0: Marcelo Augusto, completamente apaixonados, tocando para você na sua Rádio Araranguá 95.5 FM. 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E depois do nosso intervalo, vamos de TT Espíndola, Escritos nas Estrelas.
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0: Cassiano, Eu Amo Você, tocando na sua Rádio Araranguá 95.5 FM. Pra você que gosta de curiosidades da música, o Cassiano, né, no final de 1970, contraiu tuberculose grave e precisou retirar parte do pulmão e afastou ele dos palcos por quase duas décadas. Somente 13 anos depois, ele conseguiu retornar aos estúdios e lançar o álbum Cedo ou Tarde. E depois do nosso intervalo, vamos de Erva Doce, Amante Profissional.
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0: Fundo de Quintal, Sorriso Negro, tocando pra você na sua Rádio Araranguá 95.5 FM. Pra você que gosta da curiosidade da música, o grupo Fundo de Quintal revolucionou o samba e criou o pagode moderno ao inventar e adaptar instrumentos musicais icônicos. Como destaque, o repique da mão, né, que é um grande instrumento da roda de samba e do pagode, o tantã também foi um dos que eles modificaram, e uma adaptação para o banjo com o braço de cavaquinho, isso mesmo. E depois do nosso intervalo, vamos de Legião Urbana, Hoje a Noite Não Tem Lugar.
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0: Zé Rodrigues, Soy Latino Americano, tocando pra você na sua Rádio Araranguá, 95.5 FM. E depois do nosso intervalo, vamos de Dominó, P da Vida.
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0: As Aranha, Sou Vagabundo, Eu Confesso, tocando pra você na sua Rádio Araranguá, 95.5 FM. E o Das Aranha, que tem uma curiosidade muito interessante, né? Foi a primeira banda de Santa Catarina a conquistar o cobiçado disco de ouro, após vender mais de 50 mil cópias de seus trabalhos. Interessantíssimo demais, né? E depois do nosso intervalo, vamos de Renata Ruda, Dublê de Corpo.
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0: Melodia, Juventude Transviada, tocando pra você na sua Rádio Araranguá 95.5 FM. E depois do nosso intervalo, vamos de Rádio Táxi, Coisas de Casal.
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0: Bahia, eu não vou mais deixar você tão só, tocando pra você na sua Rádio Araranguá 95.5 FM. E com essa música, eu me despeço por aqui. Muito obrigado a todos que ficaram até agora comigo, escutando as selecionadas da Rádio Araranguá. Só musicão aí pra você curtir, balançar um pouquinho, dançar, se alegrar. E muito bom começo de semana a todos. Muito obrigado e até a próxima. Valeu!
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0: criança dentro da
1: água. Você sabe que lá o bicho pega, né?
0: Já imaginou, rapaz? Roberto, é o seguinte, a praia é a mais barata do Brasil. Ô, governador, tô querendo cimentar a minha praia aí.
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1: Prestamos aqui uma homenagem ao saudoso Tião Carreiro, o maior violeiro que este país já teve. Partiu sem realizar o sonho de gravar esta música que ele tanto gostava, Ingrata Maria, de Raul Torres.

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0: prazer estar aqui contigo. Um grande abraço, menina. Repenta por todo o Brasil aí. Vai lá!
1: Marco Brasil!
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3: Esta música vai para todos os meus amigos, como se diz no linguajar gauchesco.

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2: Olá a todos, muito bom dia. Está no ar a edição desta segunda-feira, dia 3 de agosto de 2026, do programa Força do Campo. Eu sou o Diego Macan e vamos juntos até as 7 horas, trazendo os principais destaques do agro em Santa Catarina e em todo o Brasil. Mas antes, deixa eu te perguntar, você já se informou hoje? Ainda não? Então acesse o portal radioararanguá.com.br e fique por dentro de tudo que está acontecendo aqui na região. Dito isso, vamos ao programa Força do Campo desta segunda-feira. Calce as botas, vista o chapéu e bora trabalhar. Está no ar a Força do Campo. Iniciamos essa segunda com tempo instável aqui na região. Pela manhã, os termômetros registram mínimas de 16 graus. Uma manhã com temperaturas amenas. Já à tarde, pode chegar a 24 graus. Teremos um dia nublado, com chance de chuva durante todo o dia, umidade relativa do ar a 81% e ventos de 12 km por hora. Dando sequência à programação, vamos ver como o programa Monitora Ferrugem pode prevenir prejuízos na soja.
3: A ferrugem asiática é uma das principais ameaças à produção de soja. Causada por um fungo biotrófico obrigatório, que depende da planta viva para sobreviver, a doença se desenvolve quando há esporos no ambiente e condições climáticas favoráveis, como temperaturas entre 15 e 25 graus e umidade elevada. Se não for controlada, compromete a colheita e provoca prejuízos significativos aos agricultores.
4: Bom, então quando esse controle não é eficiente, né, o que acontece? O primeiro ponto é que a planta vai usar parte de sua energia para se defender da doença, né? Segundo ponto, também ela vai causar lesões nas folhas, né, que vão diminuir a área fotossintética das folhas, das plantas, né? Então, com menor área para fazer fotossíntese, a planta vai produzir menos fotoassimilados, né, que são sua substância de reserva de multiplicação. Então, ela vai ter menos substâncias para encher o grão. Em consequência disso, nós vamos ter grãos menores com menor peso, né? E esse é um dos pontos que vai levar a perdas de produtividade. Um segundo ponto também é que na parte, no terço inferior das plantas, quando a doença é muito, muito severa, a planta acaba perdendo as folhas, elas amarelam muito mais rápido que o normal e acaba abortando essas flores, essas folhas. Com o abortamento dessas folhas também pode causar o abortamento de vagens. Então fica aquela soja caneluda, como o produtor fala, né? A

0: A inserção das primeiras vagens vão acontecer quase que do meio da planta para cima, então ela perde praticamente um terço do potencial produtivo em casos mais severos, só no bacheiro, fora o restante de perdas, né, pela perda, né, pelo peso de grãos ser menor.
1: As estratégias de prevenção e controle da ferrugem asiática passam pelo manejo integrado, que inclui a aplicação associada de fungicidas.
0: Então, no mercado, nós temos ingredientes ativos: triazóis, estrobirulinas, carboxamidas e os fungicidas protetores, chamados multissítios. Né? Então, muitos produtos comerciais já vêm com a formulação de mistura desses produtos, associações. Né? Então, para o melhor controle da ferrugem, a gente deve usar sempre fungicidas associados. Um triazol com uma estrobirulina ou um triazol com uma carboxamida. E é muito importante que a gente use também o chamado reforço, né? Que é esse fungicida multissítio, que eles são fungicidas protetores. Eles vão formar uma, dá para se dizer que uma película sobre a planta, dificultando a germinação do fungo sobre a folha e evitando assim a infecção.
1: Nesta safra, as chuvas no início do plantio da soja em Soledade favoreceram o crescimento das plantas, mas atrasaram a aplicação dos fungicidas contra a ferrugem. A solução foi iniciar o uso de produtos com maior eficácia no controle logo nas primeiras aplicações.
0: Na grande maioria das lavouras já foram feitas as primeiras aplicações, né, e os produtores estão trazendo aquelas aplicações que seriam lá para a segunda ou para a terceira para a primeira aplicação. Quer dizer, trazendo fungicidas com maior potencial de controle, justamente porque o clima favorável para a soja, que felizmente está acontecendo, ele também é favorável para a doença. Então é muito importante ficar claro que nós precisamos, desde cedo, fazer o uso dos melhores produtos para que nós tenhamos uma lavoura limpa desde o início. Porque depois da doença instalada na lavoura, soja é bastante fechada, tem bastante área foliar, a nossa tecnologia de aplicação ainda ela não nos permite chegar e fazer uma cobertura perfeita da planta, né, do primeiro, do segundo e do terceiro terço. Por isso precisamos manter aquelas folhas de baixo, né, bem cobertas, bem sadias, para quando fechar o dossiê de plantas, a gente já está na frente da cultura.
1: Além dos fungicidas, os agricultores podem adotar estratégias complementares para prevenir a ferrugem na soja.
0: A primeira delas é o vazio sanitário, que é muito importante, né, que a gente não tenha soja no inverno, né, que vai ali já vai ser uma reprodução inicial do inóculo para já começar. Quando a planta comercial estiver na lavoura, já vai ter um inóculo em bastante volume. Então é muito importante fazer o sanitário. Segundo ponto, o produtor também pode optar por usar variedades de ciclos mais curtos, né? Então, mais rapidamente essa lavoura vai chegar ao fim do seu ciclo, ele vai ter menos interferência pela doença. Um terceiro ponto também muito importante, uma ferramenta muito importante que nós temos, são as variedades ditas resistentes, né, ou tolerantes, seria o termo mais correto. Então, são variedades de soja que tem uma tecnologia onde ela é tolerante, né, aos efeitos da doença, vamos dizer assim. Então, são estratégias que o produtor pode usar, né, juntamente com o controle químico, para que nós tenhamos aí melhores produtividades.
1: Outro aliado dos produtores é o programa Monitora Ferrugem RS, do Governo do Estado em parceria com a Emater Ascar e outras instituições. Com coletores instalados em 94 municípios gaúchos, o monitoramento permite identificar a presença de esporos e indicar as áreas com maior risco para a incidência de ferrugem.
2: A gente tem semanalmente a coleta, né? São distribuídos então coletores de esporos nas lavouras. A gente semanalmente, a Emater, através de seus técnicos, né, coletam esse material, trocam essas lâminas dos coletores, é enviado para os laboratórios, tanto aqui da Secretaria da Agricultura, do DPPA, né, laboratório aqui de fitopatologia, quanto de laboratórios de outras instituições que são parceiras do programa. Então, semanalmente, nós recebemos essas lâminas, fizemos a detecção do esporo e também a quantificação dele. né? Esses resultados, eles são, então, planilhados, né? Colocados em mapas, né? Para que a gente consiga, então, visualizar qual é a distribuição dos esporos nas lavouras do estado do Rio Grande do Sul.
1: Criado em 2019, o Monitor Ferrugem RS possibilita acompanhar a evolução da doença em cada safra, auxiliando os produtores na escolha do melhor manejo a ser adotado.
2: O que se observa do ponto de vista aí técnico e da doença é que ela flutua, né? Ela tem uma relação muito grande com as condições ambientais, né? Então vai ter safras onde a gente tem uma grande quantidade de esporos distribuídos e mantendo então as condições de temperatura e umidade, a gente observa a expansão da doença, né, nas lavouras, né, e o que tem se observado é que isso, né, essas informações que são repassadas pelo programa vai ajudar, então, os produtores a tomarem a decisão quanto ao início da aplicação do controle químico.
3: É um programa importante, serve para todos os agricultores do estado, independente do tamanho, né, a gente disponibiliza informações semanais da quantidade de esporos identificados em cada um desses locais, e são informações que o agricultor pode utilizar para realizar, embasar a sua tomada de decisão e, como consequência, o seu manejo.
1: Os dados mais recentes do monitoramento apontam para uma redução no número de esporos presentes no ambiente. Mesmo assim, é preciso estar atento a essa ameaça que já está presente em lavouras de soja no Rio Grande do Sul.
3: As massas de esporo, elas acabam migrando muito dentro do estado, em função basicamente das correntes de ar, né? Recentemente, nessas últimas coletas, nós temos algumas zonas que ainda têm uma quantidade maior de esporos, mas de forma generalista, acabamos diminuindo um pouquinho essa quantidade encontrada nessas últimas semanas, quando se comparado ao início do monitoramento, né? Isso pode deixar o produtor tranquilo? Um pouquinho, mas ele deve estar alerta, né? Isso não quer dizer que não vá ter doença no campo. Nós temos a presença de esporo. Se nós tivermos condições ambientais favoráveis, essa doença ela pode ocorrer. Então, além disso, o agricultor deve observar outros fatores, né? Para também tomar essa sua decisão e, como consequência, obviamente, melhorar lá a eficácia, como falamos.
1: Aqui em Soledade, o coletor do Monitor Ferrugem RS está instalado em uma área experimental da Prefeitura, coordenada pela Emater em parceria com a Secretaria Municipal de Agricultura. Além da soja, outras espécies foram cultivadas para realizar dias de campo e poder orientar os produtores da região.
0: Então nós temos essa área aqui, que 3,5 hectares são usados para soja. Nós temos aqui também um ensaio com variedades de milho, né? Porque também a nossa intenção aqui é fazer uma vitrine não apenas para grãos, mas para abranger as cadeias todas que o município tem. Então tem a soja, temos o milho voltado para grão e também para silagem, né, em função da cadeia leiteira, que é bastante forte. Temos aqui também um ensaio com 20 variedades e espécies de pastagens de verão. E também temos um experimento com olericultura, né, para incentivar o crescimento dessa cadeia no município. Então é um trabalho que a gente espera que renda bastante frutos e vai ser apenas o primeiro ano, né? Então a gente vai colher agora essa soja, já vai ter os primeiros dados, e ao longo do tempo a gente vai aí aplicando o máximo do que a Embrapa recomenda para ver, né, a campo em escala de lavoura os resultados acontecendo e divulgar para os nossos agricultores.
1: Mais informação e orientação para todos os produtores de Soledade e região.
0: Nós somos um município de pequenas propriedades, de grandes, mas também de muitas propriedades que são pequenas. Então, a soja ela é uma realidade para alguns produtores, mas não são para todos. E nós temos que encontrar aí e mostrar a viabilidade de atividades que se encaixem em pequenas propriedades. E esse também é um dos objetivos da nossa área experimental.
4: Com isso, vamos para o intervalo, mas não cede aí. Voltamos já.
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4: Estamos de volta com a Força do Campo nesta segunda-feira. Programa que leva você, produtor, informações sobre o que está acontecendo no agro em Santa Catarina e em todo o Brasil. Vamos agora aprender mais sobre o cultivo de mirtilo.
8: O mirtilo é conhecido como o fruto da longevidade. Do grupo das pequenas frutas, é a que apresenta maior quantidade de compostos antioxidantes, se tornando um aliado da boa saúde. Em Encruzilhada do Sul, essa fruta tão rica está ganhando espaço.
9: Encruzilhada, a gente pode dizer que a produção do mirtilo está começando a se consolidar como uma cultura que tem futuro em Encruzilhada, que tem condições de produzir bem, está produzindo bem, as safras a cada ano vem melhorando. É uma cultura relativamente nova, né? Se comparar com o Brasil também, ela foi introduzida no Brasil na década de 80, e é uma cultura que vem das regiões frias da Europa e da América do Norte e se adaptou muito bem em Encruzilhada. Nós temos aqui, podia dizer, condições climatológicas, de terroir, enfim, praticamente ideais para a cultura do mirtilo, né? Um solo que drena muito bem, e é uma cultura que tem tudo para despontar como uma das grandes culturas de Encruzilhada do Sul, né? Alavancando a geração de emprego, de renda, enfim, aí é bem atrativo.
8: Há um ano, o jovem Paulo adquiriu 1 hectare já com pomar de mirtilo implantado. Em 2025, nesta área, foram colhidos 700 quilos da fruta. Neste segundo ciclo, os números são bem diferentes.
10: Com relação aos dados que a gente tinha aí, como a gente pegou o pomar do antigo proprietário, que a produção primeira que teve foi de 700 quilos no ciclo do ano passado, este ano a gente já colheu 6 toneladas de fruta.
8: Paulo lembra que o principal fator para se ter sucesso na fruticultura é o planejamento.
10: No nosso cenário nacional, então a gente tem o mirtilo que os países produtores são o Peru e o Chile, então hoje grande parte e a maior parte do mirtilo comprado hoje do Brasil, ele é oriundo então de importações desses países, né? E o que a gente produz ainda no nosso país não supre a demanda interna, tá? Mas existem nichos de mercados que se tornam-se favoráveis. Claro, dentro da fruticultura a gente primeiro tem que escolher, né, para que a gente quer produzir esse fruto e para quem que a gente vai vender. Hoje no mirtilo, como é o caso de outras pequenas frutas, a gente tem o consumo dela em natura e o consumo dela para a indústria, né? Então aqui hoje, neste ciclo, a gente vendeu parte para a indústria e parte para o consumo in natura, que são dois mercados diferentes, com exigências de qualidade diferentes.
8: Atualmente, no município, há aproximadamente 5 hectares de mirtilo, sendo as variedades mais comuns Blue Gem, Climax e Flórida. A expectativa de produção pode alcançar 12 toneladas por hectare em um pomar adulto, com um bom manejo de irrigação, nutrição e controle fitossanitário.
10: Tem-se essa de que o mirtilo ele é uma planta rústica, com certeza, rústica em alguns pontos, em outras mais sensível, então tem que investir primeiro no local, aonde que eu vou fazer esse projeto, dispõe de água, né? Então tem que ser, é um trabalho que tem que ser muito bem planejado. Hoje a gente tem uma cultura que em período de produção consome no mínimo 10 mil litros de água por dia, então tem que ter bastante água. Tenho que ter um acompanhamento técnico para fazer a condução, desde a preparação do solo em si, né, implantação do pomar, e esse desenvolvimento até a produção, um acompanhamento técnico, porque tem pontos chaves que a técnica ela tem que estar aliada com a prática para aí o produtor ter sucesso.
8: Encruzilhada do Sul tem se destacado na fruticultura e o mirtilo está ganhando a confiança dos agricultores familiares.
9: é uma boa alternativa, porque ela pode se produzir em áreas pequenas, né? A gente pode produzir tanto no solo, como temos aqui, como em vasos, né? Que vem desenvolvendo muito no Brasil. Então, Cruzeiro tem um clima perfeito para isso. E é uma cultura, por ser produzida em áreas pequenas, que poucas pessoas, uma família, cuida perfeitamente de um pomar, né? E este pomar que nós estamos aqui durante o ano, ele é cuidado por duas pessoas.
8: Essa cultura é extremamente sensível e demanda conhecimento técnico.
9: É uma planta bastante sensível, né? É uma planta que ela requer a exatidão da umidade, ela não pode ter nem excesso e nem a escassez de umidade, né? Então ela tem esses cuidados básicos que tem que ter, e a gente sempre recomenda para as pessoas que pensam em cultivar o mirtilo, em produzir mirtilo, que procurem primeiro conhecimento técnico, né? Não se instalem, porque toda a implantação de qualquer variedade, de qualquer frutífera, ela vai ter um custo financeiro. Ela não sai de graça, né? Então, errar o menos possível na implantação é segredo de sucesso na frente. A gente vê um histórico muito grande de pomares que as pessoas não tinham conhecimento técnico de outras variedades, até mesmo de mirtilo, que acabaram não vingando, não dando certo, por não ter procurado antes assistência técnica, conhecimento técnico, enfim, experiência de outros produtores, né? Então, a gente recomenda que quem pensa em investir, o dinheiro sempre tem que pensar bem onde vai aplicar, né? Que procure conhecimento técnico antes, procure aprender sobre a cultura para poder implantar e ter o mínimo possível de erros, né?
8: A produção local é quase toda comercializada para fora do município, sendo a maior parte absorvida pelo mercado de São Paulo.
9: O mirtilo, por ser uma fruta ainda muito desconhecida do mercado, principalmente da região e do Rio Grande do Sul, ele é muito consumido pela região sudeste do país, principalmente por São Paulo. E nós estamos, neste ano, teve a primeira exportação do mirtilo de encruzilhada, pela sua qualidade, enfim, pela sua fama já no mercado do sudeste, para Dubai, né? E isso alavanca, porque abre caminhos para a encruzilhada, né? Para que outros produtores e outros pomares possam aí produzir mirtilo para vender para o resto do mundo.
10: Hoje a gente está abrindo fronteiras. O município de Encruzilhada, nesta safra, ele já exportou a primeira exportação que teve de mirtilo para Dubai. Foi 2,6 toneladas de fruto. Obviamente, já existe um nicho de mercado onde a gente vende para outros estados. O estado mais consumidor, digamos assim, seria a parte de São Paulo. Seria o mercado mais consumidor do nosso mirtilo. O Rio Grande do Sul hoje é o maior produtor de mirtilo, seguido ali de Santa Catarina, Paraná, São Paulo, Minas, mas hoje eu vejo que o mercado seria ainda o gargalo, porque a gente tem o quê? Como anteriormente eu falei, que o Peru e o Chile são os maiores produtores da América do Sul, automaticamente o preço deles é muito competitivo, então fica difícil às vezes para o produtor conseguir combater o preço que chega do mercado. Porém, tem uma outra coisa que está relacionada à nossa qualidade do fruto. Quando tu pega um fruto na gôndola do supermercado, que é um fruto importado, tanto do Chile quanto do Peru, o gosto de fruta, o sabor de fruta nossa, a doçura do nosso fruto é totalmente superior à doçura do fruto que a gente importa. Então, muitas vezes o consumidor fica agarrado ao preço do produto em si, mas não à qualidade do produto. Se eu pegar um fruto nosso aqui hoje e provar ou fazer um teste de Brix dele, nós vamos ter um Brix muito superior ao Brix do fruto que chegou para nós via importação, tanto do Chile quanto do Peru. Mas sim, eu acho que hoje o mercado ainda definir esse ponto estratégico do mercado, eu ter bem definido antes de começar, né, investir na cultura, eu ter definido para quem que eu vou vender, para que eu vou vender. Para o consumo in natura, um mercado mais exigente, né? Ou para o consumo indústria, que é menos exigente e comporta um volume maior de frutos, né?
11: Satisfeito?
10: Satisfeito. Bem satisfeito.
4: Dando sequência à programação, o caminho para a Serra Gaúcha, uma pequena cidade que viu um sonho realizado.
8: Localizada a 60 quilômetros de Porto Alegre, na encosta da Serra Gaúcha, Morro Reuter literalmente respira lavanda. A paixão pela planta é tanta que no final de 2025 foi oficialmente lançada a Rota da Lavanda. A Rota conta com 16 empreendimentos e está movimentando a economia do município.
12: Muito legal que ela é muito diversa. A gente tem desde os lavandários, mas também empreendimentos com produtos à base da lavanda. A gente está no caminho, né? No caminho de Gramado, então a gente quer que o turista pare aqui e experimente os nossos produtos.
8: E os lavandários, além de fornecerem matéria-prima para a produção de uma infinidade de produtos à base da lavanda, se tornaram parada obrigatória para os turistas.
11: Esse aqui é um lavandário do Alexandre, um local muito especial que faz parte da Rota da Lavanda aqui em Morro Reuter. E como é que é para ti cultivar a lavanda?
13: Ah, é um prazer enorme, né? Porque da forma que essa planta nos transmite um odor que tu leva para casa, né? É muito saboroso, porque tu chega em casa, a esposa diz, nossa, como tu tá perfumado. E isso alegra o dia e alegra a família, né? E também com os registros da marca coletiva que a gente gerou esse ano e com a marca Rota da Lavanda, que fomentar mais ainda o incentivo ao plantio e também a visitação do turista, né?
11: Tá satisfeito com a lavanda?
13: Sim, muito, muito satisfeito. Porque assim, ó, isso, a lavanda hoje, e nós sempre damos uma ênfase num agregado de renda familiar, né? Porque nem todos que plantam lavanda, que fazem parte da associação, eles vão visar turismo, né? Uns exatamente para extração de óleo, né? E também alguns fazem os plantios para comercializar a planta, a massa, né?
11: A lavanda é uma cultura que se adaptou muito fácil à região, não é, Kelly?
14: Sim, a princípio, né, ela chegou no município e não se sabia muito, né, como que ela ia se adaptar. A gente considerou o seguinte, bom, ela veio de um clima frio, né, europeu, como aqui a nossa altitude prevalece um clima mais ameno, nós imaginamos, bom, ela vai realmente se adaptar melhor aqui. Ao longo desses anos, isso já faz mais de 15 anos, quando começaram a tentar essa introdução da lavanda aqui no município, a gente foi percebendo, né, aspectos agronômicos que ela preferia mais, né? Por exemplo, a lavanda ela não suporta solos encharcados, ela se adapta muito bem à pedregosidade, né, do nosso solo, e ela se adapta muito bem também à questão da declividade. E por ela ser uma planta perene, ela é ótima para ser cultivada em declividade, né, pela questão de manejo e conservação do solo, né, porque a gente mantém o solo sempre coberto, não precisa revolver todo ano. A lavanda ela pode ser cultivada por até 6 anos, sendo feitas podas e adubações frequentes, né?
11: E o trabalho da Emater foi fundamental para que a produção de lavanda tenha se consolidado no município.
15: E sem o apoio da Emater em si todo, sem o apoio da prefeitura também, que sempre esteve conosco nesses 4 anos e pouco que nós estamos nesse plantio da lavanda, eu acredito que nós não estaríamos aqui onde estamos hoje. Claro, a gente precisa trabalhar muito. Graças a Deus nós temos esse foco dentro de nós, né? Trabalhar. Mas a Emater e a prefeitura, eu acho que é um ponto que a gente precisa usar como referência.
11: A lavanda aqui no município de Morro Reuter está mudando a realidade das famílias na agricultura familiar. O que está acontecendo, Kelly?
14: O que a gente tem percebido aqui, tá, nesses últimos anos? A gente tem essa questão da sucessão familiar rural, né, que ela é lenta e a gente tem tido dificuldade em manter o jovem na propriedade rural, né, e com o movimento relacionado ao turismo rural, que veio a partir da lavanda, a gente percebeu que esses jovens, eles estão tendo mais interesse em participar. Por quê? Porque o jovem é muito mais tecnológico, ele gosta muito de estar nas redes sociais, então ele consegue participar mais ativamente da atividade, né, do turismo rural dentro da sua propriedade, e é um trabalho menos dispendioso, né, porque foi um dos motivos da gente ter essa perda do jovem, né, na agricultura familiar. E hoje a gente está vendo o caminho inverso, muitos têm voltado, né, para a propriedade justamente para ajudar o pai nessa questão do turismo rural.
11: A indústria da lavanda vem ganhando força, principalmente nos últimos anos, com a criação de diversos produtos que vão desde creme para a pele até a cerveja de lavanda. Na culinária, ela também tem se mostrado um ingrediente apreciado.
16: Começamos a trabalhar com a lavanda há 4 anos atrás, inicialmente exclusivamente para a Festa Nacional da Lavanda. Foi quando eu criei a primeira torta, né, que foi sucesso na festa, né? Eu imaginava que seria só para a festa, mas foi um sucesso muito grande, né? E continuou sendo sucesso, tanto é que a gente não tinha loja física, não tínhamos nenhum ponto físico, né? E logo após a Festa Nacional da Lavanda, então a gente teve que arrumar um cantinho para nós.
8: Produz lavanda também?
16: Sim, a gente hoje tem em torno de 1.000, 1.200 pés plantados, né? Que é para o meu consumo, né? Porque como a gente faz os drinks, faz o xarope, a própria torta também, né? Então alguma coisa eu tiro dali e o demais que eu não consigo tirar dali, a gente trabalha também numa parceria com o lavandário aqui do morro, né? E eles que me fornecem também.
8: E na Casa Nili, os turistas se deliciam com as tortas, docinhos, drinks e muitos outros produtos à base de lavanda.
17: Passeio excelente, excelente mesmo. Indico para grupos conhecerem esse espaço, uma cidade tão próxima nossa, e eu desconhecia totalmente isso aí. Degustei a torta de lavanda e é uma delícia.
8: O que que a lavanda representa para ti?
16: Hoje ela representa tudo, né? Porque a gente já trabalhava com doces e tortas antes da lavanda, né? Mas depois que a lavanda entrou, assim, na minha vida especialmente, né? Mudou, né? A gente hoje é conhecido no país todo, né? A torta de lavanda vem conquistando cada vez mais paladares, né? Então eu posso dizer que além de ser o ganha-pão de toda a minha família, né? Porque a gente trabalha aqui com a família, né? Então somos uma mini empresa familiar. A lavanda é tudo para nós, assim, ela realmente mudou a percepção do que a gente era antes e do que a gente é hoje, então, né?
8: O turismo rural é uma atividade não agrícola que tem se tornado uma boa alternativa de geração de renda para a agricultura familiar e é uma ação desenvolvida pela Emater dentro do programa Famílias e Suas Ruralidades. A Rota da Lavanda de Morro Reuter é um bom exemplo a ser seguido. E é mais uma cidade gaúcha conquistando turistas do mundo inteiro.
18: Eu realmente gosto de conhecer outras cidades. E aqui a diferença em relação a Porto Alegre é muito grande. É um lugar mais verde, com ar fresco, tudo muito calmo. Até as construções, a arquitetura, são bem diferentes. É tudo muito bonito e aconchegante.
4: Seguindo com o programa, vamos saber por que o almeirão roxo é tão apreciado no prato, útil para a saúde e cada vez mais fácil de ser encontrado nas feiras.
19: Olá pessoal, eu sou Márcia Froza Dreschmer, extensionista social da IPAGRE, trabalho no município de Rio das Antas e eventualmente venho aqui no CETREV para trabalhar alguns assuntos, como as panques que já apresentamos para vocês em outra oportunidade. Hoje vamos conhecer uma outra planta muito importante no meio rural, que é o almeirão roxo. O almeirão roxo, também conhecido em alguns lugares do Brasil como almeirão de árvore, porque aqui a planta está jovem ainda, mas ela fica bastante alta, ela chega até 1 metro de altura. As folhas, né, bem lanceoladas, compridas, com essa nervura roxa. Tem umas variedades que são um pouco menos roxas, assim, mais esverdeadas. Ela é da mesma família da alface, da chicória, do almeirão, né? E é uma planta muito antiga que era cultivada nas hortas das famílias rurais, até algumas famílias urbanas sempre tinham um pé dessa alface. Com o tempo ela foi desaparecendo, porque foram surgindo aquelas espécies comerciais, né, mais cultivadas e mais propagadas. O almeirão roxo, essa planta é originária da América do Norte e Canadá, veio para o Brasil com a imigração, né? E passou a ser cultivada mais nas hortas do Brasil aqui do Sul, mas também tem no Centro-Oeste, também é cultivada. Ela é gostosa de comer, porém a gente come as folhas mais jovens. As folhas mais velhas a gente usa para refogar. Nas saladas cruas é mais gostoso as folhas mais jovens, por serem mais macias. Quando a planta atinge uma altura de 1 metro, meio metro, 1 metro, conforme a horta, a gente costuma usar as folhas mais velhas para refogados. E as folhas mais jovens na salada, nos sucos. Essa planta é rica em fibras. Quando a gente refoga ela, a gente aproveita as fibras, mas a vitamina C, a gente só aproveita a vitamina C dessa plantinha quando a gente come ela crua. Então, comer ela crua em saladas, prepara ela e já come, a gente aproveita toda a vitamina C. Depois de aferventada, de refogada, a gente aproveita as fibras. Ela é bem rústica, fácil de cultivar, ela não é muito exigente em solo, mas ela gosta de calor. Então, ela para nós, ela é uma planta que ela nasce agora, no verão. No inverno, ela faz o ciclo completo. Ela nasce, cresce, faz as sementes. As sementes se espalham com o vento e vão nascendo na horta. A primeira planta a gente tem que ganhar de alguém. Ela não é cultivada comercialmente. Mas depois que a gente começa a propagar na horta da gente, não ficamos mais sem essa plantinha maravilhosa aqui. O sabor dela é levemente amargo, né? Como todas as lactucas, né? Que são os radites, né? Que a gente chama. Elas são levemente amargos. Então, comer ela sozinha é quem gosta de um sabor mais amargo, mais azedinho. Mas junto com as outras saladas misturado, ela é bem tranquilo o sabor de saborear. Ela já foi uma planta bastante cultivada nas hortas das famílias rurais. Com o tempo, ela foi desaparecendo porque foram aparecendo aquelas espécies melhoradas geneticamente. Então, houve um tempo que ela desapareceu. Agora, ela está retornando às hortas das famílias, principalmente com as trocas de sementes crioulas, sementes e mudas, onde as mulheres trocam as sementes e aí ela começou a surgir e a ser cultivada novamente, ganhando espaço na mesa das nossas famílias rurais. Como ela é uma planta, quando se come crua, a gente aproveita a parte das enzimas e da parte da biotina dela para o nosso organismo. Como nós mulheres sabemos, todas as plantas ricas em biotinas, as plantas verdes, são muito boas para a pele, para o cabelo, né? Então vamos comer mais folhas verdes. E ela é de fácil digestão, né? Ela não é uma planta, um alimento pesado, então a digestão dela é fácil, ela é boa. A gente tem ela mais como nutricional do que medicinal, para alimentação, enriquecer a alimentação com folhas verdes, né? É uma das recomendações diárias, sempre temos que ter uma porção de folhas verdes no nosso prato, porque as enzimas das folhas verdes é que facilitam a nossa digestão. Fica mais essa dica para aproveitar essa planta, que é o almeirão roxo, considerada uma punk ou uma planta tradicional no uso do diário da nossa alimentação.
4: E com isso vamos para o intervalo comercial, mas não sai daí, a gente volta já.
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1: Estamos de volta com a Força do Campo desta segunda-feira, programa feito especialmente para você, produtor rural, você quem faz a engrenagem girar. E seguindo com o programa, a gente vai falar agora sobre o cooperativismo feminino. Isso porque uma iniciativa tem gerado autonomia e impacto social rural.
2: As cooperativas femininas são cruciais para o fortalecimento econômico e social das mulheres, promovendo autonomia, liderança e igualdade de oportunidades. Ao mesmo tempo que oferecem um ambiente de trabalho democrático e inclusivo, fortalecendo comunidades rurais e urbanas, diversificando a gestão e gerando benefícios sociais e econômicos para todas as famílias. Assim é na cooperativa mista Potreirinho de Novo Cabrais, a Coopercab, uma agroindústria que beneficia famílias de 10 municípios.
3: É um trabalho de formiguinha, com a participação de diversos atores, onde as protagonistas são as mulheres. O município entra com a estrutura física para a agroindústria. A Emater Ascar apoia desde a produção do aipim, questões técnicas de legalização, até orientações de boas práticas.
2: São 26 mulheres associadas e 9 trabalhando diariamente, tendo a cooperativa de Novo Cabrais como nova opção de renda e de trabalho fora da lavoura.
4: O nosso objetivo principal aqui é uma renda extra na agroindústria familiar. Por quê? Porque as nossas mulheres, até muito tempo atrás, elas eram muito submissas à lavoura e ao trabalho, normalmente, que dependia somente do homem, né, para ter uma renda extra. Então, esse foi o principal objetivo, fazer com que as nossas mulheres tivessem uma atividade diferente, tivessem uma renda extra que pudessem contribuir também na renda familiar, mas que pudessem também se fazer, se sentir como uma pessoa, né, nesse sentido.
3: Quais são os objetivos para o futuro da cooperativa?
4: Bom, o nosso objetivo da nossa cooperativa, ela está se desenvolvendo a cada dia que passa. A gente está trabalhando muito, se dedicando bastante e fazendo com que a nossa cooperativa se torne cada vez mais forte, saudável. Esse é o objetivo. Para quê? Para ajudar sempre o nosso pequeno agricultor. Aquele pequeno agricultor que muitas vezes não tem nenhuma condições de ir além, procurar uma renda a mais, esse é o nosso objetivo, o nosso foco.
5: Nós, como secretaria e administração municipal, o nosso maior apoio é quanto à logística, né? Do transporte do aipim do produtor até a cooperativa, né? E também da cooperativa até os mercados, né? Que recebem esse produto.
2: As mulheres da cooperativa transformam desafios em oportunidades, abrindo caminhos para cargos de gestão e desenvolvimento pessoal e profissional focado no bem comum, combatendo a invisibilidade do trabalho feminino e promovendo a justiça social.
6: Para mim é uma renda complementar, porque eu trabalho no... A gente vem do interior, trabalha na lavoura, né? Então, e eu auxilio meu pai e minha mãe, que tem problema de saúde, e tenho mais uma filha pequena de 7 anos. Então, para mim aqui é uma renda extra que eu consigo agregar no mês.
3: E qual a importância para as mulheres da comunidade?
6: Também é uma renda extra para as mulheres da comunidade. A gente trabalha com pessoas que são aposentadas, às vezes aí não tem como complementar pessoas que trabalham no interior, e aí elas conseguem aqui ter a sua renda extra, que às vezes não conseguem, né, o suficiente na lavoura, né?
3: E o teu trabalho aqui, tu também faz a gestão, a administração, qual é o teu papel?
6: Eu trabalho no escritório também, eu faço a parte de nota fiscal, de controle de estoque, de embalagem, toda essa parte que envolve a parte de escritório, de documentação, sabe? Essa parte toda eu faço também.
3: E tudo agrega conhecimento, aprendizado para vocês, novas tarefas?
6: Com certeza. Conhecimento nunca é demais.
2: A presidente da cooperativa, Mara Flores, explica como funciona o trabalho na Coopercab.
4: O AIPIM, né, nós temos um planejamento, nós temos vários associados agora, então eu faço um planejamento de normalmente 2 vezes por semana. No domingo e na quarta-feira a gente recebe o AIPIM com casca sujo, ele vem direto da lavoura do produtor, ele passa por um processo. Primeiramente ele é colocado nos tachos, aonde ele fica hidratando para que ele fique numa melhor qualidade. Depois que ele fica hidratado, nós temos o nosso senhor lá, ou uma das meninas, que faz o processo de seleção. Ele tira todas as impurezas, as partes que estão estragadas, tira pontinhas, né? E classifica o aipim somente aquele que tem boa qualidade. Depois de ele classificado e picotado, né, que a gente já verificou que está todo ele em condições, ele passa para os descasque. No descasque ainda é feito mais uma revisão, mais uma lavagem, né, que já passou por 2 lavagens. E nessa revisão as meninas também verificam muito bem a qualidade para depois mandar aqui para a parte de processamento, de empacotamento, onde também é feito mais uma lavagem, mais uma classificação para que ele se torne um produto de qualidade boa.
2: A extensionista rural da Emater Ascar destaca o apoio técnico dado em todo o processo da agroindústria.
7: A gente se envolve desde a orientação para as famílias lá no campo, né, na produção do aipim, no seu cultivo, no seu manejo, na colheita, seleção da matéria-prima. E aqui na agroindústria também, na orientação em relação às boas práticas de fabricação, de produção, né, no seu beneficiamento. E um apoio também na legalização, no encaminhamento das burocracias, né, das formalizações, também junto aos programas do Estado.
8: Quantas famílias são atingidas diretamente com a Cooperativa das Mulheres e qual a satisfação, teu orgulho de ter esse trabalho aqui com elas?
7: Aqui nós temos 33 famílias do município, são 68 sócios, mas envolve de outros municípios também, né? Então aqui do município são 33 famílias. E pra gente é uma satisfação trabalhar com esse trabalho, né? Com as mulheres empreendedoras, líderes, que motivam outras mulheres e mostram que é possível, através do seu exemplo, de mudar realidades, né? De buscar novos caminhos com coragem, com inteligência, com motivação.
8: Fica essa inspiração da agroindústria Coopercab, inclusive para outras mulheres e outras agroindústrias do estado, né?
7: Com certeza.
2: As cooperativas femininas não beneficiam apenas as mulheres. Elas impulsionam o desenvolvimento sustentável, a prosperidade e a justiça social, mostrando que a equidade de gênero é fundamental para o progresso de toda a sociedade. A presença feminina traz novas visões para a governança, tornando o modelo de negócios mais diverso e preparado para desafios, sendo um agente de transformação social e econômica.
1: E com isso estamos finalizando a edição do programa Força do Campo de hoje. Fica agora com Saulo Machado e o programa Dia a Dia.
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49: 6:51. Muito bom dia. Hoje é segunda-feira, dia 3 de agosto de 2026. Hoje, aqui no dia a dia, eu recebo a presidente da CDL de Araranguá, Rejane Silva de Araújo, que fala sobre o Liquida Aru, que começa a partir de hoje. Também recebo aqui no programa o prefeito Balneário Arroio de Silva, Jorge Freitas, que vem falar sobre várias ações do seu governo, fazer também uma avaliação desses primeiros 6 meses à frente da prefeitura e também sobre a questão de algumas questões, como, por exemplo, a Semana Farroupilha, que ainda não será no Parque Farroupilha, que está em construção e não termina a tempo, né? Acesso Sul, também a estrada do CTG, temos vários assuntos a tratar com o prefeito Jorge Freitas do Balneário Arroio de Silva, que estará conosco hoje aqui no programa. Você ainda vai saber, vai conferir as convenções do PL, do PSD e dos partidos coligados no último sábado. Por exemplo, Flávio Bolsonaro, candidato à presidência da República, esteve na convenção do PL aqui em Santa Catarina. Ronaldo Caiado, candidato à presidência da República, esteve na convenção do PSD aqui no estado. PP Nacional anuncia isenção nas eleições e a situação, a posição revolta estados. Júlia Zanatta, o seu esposo também, Guilherme Colombo, o Carlos Bolsonaro e Carol Detone estarão em Ermo nesta quarta-feira, já em campanha eleitoral. Samai de Araranguá fecha as portas ao atendimento público. Hoje você vai saber por quê. Semana também começa com a expectativa da primeira sessão deste mês de agosto na Câmara de Vereadores de Araranguá. No Balneário Rui de Silva, as sessões serão retomadas na terça-feira após o recesso parlamentar. Você também vai acompanhar a previsão do tempo com o Peter Scheuer, os nossos comentaristas Alexandre Garcia e o Piara Bosque, o Jairo Silva com os destaques da polícia e do esporte, e o Lucas Casagrande com as informações do Notícia da Hora. Sobre o tempo, tempo bom, não chove aqui no centro de Araranguá, mas nós temos nuvens nos céus e 16 graus de temperatura. 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Eu volto em 8 minutos com a mensagem do dia e a previsão do tempo.
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4: A vida não pede pressa, ela pede presença. Correr demais faz você perder o caminho e o sentido do agora, transformando o que poderia ser uma bela jornada em uma cansativa maratona. Sete horas e três minutos, 7:03. Manhã de segunda-feira, começando mais uma semana, dia 3 de agosto de 2026. E vamos saber como fica o nosso tempo e o vento aí nesse início de semana e, claro, projetando já a nossa semana. Peter Scheuer, bom dia.
5: Bom dia para você, Saulo. Bom dia para todos. É o início de semana bem típico de primavera. Uma segunda-feira com presença de sol, intercalando com períodos de muitas nuvens. Até um certo aquecimento com temperatura que deve chegar aos 26, 27 graus durante essa tarde. E alguma pancada bem isolada mais à noite até não dá para descartar. No geral, é um dia assim bem aproveitável. Ao longo dessa terça, quarta-feira, a probabilidade para ter pancadas aumenta. Mas ainda são dias aproveitáveis, aquecidos, com termômetros atingindo valores próximos aí dos 28 30 graus, então tem um certo aquecimento anormal para a época do ano, e essas pancadas, né, o que traz aquela condição mais típica, mais clássica de primavera. Na quinta, a probabilidade de chuva aumenta, e na sexta e fim de semana passa uma frente fria, provocando chuva mais generalizada, mais espalhada, e com queda mais brusca da temperatura. Alguns temporais também não podem ser descartados. Saulo.
4: Pois é. O ouvinte está perguntando aqui como será o nosso final de semana em Porto Alegre, por exemplo.
5: O fim de semana tem previsão de chuva na sexta, sábado e no domingo começa a melhorar. No domingo ali a gente até tem alguma instabilidade passageira durante a madrugada, início da manhã, mas ainda acredito que seja bem aproveitável. Então, sexta tem previsão de chuva, no sábado, essa chuva no sábado é mais entre a madrugada, amanhã à tarde já começa a melhorar, e aí no domingo daí o tempo ele fica mais seco.
4: Esse tempo de Porto Alegre é praticamente igual o de Florianópolis ou daqui da nossa região, não?
5: Não, daí aqui é diferente daí. Aqui é mais instável daí, a frente fria ela já vai estar organizando inúmeras instabilidades já na sexta, né? Então sexta-feira tem previsão de chuva, mas não chega a ser ruim o tempo todo. No sábado chove entre o dia todo, assim, boa parte do dia assim, mais instável, lá de vez em quando algumas breves melhorias. E no domingo daí o tempo ele fica mais assim instável durante a madrugada, início da manhã com chuva, e durante a tarde começa a melhorar.
4: Quando você fala de frente fria no final de semana aqui em Santa Catarina,

0: Você fala de temperaturas em que grau, mais ou menos?
1: É que assim, o que que acontece? A frente fria, ele é um sistema de chuva. É, geralmente você tem temporais, chuva. Depois que a frente fria passa é que vem o frio, né? Então o frio, ele é restrito mais para a próxima semana.
0: Sim.
1: Ele ainda está muito indefinido, Saulo. Está bem definidas essas temperaturas, mas por enquanto, assim, eu acredito que as temperaturas, elas devam ficar próximas aí da casa dos seus 6 a 8 graus no início da próxima semana, o que ainda assim é uma temperatura que não é assim, é referente ao mês de agosto. Agosto geralmente tem geada na região, a temperatura ela sempre é bem baixa, próxima de 0 grau, e nesse caso é uma massa de ar fria assim comum, até um pouquinho acima do que é para ser em relação à normalidade.
0: Pois é, porque hoje nós estamos começando aqui com 16, 15 graus de temperatura, já começamos até com 18, mas na semana que vem a gente tem previsão de começar com 10, com 11, com 8 graus, então já para o cidadão, sente muito, o corpo sente, né?
1: Ah, sim, sim. Mesmo que a temperatura ainda seja elevada, porque agosto geralmente tem neve na serra, tem temperatura negativa de 10, 12 negativo ali no topo da serra. Para vocês a temperatura ela fica próxima de zero, então 8 graus, 9 graus, ela, se a gente for botar na balança, ela é uma temperatura que é mais comum em abril, maio, e a gente está em agosto, então ainda assim uma temperatura que ela é normal, mas como a gente está acostumado com temperatura alta, imagina amanhã já chega a 30 graus, depois da manhã 30 graus, vai para 8 depois, aí realmente o corpo ele sente.
0: Verdade. Peter, obrigado pelas tuas informações, uma boa semana de trabalho, um abraço.
1: Obrigado, Saulo, para você também uma ótima semana, até mais.
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0: 7:09, vamos agora ao comentário do jornalista Alexandre Garcia, em nome do Sicoob Crediçuca, Alcidino Joalheria e Ótica, Gênesis Veículos e Hackley Limpeza Urbana. Bom dia, Alexandre Garcia.
4: Bom dia. Pois é, tá dando o que falar a reação do presidente Lula numa entrevista num podcast quando lhe perguntaram sobre o Lulinha sendo investigado. Ele disse, se ele responderá como filho de qualquer pessoa. Já desfiliou o filho. Filho de qualquer pessoa não é mais filho do Lula, se ele for investigado. Aí estão fazendo a piada aí, que vai dizer que ele é filho do Bolsonaro, né? Mas enfim, se presta a esse tipo de brincadeira. Interessante que não foi brincadeira o que se tentou fazer lá no Supremo, né? Porque esse caso, o pedido da Polícia Federal sobre investigação de Lulinha, de influência, de tráfico de influência no Ministério da Saúde, ia direto para o ministro André Mendonça, que já está tratando dos casos de Lulinha, né? Mas entregaram para o presidente do Supremo, que estava viajando, e o presidente do Supremo era o vice Alexandre de Moraes, que em vez de mandar para o André, mandou para o sorteio. E o destino saiu lá, André Mendonça. Foi para o André. E já vem outro, sobre data prévia. Uma segunda investigação da Polícia Federal sobre o Lulinha, que por algum motivo está na Espanha. Lá no Ministério da Saúde era lobby para aquela história do cannabis dele. Lá no Dataprev tem a ver com os pobres dos idosos da Previdência, que ficaram mais pobres. Bom, outra investigação, Polícia Federal, também está com André Mendonça. 74 ligações entre o CEO, ou seja, o chefão do Master, que não era o Vorcaro, o Gilberto Lima, e Jacques Wagner, acertando viagens de avião, o Vorcaro também, acertando viagem de avião, olha, tem que ser um avião bem discreto, para ninguém saber, olha, o prefixo do avião é esse, papatango qualquer coisa, né? E para ir para a Ilha da Paixão, depois tem agradecimentos, ó, nós amamos você, mulher de Jacques Wagner, pro Vorcaro. Tá interessante, a grande afinidade. Né? Bom, outra do Lula, né? Ele dando entrevista para um grupo, se queixando do Palácio Alvorada, que é ruim de morar. Eu sei que eu ouvia isso do Figueiredo, e Figueiredo não escondia de ninguém, né? Ah, aquilo lá é uma vitrina, no quarto entra o cheiro da cozinha, né? E Figueiredo acabou indo morar na residência do Torto. Não é na Granja do Torto, onde hoje se realiza um grande encontro de motociclistas. Granja do Torto é outra coisa. Desculpem, jornalista que não sabe disso, que informa mal você, né? Residência do Torto é a residência oficial de fim de semana do presidente da República. É outra coisa. Mas enfim, e Lula, ao contrário, está se queixando que a cozinha está muito longe, que a cerveja chega no quarto quente e o cafezinho chega frio. Em véspera de eleição, né? Mais uma, todos os dias. Falou lá em São Paulo do Foro de São Paulo, que foi criado por ele para a democracia na América Latina. Ele, o Chávez, o Ortega e o Fidel, para a democracia na América Latina. Os regimes comunistas chamam República Democrática da Alemanha, né? Era a Alemanha comunista. Então, a gente tem que saber traduzir. Veja só, chega a época de eleição, se faz tudo para usar a falta de conhecimento do povo como massa de manobra. Todo mundo aposta que o povo brasileiro esquece em 15 dias. Né? Esquece que foi usado como massa de manobra no 8 de janeiro. Né? Esquece do mensalão, do petrolão. Né? Talvez já tenha esquecido. Tem muitas, 6 milhões de aposentados e pensionistas foram atingidos. E é difícil de esquecer porque pega muita família. Né? E agora esse caso master, né? Que é inesquecível. Bom, eu fico me perguntando, né? Por que razão, a partir de agora, 40 milhões de brasileiros que possuem moto e carro a gasolina começam a ser prejudicados? São mais prejudicados ainda, porque aumentou ainda mais a adição de álcool na gasolina. E eu fico horrorizado quando vejo uma agência como o G1 dizer assim, veja, olha só, que coisa incrível. Veja como proteger seu carro. 32% de álcool na etanol na gasolina. Veja como proteger seu carro. Não, isso não é jornalismo. Não fazem reunião de pauta, não. Jornalismo é assim, olha, vão diluir mais álcool na gasolina, vai prejudicar todo mundo, esse é um desrespeito à cidadania. Veja como defender sua cidadania do desrespeito por parte do governo. É isso. É nisso que o jornalismo tem que trabalhar. E não ficar contra a sua audiência e a favor do Estado, do governo, quando comete uma coisa dessas. Isso é, né? Em outras palavras, adulteração de gasolina. Porque o máximo suportável é 11%. Está em 32% agora. De Brasília, Alexandre Garcia.
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5: Horas e 17 minutos, entre os anunciantes do Alexandre Garcia, faltou citar a mecânica Lauri, que também participa deste patrocínio. Agora vamos ao comentário do jornalista Piara Bosque. Bom dia.
6: Bom dia, Saulo. Bom dia a todos os ouvintes da Rádio Araranguá. Prazer falar com vocês mais uma vez. Os times estão escalados, né? Os times estão das principais coligações, pelo menos. Até o dia 5 ainda tem chance de alguma surpresa, mas os principais times estão escalados depois das convenções, do super sábado de convenções que a gente viveu em Santa Catarina. Então foi pela manhã, no sábado, o time do João Rodrigues, né? Ronaldo Caiado, presidenciável, também veio prestigiar, Caiado, e Gilberto Kassab, presidente nacional do PSD, que é também o candidato a vice-presidente de Ronaldo Caiado. Então, teve a coligação do PSD, as coligações do MDB e também da Federação União Progressista do União Brasil. O PP tinha resolvido no dia anterior, na sexta-feira, e fechou a chapa, mas quase ainda tem alguma coisa para detalhar ali naquela questão dos suplentes, né? O suplente virou o tema da última semana de convenções, não tem esse peso todo, embora tenha. A gente tem muitos suplentes que assumiram o Senado em Santa Catarina. Mas fechou o time com João Rodrigues ao governo, com Carlos Chiodini pelo MDB de vice, com o Espiridião Amin, do Progressistas, e o Antídio Lunelli do MDB como os candidatos ao Senado, né? O Espiridião estava definido que teria o Ronei Weber, né? Ronei Weber como seu candidato a primeiro suplente de senador. Até o último dia ficou aquela disputa com o Rogério Peninha, ex-deputado federal, que não quis ir pro embate, não quis levar para o voto a primeira suplência, e aí acabou desistindo e Weber foi consolidado. E depois o segundo suplente é Genésio Spiller, ex-vice-prefeito de Nova Veneza. E aí tem uma questão, por isso que parece que ainda não fechou, porque dois nomes do Sul, uma região onde o Espiridião Amin já tem uma boa projeção, e ficou faltando o Peninha, seria o nome do Alto Vale, mas a composição regional parece que ainda tem gente lá debatendo, por isso que não fechou. E nas suplências de Antídio Lunelli seria o ex-prefeito de Araquari, Clenilton Pereira, do União Brasil, e a Jade Martins, vereadora em Balneário Camboriú do MDB, mas também ainda tem discussão aberta ali, não está bem pacificado o União Brasil, Clenilton, a Jade ainda não disse sim, vamos ver como é que vai ficar. O que é importante ressaltar? Uma convenção de estilo partidário, estilo convenção que a gente está acostumado, com a Assembleia tomada, muita gente na convenção, especialmente do PSD, reuniu muita gente, bastante, os candidatos bastante empolgados, especialmente aqueles levados pelas candidaturas de deputados estadual e federal, Júlio Garcia, que vai à federal, Raimundo Colombo, estadual, vários nomes, o Jean Loureiro, levou uma do União Brasil, levou bastante gente, e o MDB estava lá, mesmo aqueles que não eram contra a aliança com o João Rodrigues. Depois que o Antídio Lunelli entrou na chapa, ficou muito difícil para eles qualquer postulação. Na hora do voto foi ampla maioria, muito disparado mesmo, menos de 30 pessoas votaram pelo não a aliança com o João Rodrigues, um evento do tamanho partidário. E aí, alguns quilômetros dali, já em São José, na Arena Opus, um outro tipo de evento, um evento mais show, né? Então, a organização fala em 15 mil pessoas na Arena Opus, no evento do que consagrou a chapa de reeleição do governador Jorginho Melo, né? O PL, Jorginho, o governo, Adriano Silva do Novo como vice, Carlos Bolsonaro e Carol Detone, ambos do PL, como os nomes para o Senado. Os suplentes foram anunciados na hora, né? Vou até pegar aqui minha anotação. O Carlos Bolsonaro tem Rafael Kaleff, ex-prefeito de São Lourenço do Oeste, e o Balduino Ferreira, que é o presidente da Igreja Quadrangular aqui em Santa Catarina. Tem uma faísca saindo aí sobre outras denominações, achando que houve um privilégio que não deveria haver, mas é um nome que, do segmento evangélico. E os nomes de Carol Detone, tanto Juliano Custódio quanto Andrei Tomasi, são empresários. Então, mostrando o perfil que a Carol Detone queria desde o começo. Ela queria empresários na suplência, mostrar esse vínculo com o setor produtivo que ela construiu ao longo dos últimos anos, além, é claro, do vínculo da base bolsonarista que ela tem. Ela buscou muito esse lado empresarial, então está bem representado isso na chapa dela. O Flávio Bolsonaro também estava presente, o candidato a presidente pelo PL, acabou sendo o grande destaque do evento, né? Um evento muito bolsonarista, para falar muito para esse eleitor que tem definido as eleições de Santa Catarina desde 2018, 2022, especialmente. Então, o discurso de Carlos Bolsonaro foi muito enfático, falando do que tem sangue de Jair Bolsonaro, um discurso muito focado na emoção. O Flávio Bolsonaro também foi nessa linha, disse que vai diminuir a maioridade penal para 14 anos para quem cometer crime hediondo, que vai botar na cadeia ladrão de celular. Um discurso muito focado nessa pauta bolsonarista, e dialogando com esse setor. Não era aquele tom vamos falar para o centro, era um tom vamos falar para a direita mesmo. Então é o que a gente pode esperar dessa campanha. E olhando para o discurso de João Rodrigues e para o discurso de Jorginho Melo, a gente consegue já ver qual é as primeiras teses que vêm para a campanha eleitoral. Por quê? João Rodrigues, ele se juntou com diversos ex-governadores, trouxe Raimundo Colombo, que vai à federal, o Eduardo Pinho Moreira, do MDB, se reconciliou no palco, pelo menos mostrou a sintonia com Jorge Bornaus, com quem teve saiu faísca ali no início do ano, mas agora está tudo certo, exaltou Jorge Bornaus, citou outros nomes, Luiz Henrique da Silveira, para dizer que Santa Catarina é o melhor estado do Brasil porque por causa de quem governou Santa Catarina ao longo desses 30 anos. Enquanto isso, e prometendo resgatar a política, né? Prometendo resgatar a força dos partidos e dizendo que o governo Jorginho coloca o PL, os interesses do PL acima dos interesses da gestão. Na Arena Opus, o discurso era o contrário. Jorginho Melo dizendo que fez mais em 3 anos e meio do que todo mundo em 30 anos. Então vai ter um choque de teses aí. Santa Catarina é o melhor estado do Brasil por causa dos 3 anos e meio de Jorginho Melo, por causa dos 30 anos de gestões seguidas de diversos partidos, do PP, do MDB, do PSD. É a tese que vai vir para o eleitorado. Enquanto isso, a esquerda, que já tinha resolvido sua convenção lá no começo, lá no segundo dia de possibilidade, foi em peso, a chapa foi em peso acompanhar a convenção de Lula, que aconteceu nesse domingo, confirmando Lula e a chapa Lula e Alckmin para a reeleição. E aí, estava lá Gelson Merizzi, do PSB, estava lá Ângela Albino, do PDT, o candidato ao governo e a candidata a vice, e os dois senadores da chapa, Décio Lima, do PT, e o Alfredo Bopré, do PSOL. Os times estão escalados. Vai começar e vão vir as teses, as narrativas, e a gente vai começar a acompanhar agora.
5: 7:24. Obrigado, jornalista Piara Bosque, trazendo o seu comentário nesta manhã de segunda-feira. E agora nós vamos ao Jairo Silva, que nos traz os principais destaques da área policial e também do esporte. Bom dia.
0: Bom dia, bom dia, Saulo. Algumas ocorrências. Então, no fim de semana, a mulher usa faca para se defender de agressor. Em São João do Sul, o homem acabou preso no fim de semana. Filho drogado e também embriagado é preso após ameaçar a mãe em Maracajá. Ele queria dinheiro. E mais, dupla que arrombou caixa eletrônico em um mercado de Caxias do Sul é presa aqui em Araranguá. A polícia prendeu mais de R$22 mil e conduziu os dois para a central de polícia. Também a gente vai destacar, ainda hoje, Polícia Militar cumpriu pelo menos três mandados de prisão no fim de semana, prendeu 3 homens, 2 em Araranguá, 1 no Arroio de Silva, e trio que assaltou o casal aqui em Araranguá é preso em flagrante pela Polícia Militar. Esse trio tripulava uma motocicleta, um deles é menor de idade, 17 anos, o outro tem 27, o outro 24. A polícia agiu rápido porque o motorista que passava pelo local, quando viu que se tratava possivelmente de algo semelhante a um assalto, avisou a Polícia Militar, que foi ao encalço, conseguiu prender os três elementos no Jardim das Avenidas. A bolsa da mulher que havia sido roubada, inclusive com documentos, objetos pessoais e um celular, foi recuperado, o aparelho foi recuperado, os documentos, a bolsa, que foi encontrada no cemitério Cruz das Almas, aqui em Araranguá. Os
5: muito
0: três
5: bem.
0: Acabaram detidos.
5: Eu gosto quando eles se dão mal.
0: Eles se deram mal.
5: É bom, né?
0: Você vê que isso é fato.
5: É bom, né?
0: O menor vai responder
5: pelo quer crime. Ver o machão com a arma na mão, tá te assaltando, vai te matar, não sei o que. Quando pega, entra na delegacia, ai, minha mãe, meu filho, se lembra e choro. Se tu chegar na delegacia naquele momento...
0: Tem muitos que choram.
5: Que polícia é essa, coitado do cara?
0: Imagina.
5: Mandar uma arma na mão dele pra ver.
0: Foi bom ali, todo encolhidinho lá na
5: nossa, parece. Lembra que tem mãe, que tem filho, que tem onça.
0: Tem tudo, né?
5: Verdade.
0: Mas com a arma na mão, quero. E esse, inclusive, fizeram menção de estar armados. Porque, inclusive, as vítimas não viram.
5: Por nada nem estavam.
0: Por nada não estavam.
5: Mas
0: aí como é que você vai? Quer dizer, a vítima fica numa situação. Ou as vítimas, né?
5: Claro,
0: uma situação muito difícil, né, Saúl?
5: Mas eles se deram mal. A polícia que o cara avisou e funcionou aí.
0: Trabalho muito rápido da polícia.
5: E também por ter passado a informação, né? Legal. Bom isso aí.
0: O motorista que passou pelo local foi fundamental, né? Que avisou a polícia que foi um encalço e conseguiu fazer um belo trabalho.
5: Não, a polícia ter passado a informação pra gente falar aqui.
0: Também.
5: Muito legal isso aí. Ali, ó. Show.
0: Perfeito, acho que é bem por aí. Outra informação também do setor policial, Saulo, foi do final de semana também, ontem, no finalzinho da tarde, começo da noite, a Polícia Militar prendeu três traficantes na zona sul da cidade, no bairro Polícia Rodoviária, depois de um acompanhamento tático contra dois veículos lá que deixaram uma casa que é usada exatamente para o tráfico de drogas. A polícia prendeu aproximadamente mais de R$ 9.000 em dinheiro e pelo menos 30 comprimidos de êxtase. Os três traficantes foram presos e conduzidos, então, ontem mesmo, à central de polícia.
5: Isso aí é enxugar gelo. Enquanto tiver otário que cheira cocaína, fuma maconha e toma
0: essas
5: porcarias aí, esses otários aí, não adianta, o tráfico não vai acabar nunca.
0: Infelizmente é assim.
5: Ah, a polícia vai lá, prende, faz o seu trabalho, tem que fazer mesmo.
0: Isso é fato.
5: Tem que tentar resolver agora, enxugar gelo, porque tem idiota que cheira isso e fuma, e enfim, essa coisa
0: e
5: toda.
0: E tá cheio no país inteiro. É muito complicado, é difícil.
5: Mas não estão nem aí.
0: É fato.
5: Então, se não tiver para quem vender, eu vou. Não tem, né? Eu
0: quero. Não tem quem compre, não tem quem
5: roube. O traficante
0: só subsiste na sociedade porque tem gente que consome.
5: Mas isso é fato, né?
0: E bastante, né?
5: E muitos, são milhares, né?
0: Milhares. Você imagina uma região só do Vale do Paranaguá, que é um pedacinho do Brasil, 15 municípios, o que tem de usuário de drogas?
5: Não.
0: É uma coisa, uma imensidão, né? Então é muito complicado, né?
5: Então não tem jeito. Fazer o quê, né? No futebol,
0: a gente destaca a primeira Copa do Brasil, jogos de ida das oitavas de final, no sábado 3-0-1-0, Vasco e Fluminense, Clássico Carioca 0-0, Atlético Mineiro e Juventude 0-0, Santos e Remo 0-0. Ontem, o Palmeiras em casa venceu o Fortaleza por 3-0, o teu Grêmio empatou com o Mirassol fora 1-1, Chapecoense e Cruzeiro também terminaram em 0-0, o Internacional venceu o Corinthians por 2-0 e hoje tem Atlético do Paraná e Vitória, jogos de ida ainda. Mas amanhã já tem jogos de volta da Copa do Brasil pelas oitavas de final. Amanhã tem Juventude e Atlético Mineiro, 19h30, Remo e Santos, 21h30. Na quarta-feira tem Cruzeiro e Chapecoense, 19h, 19h, Grêmio e Mirassol, ainda na quarta Fluminense e Vasco da Gama, Fortaleza e Palmeiras, esse jogo será em Cuiabá. Teremos também na quinta-feira, complemento da rodada, com Vitória e Atlético Paraná, Corinthians e Internacional.
5: O Inter deu um banho no Corinthians, né?
0: Foi. Internacional.
5: Corinthians. O Inter
0: vem no acrescente, né?
5: Ô, doutor Jean, como é que é? Esse teu Corinthians aí. Ô, Reinaldo, esse teu Corinthians aí, cara.
0: Vai, Corinthians.
5: Tomaram dois, não vira a cor da bola.
0: É complicado. O
5: Colorado foi pra cima.
0: Foi. Venceu.
5: Por isso que eu digo que esse treinador internacional, esse cara é bom.
0: É Uruguai, é
5: bom. Esse cara é bom treinador. Ele não tem time e ele faz jogar.
0: É muito melhor que o do Grêmio.
5: Ele perde uma, mas aí faz parte, porque o time realmente não tem time.
0: Não, é verdade.
5: Verdade é essa. O time do Nacional é fraco. Mesmo assim, ele tira leite de pedra. Por isso que eu digo: tira esse Castro do Grêmio e bota qualquer treinador, qualquer um.
0: É contrato do Inter.
5: O Lisca Caboclo, pode botar.
0: Não,
5: do Inter
0: não dá.
5: Não, aí não.
0: Deixa o Uruguai lá.
5: Não,
0: deixa o Pozolano lá.
5: Bota o Lisca louco, vai fazer melhor que esse Luiz Castro.
0: Ah, não tenho dúvida. Tem centenas de treinadores melhor que esse cara no
5: Brasil. De novo, o Grêmio nunca ganhou do Mirassol, rapaz.
0: Que toque, hein? Nossa senhora.
5: Que isso, aí perdendo de 1-0, com as calças na mão pra empatar, e ele disse, mas nós criamos. Que criaram o quê?
0: Criaram umas credas.
5: Cara, não dá. Se não classificar, pode cair para qualquer time agora, cair para o Mirassol na Copa do Brasil, aí tem que largar. Aí a torcida tem que. O torcedor está pressionando, né?
0: Eu vi um relato nesse fim de semana do Haroldo Souza desesperado, né? Com a situação do Grêmio, que realmente é um desrespeito com o torcedor, né? É complicado, meu amigo.
5: Não.
0: Por tudo, pela situação do Grêmio atual, né? É muito, muito difícil, né, Saulo?
5: Ó, o Carlinho Prêmio aqui, estão chorando até agora. Bom dia.
0: Colorado feliz aí.
5: Rapaziada, faceira, saudades.
0: Ele tá feliz, hein?
5: Não, mas o Inter jogou bola, sim.
0: Foi eficiente, né?
5: Muito.
0: Porque no futebol tu tem que ter eficiência, não importa se tu
5: chama o time. Só não concordo em dizer que já classificou. Futebol é cada jogo, né?
0: Até porque o
5: Inter. Mas que encaminhou muito bem, encaminhou, não tem
0: dúvida. Mas o Inter já tá preocupado é com o apito lá no jogo de volta. Já tem muita gente se manifestando a respeito,
5: né? Ah, mas aí o Fluminense e Vasco, o Canobi também saiu reclamando do abate que apitou.
0: Não
5: vi nada demais.
0: Mas o abate fez uma ótima.
5: Não vi nada demais.
0: O nosso árbitro foi bem pra caramba, vou defendê-lo. Ótima arbitragem.
5: Não vi nada.
0: Absurdo. Mas o Canobi pra acertar a trava não é fácil, tem 7 metros.
5: Pois é, daí ele fica reclamando da arbitragem, ele tem que acertar.
0: Uruguai ruim de mira, hein?
5: Tem que botar o pé dele na forma.
0: Ele é muito rápido, é um jogador com algumas qualidades, mas muito deficiente.
5: Geralmente bate embaixo da bola.
0: Não,
5: ela sobe.
0: Tem que ensinar.
5: Bate na cara dela, querido, pra pegar efeito.
0: Não ensine muito ele a bater pro
5: gol. Não, mas eu acho que ele não participou, não foi na escolinha.
0: Faltou alguns predicados.
5: E o Carlinho? Também ressaltar que o Yuri Alberto não jogou, né? Nem vai jogar o próximo jogo.
0: Né? Não, tá lesionado, né?
5: Tá machucado. Acho que foi por isso.
0: Pode ser. Será?
5: Eu não posso dobrar se torcer.
0: Tá certo, o caminho é por aí. Vamos falar do Municipal de Futebol em Araranguá. Aliás, ontem a bola rolou em pelo menos 6 jogos da segunda divisão. E ontem, nesses confrontos, no Mané Gregório, o Brazuca venceu o Família Elias por 4-1, o Barranca fez 3-0 em cima do Campinas. Lá no Serra Mar, que é o antigo Flávio Beto Feliciano na Santa Rosa de Lima, o Mesquita perdeu para o Juventus 2-0, enquanto que o Amigos do Bar do Neno de Virada venceu o Internacional por 2-1, jogo que a Suaranguá transmitiu. Isso pela chave B. Chave A foram os jogos do Mané Gregório, chave B, portanto, ontem no Serra Mar, e pela chave C, então, da segunda divisão. Ontem Campo Verde e Santiago se enfrentaram no Paulo Cesário, vitória do Santiago, do time do Ceará, por 2-1, e no jogo de fundo, o Litoral venceu o Interlagos por 3-1. São jogos aí desta rodada inaugural da segunda divisão. A competição volta no próximo domingo com jogos, então, da primeira divisão da Série A do Municipal, aqui em Araranguá.
5: Deixa eu só colocar aqui sobre polícia. O Persílio está aqui comigo dizendo o seguinte. Sexta-feira roubaram a lanchonete em frente à policlínica. Essa madrugada arrombaram um escritório ao lado da minha casa, também na frente da policlínica. E durante a semana passada recebemos reclamações de furtos no estacionamento do Hospital Regional. Então tá na hora da polícia dar um jeito ali, né? Tem alguém ali roubando direto.
0: Cabe uma investigação aí, né?
5: Tá complicado aí o negócio.
0: Para chegar o autor ou os autores, né? Desses pois furtos, Furtos, arrombamentos. Complicado.
5: Ó, sexta-feira, lanchonete em frente à policlínica.
0: Sim.
5: E ontem, madrugada, agora, o escritório ao lado da casa do Persílio foi roubado também.
0: É, complicado.
5: Que coisa, hein?
0: Dá para suspeitar também desses transeuntes que andam por aí, né?
5: Pois então.
0: Principalmente esse pessoal que é desocupado dessa
5: altura. Tá vindo um povo aí que eu vou te falar.
0: Que andam com mochila nas costas agora. Já viu eles com muitas. A maioria com mochila.
5: Sim.
0: Claro que alguns não botaram a mão em nada de ninguém. Mas outros já se envolveram com furtos.
5: A maior parte, né?
0: A maior parte.
5: Infelizmente.
0: É complicado.
5: Muito bem, Jair, volta ao programa daqui a pouco. Informações de polícia. 1:00 PM tem As Esportivas. 7:34, outros destaques desta segunda-feira. O nosso portal da Rádio Araranguá chama na sua capa. Super Sábado coloca chapas na rua e revela as estratégias que vão marcar a disputa pelo governo de Santa Catarina. Amigos do Bar do Neno e Juventus estreiam com vitória na segunda divisão do Municipal em Araranguá. Atendimento ao público no Samai de Araranguá será suspenso nesta segunda-feira para a reforma do hall da sede administrativa. Em nível estadual, o portal NSC Total diz que nova frente fria vira o tempo em Santa Catarina e traz temporais com pancadas de chuva. Também aqui o ND+, STF retoma sessões presenciais nesta segunda-feira após 30 dias de recesso. Em nível nacional, Folha de São Paulo diz que garimpeiros migram na Amazônia, driblam fiscais e geram conflito indígena. O jornal O Estado de São Paulo está abrindo manchete nesta segunda-feira. Lobista amiga de Lulinha fez 41 visitas sem registro a órgãos do governo. Houve reuniões no Planalto e em gabinete ministerial. Defesa diz que ela representa clientes de modo regular. O Globo Rio de Janeiro está trazendo como destaque: Lula diz que não quer ser presidente só do Bolsa Família e que vai brigar por emendas. Em convenção, petista acena a mulheres, idosos e defesa, mas não cita ajuste fiscal e segurança. Jornal Zero Hora Porto Alegre, em destaque os jogos da dupla Grenal, a vitória do Inter 2-0 contra o Corinthians e o magro empate do Grêmio fora de casa com o Mirassol 1-1, todos pela Copa do Brasil. E também traz aqui como destaque, cerca de 80% dos deputados estaduais buscarão a reeleição no Rio Grande do Sul e que MDB confirma Gabriel na disputa ao governo do estado do Rio Grande do Sul. São os principais destaques desta segunda-feira e semana, que estão apenas começando. 7:36, 7:36, para você interagir com a nossa programação nesta segunda-feira e semana, você tem várias opções. 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Deixa lá o seu recado. Bom dia para a Júlia Terezinha Guizzi, bom dia para o Zé Pura, bom dia para o Patrick Rodrigues Oliveira, Pato Branco no Paraná, Siegfried Germano Wegner, bom dia meu amigo Saulo, mas o teu time não perdeu, já está melhorando. É o que o treinador disse, né? Daqui a pouco nós vamos acertar o gol, tá bom? É. Vamos fazer a abençoada semana. Julinho Antunes, bom dia, bom dia. O Altair Costa Freitas, bom dia. Richard Ewald com a gente também, a Nena Lessa, mais uma semana com muita saúde e as bênçãos de Deus. Vaneide do Campo, bom dia, Deus abençoe o seu programa, amém. O Assis João Maciel, bom dia, Saulo Machado, uma semana abençoada para todos, restaurante da Cleusa. O Francisco Alves, o Chico da Barranca, bom dia. O Jovenil do Gregório também deu um bom dia. O vereador Evandro Conceição também deixou um bom dia, excelente semana a todos. Ronete Zendegger Ferreira, também com a gente. João Vena Mateus, bom dia para Terezinha Santana Maia, bom dia para Zélia Crescêncio. O Matheus Oliveira, estamos andando no álcool e pagando gasolina. É, estão misturando cada vez mais, né? O Jadir Lopes, o negócio é todo mundo passar, o que tem carro flex, passar, andar no álcool, pronto, aí não vende a gasolina. Hein? O Jadir Lopes, bom dia. Bom dia também aqui para o Alamir Monteiro, Maracajá, presente aqui. A Juscelia Esteban com a gente. José Valério, bom dia, Valdeci Batista de Carvalho. Vanderlei Constante, bom dia, Tânia Luzia Guimarães, Matheus de Oliveira. Bom dia para o Ercílio Rocha, também de Maracajá. O Maurício Rodrigues, bom dia, Bento Bittencourt, Matilde Ferreira. A Sandra da Silva também com a gente. Anjo Cidinha, bom dia, Saulo. Uma abençoada semana de trabalho para todos aqui da cidade de Sara e para todos aí da cidade de Araranguá. E para todos que já estão no trabalho. Um abraço da Cidinha, da Cidinha, né? A Cida Alves está aqui também, deixando um bom dia. Valdirene da Silva também deixou um bom dia para a gente. Sandro Luiz Piazzoli, bom dia, Saulo. Um ótimo início de semana para vocês aí da rádio. Tem previsão de chuva para essa semana. Anderson Vieira, bom dia. Bom dia também para André Agular, Vera Clemes. Ótima semana para todos. O Marcelo e a Rosana também com a gente. E outras pessoas chegando conosco aqui, como o vereador Juliano Jacques, que também já deixou um bom dia para o nosso povo aqui, né? E o Chico voltou aqui para dizer, mas para multar os carros na portaria do Hospital Regional, daí tem polícia. Está reclamando aqui o Francisco Alves, né? Outra opção no nosso WhatsApp, 489-8808-4667. Tem várias mensagens por aqui. Fabiano Belletini, lá nos Estados Unidos, bom dia. Bom dia, Saulo e ouvintes. Saulo, o cafezinho está chegando quentinho, ou é desumano aí na bancada? Não, aqui o corredor é bem menor do que o Palácio da Alvorada, viu? Não, a Zete vem dali até aqui, não, tranquilo, tranquilo. Só que não tem cerveja, né? E aí não vai nem chegar nem quente, nem fria, né? Mas corredor aqui é tranquilo, né? Não é tão grande assim, não, Guilherme Beirinho. Aqui tá tudo certo, o cafezinho tá chegando tranquilo. Meu amigo Tucamaia, tá aí com a gente também, Transúlio Transporte, sempre com a gente. Bom dia pro pessoal da Oficina Mecânica Urbana, agradecer mais uma semana, que seja abençoada. Bom dia, Patrick, para todo o povo aí, né? Também conosco aqui, Cabo Merencio, bom dia, imortal. Agora com esses reforços, ninguém segura a máquina, é. Vai acabar com o planeta agora, né, o Cabo Merencio. Vamos lá. A Sofia também com a gente, bom dia. Outro bom dia aqui do vereador Júnior Bailão. Hoje está em Timbé do Sul, tá longe, hein? Tá lá em Timbé. Bom dia, vamos de novo. Johnny, mecânico de Maracajá, vamos lá, vamos trabalhar, né? O Joelso Fogaça, Elza da Silva Fogaça, bom dia. O Carlinhos também deixou um bom dia aqui pra gente. Bom dia, amigo. Mandou uma figurinha da Cleusa do Tatava aqui com a camisa da seleção. Isso aí não tem no álbum, rapaz. Que é isso? Mas que barbaridade. Tatava e a Cleusa aqui. Fizeram um caso legal aqui. As figurinhas aqui da Copa do Mundo. Jogaram. Copa do Mundo, né? Aí, legal. É isso. Povo começando com bom humor esta segunda-feira. 3524-0137 é o nosso velho e bom telefone que ainda toca, www.radioaranguá.com.br é nosso portal, entra lá, dá uma espiada, tem sempre novas importantes informações no nosso portal, você pode nos acompanhar no Instagram da Rádio Aranguá, se a sua televisão está ligada na internet, vai lá, né? 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E claro, gente, a esmagadora maioria da nossa audiência no rádio. 95.5, ele é seu companheiro, radinho de pilha que você leva para onde você vai, dentro da sua casa, no rádio seu carro, onde quer que você esteja. Muito, mas muito obrigado pela sua audiência. Nosso trabalho, tenha certeza, é feito sempre com muito carinho, com muito respeito a todos vocês. 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Tudo pronto, são 7h42, Miguel Reus na mesa de áudio, eu aqui nessa bancada, você aí do outro lado, bora, vem comigo, vamos trabalhar. 7h42, o dia e a semana começam com uma informação de que todas as atenções se voltaram para a capital do estado e para São José no último sábado, devido às convenções do PL e do PSD e, claro, dos seus coligados. A convenção do PL foi em São José, na Arena Opus, e a do PSD aconteceu na Assembleia Legislativa de Santa Catarina. Na convenção do PL, o forte apelo da família Bolsonaro, com as presenças de Carlos Bolsonaro, candidato ao Senado, Flávio Bolsonaro, candidato à presidência da República. Na convenção do PSD, o candidato à presidência da República, Ronaldo Caiado, apareceu ao lado de João Rodrigues, candidato ao governo do estado de Santa Catarina. Caiado falou sobre o estado e teceu elogios a nosso estado pela beleza também e a João Rodrigues em sua fala inicial durante a entrevista coletiva que aconteceu antes da convenção do PSD e dos partidos aliados.
7: Ao governo do estado, ao meu colega, essa liderança conhecida pelo seu carisma, sua capacidade de poder chegar a todos, né, conversar com cada um, conhece a realidade do estado de Santa Catarina. Hoje é um dia muito especial, porque, sem dúvida alguma, o PSD tem um candidato extremamente competitivo, uma folha de serviço enorme, e, ao mesmo tempo, tem a estrutura toda do PSD, e ele conseguiu algo inédito. E nós íamos conversando na vinda aqui para Santa Catarina. Um homem que aglutinou todos os 6 governadores ao seu lado. O maior número de partidos políticos de representatividade. Uma pessoa que conhece a vida como ela é, cada município desse estado. Uma pessoa que briga por aquilo que interessa. Ele briga quando governou Chapecó, ele brigou pela cidade, foi uma referência de gestão. Ele briga com Santa Catarina agora, assumindo a candidatura do PSD. E, sem dúvida, o partido passa a ter, e a nossa campanha, Gilberto já sabe disso, de Caiado, o governador, passa a ter aqui uma musculatura ímpar para enfrentar e ganhar para essas eleições de 2026. E aí sim, é João aqui e Caiado lá, governando esse Brasil e essa Santa Catarina.
5: Na entrevista coletiva, Ronaldo Caiado ainda respondeu sobre algumas questões em nível nacional, mas sempre linkando algumas respostas à eleição de João Rodrigues aqui no estado.
7: Olha, não é questão de adversário, é questão de nós ganharmos o governo. Porque você pode saber que não sou eu que tenho como adversário. Quem tem como adversário é a população brasileira. Os dois são os mais rejeitados. De repente você está vendo uma campanha que ela é inédita. Os dois mais rejeitados do país são exatamente o Lula e o Fábio. Então você não pode ter um país com eleição de rejeitados. Você espera do Brasil é alguém que saiba brigar pelo interesse da população brasileira. Veja bem, Santa Catarina, tá? Último levantamento, é o terceiro estado mais penalizado hoje por essa briga estúpida com os Estados Unidos. Quantos empregos vão ser penalizados aqui? Olha, o que interessa essa briga, a não ser a mudar o foco da campanha? Só isso. O que, é que ela traz de resultado para o cidadão de Santa Catarina? Desemprego, dificuldade, empresários aí tendo que rever outros mercados. Então, o que nós temos que entender é que hoje o Brasil não pode ter candidatos, um fica brigando com o outro pela mesma causa, pelo mesmo interesse pessoal, pela vaidade do poder, e o povo brasileiro deixado em segundo patamar.
5: Já o candidato do PSD ao governo do estado, João Rodrigues, respondendo a questionamento dos jornalistas, explicou por que está preparado para governar o estado e o que justifica sua candidatura.
7: Primeiro passo pela minha história, pelo meu trabalho. Segundo, nós vamos humanizar Santa Catarina e desfantizar. O governo pode ter partido político, ele não pode ter uma sigla assim, dos interesses do catarinense. É dito pelo próprio presidente Caiado. Santa Catarina, além de ser penalizado pelas tarifas dos Estados Unidos, é penalizado pelo governo federal por um rompimento de relação institucional. Para nós, a prioridade é o povo. Nós temos a maior aliança, uma aliança inesperada que acontece naturalmente. Então, como é que nós vamos trabalhar nossa campanha? Prioridade ao povo de Santa Catarina. Nós estamos fora da bolha. Nós não participamos desse fim. Nós convidamos o catarinense, que quer o bem do catarinense, porque enfrentar problema é minha especialidade. Cuidar de povo é o que eu mais sei fazer. Ideais e posicionamento eu sempre tive e nunca troquei de lado. Então, o meu lado é o lado da população de Santa Catarina.
5: Na convenção do PL, a presença de Flávio Bolsonaro, o candidato à presidência da República. Ele ainda não tem o vice definido e, durante sua fala, chamou os dois irmãos, que são candidatos aqui em Santa Catarina, e tentou entrar ao vivo com seu pai, muito embora a internet não tenha ajudado. Mais uma vez, criticou as últimas eleições, onde afirmou que a família está proibida de ver o próprio pai e que perdeu as últimas eleições, abre aspas, na sacanagem, na farsa, na covardia, fecha aspas, foi o que afirmou Flávio Bolsonaro.
8: Carlos, a família está proibida de ver o próprio pai. Em nenhuma constituição da história do nosso Brasil, alguém que perdeu os direitos políticos, como o presidente Bolsonaro, ainda mais como o presidente Bolsonaro, que perdeu na sacanagem, na farsa, na covardia, em nenhuma constituição brasileira, alguém que perdeu os seus direitos políticos ficou também censurado, incomunicável e sem poder ver a sua família. Jorginho, até Antônio Gramsci, o fascismo da Itália, podia receber visita no cárcere, podia enviar cartas para o povo italiano. O único momento da história do Brasil onde alguém que não podia votar nem ser votado também perdia sua voz foi no AI-5, tão criticado pelos atuais e falsos defensores da democracia. Agora a minha internet que ficou ruim. É porque, gente, eu vou querer o seguinte, o meu pai não vai poder ver essa mensagem agora. Ele está incomunicável, não tem acesso à rede social, ele está proibido disso. Mas em algum momento ele vai assistir, em nome de Jesus. E aí, voltou. Saiu de novo. Jorge, eu vou botar o Wi-Fi Brasil aqui para você do governo federal. Eu vou botar a internet de graça em um monte de lugar. Então, pai, tô aqui com o Jorginho, em algum momento você vai ver isso. Tô aqui com o Renan, tô aqui com o Carlos, tô aqui com todo mundo, deputados federais, estaduais, prefeitos. Tamo aqui, ó, Carol, Netuno e um pessoal que tá aqui que vai cantar junto comigo o seguinte.
5: Na coletiva antes da convenção, o governador e candidato à reeleição ao governo do estado, Jorginho Melo, ressaltou o time que ele tem como apoio e falou o que ele deseja da campanha. Jorginho disse querer uma campanha tranquila, mostrando aquilo que foi feito em seu governo aqui no estado.
9: Eu estou aqui na companhia de lideranças importantes, meu vice-governador, a minha vice-governadora atual, que é uma mulher extraordinária, que me ajudou e me ajuda todo dia a conduzir Santa Catarina, minha parceira, minha conselheira, uma mulher gigante. Na companhia da Carol, na companhia do Carlos, na companhia do senador Seco. Obrigado à presença de cada um de vocês aqui, muito boa tarde. Agradeço a honrosa presença de cada um. Eu estou aqui na companhia de lideranças importantes, meu vice-governador, a minha vice-governadora atual, que é uma mulher extraordinária, que me ajudou e me ajuda todo dia a conduzir Santa Catarina, minha parceira, minha conselheira, uma mulher gigante. Na companhia da Carol, na companhia do Carlos, na companhia do senador Seife, do presidente Marcos, da presidente Carlos, da presidente Paulinha, todos os presidentes de partidos que estão somando conosco aqui. Hoje é um dia importantíssimo para todos nós. É importantíssimo para mim e para todos os partidos que estão nessa mesma luta, nessa mesma empreitada. É uma campanha, vai ser a maior convenção de todos os tempos em Santa Catarina. Vocês vão presenciar hoje. Não deste ano, de todos. Por quê? Porque a gente juntou força política e trabalho forte. Sem trabalho ninguém vence na vida. E o governo atual, o nosso governo, que é apoiado por esses partidos, por essas lideranças, tem entregue obras e serviços para Santa Catarina. E a gente quer que isso continue. Então a campanha começa hoje, para eleger bancada de deputados federais, para eleger de deputados estaduais, para nós eleger os nossos senadores. Um compromisso, Carlos, nós vamos fazer uma grande campanha cívica. De falar bem, de falar leve, porque nós temos tanta coisa para comemorar que a gente fica feliz. Então, eleição... Na terra, muita gente diz que é tempo de guerra. Nós queremos paz, nós queremos sossego, nós queremos falar com o catarinense. E eu vou visitar toda Santa Catarina, junto com o Adriano, junto com os nossos candidatos, para falar bem desse estado, que é um estado vitorioso. Ser governador de Santa Catarina, como eu sou hoje, é um privilégio. Um estado vencedor, um estado que é um bom exemplo para o Brasil. Santa Catarina é um bom exemplo para o Brasil. Se o Brasil olhasse um pouquinho mais para cá, o Brasil era melhor. Nós já aprendemos a fazer os deveres de casa. O nosso governo é um governo de entrega, um governo de transformação na área da educação. Nós vamos formar 50 mil jovens esse ano, técnico em parceria com o Senai. Nós temos 71 mil jovens que estão fazendo universidade e não podiam fazer, são os mais pobres. Isso custa para nós 1,2 bilhão por ano. É para fazer a faculdade do seu sonho, não a do seu bolso. Nós revitalizamos escolas, nós mudamos a saúde, nós operamos, já fizemos 1,5 milhão cirurgias, porque nós pagamos 12 vezes o que a tabela do SUS paga, o único estado que faz isso no Brasil. Então não tem milagre, tem ação, tem gestão, tem trabalho. Por isso que eu tenho muito gosto em poder participar de todas as campanhas, porque uma campanha é colheita. Quem não plantou, não colhe. E a gente plantou muito, com humildade, com dedicação, com coragem, entregando a Santa Catarina tudo aquilo que eu tinha assumido no primeiro compromisso junto com a Marilisa. E agora,
10: estamos retomando, relançando o programa 22, que vai fazer outras obras importantes, continuando trabalhando e apertando, porque Santa Catarina tem pressa. Então estou muito feliz de estar aqui no dia de hoje, 1º de agosto, iniciando essa trajetória de paz, de alegria, de trabalho, de comemoração. Desejei em cada sala dos partidos que passei muito boa sorte aos candidatos, deputados estaduais, federais, todos eles animados. E a luta é isso mesmo, a luta é essa. Quem não gosta de política, infelizmente, está perdendo um grande espetáculo. Mas essa campanha vai ser uma soma de gente boa, de gente do bem, de gente que fala a verdade, gente que não é carroça vazia, gente que não faz propaganda em vão. Nós somos trabalhadores da política e eu tenho muito orgulho disso. Por isso eu agradeço, inclusive, à imprensa, por ter sido sempre generosa conosco, levando informação séria, levando a informação desapaixonada para informar Santa Catarina. Tanto a rádio, como a televisão, como redes sociais. Todas elas são da maior importância para o processo democrático. E por isso eu quero agradecer e dizer que a campanha não tem campanha ganha, não tem campanha. Nós vamos fazer a campanha, como eu sempre fiz. Eu vou para a 10ª campanha. 10ª campanha vitoriosa. E eu não tenho dúvida que vai ser uma eleição trabalhada e será, o nosso trabalho será reconhecido pela população de Santa Catarina.
5: Mas antes das convenções, no sábado, na sexta-feira, o Partido Progressista Nacional anunciou oficialmente a neutralidade nas eleições para a presidência da República. Em nota, o partido avisou que, após consultar diversos diretórios em todo o país, decidiu nem convocar a Convenção Nacional. Assim também encerrou as conversas para apresentar a possibilidade de apresentar um vice para Flávio Bolsonaro do PL. Articulistas políticos entendem que a posição do Partido Progressista nesse caso pode favorecer a vitória de Lula do Partido dos Trabalhadores. A decisão, por óbvio, repercutiu aqui no estado. O deputado estadual José Milton Schaefer lamentou a decisão do partido, afirmando que os diretórios estaduais dos partidos estão sofrendo com as indefinições das direções em nível nacional. Para o atual deputado estadual e agora candidato a deputado federal, o partido deveria tomar, sim, uma posição. Está marcado para a próxima quarta-feira, às 19h22, em Ermo, as presenças da deputada federal Júlia Zanatta, do candidato a deputado estadual Guilherme Colombo e dos candidatos ao Senado Carlos Bolsonaro e Carol Detone. Esse encontro será no sítio Girabas e as vagas são limitadas e a entrada só será permitida mediante inscrição. Sinceramente, nunca vi isso numa eleição, né? Numa eleição é sempre quanto mais povo, melhor. Não, aqui é limitada a entrada, né? Mediante inscrição para ouvir a Júlia Zanatta, o Guilherme Colombo, né? O Carlos Bolsonaro e a Carol Detone. Moradores de Araranguá que precisarem de atendimento presencial do Serviço Autônomo Municipal de Água e Esgoto, SAMAI, devem se programar. Hoje, segunda-feira, o atendimento ao público estará suspenso em razão de uma reestruturação no hall na sede administrativa. Segundo o SAMAI, a intervenção tem como objetivo oferecer mais conforto e qualidade aos usuários que utilizam os serviços da autarquia. Apesar da suspensão do atendimento ao público, os demais setores e servidores do SAMAI seguirão trabalhando normalmente, cumprindo o expediente em horário habitual. A medida afeta apenas o atendimento presencial na sede administrativa hoje. A direção do SAMAI agradece a compreensão da população, né, e orienta os usuários a anteciparem demandas que exijam alguma situação presencial, que agora já não dá mais para fazer, porque é evidente, o SAMAI estará hoje, mas é só hoje, fechado, por um bom motivo. Então, é tranquilo, né, gente? Quem precisar do SAMAI de atendimento no saguão vai ter que esperar para amanhã. E a semana também começa com a expectativa da primeira sessão deste mês de agosto na Câmara de Vereadores de Araranguá. O presidente Paulinho Souza, que já fez um balanço positivo dos trabalhos nos primeiros semestres do ano, entra nos últimos 6 meses com a expectativa de que a Casa Legislativa mantenha um bom nível dos debates e que continue discutindo assuntos relacionados à cidade com maturidade. Já na Câmara do Arroio de Silva, ela retoma os trabalhos após o recesso parlamentar do mês de julho, nesta semana. O presidente Pedro Eugênio Coelho disse esperar, né, que a Casa também consiga, no segundo semestre, manter um excelente nível das discussões sobre os problemas do município e avançar na solução desses problemas. O presidente comemorou em suas redes sociais a decisão do prefeito Jorge Freitas de buscar o projeto de asfalto da estrada do CTG na parte que ainda falta para chegar até o limite com Araranguá. Depois, claro, a luta será para que Araranguá faça, né, termine a ligação com a estrada do Morro dos Conventos. Recebo e registro de um ouvinte, a saga dele, de um cidadão, em busca de ajuda. Ele procurou a UPA ontem, pois estava com o pé inchado e com muita dor. Depois de esperar 2 horas para o atendimento, recebeu a informação de que não poderia receber um diagnóstico, né, porque o raio-x da UPA está quebrado faz algum tempo. Foi então que ele foi encaminhado ao Hospital Regional de Araranguá, onde esperou mais 5 horas para ser atendido, mas lá resolveu o seu problema. Daí ele coloca aqui uma situação que eu já enviei para a secretária de saúde, Daiane Biff, questionando sobre essa questão do raio-x. Ainda não recebemos resposta, né? Mas enfim, foi agora de manhã bem cedo que eu recebi essa informação, então repassei à secretária, vamos esperar ela me responder durante o programa. Mas olha o que o ouvinte colocou, abre aspas: nossa cidade está ficando cada vez mais bonita e com vários atrativos, como o Dino Parque, a locomotiva no bairro.

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2: Horas e 12 minutos, 8 e 12. De volta nas informações e discussões do dia a dia. 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Conversar com a nossa audiência aqui, o Manuel do Canto deixou um bom dia aqui, o Lauro Gonçalves Machado também deixou um bom dia para todos aqui na nossa live, pessoas que interagem conosco. Bom dia, mais um amanhecer, agradeça a Deus e tenha um bom dia. A Ana deixou essa mensagem aqui. Leandro Corso, bom dia, Saulo. A água está saindo escura na torneira do bairro Santa Catarina. Tens notícia de alguma manutenção ou rompimento da tubulação? Eu não tenho nenhuma informação do SAMAI. Vou procurar, mas deve ser o que aconteceu. Deve ter, ou rompeu, né, e ainda deve estar precisando de uma atuação do SAMAI. Vou procurar essa informação. Bom dia, Saulo. Ótima segunda-feira para todos nós. Um abraço da Júlia Rafael. Bom dia, Saulo. O Júnior da Animaniacs, do bairro Santa Rita. Um abraço, bom dia. Boa semana para todos vocês aí também. Boa semana de trabalho. 8h14 para começar a semana aqui nas nossas entrevistas. Estou recebendo aqui a presidente da CDL de Aranaguá, Rejane da Silva Araújo. Bom dia.
3: Bom dia, Saulo. Obrigado por nos receber aqui hoje. Imagina.
2: Prazer receber o pessoal da CDL aqui, que estão na casa que era nossa, né?
3: É verdade, hein? Uma excelente casa.
2: Muito bom. Né? Foi isso que o Everaldo Apolinário fez aquela reforma mirabolante, já ficou espetacular.
3: Ficou, né? Uma estrutura muito boa.
2: Excelente, excelente. Você está aqui para falar sobre o Liquidaru, liquidação de inverno.
3: De inverno. Começa hoje. Uhum. Hoje vai até o dia 8 de agosto. Então, uma oportunidade aí, né, com muitos descontos para os consumidores aproveitarem, né, comprarem aí as suas necessidades aí que faltam do inverno, que não compraram ainda. Aproveite essa oportunidade.
2: Bom, todas as lojas da CDL estão com essa promoção.
3: Sim, nós temos mais de 200 participantes, mais de 200 lojistas que aderiram à campanha do Liquidaru.
2: Certo. Começa hoje então, gente. Hoje, segunda-feira, tá precisando daquela jaqueta. Ah, mas já tá acabando aí o inverno. Tá bom, mas vai ter inverno ano que vem também, né?
3: Exatamente. Aproveita comprar no final do inverno para aproveitar o preço,
2: um preço,
3: né?
2: Bom.
3: É, exatamente.
2: Dá para prever, assim, que tipo, que percentual de desconto vai ter? Cada loja vai fazer
3: cada
2: o seu.
3: Cada loja faz o seu, né? A Ramage tem aí desconto de até 60%, né? A gente acabou de ouvir aí na propaganda, né? Uhum. Então, cada lojista faz o seu desconto.
2: Seu desconto, mas é um momento em que o lojista vai fazer um desconto bom, porque essa mercadoria, senão, vai ficar pro ano que vem.
3: Próximo ano, né? E o lojista não quer ficar com dinheiro parado, né? Então, aproveita essa época do ano aí para fazer essa liquidação.
2: Mas com essa carga tributária aí, não dá para ficar com estoque parado, né?
3: A gente tem que se ajustar, né?
2: Tem que aproveitar. Todas as lojas filiadas à CDL, vai ter alguma coisa identificando?
3: Sim, a gente lançou a campanha com outdoor, tem os cartazes identificando as lojas participantes, né? E todas as nossas redes sociais também, né? Rádio, TV, e a gente vem comunicar, né? Então, uhum, a gente faz toda essa campanha para comunicar o consumidor final e o lojista aí ter grandes oportunidades de vendas.
2: Como é que está o nosso 2026? Nossa, já estamos em agosto.
3: Estamos em agosto, né? Então, temos muitas programações, né? No início do ano a gente montou uma estratégia e estamos colocando em prática. Tivemos muitas capacitações. Em maio fomos na feira de varejo no Rio Grande do Sul, a maior feira, né, brasileira de varejo. Tivemos capacitações como Lucra Mais, mais de 30 empresas cadastradas fizeram Lucra Mais, que é uma capacitação, né, que tem vários temas, inclusive inteligência artificial, inclusão, né, de redes sociais e aplicativos. E agora, a próxima capacitação para fechar, né, essas capacitações que a CDL programou para o ano de 2026 é o programa Lidere, que é um programa que é para lojista, para proprietário, né, gestor e gerentes de empresas. Esse programa são 4 encontros, são 32 horas e 4 horas de consultoria individual para cada empresa. Uhum. Então, o encontro é uma capacitação, né, um programa em nível de, eu falo nível de Fundação Getúlio Vargas, porque Fundação Getúlio Vargas é uma referência, mas é uma capacitação que o Sebrae traz, né, junto com a CDL, subsidia junto com a CDL. Então, traz esse programa de liderança, né, para os lojistas. Esse programa começa dia 25 e 26 e temos outros 2 encontros que não definimos a data ainda, que vai ser em setembro. E depois, as 4 horas de consultoria. Temos também capacitações que a gente trouxe junto com a Sala do Empreendedor da Prefeitura, que são capacitações menores, capacitações mais rápidas, diretamente para o lojista, né? Nós teremos agora, o primeiro encontro é vitrinismo. Uhum. Depois nós teremos, não sei se é essa a ordem, né? Mas teremos sobre precificação, atendimento e também para virtual, né? Gravação de vídeos e tal. Então, são programas mais rápidos e bem específicos para o lojista, né? Então, são as capacitações que a CDL trouxe aí para 2026, né?
2: Precificação hoje é um desafio, porque você tem que olhar a carga tributária, você tem que ver o que, que você tem, porque agora o imposto também é na hora, não tem mais esperar. Isso realmente dificulta um pouco.
3: Por isso que a gente trouxe esse tema, né? Porque realmente, assim, não se faz mais precificação como antigamente, né? De pegar ali a mercadoria e lançar um percentual em cima dela e eu estou lucrando aquele valor.
2: Tá resolvido.
3: Não, hoje em dia tem, em função da nova tributação aí, mais embaixo. Baixo, né? Então, a gente precisa atualizar os lojistas, né, dessas situações também. A gente traz algumas informações da nova reforma tributária, né? Então, são capacitações realmente para o dia a dia do lojista, né?
2: Sim, tem que estar preparado, na verdade. Né? E agora, esse porque, na verdade, hoje o cidadão, ele consegue comprar qualquer coisa em qualquer parte do mundo.
3: Isso.
2: Chega aqui na porta da sua casa.
3: Exato.
2: Isso é um problema? Isso é uma concorrência, em tese, desleal, não?
3: Ô, Saulo, enquanto uns choram, outros vendem lenço, né? E a CDL tem esse compromisso, essa missão, né? De trazer essas capacitações. Mas a gente precisa que o lojista faça e se intere do que está acontecendo no mercado. O mercado online está aí, não vai voltar atrás, né? Mas o físico, ele precisa acompanhar esse movimento, né? Então, quem tem o mercado físico, loja física, tem que estar no online também.
2: Lógico.
3: Né? Porque senão perde mercado. Então,
2: isso soma, né?
3: Exatamente. Então, assim, por isso é muito importante estar presente nessas capacitações, nas feiras, né, que tem acontecido. A gente teve lá, como eu te falei, na Feira Brasileira de Varejo, a gente foi lá e viu muita coisa, muita tendência, muita coisa que está acontecendo. A gente ouviu muitos especialistas falarem e quem não se capacitar fica para trás realmente. Né? Então, precisa de capacitar, precisa estar à frente fazendo esses treinamentos para entender de que forma que vai acompanhar esse movimento do mercado. Né? Uhum. Porque senão, realmente, o mercado online vai fazer a diferença, vai ser concorrência para esse lojista. Né? Então, ele precisa estar capacitado, treinando a sua equipe. Agora, o programa Lidere aí vem para isso também.
2: É que, na verdade, hoje tem muitos setores que nem tem loja física, só essa loja online. Agora, eu acho que a loja física aliada à online aí é perfeito. Né?
3: Porque se fala muito hoje na experiência do cliente. Né? Então, a loja física, ela proporciona isso. É o atendimento cara a cara com o cliente. Nós estamos numa cidade pequena que as pessoas se conhecem pelo sobrenome. Então, isso é um diferencial e as pessoas precisam aproveitar, os lojistas precisam aproveitar isso ao seu favor, né? Que é o sobrenome, que é a convivência, que é o conhecimento que tem com as pessoas e trazer isso para ser esse diferencial. Porque as pessoas ainda querem conversar cara a cara, precisam desse atendimento humano, né? Esse atendimento humanizado. As pessoas estão buscando isso. Então, você precisa aproveitar essa oportunidade, né? Mas volto a enfatizar, capacitação e treinamento sempre.
2: É porque, na verdade, eu sou do tipo que gosto do atendimento presencial, né? Claro, online às vezes tem coisas que não tem jeito, não tem como fugir. Mas eu gosto mais de falar com a pessoa, da pessoa conversar comigo, de me explicar o que é uma mercadoria, enfim, acho que é interessante isso.
3: E também hoje a venda ela acontece muito no WhatsApp, né? Na minha empresa eu vendo muito.
2: Imagina.
3: Praticamente pelo WhatsApp.
2: No teu caso o cara está na obra. Eu preciso de dois sacos de cimento, manda no WhatsApp e entrega lá.
3: Direto o WhatsApp. Eu estou com 6 telefones de WhatsApp funcionando direto na loja. Então. Né? Todos os vendedores direto aqui no WhatsApp, claro, atende o cliente que chega
2: também.
3: Na loja, né? Tem as suas prioridades, mas é praticamente 90% da venda no WhatsApp.
2: É a velha história, né? Primeiro, quando surgiu a televisão, o rádio ia morrer. Não morreu. Mas a Rádio Aranaguá faz 11 anos que faz lives, está aí na rede social.
3: Se adaptou ao movimento.
2: Adaptou ao meio. Agora, quem não fizer... Eu tenho um colega de rádio no Rio Grande do Sul, que conversou comigo esses dias. Ah, não, esse negócio aí de live, não quero saber. O cara que quiser me ouvir, ele tem que me ouvir na hora que eu estiver no ar. Cara, tu tá errado.
3: Vai perder.
2: Tu tá errado. Por que o cara tem que levantar a seta também para me ouvir? Ele pode me ouvir depois.
3: E a inteligência artificial também, né? Muita gente fala, né? Ah, inteligência... Mas quem também não tiver capacitado para usar a inteligência artificial, eu vi uma frase que me tocou bastante. Não é a inteligência artificial que vai roubar os empregos das pessoas. É quem não souber lidar com a inteligência artificial que vai perder empregos para quem sabe lidar com a inteligência artificial.
2: São as coisas assim, tipo, o mercado não abria domingo. E quando foi para abrir, era uma confusão danada, e acabar não pode. Hoje a gente não vive sem mercado aberto domingo. E tinha cobrador no ônibus. Vamos tirar o cobrador. Rapaz, loucura. Não aconteceu nada, gente. Está tudo bem. Está tudo certo.
3: A gente vai se adaptando, né?
2: Lógico. Então, acho que é isso.
3: Só que tem que estar preparado para essas dinâmicas que acontecem.
2: Exatamente.
3: Né?
2: Atento aos movimentos do mercado.
3: Exatamente.
2: Bom, a CDL está fazendo a sua parte, trazendo essas palestras, esses cursos.
3: E a gente faz um programa também que a gente começou nessa gestão, que foi o Café com a Presidente, né? Para levar o lojista para dentro da CDL, para informar o lojista das coisas que estão acontecendo. A gente tem o grupo, né, aqui do WhatsApp com o lojista, tem o canal do WhatsApp com o lojista. E a gente manda informações ali, né, para o lojista nesses canais, né?
2: Muito, muito interessante. Essa interatividade ela é importante, né, para todo dia. A CDL é exatamente isso. Ela congrega os associados e tem que repassar, manter os informados.
3: É um compromisso, né? Fortalecer o comércio. Lógico. E de que forma que a gente pode fortalecer o comércio? Ouvindo o lojista, né? Ouvindo para quem a gente trabalha. Mas, de contrapartida, a gente precisa também, né, do movimento do lojista, né? Em buscar a CDL, em saber que ele não está sozinho, que ali tem soluções, né? No Café com a Presidente, a gente identificou muito isso, né? Que muitos lojistas não sabiam o que a CDL faz. Olha. E quais as soluções que a CDL tem, né? Então, assim, paga-se, né, um valor para a CDL, mas não sabe do que se trata.
2: Tem ali uma ferramenta importante para ela auxiliar no dia a dia e não sabe.
3: Exatamente. Então, mas é importante a gente estar conseguindo, né, um trabalho de formiguinha, mas a gente está conseguindo levar essas informações para o lojista e fortalecer.
2: Pois então. Hoje é dia 13 de agosto, já estamos com a campanha de Natal pronta?
3: Prontíssima. E temos novidade para esse ano, né? Campanha de Natal traz aí 15 scooters elétricas e 10 bicicletas elétricas como prêmio para o consumidor final. O vendedor que for sorteado, né, no cupom do ganhador principal, vai estar também ganhando um vale-compras de R$300.
2: Sim.
3: E além disso, nós temos uma grande novidade, porque a gente entendeu que a gente precisa do lojista para aderir a essa campanha e fazer ela ser mais forte, né? Porque juntos, né, a gente se torna mais forte. Então, para que o lojista faça adesão a essa campanha, né, de Natal, é claro que é interesse de todo lojista se fazer presente e participar da campanha de Natal, mas a gente percebeu assim, que alguns lojistas não faziam parte, né? Então, de que forma que a gente pode trazer esse lojista também para fazer parte dessa campanha? Então, esse ano a gente está sorteando um prêmio de R$15 mil para o lojista que fazer parte da campanha. Então, ele vai concorrer a um prêmio de R$15 mil. Porque, afinal de contas, quem paga a conta é o lojista, né? Então, nada mais justo que incluir ele também nessa premiação, né?
2: Então, já estamos com a campanha Natal pronta. 15 scooters, mais quantas bicicletas?
3: 15 scooters, 10 bicicletas elétricas, enfatizando que A CDL vai lançar também uma campanha de conscientização, né, Saulo?
2: Bom, está saindo agora, deve sair nos próximos dias aí um projeto, né, que a prefeitura está estudando, regulamentando a circulação, né?
3: Isso é importante, muito importante. E a gente também, né, tem esse compromisso, a gente se preocupa com a segurança das pessoas, né? Então a gente também lança uma campanha de conscientização para que as pessoas usem o capacete, façam uso dos equipamentos de segurança, né? Porque não é só andar...
2: Que não é obrigatório, mas, pô, é minha cabeça, gente.
3: Exatamente.
2: É a tua
3: cabeça. Tem uma frase do... eu não lembro o nome, do Cortella, que ele diz assim, nem tudo que eu posso eu devo, nem tudo que eu devo eu posso.
2: Exatamente.
3: Né? Então, não é porque não é obrigatório que a gente não tem que usar, né? Então, a gente faz esse pedido, né, para as pessoas, traz essas informações, é importante também.
2: Inclusive, isso tudo será levado numa lei para a Câmara ser aprovada, e a partir daí... isso será levado, essa lei, para todos os revendedores dessas scooters, esses patinetes, né?
3: Uhum.
2: Para que eles, quando venderem, olha, está aqui, você tem que ver isso aqui, como é que funciona. As pessoas continuam andando na contramão, inclusive com bicicleta normal, quer dizer, não pode mais isso, gente. Isso é perigoso para você. Eles acham que é proteção porque vê o carro de frente. Uhum. Não existe isso, gente. Não existe isso. Né? A bicicleta normal, que não é elétrica, não é nada, ela é um veículo de tração humana, mas ele tem que obedecer às leis.
3: É muito preocupante mesmo. E a gente vai junto com essas scooters e bicicleta elétrica dar o capacete já também, né?
2: Ótimo.
3: Já vamos dar o equipamentinho completo para não ter problema. Ah, não comprei, ganhei, mas não comprei o capacete. Já vai ganhar.
2: Já vai,
3: também.
2: Não é por isso que vai deixar de usar.
3: Exato.
2: Porque, na verdade, isso é o futuro.
3: É uma mobilidade muito grande para as pessoas, né? De ir e vir com mais praticidade, né?
2: Com certeza, absoluta, sem problema nenhum. Agora, tem que organizar, porque...
3: Se não vira um
2: no
3: caos.
2: No caso do comércio, já teve gente atropelada por um patinete quando saiu da porta da loja no calçadão. Aí não dá, né? É difícil. Mas então, temos boas perspectivas para o Natal.
3: Temos boas perspectivas, vão ser oportunidades de grandes vendas também para o comércio, né? É a época de maior venda aí do comércio, né? Então a gente está bem otimista.
2: Tomara que dê tudo certo. Então, a partir de hoje, liquida a rua na rua.
3: Liquida a rua até o dia 8. Dia 8 nós teremos uma ação no calçadão, teremos um campeonato de sinuca para os pais, né, em homenagem ao Dia dos Pais. Então a gente vai estar movimentando aí o calçadão.
2: A Juliana está me olhando, eu não vou participar não, senão eu ganho, daí não tem graça. Eu sou muito bom de sinuca. Tu lembra do Rui do Chapéu, né? Que era um grande campeão brasileiro e sul-americano. Eu sou o ruim sem chapéu. Então não dá para mim. Não dá para mim. Campeonato de sinuca, né? No calçadão.
3: Uhum, convidamos aí a população para se fazer presente, né? Nós teremos esse campeonato, teremos ali, a gente já tem algumas ações no calçadão durante o Sábado Mais, que será Sábado Mais também, sim, sim. Né? Brinquedo para as crianças, então pode trazer as famílias aí para o calçadão e aproveitar essa oportunidade de compras.
2: É bom isso, né? Final de semana, a gente na rua, no calçadão, na praça.
3: E convido também para as pessoas prestigiar o comércio dos bairros, né? Eu sempre levanto essa bandeira, porque eu também tenho comércio em bairro, lógico. E os bairros também têm grandes comércios que precisam ser prestigiados.
2: Lógico. Mas eu fiquei em Florianópolis no final de semana passado, e daí você vai lá pro calçadão, enfim, no centrão, o centrinho do Floripa, claro que é uma capital, mas pô, já tem música ao vivo, tem o Roberto Carlos cantando lá, o cover, né? Tem uma foto com ele lá, tem roda de capoeira, tem feira, tem uma buvuca danada no centro, todo final de semana. E aqui nós já temos equipamento, temos o calçadão, nós temos a praça, nós temos uma estrutura muito boa que foi feita pelo prefeito César. Então, quer dizer, é só a gente tentar inventar alguma coisa para movimentar esse centro, e esse Sábado Mais vai ser desses.
3: É, né? Essa oportunidade.
2: Desses aí. Presidente, muito obrigado pela sua participação aqui no programa e dizer que é muito bom saber que a CDL está oportunizando. Cabe a CDL como uma entidade, né, chamar os associados, e agora o que eles vão fazer com essa informação aí é outra história.
3: É,
2: né?
3: Isso aí. Obrigado pela oportunidade, né? Bom dia para todos, um bom início de semana.
2: O Luciano de Oliveira aqui dizendo, parabéns, presidente Rejane, gosto muito de sinuca. Já sou atleta do Grêmio Fronteira.
3: Olha, maravilha.
2: Então o Luciano possivelmente vai ser um inscrito, né? Bom dia, infelizmente a maioria do atendimento presencial do comércio de Aranaguá deixa a desejar. Funcionários sem vontade de atender. Os patrões perdem dinheiro por causa disso. E a maior propaganda é o boca a boca, quando não se é bem atendido, ou ao contrário, as pessoas espalham a notícia.
3: É verdade.
2: A Miriam coloca isso aqui. Eu, sinceramente, faz muito tempo que eu não sou mal atendido em Aranaguá. Já foi pior, bem pior.
3: É, por isso que eu te digo, as capacitações são muito importantes, né? Essa capacitação que a gente traz agora nesses mini cursos vem trazer atendimento também.
2: Eu sou do tempo que o empresário dizia, eu não vou capacitar o meu funcionário, depois ele vai para outra loja. Não, agora,
3: é, isso é um equívoco muito grande.
2: Né? Isso, né?
3: E a gente bate muito na tecla disso.
2: Tá certo, Regiane, valeu, obrigado.
3: Obrigado.
2: Tudo bem, são 8h32, nós vamos para o intervalo. Depois do intervalo tem informação de polícia com Jairo Silva, tem notícia da hora com Lucas Casagrande. No último bloco do programa, eu recebo aqui o prefeito do Balneário Rui de Silva, Jorge Freitas. Vários assuntos que nós vamos tratar com o prefeito. Se você tem alguma questão a perguntar ao prefeito, fique à vontade para interagir com essa entrevista no último bloco do programa. Agora nós vamos ao intervalo.
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19: 8h47, vamos à informação de polícia com Jairo Silva.
20: Olha, pois não, Saulo, polícia militar prende 3 traficantes com drogas, munição e mais de R$ 9.000 na polícia rodoviária. A ocorrência envolvendo tráfico de drogas e porte de munição mobilizou a polícia militar no início da noite de ontem, domingo, dia 2. Foi por volta de 18 horas. Guarnições do Tático, da Rocan e do Canil K9, através de uma investigação em uma casa com grande movimentação pelo comércio de drogas no bairro Polícia Rodoviária, Zona Sul, aqui de Araranguá, viram um veículo Volkswagen Gol saindo do imóvel. Assim que o condutor viu a aproximação das viaturas, o mesmo empreendeu fuga das guarnições em direção à BR-101, sentido sul, desobedecendo de forma reiterada as ordens de parada, praticando diversas infrações de trânsito no caminho e colocando em risco os demais usuários da rodovia. Durante o acompanhamento, foi possível ver por diversas vezes que os ocupantes do veículo tentavam dispensar objetos pela janela, aparentando tratar-se de drogas e possivelmente valores oriundos da atividade criminosa. Em determinado momento, foi visto, então, o descarte de parte do material. Posteriormente, o automóvel foi interceptado e os dois ocupantes foram abordados. O condutor de 20 anos e o passageiro de 23 são conhecidos por várias passagens por tráfico de drogas. Dentro do veículo, foram encontrados R$ 1.747, ou melhor, em espécie. Após o retorno do trajeto da fuga do próprio Gol, foram apreendidos 30 comprimidos de êxtase que haviam sido jogados pela janela. Outro veículo suspeito, um Chevrolet Cruze, também se evadiu da mesma casa, sendo abordado por outra guarnição da Polícia Militar. O ocupante de 42 anos também é conhecido pela prática de tráfico de drogas. Com ele, os policiais militares apreenderam, vejam só, R$ 7.972 em dinheiro. No interior da residência suspeita, a polícia localizou 7 munições intactas e uma deflagrada de calibre 38, uma pequena porção de maconha e diversos papelotes plásticos que são usados para embalar drogas. Todo o material encontrado e os três traficantes foram conduzidos, então, à central de polícia, onde foram autuados pelos crimes.
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0: 8:51, 8:51. A dona Isa está aqui dizendo o seguinte: bom dia, dia 8. Fui na UPA, o doutor falou que precisava de raio-x, porém estava estragado, tive que sair e fazer naquela imagem, muito difícil. Sobre isso que eu falei na abertura do programa, outro ouvinte também reclamou que ontem esteve na UPA, e eu disse também na abertura do programa que eu tinha mandado uma mensagem para a secretária Daiane Biff, né? Era muito cedo, óbvio, ela não responderia naquele momento, respondeu, e eu estou trazendo aqui a resposta da secretária. Bom dia, o raio-x da UPA teve um curto com uma tormenta e estamos aguardando o técnico de Florianópolis vir essa semana para arrumar. Mas já vai ser ajustado e voltar a funcionar, né? O Hospital Regional está realizando o raio-x para nós enquanto não está em funcionamento. É a explicação da secretária Dani Biff, né? Então, acho que talvez o fusível não funcionou, né? Porque se foi um raio, tinha que ter um fusível para não deixar acontecer isso. Aconteceu, infelizmente. Esse é o problema do nosso raio-x da UPA. Então, guardando agora o técnico vir de Florianópolis para arrumar, e aí ele volta a funcionamento. Enquanto isso, as pessoas estão sendo orientadas aí no Hospital Regional de Araranguá. Daí o problema relatado pelo nosso ouvinte. Ficou 2 horas esperando na UPA para ouvir isso. Depois ficou mais 5 horas no Hospital Regional, e aí lá ele conseguiu resolver o seu problema. 8:53, bom dia, seu Lucas Casagrande.
1: Bom dia, Saulo, bom dia a todos os ouvintes da Rádio Araranguá.
0: Tudo tranquilo?
1: Comigo, sim.
0: Porta se abrindo?
1: Porta se abrindo.
0: Que bom.
1: É, dentes sendo arrumados.
0: É, tudo tranquilo. Com alguns calços, né?
1: O Miguel se entrega.
0: Parece que com tudo que foi comido, ficou bom.
1: Ficou bom, é. Ficou ótimo. Rapaz, pela relação, pelo cardápio do domingo. Serviço que foi feito sábado à tarde. Da sexta eu não sei. É. O da sexta eu não sei se foi tão bom.
0: É.
1: Mas o serviço do sábado à tarde.
0: Não, da sexta foi difícil. Ah, mas no sábado, doutora Débora, doutor Rodrigo, obrigado.
1: Grande doutora Débora, grande doutor Rodrigo.
0: Mentalize, legal, resolveu. E aí tu viu, né? Foi costela, foi.
1: Que vinha na caixa.
0: Não, foi ruído. Até um pudim da dona Cássia no final.
1: Barbaridade.
0: Que é o melhor do mundo.
1: Não, imagina. Igual.
0: Não para.
1: Não sei.
0: Não sabe por quê. Ah, tu porque não estava no rachão, porque ela mandou muito pro rachão. Era brigada a tapa por causa do pudim da dona Cássia.
1: Não sei porque nunca comi.
0: E aí eu tava com saudade, pedi para fazer.
1: Ai, meu Deus.
0: Eu tô me cuidando, não posso.
1: Tá se cuidando, tá? se tu não parar de te cuidar, tu não entra mais na porta do estúdio.
0: Tá, bom, te cuidando. Vou ter que mandar fazer uma porta adaptada, né?
1: É.
0: A mãe vai bem. Clóvis Tedeschi, bom dia, povo abençoado. Que nossa semana seja de boas surpresas vindas dos céus, né? Tomara, né? Que surpresa ruim vinda do céu, a gente tá cheio, que é chuva demais, enfim, essa coisa toda. Qual é o seu destaque da notícia da hora?
1: O Tribunal Superior Eleitoral vai fazer uma semana de ações para mostrar o funcionamento da urna eletrônica.
0: Como é que faz e tal?
1: É, começa hoje, né, com uma live que vai ser feita para demonstrar o funcionamento e cada componente. Aí são vários eventos que serão feitos ao longo da semana.
0: Muito bem, Lucas, nos traz agora a notícia da hora. Nós vamos ao intervalo. Na volta eu converso com o prefeito Balneário Rutiba, Jorge Freitas.
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1: O Tribunal Superior Eleitoral promove nesta semana uma série de ações para informar os eleitores sobre a segurança e transparência da urna eletrônica. A primeira edição da Semana Nacional do Sistema Eletrônico de Votação contará com demonstrações sobre o uso da urna, palestras, exposições e ações de combate à desinformação contra o sistema eletrônico de votação. Nesta segunda-feira, às 17h30, o TSE vai realizar uma live nas redes sociais para demonstrar o funcionamento de cada componente da urna. Durante a transmissão, o equipamento será aberto pelos técnicos do tribunal. Também será lançada a campanha Fato ou Boato, Viralizou, para esclarecer dúvidas sobre a veracidade de conteúdos que são publicados na internet. A mobilização será encerrada no domingo com a Corrida pela Democracia, que será realizada em Brasília. Para o Notícia da Hora, Lucas Casagrande.
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0: 9:07, 9:07. Deixa eu dar uma olhada na nossa temperatura aqui. Começamos com 16 graus, né? De temperatura aqui na nossa região sul de Santa Catarina. Mas hoje o tempo é assim, né? Encoberto, pode até chover, né? Não, estamos com 18 graus de temperatura. O frio parece que vai voltar na semana que vem. Parece que volta. Mas não vai ser tudo isso também, né? Vamos passando tranquilamente por esse inverno aí, sem muitos problemas. O Alamir Monteiro mandou mensagem aqui: bom dia, Saulo. Temos vereador daqueles que vão aprovar o absurdo 1800, dizendo que tudo está acontecendo como eles querem. O povo fica indignado quando o projeto dá entrada, depois se acalma, a poeira baixa, eles aprovam e o povo paga, como sempre. É uma pouca vergonha, né? Mas vão ser lembrados. Lamira, eu tenho dito isso aqui. O povo de Maracajá é que elegeu esses vereadores. O povo pode tirar também. E o povo pode reagir, não só ficando nas redes sociais. Quando marcarem, vai ser votado hoje, enche a Câmara. Vai lá, enche a Câmara, protesta, enfim, não é para quebrar nada, mas digam: olha, vocês estão errados, não façam isso. Quer dizer, é o segundo maior vale alimentação de Santa Catarina. O maior é de São José, 2.700, que eu também já acho uma pouca vergonha, mas agora. Mas eles vão fazer exatamente isso, eles contam exatamente com o eleitor, que não lembra, esquece das coisas. Não vão aprovar agora, tem a eleição, ninguém lembra mais, está tudo certo. Mas tem mais o da saúde, né? O plano de saúde que eles querem, e mais o 13º. Eu acho que é isso. Então, se o pagador de impostos de Maracajá concorda, por mim está tudo certo. Eu acho uma vergonha. Agora, se vocês concordam, não tem problema. E se não concordam, tem que ir lá na Câmara dizer que não concordo. Tem que pegar o vereador na rua e dizer: olha aqui, ó, vocês têm que parar com essa pouca vergonha. Façam isso, se não fizerem, vai ser aprovado, sim. Não tenho dúvida nenhuma. É no voto que as coisas acontecem. Ah, tem jeito. 9:10, estou recebendo aqui no programa o prefeito Balneário Rui de Silva, Jorge Freitas. Bom dia, prazer em recebê-lo, prefeito.
1: Bom dia, Saulo. Bom dia a todos os ouvintes da Rádio Aranguá, principalmente os ouvintes de Balneário Rui de Silva.
0: Secretário da Administração e Finanças também, né? Jair Matos, bom dia.
2: Bom dia, Saulo. Bom dia aos ouvintes.
0: Prefeito, vamos começar pela Semana Farroupilha, que está mais próximo. Aliás, já tem programação e tudo, só que não vai poder ser ali no novo Parque Farroupilha, que não está pronto ainda.
1: É, a gente esperava que a empresa concluísse os trabalhos deles, né? Mas a gente sabe que eles não vão conseguir. Então, nós vamos realizar a Semana Farroupilha ao lado do Saci, entre o Saci e o nosso multiuso, né? Enfim, localizado ali no campo de futebol. No próximo ano, sim. Aí nós faremos lá no local onde está sendo construído o Farroupilha. A gente já fez até uma reunião com todos o pessoal da advogada, do sim, pessoal do piquete e tal. Já mais ou menos alinhavando a Semana Farroupilha, e vai ser entre o dia 13 de setembro e dia 20 de agosto. De setembro.
0: Aliás, o povo não ficou estranhando e falaram aqui: mas já estava com o telhado, depois tiraram o telhado. Houve um problema na estrutura ali, né?
1: Bem, houve um problema onde eles começaram a fazer ali o baidelamento, né? E não estava de acordo a engenharia nossa da prefeitura, quando visualizou lá o local, solicitou a empresa as linhas e fizesse um nivelamento. Porque do jeito que estava sendo o telhado lá em si, estava todo ondulado, não estava assim uma coisa perfeita.
0: Bom, não conseguiu esticar uma linha?
1: Não esticaram uma linha.
0: Que coisa, gente, como assim?
1: Aí o nosso pessoal de engenharia esteve no local, chamou o responsável lá pela obra.
0: Ele está torto, não dá, né?
1: E disse assim: ó, dessa maneira aí não. E aí eles pegaram e tiraram as telhas, né? E nós já notificamos a empresa, né? E nós estamos aguardando o prazo legal aí da notificação para depois a prefeitura tomar outras providências.
0: Pois é, prefeito, eu acho que isso deve agoniar um prefeito, um secretário, enfim, né? Porque vocês têm que dar a resposta para a população. Daí o cara vai lá, ele não faz uma coisa simples, que é colocar um... Quem é que vai... Como é que alguém vai fazer um telhado sem esticar uma linha, gente? É, não é. Vai ficar perfeito. Aí você tem que notificar, tem que esperar o bonito dizer que ele vai fazer ou não, e depois tomar providência ainda.
1: Logicamente, uma obra nova, a gente tem que tentar fazer o máximo na perfeição. Né?
0: Lógico.
1: Perfeição. Pelo menos as coisas estão niveladas e está no alinhamento. Eu acho que isso aí é um fator principal.
0: No mínimo, né?
1: No mínimo. Inclusive, a telha lá era de 6 milímetros e nós autorizamos a empresa a comprar telha de 8 milímetros para dar mais segurança. Claro. Né?
0: Já vão fazer uma coisa melhor, né?
1: Fazer um negócio melhor. Então, agora nós estamos aí no aguardo, a gente já notificou a empresa e estamos no aguardo da resposta deles. Bom. Quando eles vão voltar a iniciar os trabalhos.
0: Certo.
2: É como tu diz, né, Saulo? Não deu 3 dias, a população e os vereadores já estavam em cima cobrando.
0: Claro,
2: né?
0: Lógico.
2: Viram que
0: estava empresa... com o telhado, está sem o telhado, o que que houve, né? Mas eu acho um absurdo isso. Tem que ir lá na hora. Não, tira isso aqui e já começa, resolve isso. Pô, você tem um projeto para seguir, né?
1: Lógico. Bem assim.
0: E infelizmente, parece que para iniciativa privada tem pecado muito nisso, né? Porque parece que obra pública pode ser feita de qualquer jeito. Não, não pode, né?
1: Não. Isso aí é muita. Nós temos uma responsabilidade de quando fazer e executar. Bem feito o serviço, né? Tem de estar tinido, como diz o outro, né?
0: Lógico, imagina, por ser dinheiro público, não é do prefeito, não é do secretário, é do povo.
1: É do povo,
0: gente. Tem que ser bem usado, gente.
1: Bem assim.
0: O Eduardo Rocha está aqui, bom dia, Saulo, bom dia especial ao nosso município, que não fiscalizou a montagem da estrutura e chegou a ponto de telhar a metade. Perceberam que estava errado, né? Perceberam a tempo. Pior é se não.
1: Com certeza. Pior é se não tivesse autuado a empresa. Mas não, o pessoal da engenharia está sempre acompanhando lá passo a passo e foi chamado o responsável e foi notificado. Isso aí então é responsabilidade dele, porque quem está executando uma obra, ele tem que saber ele deve estar fazendo. Então.
0: Claro. Mas foi porque houve fiscalização que se chegou a esse ponto. Tem que botar o telhado primeiro para ver se está torto.
1: Com certeza.
0: Aí sim, parece que o telhado do ginásio lá não foi bem assim. Botaram uma outra telha e ninguém percebeu. Daí é falha, né?
1: É diferente, né?
0: Eduardo Rocha, bom dia. Bom dia especial para o nosso prefeito Jorge, o nosso secretário de Administração e Finanças, Jairo. Grande abraço.
1: Obrigado.
0: Olha aí, quem está aqui, o Adnor José Alves. Seu Nino, bom dia para todos da rádio, para o prefeito Jorge. Grande abraço, amigo. Parece Sonino. Que ele trocou a barranca pelo Arroio de Silva, hein?
1: Sonino tá lá sempre tá lá na Getúlio Vargas, lá no bar da Zena, lá.
0: Ah, no bar. Ainda vai, mas o seu Nino...
1: Ele vai lá e tá lá sempre com o radinho lá, radinho a pilha, ele tá sempre escutando o seu programa.
0: Que legal. Ele era o prefeito da barranca, agora não sei se não foi destituído, porque já tá lá no Arroio de Silva. Bom dia, Saulo, Jorge e Jairo, sucesso... Nessa jornada, o Carlinho da Gráfica, mandando um abraço para vocês.
1: Obrigado, Carlinhos.
0: Pessoas que estão conosco aqui. O João Armindo Pereira, o nosso cervejinha, lá em Jacinto Machado também, nos acompanhando aqui, deixando um abraço a vocês.
1: Obrigado.
0: Secretário, finanças, tudo tranquilo no Arroio de Silva?
2: Tudo tranquilo, Saulo, tudo tranquilo. A gente, né, procurando sempre estar com os pés no chão, tá? Para a gente dar prioridade para a folha de pagamento, que não podemos... Deus me livre de deixar faltar verba para os funcionários, que daí atrapalha tudo. Mas ainda estamos segurando, né? Ficar com as finanças em dias, porque a gente tem que cuidar do dinheiro do contribuinte, né?
0: Claro, com certeza. Agora, essas mudanças que houveram aí, porque foi um projeto para a Câmara, né, que foi aprovado por unanimidade, o prefeito ainda foi. Nunca vi oposição elogiar o prefeito, mas foi o que eu vi. Foi o que eu vi no Arroio de Silva. Esse aumento de cargos que houve é tranquilo?
2: É tranquilo, Saulo. É tudo bem calculado. A gente, né, tem uma planilha, bota uma planilha antes para ver se vai alterar no resultado final, mas não. Tudo tranquilo, dentro dos limites, dentro do índice ali, tudo certinho.
0: Prefeito, é isso que eu falei, é aquela história, é difícil ver um sindicalista o elogio do patrão. Como é difícil também a oposição elogiar um prefeito de situação. Mas o senhor parece que quebrou esse gelo, chamou as vidas. Vem cá, o que você quer aqui, meu filho? Ah, vamos mudar aqui? Não, dá para mudar? Muda. Foi isso que o senhor fez, né?
1: É, Salão, acho que a gente conseguiu fazer uma boa condução nessa transação ali. Havia necessidade de nós criarmos alguns cargos para a prefeitura, porque alguns setores da prefeitura estavam meio passando por um trabalho assim dificultoso, né? Um exemplo, foi nomeado um cargo para só cuidar do bem-estar animal.
0: Ótimo.
1: E nós tivemos o grato prazer de contratar uma pessoa para o bem animal, e é uma médica veterinária.
0: Ótimo.
1: Então, a gente se sente muito feliz. Por quê? Porque a gente estava botando um profissional a cuidar daquela área, onde tem todo o conhecimento. Nós estávamos também deficitários na farmácia do município. Então foi criado mais um cargo de farmacêutico. E hoje também na fisioterapia do município, nós temos mais ou menos 500 pacientes. E então também nós tínhamos dois fisioterapeutas. Então foi contratado mais dois fisioterapeutas. E a parte nossa, na parte lá da advocacia também, hoje nós temos dois advogados e o volume de trabalho é muito grande. Então, sim, também nós vamos lá a mais um advogado para dar um apoio. No setor de licitação, nós estávamos tendo algumas dificuldades, então nós conseguimos criar mais um cargo de supervisor para dar uma assistência a nossa, e já trabalhava lá no setor de licitações. Então esses cargos foram criados e está sendo nomeado as pessoas para dar um apoio melhor e a administração trabalhar um pouco mais tranquila. Também o nosso setor pessoal também, a Iuda lá e a Junara, né? Ela estava também não conseguindo executar o trabalho do dia a dia, então foi criado também mais um cargo de supervisão para aquela área.
2: Todos cargos cruciais, né, Jorge?
0: Porque, na verdade, as pessoas têm que entender que o Arroio está crescendo, gente. Está com o quê? Com sei quantos? 20
1: mil.
0: IBGE diz que não. Daí é problema dele.
1: Mas hoje o Arroio...
0: 20 Chico... mil pessoas.
1: 20 mil pessoas.
0: Ó, nós saímos de 15 para 20 mil, são 5 mil. Gente, aí é lógico que tem que mexer na estrutura, né?
2: E aí, Saulo, foi fácil de explanar para os vereadores, né? Mostrar para eles. Foi tranquilo daí eles aprovarem, né?
0: Claro.
2: Todos os cargos cruciais que eram necessários.
0: E alguns que eles mesmos tinham pedido, né?
1: Inclusive lá no setor esportivo, nós temos lá o professor Geraldo, e também foi criado lá um cargo de supervisor para dar mais uma assistência. O volume de trabalho na parte esportiva do município tá grande, né? Então, foram cargos cruciais, de bem para o Balneário Arroio Silva e de bem para atender toda a nossa comunidade.
0: O senhor mandou fazer um projeto agora para a segunda etapa do calçamento do asfalto ali da estrada do CTG, prefeito?
1: Positivo. A empresa está lá hoje, a Fabran, já terminaram a asfáltica, né? Então agora só falta alguns detalhes lá de sinalização, locação de meio-fio. E nós já contratamos a Unesc para fazer o resto do... o levantamento do resto em falta até a divisa com o município de Aranaguá. É um trecho de mais ou menos 1 quilômetro e 800 metros. A Unesc está elaborando esse projeto. O importante é ter projeto pronto.
0: Claro.
1: E desde o momento que você tem projeto pronto, a hora de passar a eleição aí, nós vamos lá o projeto e vamos ver se algum deputado, principalmente o nosso deputado Júlio Garcia, consegue nos ajudar para conseguirmos realizar essa obra. E praticamente aquela estrada ali do CTG ficará totalmente pronta, né?
0: Ah, pro ano que vem tem uma emenda de 1 milhão aí, deputado Thiago Zene, que ele prometeu lá, né?
1: É, justamente. Ele sabe, né? Ele lá na Câmara lá, ele, o dia que foi, ele foi homenageado lá, né? Ele já bateu o martelo lá e vai mandar mais 1 milhão para o município.
0: Vamos juntando.
1: Vamos somando, juntando, né?
0: Porque, na verdade, você tem uma primeira parte, foi até onde? Até aquela divisa ali, né?
1: A primeira parte, ela está chegando próximo aonde sai aquela outra estrada secundária ali.
0: Para a direita ali.
1: Para a direita ali, tá? Então, e agora, daquele trecho, mais ou menos, até a
0: morro
1: divisa...
0: Ali, né?
1: Até o morro ali, onde a divisa com Araranguá.
0: Aí depois Araranguá tem que fazer o resto.
1: Aí Araranguá, a gente espera que Araranguá faça a parte deles também.
0: Agora, isso é importante ter projeto. Eu me lembro que o Evandro Scaini, quando o Moisés era governador, você quer obra, você... Não, está aqui o projeto. Não, tá aqui o projeto.
1: Aí
0: não tem como correr, né?
1: E aí eles dizem assim, tá aí, deu o projeto. Não, o projeto já tá aí, ó.
0: Tá aqui, ó. Então. É. O César aqui, o prefeito César, mostrou que ele tem quase que, ele tinha em torno de 20 projetos prontos. Quer dizer, se o governador abre o bico e diz, não, eu tô aqui.
1: Tá aqui. Tá aí, então vamos lá. Então, importante a gente se... eu acho que isso aí está um passo adiante, né? É muito importante para o município.
0: Fátima Matos, bom dia, Saulo, e ao prefeito Balneário Arroz Silva. Estamos esperando o asfalto da Avenida Antônio Prado. Faz 2 anos que iniciaram, o transtorno ainda é grande para quem mora lá.
1: Bem, a Avenida Antônio Prado ganhou também essa empresa de lá de Sombrio, é a Fabran. E eles, semana passada, estiveram na prefeitura e nos dizendo, e entre essa semana e a semana que vem eles vão começar a fazer a asfalto na Avenida Antônio Prado.
0: Que está demorando mesmo, né?
1: Nós já entregamos a ordem de serviço, já faz mais de 30 dias, né? Nós também já emitimos um documento alertando eles já estão atrasados. O dinheiro para pagamento dessa obra está na conta já, tá? Essa é uma obra do Finisa, tá? E esse dinheiro já está na conta. É só eles realizarem a obra e nós já fizemos
0: pagamento. Mas o dinheiro está na... O cara não gosta de dinheiro, será? É possível, gente.
1: Não dá para acreditar,
0: né? O dinheiro está aqui, amigo. Só termina aqui que tu recebe, rapaz. E os caras ficam enrolando.
2: Não sei se é muita obra, né, Jorge? Da empresa...
0: Por favor, né? Não tem explicação.
1: A obra ali, essa Apasfote, é uma obra de 1.100.000, mais ou menos.
0: Rapidinho. Não demora muito.
1: E se eles pegarem ali, se eles pegarem firme ali, porque ela pedra ferro, né? É só fazer Apasfote. Se eles pegarem firme, em 2 semanas eles fazem, tá?
0: Eu acho que. Pode ser.
1: Estou exagerando.
0: Eu acho que com folga, né?
1: Com folga.
0: Porque tem que ver se chove, se não chove.
1: Mas então eles. Eles estiveram na prefeitura e prometeram. Entre essa semana e a semana vem irão iniciar a asfalto.
0: Voltou aqui o Adenei perguntando se tem alguma previsão de mutirão para exames, prefeito, no Arroio de Silva.
1: Bem, essa é um respeito à saúde, né? Nós estamos atacando as secretarias, né? Então, nós já tivemos lá na obra, já tivemos na educação, e agora lá também no Braz, né? E na social. Agora nós estamos indo para a saúde também, para ver as dificuldades que existem na saúde e saber com a nossa secretária Manuela as dificuldades que ela tem, para que a administração possa dar um apoio melhor lá naquela área da saúde também.
0: Claro, as necessidades de cada pasta tem que ser todo dia revista, tem que estar sempre...
1: Com certeza.
0: Até porque a gente está falando disso, né? O aumento da população no Arroio de Silva. Quanto mais aumenta a demanda também.
1: Positivo.
0: A educação, prefeito, conseguiu resolver aquele problema de falta de professores?
1: Já foi todo chamado, todos os professores que estavam faltando, tá? A nossa secretária Daiane esteve com nós, reunida ali comigo, o Jari, o secretário de administração, e aquelas dificuldades que estavam lá já foram supridas, aquelas necessidades que precisavam lá na educação.
0: Certo. Essa era uma preocupação também, né?
1: Positivo,
0: A secretária foi na Câmara, enfim, aquela coisa toda, né?
1: Sim.
0: Prefeito, Acesso Sul.
1: Acesso Sul. Nós tivemos parado aí uns 2 meses por causa da desapropriação de 4 terrenos. A desapropriação já encaminhamos para o cartório, já negociamos com os proprietários. Eu creio que agora, até essa semana e semana que vem, estaremos pagando os proprietários. E a empresa JR está retornando para concluir o Acesso Sul ali, aquela parte e onde está parada ali devido à desapropriação.
0: É outra situação complicada, né?
1: Foi um fato que ocorreu, né? E houve a necessidade de nós fazer as devidas desapropriações. Então, nós não podíamos mandar a empresa trabalhar sem estar negociado os terrenos e tudo mais. Mas já foi enviado para o cartório, os terrenos já estão desapropriados e a empresa JR vai retornar e concluir aquele trabalho do Acesso Sul.
0: Tomara, né?
1: Tomara.
0: Que aí nós vamos chegar até onde, mais ou menos?
1: Bem, ali nós estamos chegando até quase na urva, né? Onde eles fazem ali uma extração de areia. Um pouco antes da empresa da Turfa lá, né? Então ali também, vai faltando mais ou menos 2.800 metros para o usão.
0: Para chegar, né? Na ponte, né?
1: Para chegar na ponte.
0: Que é a divisa com Araranguá.
1: A divisa com Araranguá, né? Então ali também é um trecho mais complicado, vai ser aquele trecho onde é a Turfa, né? E dá mais ou menos uns 800 metros. Da ponte até a empresa ali onde e faz a distribuição da turfa, no caso, né?
0: Sim.
1: Posteriormente, né, quando nós tivermos o projeto pronto lá, o Acesso Norte, nós também iremos providenciar o projeto também dessa outra parte.
0: Desse pedaço aí.
1: Desse pedaço que vai faltar ali, tá?
0: Uhum. Outra mensagem de ouvinte aqui. O Sandro Xavier, que é Demutran de Araranguá, bom dia, Saulo, e para o prefeito Jorge Freitas, fazendo um excelente trabalho, frente à Prefeitura do Rui de Silva. A Elias Fabrícia, bom dia, Saulo, bom dia, prefeito, secretário Jairo, parabéns pela boa administração que estão fazendo no Arroio. Pedro Pereira, bom dia, Saulo. Antônio Prado, se depender da Fabrisul, faz mais um aniversário.
1: não é a Fabrisul, é a Fabran.
0: Ah,
1: a empresa Fabran, tá?
0: Fabran, não é a Fabrisul, então. Bom, ele está dizendo aqui que se depender foi mais um aniversário, mas o prefeito e o Jair estão no pescoço do cara.
1: Logicamente, além da administração, o Jair também obra do pessoal nosso lá da engenharia, né? Mas eles se comprometeram a vir ler o trabalho ali na Antônio Prado. Tá?
0: Manuela Costa, bom dia, Saulo. Um belo parabéns ao nosso prefeito Jorge, seu secretário Jair, desejo uma ótima semana. Fátima Castro, bom dia, Saulo.
1: Obrigado.
0: Todos vocês aí da rádio, pergunto pro prefeito quando vai fazer o calçamento da rua Meleiro no bairro Golfinho. Tem previsão, não?
1: A rua Meleiro lá nós queremos mandar fazer o projeto lá também, tá?
0: Uhum.
1: Lá no bairro Golfinho.
0: Oi, Saulo, bom dia, quero mandar um abraço aí ao Jorge, o Marzinho aqui de Maracajá, companheiro de bocha na cancha do Rodovansky, Marzinho de Maracajá que mandando um abraço. Joga bocha?
1: Eu vou lá apreciar a turma jogar bocha lá no bairro do Rodovansky.
0: Não é muito a tua praia jogar bocha?
1: Mas eu fico assistindo eles lá.
0: Ah, tá bom, né?
1: Ah, pronto. Tá já. Dando um apoio.
0: Enquanto a gente tá indo no bar, tá tudo certo. O problema é quando vai psicólogo, quando vai pro médico. Aí tá ruim. Isso, aí começa a ficar bem ruim, né? Mas é tranquilo. O Jairo, as finanças do Arroio de Silva levam a crer que nós vamos chegar no final do ano com as contas em dia, tudo tranquilo, com alguma... Sobra alguma coisa para investimento no orçamento ou não?
2: Sempre sobra, né, Saulo? Sempre sobra. Vamos chegar no final do ano tranquilo, sim. A gente acompanha mensalmente ali com o nosso pessoal e a gente está acompanhando, mas vai sobrar. Só que a gente tem que...
0: Segurar, não?
2: Segurar,
0: não,
2: né?
0: Abrir muito.
2: Segurar, Saulo. Mas... Tranquilinho, tranquilo.
0: Sem problema nenhum.
2: Não digo que vai ser aquela sobra toda, mas tranquilo.
0: Ah, mas o importante é não faltar, né?
2: É.
0: Esse aqui é o mais importante de tudo. O Mauro Borges Alves, um abraço, meu amigo Jorge. O Marcelo Souza, bom dia. Tem previsão de asfalto total da Caçamba até a Lagoinha? Mas você estava falando era isso, né?
1: É, não, é...
0: Lagoinha
1: tem,
0: depois.
1: Tem
0: lá,
1: a né? outra obra, né, ó, Saulo? É da a Samba até o Aipoador. E a empresa está iniciando a obra lá também, a JR, tá?
0: Sim.
1: Então vai ser feito o asfalto da a Samba até o Aipoador, tá? Depois vai faltar um trecho do Aipoador até a Lagoinha, né? Mas ali já a ordem de serviço já foi entregue para a empresa JR... E a JR já iniciou os trabalhos ali para fazer a asfalto também naquele trecho, tá?
0: É uma nota de repúdio aqui da Prefeitura Municipal a um ato de vandalismo praticado no telhado da quadra central do Arroio do Senhor?
1: É, Saulo, veja bem, foi feita a instalação da nova cobertura, a empresa instalou a nova cobertura e as pessoas, não se sabe quem são, né? Estão jogando pedra em cima da cobertura.
0: Mas como é que pode, gente?
1: A empresa fez um serviço lá na sexta-feira, esteve lá trabalhando e tirou mais ou menos umas 12 a 15 pedras e são atiradas em cima do telhado, né? Vândalos, né? Fazendo, destruindo um bem público, né?
0: Imagina.
2: São pedras que pesam até um quilo, Saldeiro.
0: A Bianca mandou aqui, pedras aqui, mas como é que consegue jogar isso lá em cima? Ela tem que ser um braço bom, né?
1: É uma maldade muito grande isso aí, né?
0: Mas já que não tem câmera por ali, para a polícia pegar, porque tem que pegar esses caras aí, pô, não é possível.
2: Tem umas câmeras ali já, Saulo, mas a gente vai dar mais uma reforçada nas câmeras ali, tá? Na praça ali, porque tem acontecido cada absurdo ali que...
0: Como é que pode, Leandro? Você faz um...
2: Pessoal com maldade de uma...
0: Cara, o prefeito vai lá, faz uma coisa boa para a comunidade, o cara vai lá quebrar, cara. Eu vou te falar, né? É dinheiro nosso, é de todo mundo que contribui no Arroio do Silva.
1: É uma falta de respeito até.
0: Imagina. É. Ah, é oposição? Não, não é não, isso aí é deve ser gurizada, né? Deve ser, né? Agora, né? No nosso tempo eu não fazia isso. O pai pegasse, meu Deus do céu.
1: Um chinelo pegava já.
0: O cara já nem fazia, porque sabia que o couro ia comer, né? Agora hoje não pode nada, é tudo. Não, meu querido, não faz isso. O cara tá lá quebrando. Não. Pai, eu não consigo ver isso. Mas é lamentável, né?
1: É lamentável. Esteja, muito lamentável isso aí.
0: Esteja acontecendo. Mas no mais, tudo tranquilo, obra sendo tocada.
1: Outra obra também está em pleno desenvolvimento, é a nossa estação rodoviária. Né?
0: Isso, pois é. Inclusive a feirinha foi lá para
1: isso, na quadra central. Então a empresa é uma empresa lá de Forilhinha, né? Está fazendo ali o trabalho, é a Fabris. E está todo vapor ali, tá? Remodelação. Da nossa rodoviária ali. Ali vai ser instalado a farmácia municipal vai ser localizada ali, salinhas para o CDL, salinha para colônia de pescadores, lanchonete, banheiros. Então vai ter uma infraestrutura assim para aquilo ali virar um ponto até de. E a pessoa. Conhecer, tornar-se assim um ponto turístico, assim. Então vai ser muito especial ali a nova estação rodoviária de Balneário Arroio de Silva.
0: Que vai deixar de ser só uma estação rodoviária, né?
1: Sim. Ela vai ter lojas, vai ter farmácia municipal. Então vai ser um local de bastante movimento, onde estivermos pronta a obra ali na estação rodoviária ali do município.
0: Uma das grandes missões de um município balneário é sobreviver, ou pelo menos movimentar também, nos finais de semana e no inverno. Eu passei esse dia na pracinha central lá, e o pessoal dos quiosques estavam lá numa festa, tinha banda, tinha tudo. Inverno, passou
1: também. Eles têm, são um pessoal que trabalha lá, eles têm bastante criatividade, né? Agora, quando teve jogos da Copa do Mundo, eles instalaram lá televisão para incentivar, né, as pessoas, e fizeram sorteio até de televisão lá para o pessoal e gastava no comércio, né? Então então eles estão sempre assim movimentando, principalmente na sexta, sábado e domingo ali, dando uma música ao vivo e atendendo o público em geral, né?
0: Porque tem coisa que o público, o setor público tem que fazer, né? O que foi feito ali? Agora outras coisas o setor privado tem que fazer, né?
1: Também tem nós, a administração municipal, a gente tem procurado fazer reuniões com o CDL, o comércio em si, né? E a prefeitura, a administração está sempre procurando dar assim, um apoio para eles assim em si, né? Porque eu acho que quando tiver mais grupo e tiver o time jogando junto, eu acho que nós vamos conseguir ter muito mais sucesso.
0: Lógico,
1: né?
0: Lógico.
1: Essas providências a gente tomou desde o início da administração, de fazer essas reuniões com o comércio em si, o CDL, a gente sentiu e teve bastante desenvolvimento, e eles se sentiram assim bastante prestigiados, né?
0: Claro.
1: Então, isso aí é importante para o município, importante para o nosso comerciante de lá do Bonela Rui Silva.
0: Né? Você está um exemplo de investimento privado, né? Que eu frequento na Rui Silva, recomendo, muito bom. Água na Boca, a pizzaria ali. Cara, fantástico, muito legal, atendimento maravilhoso, pessoas que estão vêm com sorriso, te recebem, brincam, enfim, uma coisa maravilhosa, que não se tem muito em outros lugares. Então,
2: eles têm nos procurado, né, Saulo, o pessoal do comércio ali, e a prefeitura, na medida do possível, tem dado apoio para eles, entendeu? Então tá legal a nossa conversa com eles.
0: Parceria,
2: e
0: né? Parceria. É importante isso, né? O arroz tem que se tornar atrativo também na, né, baixa temporada. Tem a festa do peixe, enfim, mas é um final de semana, né?
1: Com certeza.
0: Agora tem outros, enfim, acho que isso está...
1: É, isso aí é importante.
0: É, está muito bom. Prefeito, o calçadão, eu tenho ouvido algumas críticas nas redes sociais, que aí você tem que levar em conta também, né? Então dá para dar um desconto. Mas que não foi terminado, que falta algumas coisas, né, para bonito, e fica lá a areia tomando conta do calçadão, enfim, como é que tem que cuidar do calçadão?
1: Veja bem, né, ali foi plantado alguns oeiros e eles não se desenvolveram, né, é devido à maresia e devido ao vento, né. Então nós já temos procurado conversar com essas lojas de floricultura, de ver uma forma de nós plantarmos, arborizar lá o calçadão, de uma árvore que seja resistente ao vento e à maresia, né? Porque nós, ali é muito castigada o nosso calçadão da beira-mar, ali, né? O vento e a maresia. Mas eu creio agora no mês de agosto e setembro, né? E começa a primavera. Nós vamos conseguir plantar alguma árvore lá, ela consiga sobreviver, né?
0: Alguma que seja para isso mesmo. Né?
1: Positivo, inclusive, já nos deram ideias, né, de fazer um preparo da terra em si, né? Tirar aquela areia e botar uma terra vermelha embaixo e depois botar uma turfa para poder aguentar a umidade também na terra, né? Então,
0: claro.
1: A gente tem consultado. E aí alguém tem dado orientações para nós. E nós vamos tomar essas providências necessárias, com certeza.
2: E areia ali, né, Saulo? Areia não tem como, né? Porque bate um vento ali.
0: Areia beira de praia é complicado, né? É complicado, realmente. Obrigado pela presença de vocês aqui. Sucesso na administração. Vamos continuar acompanhando, com certeza.
1: Muito obrigado, Saulo. Muito obrigado aos ouvintes da Rádio Aranguá. Principalmente, parabenizar você pelo belo trabalho que você desenvolve no dia a dia. A Rádio Aranguá, e bem como você no seu programa, e os demais programas da rádio estão de parabéns. Nós agradecemos a Rádio Aranguá e todos os nossos ouvintes da região, principalmente de Balneário Arroio do Silva. Agradecer também a Bianca, que está aí presente.
0: A Bianca está sempre disposta, né?
1: E o Jair, e o nosso secretário de
0: administração. Às vezes tem um dentista no meio do caminho, né, Bianca?
2: Obrigado, Saulo. Obrigado aos ouvintes. A nossa população da Arroio do Silva.
0: Quando a gente quer desligar, não consegue. Não. Esquece.
2: A nossa população da Arroio do Silva pode esperar que a gente está. 4 meses só, daqui a pouco surgem coisas boas para o Arroio.
0: Com certeza. Tudo bem, são 9h41, intervalo. Depois do intervalo tem informação de polícia com Jairo Silva e também a transição para o estúdio 95, Lucas Casagrande. Voltaremos em seguida.
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1: 9h53, 19 graus a temperatura, informação de polícia com Jairo Silva.
21: Olha, pois não só no Prefeitura de Balneário Rui Silva repudia vandalismo na quadra central de esportes e anuncia, aliás, reforço na segurança. A Prefeitura de Balneário Rui Silva divulgou na manhã de hoje, segunda-feira, dia 13, uma nota oficial repudiando os atos de vandalismo registrados na quadra central de esportes daquele município. O espaço público tem sido alvo de pessoas que arremessam pedras contra o telhado da estrutura, causando prejuízos e comprometendo as condições de uso do local. De acordo com a Administração Pública Municipal, os danos provocaram perfurações na cobertura da quadra, resultando em goteiras. O problema chama ainda mais atenção porque o telhado havia passado recentemente por serviços de manutenção e reparos. Na nota, a prefeitura lamenta os episódios e destaca que os atos atingem diretamente um patrimônio público destinado ao lazer, à prática esportiva e à convivência da comunidade. A administração municipal também ressalta que esse tipo de ação gera prejuízos aos cofres públicos, já que recursos que poderiam ser investidos em melhorias e novos projetos precisam ser destinados novamente para reparar danos causados pelo vandalismo. Diante, então, da situação, a gestão informou que já está adotando as providências necessárias para identificar os responsáveis. Entre as medidas anunciadas está a instalação de câmeras de segurança na quadra central de esportes, com o objetivo de ampliar o monitoramento do espaço e também inibir novas ocorrências. A prefeitura também pede o apoio da população. Quem presenciar atos de vandalismo ou tiver informações que possam contribuir para a identificação dos envolvidos, deve comunicar imediatamente às autoridades competentes. A administração pública reforça que preservar os espaços públicos é um dever coletivo e destaca que a colaboração da comunidade é fundamental para garantir que locais destinados ao uso de todos permaneçam conservados e seguros. É uma nota aí, portanto, repudiando esse ato, né? Trio que assaltou o casal em Araranguá é preso em flagrante pela Polícia Militar. Olha, a Polícia Militar agiu rápido e prendeu um trio, inclusive acusado de roubo, que ocorreu por volta de 22 horas e 15 minutos da última sexta-feira, entre os bairros Coloninha e Jardim das Avenidas, no cruzamento das ruas Caetano Lumertz e Altíssimo Tournier, depois que um casal foi abordado por três homens que tripulavam uma motocicleta. O trio que fazia menção de estar armado rendeu as vítimas e roubou uma bolsa de mulher que continha um celular, documentos, outros objetos de uso pessoal e fugiu. A Polícia Militar foi acionada depois que um motorista que passava pelo local presenciou a ação e comunicou o crime. Guarnições da Polícia Militar montaram um cerco nos arredores e cerca de meia hora após o roubo prenderam os três criminosos de 27, 24 anos e uma adolescente também de 17 anos no bairro Jardim das Avenidas. Os policiais militares recuperaram o celular roubado com um dos assaltantes. A bolsa com documentos e objetos pessoais da vítima foi localizada no interior do cemitério Cruz das Almas, aqui em Araranguá. Após a prisão em flagrante, o trio foi removido à Central de Polícia Civil, onde foi autuado pelo crime.
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5: R$9,59, Lucas Casagrande já está ao meu lado para trazer a pauta para o Estúdio 95 de hoje.
7: Então, Saulo, no programa de hoje, como a gente teve as convenções realizadas aí nos últimos dias, nós vamos fazer um giro com os candidatos aqui da região. Então, participarão hoje, né, aqui do programa, aqueles que foram homologados como candidatos, como Morgan Daniel, Thiago Zilli, Evandro Scaini, Alcir Marcos, José Milton Schaeffer e também o Vonley Weber.
5: O meu Lucas assume a partir de agora, volta às 18h30 na conversa do dia. Bom trabalho.
7: Dando sequência, então, à nossa programação, nós vamos agora ao Notícia da Hora com o Gregório Silveira. Qual será o seu destaque, Gregório? Bom dia.
8: Olá, Lucas, muito bom dia. Programa de renegociação de dívidas é prorrogado até 31 de agosto.
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8: A prorrogação do programa de renegociação de dívidas bancárias, o Desenrola Brasil 2.0, foi oficializada nesse sábado, dia 1º, em portaria do Ministério da Fazenda, publicada no Diário Oficial da União. A medida já havia sido anunciada pelo ministro da Fazenda, Dário Duringham. Os consumidores terão até 31 de agosto para renegociar os débitos com os bancos e regularizarem a situação de acesso ao crédito. As regras do Desenrola permanecem inalteradas e, de acordo com a portaria, a prorrogação aplica-se exclusivamente às instituições financeiras que tenham celebrado até 31 de julho o mínimo de 1.000 operações de crédito com garantia do Fundo de Garantia de Operações. Na ocasião do anúncio, Duringham ressaltou que a medida não exigirá novos aportes públicos, uma vez que os recursos destinados ao programa já são suficientes para atender a demanda prevista. O objetivo do prazo adicional é permitir que pessoas que ainda estão em renegociação com instituições financeiras consigam concluir o processo de regularização. Eu sou Gregório Silveira e esse foi o Notícia da Hora.

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0: agora são 10 horas e 14 minutos, 10 e 14, 18 graus é a temperatura. Bom dia! Estamos começando o programa na manhã desta segunda-feira, dia 3 de agosto de 2026. Muito obrigado pelo carinho da sua companhia, muito obrigado pela sua audiência, já de forma antecipada. Muito obrigado também a você que vai participar aqui do programa. 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Também à sua disposição as nossas lives. Nós estamos ao vivo em áudio e vídeo, tanto pelo YouTube quanto pelo Facebook da Rádio Araranguá. Pelas duas plataformas você acompanha e interage com toda a nossa programação, assim como pode participar também pelo nosso WhatsApp, que é o 98808-4667. 98808-4667 é o nosso WhatsApp, adicione aí os seus contatos e participe também aqui do programa, que tem os trabalhos técnicos de Miguel Hels. Nós tivemos, e já desde a última sexta-feira, né, a realização por parte dos partidos políticos aqui em Santa Catarina, a realização das convenções estaduais. Né, entre as convenções que foram realizadas, no sábado foi realizada a convenção do Novo, que definiu, né, o Adriano Silva como candidato a vice-governador, mas também homologou toda a chapa de candidatos aos parlamentos, né, estadual e federal do Partido Novo aqui em Santa Catarina. Nesta relação, nesta lista, está a Morgana Daniel, agora candidata a deputada federal. Eu quero ouvi-la sobre esta homologação e sobre esta nova fase da campanha, Morgana. Bom dia, tudo bem?
1: Bom dia, Lucas. Você não imagina o prazer que é estar aqui na sua companhia, na companhia da audiência da Rádio Araranguá, que nós temos muito carinho, somos daqui, então a gente valoriza o que é nosso. Estou muito feliz pelo convite, muitíssimo obrigada.
0: Então, nova fase, na verdade, né? Você já vinha na construção do projeto e agora abre uma nova fase, a fase de candidata de fato.
1: Verdade. Lucas, talvez as pessoas não saibam, mas eu recebi o convite para ser candidata a deputada federal há um ano. Então, eu venho me preparando há um ano para esse momento. Claro que a minha filiação acabou acontecendo no transcorrer ali do 2025 para 2026, na virada de ano, porque entendi que eu precisaria amadurecer algumas questões na minha vida para que pudesse, de fato, assumir esse compromisso, porque todo compromisso que assumimos tem que ser com responsabilidade, não é brincadeira falar de política. Então, em 2026, no início, acabei me filiando de fato no Novo, meu primeiro partido político que eu me filio, e fiquei muito feliz com esse convite, como eu disse, recebido há um ano atrás. Quando recebi o convite foi algo bem inesperado, porque não era o que eu tinha como objetivo de vida naquele momento, mas entendo que Deus nos coloca nos momentos ajustados para os propósitos dele, não nos nossos, e assim eu tenho seguido a minha vida nos últimos anos. Recebi o convite, me filiei, e no sábado, de fato, tornei-me candidata a deputada federal. E detalhe, a única da coligação aqui no extremo sul catarinense.
0: O que muda e como é que vai ser a campanha da Morgana?
1: Claro, é importante, Lucas, nós deixarmos bem
0: porque
1: claro.
0: Até agora eram pré-candidatos, né?
1: Éramos pré-candidatos. O que, que um pré-candidato pode? Pode se reunir, pode levar a ideia de uma futura candidatura para as pessoas, mas não pode pedir voto. A legislação diz assim. Então, nesses meses de março, que foi quando eu iniciei a minha pré-campanha, com o lançamento, inclusive, aqui em Araranguá, no dia 31 de março. Então, de março até aqui, claro, eu me apresentei como pré-candidata, como nome que poderia ser o nome do Novo na região, e o que, de fato, se consolidou no sábado. Agora, nós já somos candidatos, mas é importante que as pessoas saibam que a legislação eleitoral, ela permite que o pedido de voto seja realmente consolidado e feito só a partir do dia 16. Então, número, santinho, material, rede social, toda a comunicação de um candidato só acontece a partir do dia 16 de agosto.
0: Agora,
1: temos duas semanas.
0: Prazo agora é prazo de burocracia, né?
1: Agora é burocracia.
0: Inscrição de fato, entregar documentação TRE, essas questões todas, né?
1: Exatamente. Os partidos confirmam os seus nomes, encaminham estes nomes em uma ata após as convenções, porque o que aconteceu em Florianópolis no último sábado? Houve uma grande comemoração entre toda a coligação, Jorginho e Adriano, mas os partidos individualmente realizaram as suas convenções para confirmar quais os nomes. O Novo sai com 17 nomes a federal e 37 a estadual. E com base nisso, apresenta a Justiça Federal, e isso já aconteceu no próprio eleitoral, isso mesmo, aconteceu no final de semana. Agora a Justiça Eleitoral, de posse das atas das convenções, recebe essas atas e na sequência os candidatos precisam abrir suas contas bancárias, porque para movimentar os seus recursos de campanha, pode, de fato, fazer os materiais. Todos os materiais têm que estar com todas as especificações de CNPJ de campanha, CNPJ de prestadores de serviço. É importante que as pessoas também entendam, acompanhem, fiscalizem os eleitores, que essas restrições da Justiça Eleitoral, elas são importantíssimas para, desde já, entendermos quem vai tratar o dinheiro público com responsabilidade e quem não. Porque acontece muita coisa errada nas campanhas eleitorais e a gente sabe, não é, Lucas?
0: Qual vai ser a batida da campanha da Morgana?
1: Olha, Lucas, eu tenho me colocado e entendo que eu sou a nova voz do Sul. Apesar das pessoas me conhecerem por ser jornalista, mas eu sou a nova voz do Sul porque politicamente foi uma surpresa para todos me colocar à disposição. E, enquanto jornalista, relatei tantas histórias e muitas histórias tristes, contei essas histórias, vivenciei a vida de muitas pessoas, que agora eu quero ser a voz delas. Então, a batida da campanha vai ter esse objetivo, esse intuito. Não a minha voz, os meus desejos, mas os desejos das pessoas, dos eleitores e da população que enfrenta, sim, dificuldades, e a gente precisa lutar por essas pessoas que estão à mercê aí de um sistema que muitas vezes burocrático, ao invés de facilitar, prejudica a vida da nossa comunidade.
0: Qual vai ser a grande proposta da Morgana?
1: São várias, Lucas, mas como eu sei que a Rádio Araranguá, eu vou trabalhar com 5 pontos principais, mas entendo que a saúde é algo que nós não podemos esquecer, pois as pessoas que adoecem, elas acabam tendo muitas dificuldades e isso a gente ainda acompanha na nossa região. Então, uma das minhas pautas dentro da saúde é lutar, e eu já falei aqui na Rádio Araranguá, torno em dizer que a regionalização dos serviços específicos de saúde, as especialidades médicas, elas têm que vir ao encontro das pessoas e não os pacientes irem ao encontro dos profissionais. Por que não trazer todas as especialidades médicas? E aí eu cito alguns exemplos e eles são repetitivos nas minhas falas, mas é porque são bem chocantes. Tem casos de pacientes com filhos, com idosos, com pacientes na família, com familiares com câncer, por exemplo, que se deslocam a outras regiões. São pautas antigas, não estou aqui inventando uma pauta, mas que se nós não tivermos uma representação em Brasília, que lá nascem essas leis que regulamentam as questões de saúde, se nós não tivermos representantes lá, imbuídos nessa causa, nós não teremos resultado. Não adianta vereador, não adianta líder comunitário, não adianta instituições lutarem aqui se nós não tivermos representantes lá que, de fato, briguem pela regionalização das especialidades médicas. O encontro da vir os atendimentos de saúde virem ao encontro das pessoas e não os pacientes ao encontro desses serviços de saúde, com carro de saúde, com ônibus da saúde, o que é muito humilhante, não é, Lucas? A gente precisa se colocar no lugar do outro e lutar, porque é humilhante.
0: Então a questão da saúde vai ser a...
1: É uma das minhas principais pautas.
0: Pauta prioritária.
1: Isso. São várias pautas, eu trabalho com 5. Nós precisamos também atender e entender que o terceiro setor, Lucas, as entidades, elas fazem um papel na sociedade que muitas vezes os governos deveriam fazer. E precisamos criar mecanismos para contribuir com a pauta do terceiro setor, ajudar as instituições. A gente pode citar várias instituições que temos aqui em Araranguá, exemplo, a Casa da Fraternidade, a AMAESC, outras instituições que ajudam, né, que dão esse suporte, que são um braço para o que os governos não têm condições de atender. Então precisa dar um suporte através de legislações seguras que contribuem de fato com a manutenção dessas entidades. Entidades de autistas, entidades da causa animal, entidades que trabalham com pessoas em situação de vulnerabilidade. Nós precisamos lutar por essas também. Além disso, transparência, mais transparência, Lucas. Nós precisamos de leis que cobrem transparência dos recursos públicos, da utilização dos recursos públicos. Você consegue com facilidade nos portais de transparência ter acesso, Lucas? Você que é jornalista, que vai fuçar pelas informações, te pergunto, e essa pergunta também serve para quem está em casa refletir sobre isso. Você consegue nos portais de transparência ter o acesso detalhado e bem ágil, fácil de compreender sobre a aplicação dos recursos públicos? Sinceramente, Lucas.
0: Não consigo. O portal Transparência tem de tudo menos transparência, né?
1: Exatamente. E nós precisamos lutar. Por quê? Eu costumo dizer que dinheiro público é nosso e não é favor que político faz quando atende uma demanda da comunidade. Pelo contrário, é obrigação. Se tu assume esse papel, o político ele tem obrigações para com o seu eleitor, para com a comunidade. Então não é favor que o político faz. E já começa aí nós trabalharmos essa campanha eleitoral, mas sobretudo uma campanha de conscientização que político não faz favor. Faz é a sua obrigação enquanto político. Então nós precisamos lutar pela transparência, que os recursos públicos sejam aplicados na integralidade, sem beneficiar a OB, A ou B, uhum. Que a gente sabe que isso acontece, não é, Lucas? Então, a gente precisa lutar para a transparência, para a eficiência dos recursos públicos, para a aplicação honesta, adequada dos recursos públicos. Então, são pautas que a gente trabalha. Claro que a demanda de um deputado federal, ela é extensa. Ser fiscalizador, ele dá uma série de atividades. No entanto, nós temos algumas pautas que condizem, de fato, com a realidade da população e aquilo tudo que nós temos visto enquanto estamos fazendo as nossas visitas, conversando com as pessoas. E costumo dizer também, Lucas, enquanto jornalista, que acredito que a minha profissão me deu respaldo para chegar até aqui e entender que não são as minhas necessidades que devem ser atendidas enquanto uma política a partir de agora, ou quanto uma candidata a deputada e, se Deus quiser, uma futura deputada federal pela região. Mas é ouvir as pessoas. O que normalmente nós vemos a cada 4 anos são políticos que falam e não ouvem. Eu estou disposta a ouvir e levar o que eu ouço como voz para atender essas demandas.
0: Morgana Daniel, obrigado. Um abraço.
1: Eu que agradeço. Convido o pessoal para acessar as minhas redes sociais, que lá as propostas em breve estarão expostas. @MorganaDaniel, no Instagram, também no Facebook. Te agradeço de coração, Lucas, e desejo que Deus abençoe todos que nos acompanham agora, todas as famílias da nossa região, araranguaenses. E, claro, Araranguá, fica esse recado muito importante. Por que não Araranguá e o extremo sul catarinense ter a sua representante em Brasília? Isso é importante, é muito importante nós termos quem nos representa muito próximos de nós. Fica esse apelo.
0: Muito bem, são 10 horas e 26 minutos. A gente vai fazer um intervalo. A gente volta já.
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0: Muito bem, agora são 10 horas e 41 minutos, 10 e 41, vamos em frente com o programa nesta manhã de segunda-feira, né? Começando então mais uma semana aqui na programação da Rádio Araranguá. Última sexta-feira, né, foi realizada a convenção do Partido Progressistas, partido que definiu, né, pela candidatura do senador Espiridião Amin, candidato agora à reeleição, e definiu aqui na região também pela candidatura do ex-prefeito de Balneário Rui do Silva, Evandro Scaini, que está na linha conosco. Quero ouvi-lo sobre convenção, quero ouvi-lo sobre esta nova fase agora de campanha. Evandro Scaini, bom dia.
1: Bom dia, Lucas. Bom dia a todos os ouvintes da Rádio Araranguá. Tudo bom?
0: Tudo tranquilo. Estamos ouvindo bem.
1: É que eu estou num trecho aqui que daqui a pouco pode ter um ponto cego entre Maracajá e Furquilinha. Então vamos lá. Vamos aqui, enquanto der, vamos falando.
0: Vamos lá. É, ouviram sobre essa questão, Evandro, de convenção, sobre esse evento realizado na sexta-feira e, obviamente, né, sobre essa nova fase agora, iniciando de fato a campanha.
1: Exatamente.
0: Bom, estamos com problemas de contato. É, e assim, essa é a proposta realmente do programa de hoje, né? De ouvir os candidatos, né, aqui da região que passaram por este momento de convenção ao longo do final de semana, né? A convenção do PP foi realizada na sexta. No sábado a gente teve também a realização de outras convenções, né? Pelo estado de Santa Catarina, né, fazendo as definições, visando aí as eleições de 2026. Estamos com contato, ô Miguel, ou perdemos o contato? Tenta pelo telefone, vamos tentar pelo telefone convencional, para ver se a gente consegue ouvir agora agora candidato, né, a deputado estadual Evandro Scaini, nesse projeto, né, eleitoral visando aqui as eleições de 2026.

0: Muito bem, 10 horas e 44 minutos. Conseguimos restabelecer o contato, é isso? Conseguimos restabelecer o contato. Então, vamos ver se a gente consegue conversar agora com o Evandro Scaini, agora candidato a deputado estadual. Quero ouvi-lo sobre convenção e sobre essa nova etapa da campanha. Evandro, bom dia.
1: Bom dia, Lucas. Bom dia a todos os ouvintes da Rádio Araranguá. Agora, na condição de candidato a deputado estadual, prazer poder voltar à Rádio Araranguá.
0: Então, como é que foi o evento da sexta-feira, os encaminhamentos do Progressistas e como é que vai ser agora essa nova etapa, Evandro, de campanha de fato?
1: Na realidade, sexta-feira foi homologada a candidatura de toda a lista dos candidatos a estaduais do Partido Progressista, dos federais e também dos senadores Espírito de Homem. E foi deliberado que a sigla, quem irá comandar a sigla, é o senador Espírito de Homem. Mas ficou todo mundo liberado para fazer a sua campanha sem vínculo partidário, né? Sem estar preso a um candidato da majoritária. Então, foi essa a orientação e a determinação para que não houvesse problemas de estrutura partidária nos municípios. Porque nós temos cidades onde o PP está com o PL, tem cidades onde o PP está com o MDB. Então, ela está muito misturada, né, a eleição.
0: Esse já era, na verdade, até um encaminhamento esperado, né, por parte do PP, né?
1: A coliga, exatamente, mas está todo mundo liberado para fazer o melhor caminho que for em cada cidade.
0: Sim. E para a campanha do Evandro, o que significa agora essa homologação e como é que vai ser o trabalho a partir de agora?
1: Bom, a partir de hoje é providenciar toda a documentação para entregar para o diretor estadual para até quarta-feira. Essa ata da convenção está entregue no TRE, né? Para a gente liberar os CNPJs para começar a produzir o material de campanha. Santinho, adesivo, colinha, perfurado. Mas, simultaneamente a isso, fizemos uma reunião de trabalho hoje de manhã com toda a equipe de organização de campanha, onde estabelecemos as datas das reuniões, dos comícios, dos encontros, das cidades que vão ter, e estamos durante a semana visitando. Hoje, agora de manhã aqui em Furquilim, à tarde em Nova Veneza e à noite em Lauro Miller. Né? Trabalhando, visitando, já com as reuniões maiores, com grupos de 20, 30, 40, 50 ou até mais que isso, e tocando o barco para frente, trabalhando, porque faltam 60 dias para a eleição, né? Então são 60 dias de muito trabalho.
0: Sim. Aquela coisa de agenda, de visita e de conversar com as pessoas, né? O que o evento tem apresentado como principal proposta nessas visitas? Caiu novamente? Vamos ver se a gente consegue então restabelecer para conseguir concluir a entrevista com o agora candidato, né, a deputado estadual Evandro Scaini, né, que então falou sobre homologação, falou sobre já início de fato, né, de agenda, início de fato de preparação, né, de campanha, para a gente poder, né, para começar de fato agora o trabalho, né, passa por essa etapa de pré-campanha e vai para a etapa agora de campanha eleitoral com os candidatos agora homologados em convenção partidária. O Evandro tem dito nessas reuniões, nessas conversas, qual tem sido a proposta do Evandro Scaini, candidato a deputado estadual?
1: Na realidade, a gente fala do trabalho que foi feito no Arroio do Silva, da experiência que a gente tem com os 4 mandatos de prefeito, o conhecimento que a gente adquiriu, né, a experiência de já ter sido candidato a deputado estadual em 2018, e levar toda essa dedicação, esse esforço, esse conhecimento para servir a região sul do estado, e numa dobradinha muito positiva com o deputado Zé Milton, onde agrega muito na eleição, e tem levado essas informações para o eleitor, para os formadores de opinião, que nós estamos preparados para representar bem a região.
0: Nessas datas que o senhor colocou, que já foram definidas, alguma data de lançamento de campanha e alguma data de reunião, encontro maior aqui em Araranguá, nos municípios da região?
1: Sim, já tem todas as datas estabelecidas. Eu não tenho todas na mão aqui agora, que ficou com a coordenação, mas nós vamos ter reunião em Araranguá, 3 ou 4 reuniões grandes em Araranguá. Vamos ter aí reunião em todo o vale. A primeira reunião grande já vai acontecer dia 16 à noite em Sombrio, no bairro Januário. Então, no primeiro dia já temos uma grande reunião em Sombrio. Então, vamos estar trabalhando por toda a região da MESC, né? E em breve a gente está divulgando nas redes sociais aí as datas de reuniões.
0: Tá certo. Evandro Scaini, obrigado pela participação aqui no programa. Um abraço.
1: Eu que agradeço a oportunidade. Desculpa aí o problema da linha, mas é um problema que nos acompanha, né, nessa internet aí, nessa linha de celular. E dá um abraço a semana toda para todos aí. E já desejar um feliz Dia dos Pais a todos os pais que estão nos ouvindo, que estão nos acompanhando. Um abraço a todos.
0: Tá, então, Evandro Scaini, agora candidato a deputado estadual pelo Progressistas, falando conosco. Telefone, né, gente? Telefone, internet, enfim, isso aí, esses aparelhos hoje em dia eles fazem tudo, né? Quando a gente precisa que eles façam o que eles fazem, que é ligação, que é conversar, enfim, aí a gente passa por dificuldades, faz parte, né? É do jogo, não tem problema, enfim, tem toda essa dificuldade que a gente tem aí para conseguir, né, manter esse contato bem, bem realizado, mas está registrado também mais uma candidatura aqui na região. No sábado, o MDB de Santa Catarina realizou a sua convenção. E aí, entre as homologações, né, acabou confirmando, né, o presidente Chiodini como candidato a vice-governador, confirmou o Antídio Lunelli como candidato ao Senado da República, e entre as candidaturas aqui da região, confirmou Thiago Zilli, atual deputado estadual, candidato à reeleição. Quero ouvi-lo sobre convenção e quero ouvi-lo sobre agora essa nova etapa, né? Antes pré-campanha, agora início de campanha. Thiago Zilli, bom dia.
2: Muito bom dia, Lucas Casagrande, muito bom dia a todos os ouvintes da Rádio Araranguá, satisfação poder falar com vocês, até porque depois de uma convenção que é esperada, que as pessoas estavam aguardando, e é uma etapa importante, e agora não mais pré-candidato, agora candidato oficial, porque fizemos a convenção no sábado, lá em Florianópolis, uma grande convenção, Lucas. Uma convenção, uma festa da democracia, é oportunidade para a gente rever companheiros, lideranças, e o MDB está muito organizado para essa eleição. Isso foi a parte fundamental. Falei com o presidente, o Carlos Chiodini, falamos com o candidato, o João Rodrigues, falamos com o nosso candidato ao Senado, o Antídio Lunelli, empolgadíssimo, com uma vibração muito grande, o candidato também, o senador Amin. Olha, foi uma convenção que ficou na história, viu, Lucas?
0: Sim. Como é que vai funcionar agora, né? O senhor estava em pré-campanha, agora inicia a etapa de fato de campanha, né? O que o senhor já tem programado? O que, que entra nessa nova fase da caminhada, deputado?
2: Agora é a parte burocrática, organizar a documentação. Estamos reunidos aqui com o nosso corpo jurídico, hoje já estamos reunidos com o pessoal do gabinete, organizando toda a documentação, e já está tudo pronta para fazer o registro, porque agora é período rápido, são 60 dias até a eleição, a gente tem até o dia 15 para organizar toda a documentação, fazer o registro, e claro, depois do dia 15, aí tu já está liberado para fazer a campanha. E nós já temos marcado o nosso lançamento para o dia 16, no Caverá, fazer um grande encontro, até marcamos já para o dia 16, para aproveitar o início da campanha, e também pela organização que a gente se antecipou, fez o trabalho que precisava ser feito, e agora, claro, conversar com todos, até a gente sempre falava, antes era pré-campanha, ontem mesmo fizemos um grande encontro ali na Vila São José, em Araranguá, com as mulheres, o Voz Delas, foi um sucesso extraordinário ver pessoas, as mulheres, contando a sua trajetória de vida, elas tomaram conta, então era pré-campanha, e a partir do dia 15 estamos liberados, e aí no dia 16 já vamos fazer o lançamento e vamos trabalhar para levar a informação, levar a mensagem, o quanto mais a gente puder e o quanto mais rápido, porque agora é questão de tempo, né, Lucas?
0: Que mensagem é essa, Thiago? Qual vai ser o principal mote, né, da sua mensagem em campanha?
2: A gente sabe que todo assunto é importante, toda eleição a gente diz isso. Segurança, educação, economia, agronegócio, tudo é importante. Mas eu acredito e falo isso com convicção, que o principal é o fortalecimento da nossa região, a valorização das nossas empresas, do nosso agronegócio, do nosso turismo. E digo isso, Lucas, porque a valorização perante a um governo do Estado, perante uma participação, quando a gente tem uma cadeira para representar, e se a população nos der essa oportunidade para continuar representando, eu vejo que nós crescemos muito. Nós temos a questão do Geoparque, Caminhos dos Cânions do Sul, que está se tornando uma realidade. Nós temos a nossa região agora com a 285, sendo a Serra da Rocinha liberada, oportunidades, e vamos precisar investimentos, vamos precisar, aquilo que eu disse, valorização das nossas empresas, dos nossos trabalhadores, da educação, né? Nós temos a questão hoje, Santa Catarina, ela está tão bem financeiramente, a gente tem que reconhecer o trabalho de todos, o governo do estado fez o seu trabalho, agora nós precisamos avançar, nós precisamos conversar com o governo federal, trazer mais recursos para Santa Catarina, exigir no bom sentido o que é nosso, né? Mas claro, a minha principal bandeira é a valorização da nossa região, a valorização das nossas instituições, das nossas escolas, dos nossos hospitais, que tiveram um ganho tão grande nesses últimos 4 anos, e isso foi força da sociedade que entendeu, Lucas, que a briga política ela é importante agora na eleição, que são 45 dias, para definir quem vai ser os representantes e depois a gente lutar pela nossa região, pelo nosso estado, por Santa Catarina. Então, a principal bandeira que eu vou levar agora é o fortalecimento da nossa região cada vez mais, viu, Lucas?
0: Deputado e candidato à reeleição, deputado Thiago Zilli, obrigado pela participação aqui no programa. Um abraço.
2: Ô, Lucas, eu que agradeço, quero desejar uma boa semana a todos, que Deus abençoe nossa Santa Catarina. Grande abraço.
0: Tá, então, este Thiago Zilli, atual deputado estadual, candidato à reeleição, homologado na convenção do MDB, que foi realizada no sábado na Assembleia Legislativa e que homologou também, né, a candidatura do Carlos Chiodini como candidato a vice-governador de João Rodrigues e também de Antídio Lunelli, né, na condição de candidato agora ao Senado da República. Também convenção realizada pelo Solidariedade, que definiu novamente pela candidatura de Ralf Zimmer como candidato a governador e definiu também a candidatura de Alcir Marcos como candidato a deputado estadual, mais um representante aqui da nossa região também em linha conosco. Alcir Marcos, o que o faz, né, participar mais uma vez desta eleição? Que mensagem o senhor vai levar ao longo deste processo eleitoral? Bom dia.
3: Bom dia, Lucas. Bom dia, população do Vale. É uma alegria fazer parte do processo político catarinense, agora a nível estadual, e poder levar a mensagem e os anseios do meu partido, da minha federação, ao conhecimento de todos os eleitores do Estado, e principalmente aqui do Sul do Estado, do que podemos fazer, do que podemos lutar, do que podemos trazer de melhorias para as pessoas. Trazer mais obras através do orçamento do Estado, trazer ações na saúde, na educação, na segurança, na geração do emprego. Enfim, nós podemos, como deputado estadual, como voz ativa da população, trazer muito, mas muito mesmo para o Vale do Aranguá. Para você ter uma ideia, Lucas, um deputado estadual tem a seu dispor, para usar para a população, para os municípios ou para as entidades, 20 milhões em média por ano para destinar para ações políticas nos municípios.
0: Sim.
3: 20 milhões acumulados em 4 anos dá 80 milhões. Se você vê que uma ponte de Aranguá que levou 35 anos a ser levada a êxito, custou 24 milhões. Isso, se um deputado estadual quisesse fazer uma macro obra, fazer um macro investimento no município, teria destinado uma parte do orçamento só para isso. Como fez o ex-deputado Jorge Vieira a nível nacional, que destinou uma grande quantia do orçamento das suas emendas para trazer o campus da Universidade Federal para Paranaguá. Isso a população vai ficar devendo a vida toda para esse deputado que teve a coragem e a ousadia de destinar grande parte da sua emenda para trazer uma obra desse tamanho para lá. É assim que tem que pensar o deputado. O deputado estadual não pode ficar destinando o que ela tem à disposição em obrinhas de 50 mil reais, 100 mil reais, para consertar um asfalto aqui, arrumar uma pracinha ali, e fica dissolvendo o que ele tem de direito de fazer em macro obras para atender uma população inteira, em coisinhas pequenas para atender ou uma pequena parte da população, ou os cabos eleitorais que reivindicam, para que esse deputado se perpetue no poder e queira sempre a reeleição, usando esse orçamento, essas emendas, para cooptar lideranças para que use, para usar na sua reeleição. Isso não pode acontecer. As emendas é o principal carro-chefe do deputado estadual tem para beneficiar o seu município, a sua base. E isso tem que ser bem pensado, tem que ser discutido com a participação da população. As emendas têm que ser bem pensadas e devem ser dirigidas para atender o máximo da população. Outra questão que o deputado estadual tem que observar é as suas verbas de gabinete. Ela não pode ser usada para conquistar novos cabos eleitorais, para pensar no futuro reeleição. Não, a verba de gabinete tem que ser destinada como é destinado um orçamento público, através de seleção pública, através de indicações da comunidade, de pessoas com que têm o mesmo espírito de atender as causas da população.
0: Como é que o senhor pretende agora trabalhar essa etapa de campanha, né? A partir de agora, homologado pela convenção, na condição de candidato, como é que vai ser a campanha do Alcir Marcos?
3: Veja bem, eu faço parte de uma federação que é a Federação da Renovação Solidária. Ela é composta do PRD, que é o 25, o antigo DEM, mais o Solidariedade. A nossa contribuição nessa federação é com a minha candidatura, uma candidatura de deputado federal em Criciúma e mais uma senhora deputada estadual em Ibituba. Então, o nosso Solidariedade vai focar nesses nomes para que o partido também cresça, que o partido tenha voz a nível estadual, que tenha o seu representante, o seu deputado, até mesmo para participar, para ultrapassar a cláusula de barreira a nível federal. Então, a nossa campanha vai ser dirigida a nível estadual, mas aqui em Aranguá, onde eu me criei, onde eu fui vindo nos bairros da cidade, quando eu vim para cá com o meu filho de mineiro, nós fomos morar na Barranca. Depois meu pai foi açougueiro na Vila São José. Depois ele foi freteiro de carroça na Coloninha. Depois ele foi taxista na Cidade Alta. Depois viemos para Ouro Sanguinha, onde eu estudei, trabalhei sempre, nunca parei de trabalhar e estudar, me formei advogado, fui advogado da Metalúrgica Pagé, da Dimasa, da Menegali, fui advogado de diversos comércios, sindicatos da Aranguá e da região. A população me conhece, a população sabe quem é o Alcir Marcos. Eu não preciso mentir para a população nada, eles conhecem a minha história. Eu me criei aqui na periferia, eu sou filho de Aranguá, eu sou o único candidato com domicílio eleitoral em Aranguá, para deputado estadual em todo o estado de Santa Catarina. O único com domicílio eleitoral é o Alcir Marcos. Então, eu não tenho o que esconder.

0: se elegeu pelo PMDB na época e ficou lá em Florianópolis, não voltou mais. Então, o Sul tem que pensar com carinho nos nomes que ele vai escolher, porque nós temos que ter o nosso, nossa convicção, a nossa vontade de ajudar o Sul. Nós temos que ser não bairristas, nós temos que ser sulistas. Nós temos que apostar que o Sul vai despertar e vai votar em candidatos da região que realmente tenham conhecimento, capacidade e seriedade comprovada. E nós estamos aí para isso, para esclarecer a população e dizer o quanto nós podemos fazer para ajudá-la coletivamente.
1: Candidato Alcir Marcos, obrigado pela participação aqui no programa. Um abraço.
0: Tempo à disposição, meu amigo Lucas.
1: Muito bem, está aí também candidato Alcir Marcos, candidato a deputado estadual pelo Solidariedade. Então, são os candidatos a deputado estadual que foram homologados nas convenções nos últimos dias, né? Então, as convenções iniciaram na sexta, sábado, enfim, foram realizadas as convenções. São alguns dos candidatos que a gente vai registrando nesta manhã de segunda-feira. Nós vamos agora à notícia da hora com o Gregório Silveira e aí a gente vai continuar, né, ouvindo aqui os candidatos que foram homologados nas convenções partidárias que aconteceram no, também no sábado, né? Onde foram realizadas também as convenções, na sexta e no sábado, né? A gente vai conversar aqui com o deputado José Milton Schaefer, que é deputado estadual, candidato agora a deputado federal, e também com o Vonley Weber, que é deputado estadual e vai disputar a suplência no Senado da República. Mas antes tem o Notícia da Hora com o Gregório Silveira. Qual será o seu destaque?
2: Olá, Lucas. Muito bom dia novamente. Concursos públicos seguem previstos durante o período eleitoral.
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2: O calendário eleitoral começou a ser cumprido no Brasil com a oficialização dos primeiros candidatos em convenções partidárias. Mesmo em ano de eleições, a legislação do país permite a realização de concursos públicos. Até o final de 2026, há dois certames com edital publicado e outros cinco com banca definida. O concurso da Empresa de Tecnologia e Informação da Previdência, DataPrev, está com inscrição aberta até o dia 6 de agosto no site da Fundação Getúlio Vargas. Os interessados em concorrer a uma vaga para a Agência Brasileira Gestora do Fundo de Garantidor podem se candidatar até 6 de agosto no site da Fundação Carlos Chagas. Também há concursos com banca definida, mas ainda sem edital publicado, como a Petrobras, a Indústria Nucleares do Brasil, o Conselho Federal de Enfermagem, o Conselho Federal de Contabilidade e a Agência Nacional de Assistência Técnica e Extensão Rural. Eu sou Gregório Silveira e esse foi o Notícia da Hora.
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14: Muito bem, agora são 11:20, 11:20, a temperatura neste momento está na casa dos 18 graus, vamos em frente com o programa nesta manhã de segunda-feira aqui na programação da Rádio Araranguá. Em sequência ao programa, e ainda falando de convenções partidárias realizadas na última semana, no fim da última semana, né, na sexta e no sábado, a maioria das convenções foram realizadas. E foi realizada na sexta-feira a convenção do Progressistas, em que, além da candidatura do senador Espiridião Amin, da candidatura do Evandro Scaini, com quem já conversamos aqui no programa, homologou também a candidatura a deputado federal do atual deputado estadual José Milton Schaeffer, com quem conversamos a partir de agora. Deputado José Milton, uma avaliação da homologação do Partido Progressista e agora essa nova etapa, né, na condição de candidato a deputado federal.
15: Bom dia Lucas, bom dia a todos os amigos ouvintes aí da nossa querida Rádio Araranguá. Realmente, né, viramos uma chave agora no último final de semana com a homologação do nosso nome na convenção do Partido Progressista, e tanto nós quanto o Evandro, quanto todos os candidatos, né? Mas a gente que trabalha numa proposta aí de se colocar como uma alternativa, né, nova na Câmara Federal, representando a nossa região, para mim é muito significativo esse desafio. Foi uma convenção bastante participativa, tanto com pessoas com a presença quanto online também, e foi marcada pela convergência, pela união e pelo debate daquilo que é o melhor, né, para Santa Catarina e também para o nosso partido. E ficou uma nominata muito interessante, juntamente com a União Brasil, e a partir de agora começamos a organizar efetivamente dentro da legislação a nossa campanha eleitoral para que a partir do dia 16 ela possa tomar as ruas. Então, juntamente com a homologação do nome do deputado Zé Milton como candidato a deputado federal, nome aprovado na convenção, né, pela nossa região, também foi aprovado o nome do prefeito Evandro Scaini, agora como candidato a deputado estadual, para que a gente possa manter a força política regional da região da AMESC aqui na Assembleia Legislativa. Então, a convenção foi muito positiva, o debate, a união, e a partir de agora é organizar, esperar o registro das candidaturas para depois poder produzir o material e a partir do dia 16 de agosto cair na rua, né, para dialogar e continuar o debate e a conversação com a comunidade aí da região da AMESC.
14: Qual será o mote da campanha do Zé Milton como candidato a deputado federal? O que o senhor apresentará como plataforma nessa eleição?
15: Bom, deputado Zé Milton, a gente sempre usa uma marca, né, que é do nosso jeito, focado sempre em confiança. A gente sempre tem uma linha aqui de assumir compromisso e cumprir. Também a gente trabalha bastante durante os 4 anos, a presença, então confiança, trabalho e resultados, né? Todo mundo nos procura e diz: olha, sei que quando dá uma missão para ti, tu vai entregar. Outro dia, o nosso presidente da Câmara de Araranguá, o ano passado, ele fez isso numa reunião. Ele disse: Zé Milton, assume a articulação política da questão da ciclovia, porque se ficar na tua mão, ela vai sair. Então, esse tipo de assunto que vai criando uma marca e que a gente vai usar isso como mote de campanha. E nós vamos trabalhar muito focado no desenvolvimento regional, né, no buscar viabilizar os projetos de desenvolvimento da nossa região, seja na educação, seja na infraestrutura, Nós vamos focar muito também em políticas públicas de apoio à agricultura, agricultura familiar, ao agronegócio, bem como também ao cooperativismo, né? Cooperativismo de maneira ampla, da agricultura às cooperativas de energia e de crédito. Vou estar muito focado nisso, porque eu acredito muito, né, no potencial do cooperativismo para melhorar a vida das pessoas. E vou levar comigo também a bandeira da saúde e em prol dos hospitais, que é uma bandeira que a gente mantém aqui em Florianópolis, e nós temos muita coisa para fazer em Brasília com relação à saúde. Santa Catarina está perdendo, só numa ação, 420 milhões todos os anos, por falta de alguém que vai lá no Ministério brigar por Santa Catarina. Então eu quero continuar sendo um deputado que dá resultado e traz lucro, e eu já sei onde é que nós vamos atuar no Ministério da Saúde para ajudar a saúde de Santa Catarina e os nossos hospitais. Mas o nosso foco vai ser muito também trabalhar ao lado dos prefeitos, do governo do estado, no sentido de viabilizar projetos e recursos de interesse de Santa Catarina que busque melhorar a vida das pessoas.
14: Não, eu me recordo aqui, acho que 12 ou 13 anos atrás, se fazia abaixo-assinado para atualizar a tabela do SUS, que ainda não foi atualizada, né?
15: Mais tempo ainda, né? Mais de 20 anos, tem item que nunca foram atualizados. Nós temos hoje uma coisa, quem é da saúde sabe, chamado teto MAC, média e alta complexidade, que nós temos um crédito lá para receber e estamos perdendo todos os anos 420 milhões na saúde. Nós não podemos abrir mão desse dinheiro, por falta de um deputado federal que vá para dentro do Ministério, que vá brigar por Santa Catarina, mostrar os argumentos para viabilizar esse recurso. O Rio Grande, e aí o deputado está falando isso, o Rio Grande do Sul já ganhou esse recurso, o Paraná já ganhou e nós aqui não conseguimos, né? Então eu pretendo ir para lá com foco em algumas questões. Na saúde, porque é ela que diz respeito, né, à vida do cidadão. Principalmente, às vezes, no sistema SUS, o cidadão mais humilde que a gente vai ter na região, ele vai depender e tem que ter uma política pública que atenda ele quando ele precisa. E as outras áreas do desenvolvimento, de buscar diminuir a burocracia, a carga tributária, são obrigação, já é doutrinário, né, da nossa ideologia política, de diminuir a burocracia, né, de tornar mais justo também a devolução dos recursos que a gente paga de imposto, que vai para Brasília e não volta, mas eu quero focar em coisas que possam fazer a diferença, desde o agricultor, né, até o operário, o cidadão, no sentido de melhorar a vida das pessoas.
14: Sim. Agenda, deputado, o senhor tem previsto agora algum tipo de lançamento de campanha? O senhor tem algum tipo de evento já programado?
15: Não, nós estamos agora, nós vamos percorrer todos os municípios com reuniões, com lideranças e debatendo, né, com a comunidade, ideias e projetos para o mandato. Então, essa semana eu já terei reuniões, né, no município de Turvo, na quarta-feira, e na quinta-feira já temos uma reunião agendada em município de Santa Rosa do Sul, e assim vai, sexta, sábado, né, cada município. A nossa campanha a gente vai fazer no Vale, reunindo e debatendo com cada cidade novamente agora, durante as eleições.
14: Deputado Zé Milton, obrigado pela participação aqui no programa.
15: Eu que agradeço, né, e quero dizer que estou muito motivado, tenho recebido desde de sexta-feira muitas manifestações de apoio, né, que essa candidatura a deputado federal, ela busca, né, criar mais força política para a nossa região do Vale e buscar com isso também políticas públicas que venham a ajudar na melhoria da vida das pessoas e no desenvolvimento regional. Então ela passa da bandeira partidária e é uma candidatura que tem muito, né, a busca desse projeto com todo o conjunto da sociedade da MESC para que a gente tenha pelo menos um deputado federal lá em Brasília atendendo as pessoas e resolvendo aí os problemas ou as ações que a gente precisa aqui na nossa região da MESC. Esse é o propósito da nossa candidatura a deputado federal, representar o extremo sul catarinense lá na Câmara Federal. Eu quero agradecer a oportunidade, Lucas, deixar um abraço e votos de uma Excelente semana a você e a todos os amigos ouvintes.
14: Tá, então, deputado estadual, atual deputado estadual, José Milton Schaefer, agora, né, desde sexta-feira, candidato a deputado federal. Homologação feita, então, na convenção do Partido Progressista, depois referendada, né, até porque o PP tem essa particularidade de ter a federação com a União Brasil. Então, homologação feita na sexta e referendada depois na convenção da federação, que foi também já realizada. Então, José Milton Schaefer, candidato agora a deputado federal. Seguimos ouvindo os candidatos. Talvez uma das lacunas que houvessem ainda em toda essa discussão, especialmente no campo majoritário, né, na questão das discussões majoritárias, fosse a suplência ou as suplências, né, dos candidatos ao Senado. Particularmente havia uma discussão dentro do próprio MDB com relação à suplência, a vaga de suplente para o senador Espiridão Amin. O senador foi referendado, né, como candidato a reeleição, e na suplência havia uma discussão interna no MDB sobre quem seria a indicação. Acabou sendo indicado o atual deputado estadual Volney Weber, que está na linha conosco, vai agora disputar, né, vai para a missão de disputar uma vaga como suplente do senador Espiridão Amin. Quero ouvi-lo sobre toda essa discussão, o deputado Volney Weber, sobre esse desafio agora, né, de ser suplente do senador Espiridão Amin. Bom dia.
16: Bom dia, Lucas, bom dia a todos os ouvintes da Rádio Araranguá, de forma muito especial, né, a quem está aí nos acompanhando. Então, Lucas, eu tenho sempre falado, né, a gente chegou onde chegou trabalhando muito. Isso na nossa vida particular, e também não foi diferente na política, quando eu emprestei meu nome para vereador e posteriormente para duas vezes prefeito da minha cidade, o qual houve um reconhecimento muito grande que me levou a estar deputado estadual uma vez, duas vezes. Então é entrega, não tem? E a gente não chegou por onda e coisa parecida. A gente chegou onde estamos por entrega, falando de pessoa para as pessoas, construindo projetos e executando projetos que muda a vida das pessoas para melhor. Então, tudo isso eu penso que me creditou dentro do partido, né, se não reivindicar, mas me creditou a receber o apoio da nossa militância, dos delegados, dos delegados do partido que votavam no sábado, na convenção, assim como me creditou a receber o apoio dos meus colegas deputados estaduais, de todos, né, de todos, e dos federais, exceção do Rafael Pezente, que a gente entende com todo respeito, né, pelo fato de ele ser afilhado do Peninha, que é o que estava pleiteando também essa oportunidade. Ele estava pleiteando. Eu, na verdade, ofereci meu nome pelo fato de, no começo disso tudo, Lucas, o MDB foi convidado por João Rodrigues para compor a chapa de pré-candidatura de João Rodrigues a governo, foi convidado o MDB para Chiodini fazer composição como vice, ou um outro, né, mas o MDB decidiu por Chiodini. Antídio Lunelli veio depois, mas antes já tinha Espiridão Amin também nessa composição. Então, primeiramente, se falava em um senador somente nessa chapa e precisava os suplentes, e os suplentes já se dizia que seria do MDB. Então, como eu estava caminhando desde o primeiro momento juntos para buscar esse alinhamento pelo Estado afora, e começamos aqui por Praia Grande a primeira reunião, aonde a gente caminhou em todos os municípios, em todas as regiões, né, colocando a população deste propósito, e ali então eu ofereci meu nome na necessidade para Espiridão Amin na suplência do Senado. Então aí foi toda uma construção, depois apareceu o Peninha, e aí, lógico, eu entendi que eu deveria continuar agora, então, com meu nome à disposição, pelo fato de a nossa região sul, geograficamente, ela não estar participando diretamente da majoritária, porque o oeste com João Rodrigues, o norte com Chiodini e Lunelli, que depois veio Lunelli também para Senado pelo MDB, né? E a Grande Florianópolis, e aí abrindo um pouco o leque, a Grande Florianópolis pega um pouquinho para cá e um pouco para lá, indo até no Vale do Itajaí, eu penso que também está contemplado. Sendo assim, o sul do Planalto Serrano Sul e todo o nosso sul, da Grande Florianópolis para baixo, não temos ninguém nessa chapa majoritária. Então eu penso que Volney Weber teria que fazer esse papel de representar a nossa região. E com isso ganhou corpo, né? As lideranças não concordaram mais que nós declinasse dessa disputa, e aí, se não tivesse o consenso, o entendimento dentro do MDB, nós iríamos para a disputa, e eu penso que ela é saudável também, quando respeitosa, e de minha parte sempre foi respeitosa, né? E aí com isso, então, no sábado, a escolha de Volney Weber, porque na sexta ainda o Peninha acabou declinando, ele não apareceu, disse que sairia fora, né? Uhum. Ele não disputaria, ele queria ser indicado, mas não disputaria. E eu entendi que nós não poderíamos abrir a mão pelo nosso sul num todo, e pela minha história também, né? Eu represento, penso muito bem o partido, partidariamente, represento politicamente muito bem, e moralmente também represento muito bem os nossos catarinenses, né? Então, nesse sentido, ficou homologado aí na convenção o meu nome na suplência do senador Espiridião Amin.
14: Além dessa questão, deputado Volney, do Peninha, né, que também poderia ter essa disputa, né, com relação à vaga de suplente, há também a situação daqueles que entendiam que o MDB deveria estar com o Jorginho Melo, né, na eleição. Como é que ficou alinhado isso? E aí eu vou citar aqui, né, o próprio Jerry Comper, que foi secretário de infraestrutura, o deputado Fernando Krelin, que também tem publicamente esse posicionamento. Como é que ficou o encaminhamento desses filiados? O que, que o MDB espera desses filiados com relação à disputa eleitoral?
16: Olha, eu penso que até a convenção, tudo é muito normal, né? Sim. É o direito, né, de cada militante do nosso partido, filiado do partido, apresentar uma proposta ou defender uma proposta por onde ele acha que é melhor, né? No entendimento dele, né? Ou deles, né? Enfim, eles entendem que seria melhor por Jorginho, o MDB, o CNPJ entende que não, porque nós iríamos simplesmente apoiar por apoiar, porque aonde tinha o compromisso do Jorginho de oferecer o vice para nós, e ele tinha já publicado isso, e não foi nós que publicamos, foi ele que publicou, resumindo, ele acabou tirando nós fora, nós fomos, vamos falar um palavreado, ele basculou nós em praça pública, ele tirou fora em praça pública sem conversar com ninguém. Então isso chateou muito as lideranças do MDB, eu penso que foi um desrespeito. Com isso, nós entendemos que nós tínhamos que procurar outro caminho, não mais ali, simplesmente apoiar por apoiar. Apoiar o quê? Alguém que não quer a gente? Então saímos fora, mas nem todos pensaram assim. Então temos que respeitar a decisão de Jerry Comper, de Fernando Crelli, que ainda pensava dessa forma, mas até na convenção eles podiam defender isso com muita força, inclusive dentro da convenção, fazendo com que a proposta que o MDB apresentou e que foi validada pudesse não ser validada, e ser validada uma outra. Mas eles não apresentaram proposta alguma também, né? Então a convenção agora, então, ela se consolida com João Rodrigues, PSD, com o União Progressista e MDB. Então é esses três times aí que estão compondo, né, a chapa junto com o pré-candidato João Rodrigues, Carlos Chiodini de vice, Antídoto Nelli Senado e Espiridião Amin Senado. Uhum. Mas é lógico, após a convenção agora, entende-se que a família vem para dentro de casa, não tem? Uhum. Discutir até na convenção uma coisa, depois da convenção tem que ser buscado aí a convergência, né, fazendo com que todos venham para o mesmo lado. Se um ou outro acontecer de não vir, paciência, isso acontece nas melhores famílias, né? Mas vamos trabalhar forte ainda para buscar esse alinhamento.
14: Campanha, deputado Volney, como é que vai funcionar a campanha e qual vai ser a sua participação na campanha do senador Espiridião Amin?
16: Olha, eu dentro da nossa família, grande família, que é a maior que tem no estado, né? Ela é a mais antiga também, fizemos 60 anos de MDB este ano, não tem? Comemoramos, inclusive, 60 anos do MDB de Uruçanga na sexta-feira. Sim. Então, o nosso partido tem 60 anos de história. É o que tem o maior capital político em Santa Catarina. Cabe a mim, como representante dentro dessa composição agora, trabalhar o MDB convencendo de que Espiridião Amin é um ótimo nome, né? Isso é de conhecimento dos catarinenses, mas nós temos que trabalhar o convencimento pelo fato, né, sempre das disputas, MDB, TP, não tem? Mas isso é questão de disputa, mas não podemos dizer que Espiridião Amin não representa muito bem Santa Catarina, inclusive no Senado. Né? Ele conhece as nossas demandas, ele conhece o nosso estado de ponta a ponta, né? Em todos os municípios. Tenho falado, inclusive, que Espiridião Amin, ele não precisa de GPS para chegar em cada município catarinense. Ele consegue chegar com facilidade e, inclusive, em alguns municípios ou muitos municípios, ele chega em algumas comunidades, sabendo em qual comunidade ele está indo e chamando muitas lideranças pelo próprio nome. Então, tem conhecimento, sabe das demandas, conhece Santa Catarina, defende com propriedade, é muito inteligente e nos seus quase 50 anos de história política, não tem nada que a gente escuta que desabone o nome do Espiridião Amin. Então, é fácil defender isso. E sendo assim, em muitos municípios, o MDB e PP já fizeram ou têm alianças. É questão de Estado, isso nunca aconteceu. Mas nós vamos trabalhar isso fortemente, através do meu nome, que eu tenho dito, que tem bastante credibilidade, né? A gente tem gratidão pelo partido, nós temos respeito pelo partido e eu sou leal ao partido. Então, fidelidade. Então, para uma pessoa, um líder que é fiel, que é grato, que tem respeito pelo seu partido, eu penso que eu tenho também, né, muita credibilidade para convencer o MDBista a vir comigo junto nesse time, junto com o Carlos Ciodini, junto com o Antônio Lunelli, junto com o Espiridião Amin e João Rodrigues, para fazer aí um grande resultado e conduzir o nosso estado a partir do dia 1º de janeiro com um novo modelo, um novo jeito.
14: Deputado Volney Weber, candidato a suplente de senador, obrigado pela participação aqui no programa. Um abraço.
16: Um grande abraço, deixo aí o meu desejo sempre de muito sucesso também, a Lucas, a você, toda a equipe, e que Deus sempre nos abençoe, inclusive nessa caminhada árdua agora até as eleições, fazendo com que Santa Catarina possa estar em boas mãos aí com esse grande time para os próximos 4 anos conduzir muito bem essa grande marca, esse grande estado que merece e precisa continuar crescendo e crescendo forte. Um abração, tchau, tchau.
14: Tudo bem, tá aí Volney Weber, atual deputado estadual, candidato a primeiro suplente do senador Espiridião Amin, fechando então essa rodada, né, de entrevistas com políticos do sul do estado que foram homologados nas convenções partidárias realizadas de sexta e sábado, né? A gente tinha a convenção também do algumas convenções que foram realizadas mais cedo, mas as últimas, né, realizadas aí neste final de semana. São 11 horas e 40 minutos, vamos fazer um intervalo. A gente volta já.
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7: Bem, nós vamos agora a informação de polícia aqui no programa. Filho drogado é preso após ameaçar mãe em Maracajá. A dupla que arrombou o caixa eletrônico em Caxias do Sul é presa em Araranguá com mais de R$ 22 mil. São informações de polícia agora com Jairo Silva. Bom dia.
8: Bom dia, Lucas. Olha, de acordo com a Polícia Militar, a prisão ocorreu por volta de 00h40 de ontem, domingo, dia 2, em Araranguá. As guarnições do extremo sul catarinense estavam cientes do furto ocorrido em um supermercado em Caxias do Sul, no Rio Grande do Sul, depois que dois homens arrombaram um caixa eletrônico no local. De acordo com o levantamento da Brigada Militar Gaúcha, os suspeitos fugiram em um veículo GM Onix e se dirigiram no sentido norte do estado gaúcho, mais precisamente ao sul de Santa Catarina. Durante um patrulhamento, a equipe da ROCAN da Polícia Militar aqui de Araranguá localizou o automóvel suspeito transitando na BR-101 em Araranguá. Após tomadas as devidas precauções, o veículo foi abordado na rodovia próximo ao pedágio. Conforme a Polícia Militar, havia dois homens no interior do veículo, o condutor de 27, que não possuía nenhum ilícito, e o passageiro de 35 anos, após buscas pessoais, escondia nas roupas íntimas a importância em dinheiro de R$ 22.013. Contra o criminoso, que foi condenado pela Justiça Gaúcha, havia um mandado de prisão ativa pelos artigos 155, que é furto, e 157, roubo, assalto a mão armada, com pena a cumprir de 12 anos, 5 meses e 16 dias em regime fechado. Os dois criminosos receberam voz de prisão e foram encaminhados à Central de Flagrantes da Polícia Civil aqui em Araranguá, onde foram autuados pelo crime. Filho drogado é preso após ameaçar a mãe em Maracajá. Crime de violência doméstica foi registrado pela Polícia Militar por volta de 14h40 do último sábado, dia 1º de agosto, no bairro São Cristóvão, em Maracajá. Um homem de 32 anos foi preso por ameaça. Uma guarnição da Polícia Militar foi acionada para atender a ocorrência e encontrou o autor do crime em frente à residência da mãe, bastante alterado e tentando entrar no imóvel. Segundo a vítima, uma mulher de 52 anos, o filho, sob aparente efeito de álcool e drogas, exigia dinheiro dela e passou a proferir ameaças e ofensas, causando temor por sua integridade física. Em razão do comportamento agressivo e da resistência às ordens policiais, foi necessário o apoio de outra guarnição para contê-lo com segurança. Diante do flagrante, o autor do crime recebeu voz de prisão e foi conduzido à Central de Flagrantes da Polícia Civil em Araranguá, onde foram adotados os procedimentos legais cabíveis.
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7: Muito bem, agora são 11 horas e 59 minutos. Assim nós fechamos então o programa nesta manhã de segunda-feira. Agradecendo por aqui o carinho da sua companhia, da sua audiência e da sua participação. Nós nos encontramos hoje às 18h30 lá na Conversa do Dia. Obrigado pela companhia. Um abraço. Bom dia.
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0: Nós estamos iniciando a partir de agora mais uma edição do programa Hora do Recado desta segunda-feira. E é claro, iniciando uma nova semana, começando uma nova semana, com tempo bom na região sul catarinense, temperatura até elevada, né? Pro inverno brasileiro aqui no sul do Brasil. Vamos juntos até às 13 horas com você, claro, interagindo aqui com a gente. 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E nós vamos juntos então até às 14 horas com você, interagindo, mandando seu recado aí pelo Facebook da Suarananguá, pelo WhatsApp, enfim, participando conosco. E a gente começa destacando as vagas de emprego, as vagas de posto de trabalho para você. Olha, urgente contratação. Uma vaga disponível, pedreiro, a empresa construtora Montclass, responsável mestre de obra. Alex, o mestre de obra, tem o telefone 48 99844 9906. Fica ali na 7 de setembro, esquina com a Regimento Barriga Verde, em Araranguá, no centro da cidade. Interessados podem ir até a empresa, então é a Montclass, que é uma construtora aqui da cidade das avenidas, está contratando um pedreiro, precisa de um pedreiro. Portanto, interessados, contactar com o Alex, que é o mestre de obras, pelo telefone 48 99844 9906. Já a empresa SBM Sul Brasileira de Mineração Limitada, de Maracajá, contrata operador de carregadeira, operador também de trator rolo e soldador. Para maiores informações, chame no Matos 48 98488 4628. Chame então no Matos 48 98488 4628. É a empresa SBM Sul Brasileira de Mineração Limitada de Maracajá, que está precisando, está contratando operador de carregadeira, operador de carregadeira, operador de trator rolo e também soldador. Então faça contato com eles lá, com a empresa, e evidentemente assegura a sua vaga. Super Moniari contrata também. O Moniari tem filial também aqui em Araranguá, tem várias filiais no sul do estado. O supermercado Moniari, o Super Moniari contrata um líder de frente de caixa. Também um confeiteiro ou confeiteira, um fiscal de loja. Também interessados levar o currículo no próximo sábado, né? No feirão do emprego que acontece no Super Moniari. Então, o Super Moriari está contratando um líder de frente de caixa, um confeiteiro ou confeiteira e um fiscal de loja. Interessados em levar o currículo, neste sábado, no feirão do emprego que acontece no Super Moriari. Então, há muitas vagas aí de trabalho para você que está procurando emprego, né? A Madeireira Sass também contrata, olha só, um vendedor interno. Interessados deverão ir até a empresa ou entrar em contato com o Valmir. O Valmir é RH da empresa, no 99157-0843. Entra em contato então com o Valmir, que é o RH da Madeireira Sasso, que está contratando um vendedor interno. Interessados então, conversar com o Valmir, ligar para ele, que é o RH, no 99157-0843. A empresa Recrutamento está com vagas para operador de cerâmica, operador de forno, cerâmica, mecânico industrial, cerâmica, duas vagas para vendedor interno e interessados em entrar em contato pelo telefone 489-9643-9159. 489-9643-9159. Tem mais vagas de trabalho aqui, de emprego, né? Vagas atualizadas do Cine agora, do Cine, o Serviço Nacional de Emprego, aqui em Araranguá. Tem vagas, para auxiliar de recursos humanos, analista fiscal, auxiliar de estoque, auxiliar de linha de produção, olha quantas vagas, hein? Auxiliar de logística, borracheiro, ceramista, costureira de máquina overlock, costureira de máquina reta, cuidador de idosos, eletricista de veículos de grande porte, empregada doméstica, farmacêutico, olha só quantas vagas aqui no Cine, né? É inspetor de qualidade têxtil, mecânico de automóvel, mecânico de caminhão a diesel, mestre de obras, motorista de caminhão e carreta, motorista operador de betoneira, é operador de caixa, operador de empilhadeira, operador de processo de produção, vendedor interno e zeladora. São várias vagas aí no Cine para você. Procure o Cine, cuja sede fica na Avenida 7 de Setembro, 1650, no centro aqui de Araranguá, sala 8, no edifício Infinity. O telefone para contato do Cine é o 48-3529-0160. Então, você está fora da região e está procurando trabalho, né? Ligue para o 48-3529-0160, no horário entre 12 e 18 horas, entre meio-dia e às 6 horas da tarde. A hora certa, você acertando com a gente, 12 horas com mais 17 minutos, 12:17. A gente segue com o programa A Hora do Recado desta segunda-feira para você. 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Nós vamos fazer aí um pequeno intervalo e a gente já volta com a sequência do programa, que tem a mesa de áudio entregue ao nosso competente, Miguel Reus, né? O Miguelzinho aqui com a gente até às 13 horas, né? Até a 1 da tarde, permanece também no comando sonoro ele, que está sendo acompanhado aí de perto pelo João Martins, né? Grande Joãozinho, tá aí do ladinho dele, acompanhando, enfim, o João Martins está aí também, evidentemente, prestes daqui a pouco a ingressar no quadro aqui, como já está o nosso Miguel Reus, né? Miguel Reus, o filho do nosso zagueiro Maurício. Vamos fazer um pequeno intervalo e a gente já volta, é claro.
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2: Muito bem, estamos retornando então com a Hora do Recado, 12 horas com mais 25 minutos, acerto com a gente, 12h25. E tem gente ligada aqui com a gente, já mandando suas mensagens aí pelo Facebook da Suaranaguá. Nossa gratidão ao Luiz Antônio Santos, a nossa boa tarde, Luiz Antônio. Bom dia, Jairo. Bom dia a você também, Luiz Antônio. Muito obrigado pela audiência, pela companhia e pela mensagem, né? Tá certo, Luiz? João Viana Matheus também, um abraço então pro Luiz Antônio, pro João Viana Matheus. Boa tarde, meu amigo Jairo Silva. Anuncia para mim que tenho um hectare de terra rural para vender, localizado no bairro Campo Verde, no bairro Campo Verde, em Ermo, Santa Catarina. Faz frente então com a estrada geral. É uma estrada pavimentada, estrada geral pavimentada, com asfalto. Então, mais informações, ligar para o nosso grande João Viana no 489-8868-5860. Anote aí o telefone do nosso João Viana, 489-8868-5860. 489-88-68-58-60. É o telefone do nosso grande amigo João Viana Matheus, nosso grande ouvinte, que tem um terreno rural, então, para vender. É o hectare de terra, localizado, então, lá na localidade de Campo Verde, em Ermo. Então, no município de Ermo, ele tem esse hectare de terra para negociar. A Thaís Silva Vieira também está por aqui. Bons negócios, viu? Que você faça um bom negócio, meu caro João Viana. A Thaís Silva também está por aqui. Thaís Silva Vieira, boa tarde, Thaís. Oi, Jairo, tem uma TV Smart 43 nova na caixa para vender. Ela mandou um recado para o Reinaldo, mas o Reinaldo viajou, inclusive, a gente está ausente hoje, o Reinaldo, viu, Thaís? Mas a gente reporta o seu recado aqui. Tem uma TV Smart 43 nova na caixa para vender. Então, quem tiver interesse é contactar com a Thaís Silva Vieira. Boa tarde então a Thaís, boa tarde a Gorete Amaral aqui com a gente. Alô, Gorete, bom dia Gorete Amaral, também sintonizada conosco, nos acompanhando, interagindo aqui pelo Facebook da sua Araranguá FM, do programa A Hora do Recado, né? E a gente segue falando agora também de vendas, né? Falar de negócio aqui, de vendas. A gente já falou do recado do nosso João Viana Matheus, está negociando lá um terreno. Ainda falando de vendas, o Ademir está vendendo uma casa mista com preço de barbada. O Ademir está vendendo uma casa mista com preço de barbada. Fica no bairro Caveirazinho, aqui em Araranguá. O Caveirazinho cresceu muito, né? Caveirazinho, Lagoão, toda aquela região de Veneia. Aqueles bairros foram se emendando tudo, né? Pelo crescimento. São bairros que hoje estão muito bonitos. Então, o Ademir está vendendo uma casa mista com preço realmente de barbada. É preço de ocasião no bairro Caveirazinho, aqui em Araranguá. A casa, segundo ele, tem 3 quartos, sala, cozinha, banheiro, área em volta da própria casa, terreno cercado. Interessados, ligarem então para o 489-9646-5144. 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Então, o Ademir está vendendo essa casa mista com preço de ocasião, um preço realmente excepcional, segundo ele. Fica no bairro Caveirazinho, a casa tem 3 quartos, é uma casa grande, tem sala, tem 3 quartos, tem sala, tem cozinha, tem banheiro, tem uma área em volta da própria residência, terreno cercado. Então, interessados, ligar para o telefone 489-9646-5144, falar com o nosso amigo Ademir. Tá certo? A Esther está vendendo, alô, Esther. A Esther está vendendo uma casa, me parece, né? Aqui ficou só um CA, aí eu vou te contar, fica difícil, mas tudo bem, né? Ela está vendendo, então, uma casa no Arroio de Silva, no bairro Zona Oeste, na rua José João Jeremias. Então, a Esther está vendendo uma casa em Balneário Arroio de Silva, no bairro Zona Oeste, na rua José João Jeremias, número 984. É uma casa mista, segundo ela, com 2 quartos, 2 banheiros, cozinha, sala e com garagem. O terreno é cercado. preço de ocasião, 150 mil, e aceita uma Mercedinha no negócio. Aceita então um caminhãozinho de pequeno porte, que é uma Mercedinha, que é um carro muito conhecido, é um caminhãozinho de pequeno porte muito conhecido no Brasil, né? De bom comércio. Ela aceita uma Mercedinha no negócio. Interessados, ligar para o fone 48 99689-3775. Liga no 48 99689-3775, falar com a Esther. Ela tem essa casa para vender na Zona Oeste do Balneário Rutilva, na Rua José João Jeremias. Casa mista com dois quartos, dois banheiros, cozinha, sala e com garagem. Terreno cercado, hein? Valor de ocasião é 150 mil e ela aceita uma Mercedinha no negócio. Então ligar para ela, para a Esther, no 99689-3775. É, tem mais recado aí de vendas, né? Tem mais negócio aqui. Olha aqui, o Valdir está vendendo uma cadeira de plástico. Apenas R$ 25,00 cada uma. Então ele vende cadeiras de plástico a R$ 25,00 cada uma. Uma mesa de som por R$ 350,00. Uma guitarra por R$ 550,00. Uma estufa para salgados por R$ 320,00. Uma betoneira por R$ 450,00, hein? De repente o aluguel pode até custar mais, né? Senão, depende do tempo que aluga, né? Mas de qualquer maneira, uma betoneira para esta ocasião aqui, muito bom, R$ 450,00. O Valdir que está vendendo. Interessados, então, ligar para o fone 48 99949-4395. Ligue para o Valdir no 48 99949-4395. Tá certo? Temos agora 12 horas com mais 31 minutos. A Igreja Batista de Balneário Rutilva, gente, convida você e sua família para a Conferência 2026. Esse evento vai de 31 de julho, portanto, a 1º de agosto. Já aconteceu, então. O evento já aconteceu no ginásio Francisco Leonardelli. Foi um período, um tempo de adoração, de fé, de aprendizado e transformação. Com a participação, inclusive, esse evento teve a participação do pastor Antônio Cirilo. O pastor Antônio Cirilo, do convite que fazia parte, ele é conhecido nacionalmente, uma referência nacional em louvor e mistério. Então, acho que muita gente prestigiou esse evento, porque várias vezes isso foi noticiado aqui pelo nosso companheiro Reinaldo Pereira, que é o titular do programa, né? Então, muita gente, eu acho que provavelmente prestigiou esse evento religioso. Bazar do Bem, também já aconteceu no fim de semana, o Bazar do Bem, também é fato que já foi noticiado. Já a Associação Amigos do Chico informa, campanha de castração de cães e gatos, dia 8 de agosto, portanto no próximo sábado. Então, a Associação Amigos do Chico informa, campanha de castração de cães e gatos no dia 8 de agosto, no próximo sábado. Maiores informações então e inscrições e pagamento na Clínica Veterinária Dona Chica. E maiores informações para essa ocasião de castração aí, inscrições e pagamento na Clínica Veterinária Dona Chica, que fica próximo ao Trevo das Praias, e também no Facebook e no Instagram, também no Facebook e no Instagram da Associação Amigos do Chico. Então, hora de castrar o seu cão, seu cãozinho, nesse caso, a sua cadeirinha, a sua gatinha, é agora. Os animais precisam disso para que a população não cresça tanto, né, gente? O controle é através da castração, tá certo? Temos agora 13 horas com mais 33 minutos. Uma cachorra de cor preta, isto é, de pelo preto, com a parte de baixo do pescoço caramelo, da raça Pinscher, sumiu, inclusive, há poucos dias no bairro Polícia Rodoviária. O animalzinho atende pelo nome de Maggie. Quem tiver qualquer informação a respeito do paradeiro da Maggie, ligar para o 48 99938-8142. 48 99938-8142. É uma cachorrinha de pelo preto, com uma parte de baixo do pescoço caramelo, da raça Pinscher, que sumiu, inclusive, há poucos dias no bairro Polícia Rodoviária. A cachorrinha atende pelo nome de Maggie. Qualquer informação, por favor, repasse para o telefone 48 99938-8142. Sumiu também um gato parecido com a raça siamês. Há 20 dias atrás, aproximadamente 20 dias atrás, um pouco mais talvez, no bairro Arapongas, nas proximidades de um supermercado. André está à procura do seu gatinho. Quem encontrou, por favor, ligar para o fone 48 99608-1023. Quem encontrou o gatinho da Andréia, então ligar para o 48 99608-1023. Tá certo? Muito bem, a gente segue com o programa Hora do Recado, então, é desta segunda-feira para você. Eu acho que tem mais recado aqui do Facebook, pessoal participando, né? É, gente ligando aqui, participando, mandando seu recado. A gente já mandou o recado também do Matheus Santos Martins, né? É, já foi o recado dele, da Gorete Amaral. Sim, bom dia para Gorete. Matheus dos Santos Martins aqui com a gente, no Facebook. Boa tarde, Jairo, tenho uma bis para vender. Uma bis, ano 2004, para vender. Maiores informações, entrar em contato com o telefone 489-2004-6092. Então, Matheus dos Santos Martins tem, portanto, uma bis para vender, ano 2004. Interessados, ligar para o telefone 489-2004-6092, falar com o Matheus. 1:35, agora você acertando com a gente. 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E Clini Gastro também com a gente. 1:37, vamos fazer um pequeno intervalo e a gente já volta com a sequência da Hora do Recado desta segunda-feira para você.
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0: Muito bem, estamos de volta, 12 horas com mais 44 minutos. 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Muito bem, olha, voltando aqui o recado do nosso amigo João Viana Mateus, ele está negociando aí um terreno rural, um hectare de terra rural, localizado na localidade de Campo Verde, Ermo, no município de Ermo. Segundo ele, o terreno faz frente com a estrada geral, que é pavimentada com asfalto. Então, é bem localizado o terreno, é um hectare de terra. Interessados, ligar para o nosso amigo João Viana Mateus no telefone 489-88685860. 489-88685860. Falar com o nosso amigo João Viana Mateus. Tá certo? É só conversar com ele lá e se acertar no preço, né? Também o Mateus dos Santos Martins está negociando, está vendendo uma bis. Jairo tem uma bis ano 2004 para vender. Maiores informações, entrar em contato pelo telefone 489-2004-6092. Esse é o telefone do Mateus dos Santos Martins, é o 489-2004-6092. Ele tem uma bis, então, ano 2004 para vender. Converse com ele lá e faça um bom negócio, né? Falando em vagas de emprego, olha, tem uma vaga disponível para pedreiro. A empresa que quer contratar é a construtora, Montclass. A Montclass fica, portanto, aqui no centro da cidade. O responsável é o mestre de obras, o Alex. Então, se você é pedreiro, há uma vaga esperando por você na construtora Montclass. Interessados, falar com o Alex no 489-9844-9906. Converse com o Alex no 489-9844-9906. Então, é só procurar também, faça contato pelo telefone, procure também o endereço, né? Fica na 7 de setembro, esquina com a Regimento Barga Verde. Então, na 7 de setembro, no cruzamento com a Regimento Barga Verde, número 2316, no centro de Araranguá. Interessados podem ir até a empresa. Então, um recado aqui, você que é pedreiro, está procurando trabalho, procure então a Montclass, faça contato com o Alex no 489-9844-9906. Ou vá até a empresa, que fica na Regimento Barga Verde, na esquina, portanto, com a Avenida 7 de Setembro, número 2316, no centro de Araranguá. A empresa SBM Sul Brasileira de Mineração Limitada, de Maracajá, contrata operador de carregadeira, operador de trator rolo e soldador. Então, a empresa SBM Sul Brasileira de Mineração Limitada, de Maracajá, está contratando operador de carregadeira, operador de trator rolo e soldador. Para maiores informações, chame no WhatsApp 489-8488-4628. 489-8488-4628. Esse é o telefone para contato da SBM Sul Brasileira. O Super Moniari contrata líder de frente de caixa, também confeiteiro ou confeiteira, e um fiscal de loja. Interessados, levar o currículo, portanto, no Feirão do Emprego, que acontece no próximo sábado no Super Moniari. Então, o Super Moniari está contratando um líder de frente de caixa, um confeiteiro ou confeiteira e um fiscal de lojas. Então leve seu currículo, procure também, vá direto ao Super Moniari, ali na rodovia Jorge Lacerda, né? Entregue seu currículo ali, procure a pessoa responsável, enfim, se você está à procura de trabalho, passe no Super Moniari, que tem vagas aí, tem pelo menos 3 vagas, né? Para um líder de frente de caixa, para confeiteiro ou confeiteira, fiscal de loja, enfim, há várias funções aqui para serem preenchidas no Super Moniari, tá certo? É só passar por lá e conferir. Muito bem. E a gente segue com o programa A Hora do Recado desta segunda-feira. A Madeireira Sass contrata um vendedor interno. Interessados, né? Um vendedor interno. Interessados tem que ir até a empresa ou entrar em contato com o Valmir, que é o RH da Madeireira Sasso, no telefone 99157-0843. Fale com o Valmir, que é o RH da Madeireira Sasso, no 489-9157-0843. 13 horas com mais 50 minutos, 1h50, a gente segue com o programa A Hora do Recado. É desta segunda-feira para você. 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Estão fechando a edição do programa Hora do Recado. Vamos deixar aí o último bloco comercial. Lembrando que vem aí o Jair Inácio, Martin Martins, enfim, toda a equipe da Subaranguá no programa As Esportivas. Hoje é dia de debate nas esportivas, nesta segunda-feira. Muito obrigado pela audiência, agradecendo a mesa de áudio que em parte teve aí na primeira parte do programa, com o nosso amigo Reus, né? Aqui com a gente, né? Perfeito, e agora é a vez do João, né? João Martins está aí, já pilotando aí a nave da sua 95.5, já está na mesa de áudio o nosso Joãozinho, João Martins, acompanhado aí pelo nosso Gabriel Moraes Rocha. E a primeira parte do programa foi com o Miguel Reus, nosso grande Miguelzinho, que já saiu agora para almoçar, né? Já deixou o seu posto exatamente assumido aí pelos dois, né? Um que está orientando e o outro que está no aprendizado, tá certo? Muito obrigado pela companhia, pela audiência, 1h52, fiquem com o último bloco do programa e o encerramento da Hora do Recado desta segunda-feira. Na sequência, repito, vem aí as esportivas.
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2: Agora são 13 horas e 5 minutos, 1 e 5 da tarde. Muito boa tarde. Estamos chegando com mais uma edição das Esportivas, uma segunda-feira, dia 3 de agosto de 2026. Isso mesmo, agosto, pessoal, mês 8. Tá passando rápido demais, hein? Tá passando rápido demais, rapaz. Já foram aí 7 mesinhos bem rápido nesse ano 2026. O oitavo já tá aqui. Daqui a pouco já estamos no nono mês. Daqui a pouco já é Natal, Martin. Boa tarde.
3: Boa tarde, DG. É verdade, né? Passou muito tempo. Já passou e rápido, né? Por incrível que pareça, já estamos aí em agosto, né? Abrindo agosto já, né? Já estamos no dia 3 de agosto, começando... É, mais uma semana e com jogos aí da Copa do Brasil.
2: E a dupla Grenal não perdeu neste agosto. É a verdade. Dupla Grenal, vale ressaltar que ainda não perdeu em agosto, pessoal. Claro que estamos na segunda-feira, dia 13,
3: né? Ainda bem, né? Ainda bem.
2: Jogaram ambos ontem. O Grêmio, como é que foi, Martin? 1-1 foi o placar lá em Mirassol, né? Contra o Mirassol, uma toca do futebol gaúcho, né? Sim. Tá virando o São Caetano do início dos anos 2000. Verdade. A equipe aí do Mirassol, não tem jeito da dupla Grenal vencer. E o Grêmio ontem foi lá e acabou conquistando aí um empate e agora ficou tudo para o jogo da volta nesta semana. Eu acho que na quarta-feira, né, Martin?
3: Isso mesmo, na quarta-feira tem o jogo de volta, né? O Grêmio contra o Mirassol. Eu posso dizer até que a atuação do Grêmio não foi boa. Acho que foi muito abaixo do que deveria ser. Mas pelo resultado foi muito bom, porque a gente empatou fora de casa, né? Conseguimos levar o empate. Para o Mirassol, eu diria que é até ruim, né? Diferente mesmo do que fez o Inter contra o Corinthians, né? Conseguiu uma vitória dentro de casa e leva isso para fora de casa, mas já com o resultado na mão, né? Então é muito melhor do que tu ter um empate e aí abre para os dois, né? Qualquer um pode vencer. Mas eu acredito que a atuação do Grêmio foi não foi aquilo que se esperava, né? Uma atuação muito abaixo. A gente, depois de uma chance clara do Carlos Vinícius, onde o Walter, né, fez uma grande defesa, acabou deixando escapar uma possível vitória do Grêmio, na minha opinião, né? O Grêmio pressionou praticamente o jogo inteiro e as únicas chances que o Mirassol teve foi lá e matou, né? Acho que teve no máximo umas 3 chances claras, pode-se dizer, do Mirassol no jogo, e as 3, uma delas virou gol, né? E o Grêmio teve aí 10, 15 chances e só uma delas virou gol também. Então, acredito que o Grêmio perdeu e desperdiçou muitas chances, o que complica cada vez mais uma Copa do Brasil, por exemplo, que é mata-mata, né? Se não vai, fica, né?
2: É proibido então, errar, né?
3: É proibido errar.
2: Às vezes não tem tempo de recuperação. Você pode recuperar em um outro jogo? Pode, mas não pode, às vezes, tomar um score, né?
3: Pois é, e aí ficou difícil a atuação do Grêmio, mas eu acredito que o resultado tá bom, dá para ver, ainda que a gente vai levar esse resultado para dentro da arena. Acredito que pode sair um resultado bom lá. Acho que não é tão impossível assim ganhar do Mirassol, ainda mais dentro de casa. Pelos jogadores e pelo que vem vendo, eu vejo um progresso. Eu vejo algo diferente, né, do que vinha tendo, até porque estava me dando calafrios até de ver o Luiz Castro como técnico, porque não tinha progresso, não tinha evolução. Os jogadores parecem que não conseguiam trocar passes, pareciam que estavam jogando agora, não tinham anos aí de parceria, de praticamente 1 ano, 2.
2: Parece que acharam um cada país, trouxeram e largaram em campo.
3: Sabe, é ridículo, né? Mas vamos ver como é que vai ser na volta.
2: Jogo da volta, quarta-feira, dia 5, às 19h30, na Arena em Porto Alegre. O Internacional joga o jogo da volta na quinta-feira, dia 6, lá em Itaquera, às 20 horas. O Internacional, que ontem venceu, placar de 2-0, gol do Matheus Bahia e gol do Alan Patrick cobrando o pênalti. Uma atuação razoável do Internacional. Razoável pra boa, né? Questão técnica, porque faz gol, porque desperdiça. Não, mas é assim, ó, é um time que tá em reconstrução também, a dupla Grenal é aquilo ali, não adianta apertar que o motor tá ruim, não passa de 80 km/h. Então, é aquilo ali, o negócio é vencer. Venceu, fez ainda, né, uma gordurinha, tem uma vantagem de 2-0, pode chegar lá no início do jogo, o Corinthians fazer um gol e botar a linha na fogueira, pode, mas querendo não, tem uma vantagem.
3: Sim.
2: Tem uma vantagem na Copa do Brasil, a gente sabe que qualquer vantagem, ela acaba sendo ampla, porque a metade do jogo já passou. Né, já passamos aí da metade do jogo, né? A metade do jogo foi em Porto Alegre, 90 minutos. Teremos mais 90 minutos lá em Itaquera. Né? Então ontem foi uma vitória 2-0, uma vitória que só um time jogou, que foi o Internacional. O Corinthians tentou ali na reta final do jogo, né? Na trancos e barrancos, né? Tentou ali um golzinho para descontar. O Inter soube suportar, né?

0: A zaga do Internacional, o Maripan e o Gabriel Mercado, os dois veteranos, deram conta do recado mais do que os guris.
1: Foram bem.
0: Né? Eu acho que entre os guris e os veteranos garantem mais, passam mais confiança do que os guris. Uhum. O próprio Matheus Cunha, goleiro, também fez uma boa atuação.
1: Verdade.
0: Fez umas boas defesas. Teve aquela intervenção que ele sai muito bem do gol, coisa que o Rocher e o Anthony não vinham fazendo essas intervenções. E o Matheus Cunha passou até mais segurança, mesmo sendo aí uma contratação muito questionável, né? Por ter sido o terceiro goleiro do Cruzeiro. Quando atuou, acabou falhando, né? A torcida do Cruzeiro pegava no pé. Mas assim. É, o Inter teve um goleiro campeão do mundo que ele estava na reserva do Flamengo e Deus me livre, na época, se colocasse o Klemer jogar no Flamengo. Esse jogo, o Bobé jogava o pera dentro do gramado. É, ele veio para o Inter escorraçado. Chegou ali no Inter e foi campeão da América e do mundo. Entendeu? Então tem disso, né? Outros jogos também tivemos aí, o Diego Macan. O Martin Martins, tivemos aqui o Vasco, o clássico, o Carioca. Ficou tudo realmente para o jogo da volta, né? 0-0 no Maracanã. Então será no Maracanã novamente, na quarta-feira, 21h30, Martin. Porém, com o mando do Fluminense. Sim. O jogo de sábado foi com o mando do Vascão. Então 0-0, 2-0 interação no Corinthians, Mirassol 1, Grêmio também 1. E hoje tem outro jogo, Martin.
1: Tem.
0: O duelo rubro-negro entre Atlético Paranaense e Vitória. Uhum. Esse jogo na Arena da Baixada, hoje às 21 horas. Esse jogo, portanto, da Baixada. O Atlético é cascudão, né?
1: É.
0: Cascudão Atlético. Aí tivemos também no sábado, Diego Macão, o Martin. Ô, barbaridade. O Atlético Mineiro, né? O Atlético Mineiro. Falar nisso, o Diego falava aqui que o Cruzeiro é o grande favorito da Copa do Brasil, viu? Porque já tem 6 títulos. É. Vamos ver. O Palmeiras tá na próxima fase, né?
1: Com certeza.
0: Tá nas quartas de final, Palmeiras, né?
1: Com certeza.
0: 3-0. Fez 3-0 o Palmeiras, Martin. Então, é 3-0 que dá aquela gordura legal.
1: Imagina.
0: Ainda contra um adversário da Série B, um adversário que está sendo mero figurante por enquanto ainda, né? Em questão de acesso e tudo mais. A Chape segurou, suportou o Cruzeiro. Esse jogo na Arena Condá, 0-0 foi o placar. Outro 0-0 foi Santos e Remo. Mas como tivemos 0-0, né? Chapecoense 0-0 com o Cruzeiro. O Santos foi 0-0 com o Remo. E aqui decepcionou o Santos, né? Teria que ter vencido.
1: É verdade.
0: Aí vai jogar agora uma partida perigosa lá no Mangueirão amanhã. Partida perigosíssima. Outro 0-0, claro, no clássico aí, carioca. Porque você vence em casa um adversário de menos expressão. Tá, o Remo tá na Série A, tudo bem, mas é uma equipe pequena.
1: Sim.
0: O Remo passou quase 30 anos sem disputar nenhuma elite nacional. Mas você corre um risco agora de chegar lá e tomar uma sapatada. Só se o Remo chegar lá, né, o Martin, querer se impor, querer partir para cima. Que é o que equipes, às vezes, pequenas fazem. Às vezes dá certo, mas às vezes dá muito errado.
1: Pode acontecer. O problema é o fato de, que nem você mesmo disse, né, o Santos não ter feito um resultado bom em casa, diferentemente do que fez o Internacional, por exemplo. Fez o trabalho de casa, ganhou de 2-0, fez uma gordura razoável, não é um 3-0 igual fez o Palmeiras, mas pelo menos tem uma certa vantagem, né? Uma vantagem bem grande,
0: se
1: até
0: souber,
1: né,
0: administrar.
1: Exatamente, pode se tornar uma vantagem boa, mas acredito que o Santos pode conseguir, e sim, reverter esse placar, né? No caso, tá 0-0, então tá tudo igual, tá tudo certo, pelo menos não está perdendo. Acho que vendo por um lado, se está um copo meio cheio, vamos botar assim, né?
0: Olhar o lado pior da situação.
1: O lado pior da situação,
0: né?
1: Não aconteceu. Então tá tudo normal pro Santos. Mas eu acredito que esses times pequenos podem incomodar. E eu acho que até a Chapecoense trouxe uma preocupação pro Cruzeiro, na minha opinião. Por mais que foi um jogo fora de casa que o Cruzeiro fez lá na Arena Condá, mas já preocupa. Porque isso pode se tornar um jogo diferente.
0: Chapecoense é chato.
1: Mineirão, por exemplo. Pois é. A gente viu isso diante do Catarinense, por exemplo, que a Chapecoense lutou até o fim e tudo mais. Obviamente não conseguiu buscar, mas na Copa... Minto, foi na Copa Sul-Sudeste, se não me engano,
0: isso,
1: né? Na Copa Sul-Sudeste. Que a Chapecoense lutou até o fim, mas o Avaí acabou levando.
0: Apertou o Avaí, né?
1: Pois é.
0: Não, acabou levando para os pênaltis, né?
1: Acabou levando
0: para
1: os pênaltis. Então não é um time que dá para se jogar fora, por mais que é o Cruzeiro e tudo mais, que o Cruzeiro agora está contratando ótimas, na minha visão, ótimas contratações, até mesmo o Wesley, que estava jogando no Al Nassr, no time do Cristiano Ronaldo.
0: Isso.
1: Mas mesmo assim, são algo que você tem que ver, por exemplo, do lado da Chapecoense e do Santos, que não estão em futebol muito alto, né? Por mais que o Santos tenha a sua história e tudo mais, vendo pelo copo meio cheio, é muito bom esse empate, porque consegue ainda reverter isso no próximo jogo, né?
0: E quem está nos acompanhando pode interagir no Facebook, pode mandar também um WhatsApp para o 48 988084667, que é o WhatsApp aqui da rádio que a gente tem acesso. E claro, interagir aí no Facebook/Rádio Araranguá. Fazer que nem o Jusemir Figueiredo, já está interagindo conosco. Boa tarde, amigos. Parece que o Palmeiras ganhou sem roubar. Manda aqui. É, de vez em quando tem umas polêmicas aí a favor do Palmeiras, né?
1: Complicado.
0: Mas acabou fazendo um 3-0 que, convenhamos, coloca o Palmeiras aí na próxima fase. Claro que agora será lá em Fortaleza, torcida adversária, aquela coisa toda. Mas o Palmeiras, né, é uma equipe que sabe segurar resultados, né? É. Sabe segurar esse tipo de resultados, né? O Palmeiras vai tomar 4-0 lá, no meu ver. O Davidson também aqui ligadinho conosco, já curtiu aqui a nossa página do Facebook. Ontem, Marte, tivemos o Campeonato Municipal de Araranguá, abertura da Série B, a divisão de acesso da competição, pelo qual você fez plantão. Tivemos Copa Mestre de Seleções também neste final de semana. Então, ontem, pelo Campeonato Municipal de Araranguá, tivemos dois jogos pela chave A. Esse aqui que é o campeonato, a taça Renato Guterres Machado. Pelo grupo A, o jogo lá no estádio Mané Gregório, Brazuca 4, Família Elias 1. Também tivemos Barranca 3, Campinas 0. Pelo grupo B, Mesquita 0, Juventus 2. E o jogo que a gente fez a transmissão ao vivo, aqui a equipe de esportes da Rádio Araranguá 95.5 FM, Internacional da Luçanguinha 1, Amigos do Bar do Neno 2, lá no Complexo Esportivo Serra Mar, lá no estádio Valmor Feliciano, na Santa Rosa de Lima. Pelo grupo C, tivemos o jogo que seria na Arena e acabou sendo para o estádio Paulo Cesário, na volta curta, Campo Verde 1, Santiago 2 e Interlagos 1, Litoral Futebol Clube 3. Esses jogos de ontem, 6 grandes partidas aí pela Série B do Campeonato Municipal de Araranguá. Esse jogo que a gente transmitiu, um bom jogo, jogando aqui jogadores até que poderiam estar na primeira divisão. O caso do Dioguinho, né, que joga com o Verdinho, o Suíço do Morro. O caso do Juninho, que é ali do Meleiro, do Turvo, né, sempre joga com o Meleiro ou com o Turvo no regional da Alarme. Joga o Suíço do Morro também, frequentemente. Sim. Joga, enfim, joga as competições regionais aqui da nossa região. E jogadores que estavam jogando com o Juventus na Série B. É. O Internacional tem o Iago Gettler, que jogou ontem, baita jogador. Ele é filho do André Luiz, que jogou com a AEC lá no início dos anos 90. Um grande jogador esse Iago, né? Comandou ontem a virada da equipe do Bar do Neno no Campeonato Municipal. O time do Bar do Neno, um time bom, pra Série B, um time legal.
1: É,
0: o Internacional, um time de pegada. A gente viu ontem os times de muita pegada, muita entrega. Não era um jogo violento, era um jogo de muita entrega, pegada, aquela coisa. Aquele campeonato argentino, muita pega, entrega para correria, né? Às vezes a técnica ficava um pouco mais de lado, mas era aqui, ó, muita entrega, correria, enfim. É isso aí que é a Série B, né? Aí quem sobressai, quem tem mais entrega, mais fôlego para chegar até o final, geralmente consegue chegar à grande decisão e, consequentemente, aí conseguir o acesso. Lembrando que não teremos rebaixamento na primeira divisão desse ano, que conta com 10 equipes, e conta aí 12 na Série B. Aí sobe 2, ano que vem teremos a primeira divisão novamente com 12 equipes. A primeira divisão, aliás, que teremos jogos aí no próximo final de semana, poderemos ter uma mudança nas datas, né? Segundo informações aí do André Miglioli, também as equipes estão querendo aí a transferência desses dois jogos, que acontece pelo grupo B no próximo final de semana, porque no domingo é dia dos pais, né? Domingo dos pais.
1: É, então, verdade.
0: Uns querem o jogo mais tarde, não 13h15, 1h15 da tarde, ou faz mais tarde, ou faz à noite. Enfim, estão pedindo aí, ou até possivelmente na sexta-feira à noite. Estão falando várias possibilidades, mas aqui está na tabela Esportivo e Vimoendo, também Esporte e Coloninha, os dois jogos marcados para a Arena Poliesportiva Municipal. Nesta rodada ainda vai folgar a equipe do Bar do Doca, que vai estrear na competição mais na frente daí.
1: É, eu acho que essa mudança até de horário, DG, eu até concordo, até porque meio-dia, eu acho que pra muita gente, principalmente pra nós brasileiros, né? A gente costuma fazer um churrasquinho, né?
0: Claro.
1: Principalmente com os pais e tudo mais. E eu acho que é uma data que tem que ser comemorada e também abraçar o pai, né? Ter essa felicidade, essa pode-se dizer uma festa, né? Uma comemoração ao Dia dos Pais.
0: E a gente tem que valorizar enquanto tem, né?
1: Imagina. Então, eu acho que é muito nobre essa mudança para ver, talvez, uma mudança de horário, até mesmo de data, né? Dependendo da ocasião.
0: Um exemplo, ontem, poderíamos ter antecipado para ontem.
1: Pode ser.
0: Jogaria ontem a Série B pela manhã, e esse jogo
1: à tarde.
0: Ontem, tempo bom, poderia ter acontecido tranquilamente, ou poderia ter acontecido tudo à tarde.

0: Ontem esses dois jogos lá na arena, que ontem o tempo tava bom, o gramado não tava molhado também, também não atrapalharia nada.
1: O som não tava tão forte
0: no também. No meu ver, a Série B tem que acontecer de manhã, gente. Ajudaria muito, tá?
1: Ficaria
0: ajudaria
1: legal.
0: Muito. Não tem nenhum campeonato na nossa região de manhã é legal jogar. Ah, o pessoal tem que se acordar cedo. Não é muito cedo, não. Das 8 às 10, 10 ao meio-dia, pronto.
1: É um horário tranquilo. Normal, né? Tranquilo, não é nada de...
0: Porque depois a pessoa joga, à tarde cedo, já fica livre.
1: Claro.
0: Deve
1: claro,
0: poder almoçar meia hora da tarde, pode almoçar uma hora da tarde. Agora o problema é tu almoçar 11 horas e depois tu ir trabalhar. Ou ir jogar bola.
1: É difícil. Daí é diferente, né?
0: Uma ideia, né? Quem sabe aí haja aí uma mudança, catar, ou até mesmo adiar, né, esta rodada, fazer uma rodada dupla depois, que a gente tem campo pra isso. A gente tem campo pra isso. Podemos fazer rodada dupla. Temos aí pelo menos 3-4 estádios, né? Atualmente, aptos, 5 estádios, podemos colocar também aptos aí, ó. Temos o Mané Gregório, temos o campo lá do Areias, temos na volta curta, temos 2, o campo do São Paulinho, Paulo Cesário, e Paulo também Cesário. O Serra Mar, temos a Arena, tem o Interlagos, tem algumas correções lá para ajeitar, enfim, mas é um campo que dá para jogar também. É, então temos bastante campos aí que a gente pode utilizar aí no decorrer do Campeonato Municipal de Araranguá. O Marte, tivemos a Série C também do Campeonato Brasileiro no final de semana, né?
1: Tivemos o Campeonato Série C, é verdade.
0: Série C, tivemos aí a rodada, acho que a rodada da Série C finalizou na semana passada, agora só na outra semana, por causa da Copa do Brasil.
1: Exatamente,
0: a Copa do Brasil não teve.
1: Série C, acho que a Série D também paralisou. Isso,
0: paralisou. A Série D paralisou, era a quarta de final, né?
1: Isso.
0: A Série C tá na reta final da primeira fase. Reta final da primeira fase é a antepenúltima rodada, 16ª. E os catarinenses com brigas opostas, né? É gente lá em cima, é gente no meio e gente lá embaixo.
1: Pois é.
0: Por exemplo, o Figueirense. O Figueirense volta a campo no próximo sábado. O Figueirense tá naquela parte intermediária, beliscando ali a parte de baixo, né? O Figueirense hoje é o 13º, com 20 pontos. Lembrando que a Série C não cai 4, cai 2. Caiu o 19º e o 20º. Hoje seriam Anápolis e Confiança, ambos com 12 pontos. O Barra tá por ali também. O Barra é a única equipe fora ali.
1: Na beira, né?
0: É a última. Depois vem as duas que hoje estariam rebaixadas.
1: Preocupante.
0: O Barra tem 15 pontos, gente. 15 pontos somente. Só tem 3 vitórias na competição. Se o Anápolis vencer, o Anápolis vai a 4 vitórias. Ou Confiança, ambos vão a 4 vitórias. E, consequentemente, passaria o Barra, que tem 15 pontos, mas só tem 3 vitórias.
1: É verdade.
0: Então, o Barra tem que ganhar mais uma. Pelo menos ganhar uma e empatar outra. Para ficar mais ou menos, né, não garantido, mas dar aquela respirada.
1: Escapar um
0: pouquinho. O certo é ganhar duas. O certo tem que ganhar duas, a equipe do Barra. Né, para não depender de resultado algum.
1: É complicado, eu acho que é até um pouco triste, porque o Barra subiu tão bem da Série D, né?
0: Campeão, né?
1: Poxa, fica até triste isso, porque...
0: Campeão catarinense também esse ano.
1: Sim,
0: foi. Parece bem. Que se desfocou, né? Abandonou
1: e
0: a...
1: E agora? Não dá pra dizer o que acontece, né? Talvez o time não encaixou mais, mas eu acho difícil, porque o time tava bastante tempo junto, né? Houve algumas contratações que né, pra agregar, mas nada muito além... Eu acho que, né, azedou um pouquinho pro Barra, né? Mas dá pra recuperar, ainda dá, né? Não, enquanto tem bambu, tem flecha, né? Então, não dá pra largar,
0: né?
1: Não dá pra largar agora, mas é triste, porque o Barra, como você mesmo disse, né? Campeão catarinense, vindo de Série D, uma boa campanha.
0: Uma sensação do estado, né?
1: E aí, tá nessa situação, é triste, mas acho que o Figueirense também, né? Por mais... O Figueirense já tá passando por dificuldades há mais tempo, né? E tá brigando por mais pela parte de baixo.
0: Recuperação judicial, enfim. É. O Figueirense fica ali, tá? O Figueirense tá na...
1: Não sobe mais que isso.
0: É pra não cair.
1: É.
0: E claro, temos o Brusque, né? O Brusque liderando a competição com 27 pontos, o Guarani o segundo com 26, o Bruscão que fez duas temporadas aí meio irregulares, enfim, havia caído, né, da Série B, onde ele tinha conquistado, né?
1: Foi.
0: O acesso caiu pra Série C, não subiu a temporada passada e agora vai fazendo uma boa campanha, hoje classificado entre as 8 equipes melhores da competição para a segunda fase da Série C do Brasileirão. Lembrando que faltam aí 3 rodadas para o término da primeira fase. Depois vem aquele mata-mata em grupos, enfim. Tá por aqui o Lucas Possamay Becker, boa tarde, grande abraço a todos, grande jogo, consagrado nossa vitória do Barranca, manda aqui o Lucas, parabéns a Barranca. A Barranca que é uma das equipes com mais torcidas aí em Araranguá, o pessoal é fanático, o pessoal vai a campo mesmo, fiquei sabendo lá no Mané Gregório, ontem tinha bastante gente, o pessoal estavam lá presente aí acompanhando os jogos, na verdade nos 3 estádios, viu? Fiquei sabendo bem ali no seu Paulinho, tinha bastante torcedores.
1: Que bom.
0: Legal. O torcedor tá acompanhando aí os jogos nos estádios. O Adriano Mucchi, ontem estava lá com o Inter, o Cléo Mucchi. Até o Raimundo achava que era o Adriano que estava na comissão técnica, mas não. É que os dois são parecidos, né? O Adriano tá por aqui. Boa tarde, amigos. Uma excelente semana a todos nós. E vamos, Barranca! O Adriano, que ontem fez sua estreia pro Barranca e já marcou golzinho, né, Adriano? Já começou com o pé direito.

0: Não sei se fez o gol com o pé direito, ou se foi de cabeça, ou foi com a canhota, mas que fez gol ontem, o homem fez. Centroavante vive disso, né? Fazendo gols. 1:24. Na sonoplastia hoje, vale dar os créditos aí, né? Uma dupla. Ah. O João Antônio Martins e o Gabriel de Moraes.
1: Mais o Martins.
0: Mais o Martins.
1: Vixe.
0: Não tem nada a ver, o Martins.
1: Não tem nada a ver. Nada.
0: É. Então vai dar. Então, se errar o sobrenome, não dá nada, né? Que é o mesmo, vocês dois, né? Então tá, vamos ao primeiro bloco comercial, pessoal. Já voltamos com a sequência das esportivas. Agora 13:25.
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11: Thank you. Agora são 13 horas e 31 minutos, 1h31, uma tarde não ensolarada, mas uma tarde agradável, a temperatura e com sol aparecendo e às vezes se escondendo um pouquinho, se ofuscando, digamos assim. Tá querendo chover, né? Isso aí é uma troca de aquelas temperaturas assim que vai esquentando e depois começa assim, ficar assim meio fechado. Isso aí é pra noite um aguaceiro, digamos assim, Martim Martins.
12: É verdade, é pra essa semana, é pra ser um pouco meio chuvosa, meio nublada, parecido com a semana passada, né?
11: Isso, parecido com a semana passada, aí a temperatura. Uma temperatura até meia fora dos padrões normais, né?
12: É verdade.
11: Era uma época para estar caindo aí geada, ou pelo menos fazendo aí um frio forte. Estamos aí com calor, alternando aí com temperaturas mais baixas, às vezes de manhã, enfim. Também tivemos neste final de semana, o Martin, começou a Copa MESC de Seleções. São 11 seleções aqui no extremo sul catarinense participando da competição. E claro, tivemos aí a vitória da seleção de Araranguá, placar de 5-0 contra Morro Grande.
12: Nossa Senhora!
11: 5-0, venceu o Morro Grande, 5-0. Tivemos aí então essa goleada, esse jogo que foi lá no estádio Mané Gregório no último sábado. O último sábado, esse jogo marcado lá para o estádio Mané, seria na Arena, claro, mas aí acabou sendo lá no estádio Mané Gregório. Tivemos aí os 5 gols marcados, 2 pelo Renan Maia, 1 do Christian de pênalti, outro do André Avelino e também do Gelson. Um baita time a seleção de Araranguá.
12: Pois é, só pelos nomes.
11: Tem mais o Isaac, que não foi à partida, estava trabalhando. Né? Tem bastante jogadores aí bons de qualidade. Quem sabe esse ano vem, né? Quem sabe esse ano aí vem o título aí mais uma vez da Copa AMESC de Seleções. Temos aqui na audiência, boa tarde amigos, sempre na escuta e parabenizar o grande trabalho do nosso presidente do Barranca, o Lucas que esteve aqui, o Lucas aí começando aí o trabalho na presidência da equipe do Barranca. Parabéns Lucas, parabéns aí todo o pessoal da Barranca, sempre empenhado, né, ano a ano, sempre empenhado aí em manter a tradição, ou é na Série A, ou é na Série B, enfim, mas manter a tradição do bairro de ter uma equipe representando. E ainda leva o nome do bairro, né? Mais do que você estar à frente de uma equipe, é o compromisso de levar o nome do bairro. Você está levando o nome do bairro, uma confusão, uma coisa, enfim, tem os prós e tem os contras, né? Uhum. Você, se der alguma coisa negativa, fica marcando também aquilo ali, porque você está usando o nome do bairro. Positivamente, maravilha, mas sempre tem essas questões. Então, parabéns aí à equipe da Barranca, parabéns ao clube da Barranca e toda a diretoria, né? Uhum. Por vocês se empenharem aí ano a ano, porque a gente sabe que não é fácil. Você tem uma equipe de futebol, não é fácil. Futebol não é só pegar a camisa, largar lá no vestiário e distribuí-las. Tem uma, até chegar lá no vestiário, até chegar aquele momento de entrar em campo, meu amigo, passa por muitos momentos. É sair porta a porta do comércio, né, ou através de indicações, ou, né, de relacionamentos, enfim, pegar patrocínios, você vai jogo a jogo, tem que estar correndo atrás de uma coisa, atrás de outra, e é água, e é uniforme certinho, é tudo bonitinho, é gelol, e é bolsa de massagens, rapaz, elenco, aí um não pode, o outro desiste de última hora, daqui a pouco um já não atende mais o telefone, daqui a pouco um tá se atrasando porque está em outro jogo, enfim, tem uma série de fatores, a lista tem lá 20, daqui a pouco só tem 15, bobear não dá, é para dar 11, enfim, tem uma série de fatores aí, o esporte amador e o pessoal são ferrenhos, né? Tem o bar do Neno, né? Antes era Jardim das Avenidas, agora o Neno bota aí a sua equipe, né? Amigos do bar do Neno, de novo aí na Série B do Campeonato Municipal, agora usando o nome do bar, já faz um merchan também. Tem aí a equipe da Barranca, tradicionalmente sempre participando, ou Série A, ou Série B, como mencionei anteriormente, mas mantém aí a tradição do bairro. Enfim, o Internacional, né? O Internacional tem mais de 40 anos, desde a época do falecido seu Valdir, uhum, né? Hoje é presidido pelo seu sobrinho, né? O Jorginho, que ontem acabou o Inter estreando com derrota, mas olha, é desafiador. Desafiador você no domingo de tarde, pode ficar em casa vendo um joguinho, pode ir até para um outro campo, né? Assistir futebol, mas você está lá com a equipe à frente, ou treinando, ou jogando, ou ali correndo por um lado para o outro na parte de organização. Outros jogos também, o Martin, desta rodada, a primeira da Copa MESC de Seleções, tivemos Passo de Torres 1, Balneário Arroio do Silva 0 pelo Sub-17. Já na categoria livre, o Passo de Torres e Balneário Arroio do Silva empataram 1-1 na estreia das duas equipes. Sub-17, Meleiro 2, Balneário Gaivota 3. E o Meleiro fez 5-1 no Balneário Gaivota na categoria principal, a categoria livre pelo Grupo B. Além, claro, somente pela categoria livre, Araranguá 5, Morro Grande 0, já que Morro Grande não tinha a categoria sub-17 para, né, não fizer aí a categoria inferior, a categoria aí dos aspirantes, como era chamado antigamente, né? Antigamente era aspirantes que era gurizado, depois virou os veteranos jogando os aspirantes, né? Aí hoje está bem definido, hoje é sub-17 mesmo, não tem essa. Heitor Bigarella, torcedor do Caxias, muito boa tarde aos amigos, sucesso na semana vindoura, isso aí, para nós, né? Para nós, né, Biga? Grande Bigarella, sempre ligado aqui conosco, ouvinte assíduo da programação da Rádio Araranguá. Lá na Argentina, Martim, tá pegando, o bicho tá pegando lá, rapaz, pra cima do seu Eduardo Cudê, viu? A crise do River Plate ganhou novos capítulos depois da derrota por 1-0 para o Rosário Central no último domingo, lá no Monumental de Nunes, ou seja, perdeu em casa. A torcida protestou contra jogadores, comissão técnica, dirigentes, enquanto o Eduardo Cudê se reuniu com o presidente Stefano Di Carlo, ainda no vestiário. Apesar da pressão, o treinador permanece no cargo. Eduardo Cudê, que treinou o Internacional, treinou o Atlético Mineiro, duas passagens pelo Internacional, só um cara gostava dele, o presidente. É aquela coisa, não, ele é meu amigo, cara, não, ele é meu amigo, é gente boa, vou deixar lá no cargo. Não, impressionante.
12: Complicado.
11: Um dos piores treinadores que eu já vi, tá? Tu não entende nada que ele fala, é um argentino, ele não fez esforço algum pra trabalhar aqui no Brasil e aprender a arrastar o nosso linguajado, não. É, tu não entendia nada das coletivas dele, ele fazia questão de enrolar. O D'Alessandro jogou aqui, claro, jogou 13 anos. Mas fala um português quase fluente.
12: É, claro, né?
11: Até comentarista de TV aqui agora é.
12: Pois é.
11: Mas isso aí não foi porque ele em 2009, 2010, quando ele estava aqui já duas temporadas, já estava falando bem. Por quê? Se interessou e aprendeu a nossa língua.
12: Claro.
11: Assim como jogadores daqui vão jogar lá na Espanha, vão jogar no Oriente Médio, eles se interessam também em aprender a língua local. O cara veio treinar aqui, ninguém entendia nada. E como é que ia fazer sucesso aqui no Brasil? O jogador não entendia nada que falava. Pra começar, já fazia aqueles esquema maluco dele, já é complicado. É corredor, é flanco, porque... Ah, para.
12: Não precisa de tudo isso.
11: Né? Futebol muito é simples, né? Futebol é a mesma regra desde 1800 alguma coisa, cara. Desde quando foi criado.
12: É muita simplicidade.
11: Por favor, os caras que vêm inventar essas coisas.
12: Muita complicação.
11: Não, o Inter botou grife nesse cara, né? O Inter botou esse cara super valorizado, ganhando salário aqui próximo de 1 milhão aqui no Brasil. É. Puta louco.
12: E ganhou o quê, né? Mesma coisa que a gente vê agora do Luiz Castro. Não ganhou nada.
11: Mesma coisa.
12: Ganhou um salário absurdo.
11: Vai lá, o Grêmio não embarca nesse barco furado. Paga 2 milhões pro abençoado.
12: Não, aí, não, gente. Antes do jogo ele tava falando sobre estatística. O que eu quero saber sobre estatística? Eu quero saber se o Grêmio vai ganhar ou não. Ah, porque o X, porque não sei o quê. Ah, eu quero saber de nada disso.
11: Estatística é 3 pontos.
12: É, não. Acabou.
11: Essa é a estatística.
12: Essa é a estatística.
11: O 3 pontos ele mata e derruba qualquer coisa. Ah, mas o Internacional tá mantendo menos posse de bola que os seus adversários. Empatou contra o Flamengo. Hoje é a segunda melhor equipe do país, só atrás do Palmeiras.
12: Sim.
11: Maior começar a jogar por nada faz que nem o ano passado ganhar as competições.
12: Uhum.
11: E ontem ganhou do Corinthians, que era uma equipe de Série A. E uma equipe cascuda nesse tipo de campeonato.
12: Sim.
11: E com uma posse de bola inferior. O jogo que ele teve a posse de bola foi contra o Cruzeiro, tomou um taco em casa.
12: E aí, né?
11: Entendeu? Aí vai explicar o quê? Com a estatística, então. Aí eu vou ficar com a estatística e vou esquecer o placar do jogo, então.
12: Não, na Sul-Americana, o Grêmio estava jogando contra o Bolívar. O Bolívar teve 72% de posse de bola.
11: E o placar? 1-0 pro Bolívar.
12: Perdeu.
11: E não foi na altitude, foi
12: então,
11: aqui.
12: Então não adianta de nada. Mas acho que talvez uma notícia boa para os torcedores do River Plate, né? Se há que tem algum aqui no Brasil. Mas é que tem aquela especulação que o Almada, né, pode estar chegando de volta aí ao River Plate. Porque o Flamengo, aparentemente, ele está recusando, né? Não quer jogar no Flamengo.
11: Tá dando preferência pro River.
12: Tá dando preferência pro River. Eu acho que é justo, até porque ele é de lá mesmo e tal. A gente tava até conversando isso aqui no intervalo, porque o cara é da Argentina, já tem, né, seu histórico lá, né? Gosta da torcida, gosta de estar lá, é argentino, então não tem por que ele ficar escolhendo muito mais, né? Se fosse um brasileiro, ia querer jogar no Brasil também, tá tudo certo. Então, eu acho que tá... nessa parte, eu acho que o Flamengo tá sendo até um pouco tanso, pode-se dizer, porque ficar insistindo num cara que tu sabe que não vai vir. Então já pula para outra, já vai para outra contratação, já tenta buscar outros jogadores, não perde tempo, até porque, né, o Flamengo já tá fora da Copa do Brasil. No Brasileirão, olha, tá quase entregando a taça pro Palmeiras. Palmeiras tá jogando todos os jogos, né? Tem a Libertadores. Mas aí resta jogar também. Se não joga, não acontece nada. Precisa de contratações, concordo com isso. Mas não adianta ficar se prendendo aquelas contratações que sabe que não vai vir. E aí vai morrer abraçado com o Bruno Henrique, que sabe que não tá mais naquela qualidade, né? Com outros jogadores que, quando precisar realmente, não vai conseguir, porque precisa de substituto, precisa de gente para repor posição e não vai ter.
11: Verdade.
12: Aí fica complicado, né?
11: Começa a perder tempo, daí não vai para o mercado alternativo, para uma outra opção, né? Claro. Fica cismando naquele jogador. É, e o caso do Almada é o seguinte, tem jogadores, claro que ninguém rasga dinheiro, mas o Almada querendo não, um jogador que está jogando já há muito tempo fora, enfim, jogou aqui no Brasil também no Botafogo, com um destaque, que não, esse cara tem a vida resolvida, financeiramente falando. Ele vem aqui no Brasil, se ele ganhar aqui no Brasil, de repente ele ganha um pouco menos no River, mas vai estar em casa.
12: Sim.
11: Esses caras eles preferem às vezes ficar próximo da família, próximo do torcedor, seu país de origem, do que às vezes jogar aqui fora, que já jogou a maioria do tempo fora.
12: Sim.
11: Então prefere ficar em casa, digamos assim, entre aspas falando. Ficar em casa, que é, né, na Argentina. É. Ah, mas daí vai deixar de ganhar às vezes um dinheirão aqui, mas ele sabe que aqui vai estar num país, claro, já jogou na mesma cidade, no Rio de Janeiro, de repente ele não jogava ali, mas não gostava. Não gostava do jeito que funcionava as coisas no Rio de Janeiro, não gostava daquelas noites agitadas, questão de pressão de ambos os lados. Lá os caras já estão acostumados ao jeito deles lá. Financeiramente estão resolvidos, então vai ficar em casa e pronto.
12: É outro futebol realmente,
11: É outro futebol.
12: É outra coisa, não digo que é um outro esporte, mas é bem diferente do jeito que eles tratam o futebol daqui e lá, né? E acho que... Por um lado ruim ou bom, né? Aí você que decide o que é certo ou não, mas a gente vê os resultados da Copa do Brasil, olha, é pífio, tá? É ridículo. Ter 3-0? Que isso? Pelo amor de Deus, uns jogos assim. É, eu vi o jogo do Santos e Remo, olha, dava dor no meu olho de ver o jogo horrível. E eu não tô dizendo isso só porque eu sou gremista. Eu vi o jogo do Mirassol e dava dor de ver o meu time jogar daquela forma. Um time que é tricampeão da Libertadores, que é pentacampeão da Copa do Brasil, e passar por esse tipo de dificuldade também me dói. Mas ver outros times, não só o meu, como Santos, que tem uma história muito linda, né? O Cruzeiro. O próprio Cruzeiro, que tem 6 Copas do Brasil, jogando esse tipo de futebol, não é menosprezando os adversários, como é a Chape, que na minha opinião fez um jogo duro e fez o que tinha que fazer realmente, né? Por mais que estava jogando dentro de casa, mas assim, ver esse tipo de futebol brasileiro tá decadente, a gente tá pegando refúgio europeu, como é o caso do Corinthians ontem, que olha, pelo amor de Deus, o que que eles querem com aquele Lingard?
11: Nossa,
12: joga é nada, coisa. É um pereba não joga nada, ele não fez nada
11: do Raul.
12: Não, é outro duro também. Entrou
11: só agitando, né?
12: Ah, louco.
11: Aí o zagueiro chileno lá do Inter já quis bater o brinde dele já.
12: É isso aí, o futebol sul-americano é isso, né? E aí é diferente, aí o Almada vai querer reduzir o seu futebol, que é um futebol bom, pra vir jogar no Brasil, vai querer jogar na Argentina, que é um jogo pegado, que é um jogo diferenciado. E até dá um exemplo do Paredes. O Paredes recusou muitas propostas pra Europa pra jogar agora no Boca Juniors.
11: No Boca.
12: Botou capitão responsabilidade no peito. O Di Maria, a mesma coisa.
11: Deu uma assistência no ano passado ainda no gol.
12: Pois é.
11: Fez então... 3 dedos só.
12: Isso que fala que ele é brucutu, né? Tacada de sinuca, né?
11: A gente falou em grande nível, né? Lembrando que esse mês teremos aí as oitavas da Taça Libertadores da América.
12: Opa!
11: Pra quem esqueceu já da Libertadores, fazem aí mais de 2 meses que aconteceram os últimos jogos.
12: Verdade.
11: Da primeira fase. Teremos então, na terça-feira da semana que vem, neste mês, Estudiantes de La Plata e Universidade Católica. Teremos, dia 13, Rosário Central e Corinthians. O Corinthians tem um caminhão de pedra para descarregar lá no Gigante Arroyito, né? Como eles falam lá na casa do Rosário Central. O Rosário que bateu aí o River ontem lá no Monumental de Núñez. Cruzeiro e Flamengo, duelo de brasileiros no Estádio Mineirão, jogo de ida. Uhum. Esse jogo aí já decidiu Copa do Brasil, tudo mais, já se enfrentaram em Taça Libertadores também, na história. É um grande confronto. Tolima, Independente Del Valle. Teremos esse jogo também, jogo de ida. Mirassol joga em casa contra a LDU, depois decide lá em Casablanca, lá na altitude de Quito. Também teremos o Palmeiras contra o Cerro Porteño. Esse confronto já aconteceu ano passado, né? E volta a acontecer também nesta temporada de 2026. O Platense da Argentina contra o Coquimbo Unido. Esse jogo, então, portanto, o primeiro na Argentina. E ainda teremos o Fluminense jogando contra o Independiente Rivadavia. Esse jogo no Maracanã, um jogo de ida, que será dia 11 também. Os jogos da volta também neste mês de agosto, Marte. Entre os dias 18 e 20 deste mês de agosto, os jogos da volta e com mandos invertidos. O Corinthians vai decidir em casa, o Flamengo decide em casa. Aí o Mirassol decide fora, Palmeiras fora. E também a equipe do Fluminense vai decidir fora. É meio complicado, né? Vai decidir lá nas Malvinas Argentinas. Qualquer adversário fora, principalmente esses argentinos, é complicado. Ou essas altitudes.
12: Altitude, eu ia falar isso agora. Fica difícil, ainda mais primeira só, né? Mas acho que fazendo um resultado bom em casa, consegue levar lá e aguentar a pressão, né? Mas Como ficou reduzido esse calendário, né? Ficou bem... Né? Teve Copa do Brasil no fim de semana, né?
11: Algo... Inédito, há muitos anos não tinha. Teve uma final entre Palmeiras e Grêmio, foi no domingo.
12: Verdade.
11: Foi até legal, a gente nunca mais tinha visto, ou teve outras finais, enfim. Mas teve uma época aí que a Copa do Brasil, você jogava entre um jogo e outro, dava mais de um mês a diferença, uhum. Cara. Dava um mês a diferença de uma fase, entre o jogo de ida e o da volta. Verdade. Agora não, vai dar 4-5 dias. Inter e Corinthians jogaram ontem, vão jogar na quinta. O Grêmio vai jogar na quarta, dá 4 dias de diferença.
12: Pode ser bom ou ruim, né?
11: Não, eu acho bom, porque você não esfria, né? Aquela pode questão ser. Ali do jogo, ainda tem, às vezes acontece algumas rusgas, alguma coisa entre uma partida e outra.
12: Decide ali, né?
11: Decide ali, já tá quente, né? Você pode já ser. Tá focado, não vai esperar um mês, esfria o confronto.
12: É, fica diferente.
11: Pra quem tem que buscar o resultado é bom. Já tá com tudo em mente.
12: É isso que eu ia
11: falar. Pra quem vai defender também é bom. É bom pra ambos. Eu acho bom pra ambos os lados.
12: Pra ambos os lados, pode ser. Realmente, vindo desse lado é... Mas é que o calendário ficou curto e ficou, né? Porque a gente tem tudo pra decidir até o quê? Até metade de dezembro, talvez?
11: Tu diz o calendário do futebol brasileiro?
12: Eu acho que sim. Pois é, dá uma reduzida legal, né? Dá uma apertada, afunila demais a Copa do Brasil, Libertadores, Brasileirão, mas eu acho que não ficou, reduzir o que eu tô falando, eu acho que essa questão mesmo que você tinha dito, DG, dos confrontos ficar de um mês até vir outro confronto, né? Essa redução tem seus pontos positivos e negativos, mas eu acredito que fica, tu tá toda hora vendo o teu time, né? Porque tu vendo a Copa do Brasil, vendo a Libertadores muitas das vezes, vendo uma num Brasileirão, então, querendo ou não, o calendário ele fica curto, porque a gente tem um curto espaço de tempo de agosto até dezembro para decidir todos esses campeonatos, Brasileirão, Copa do Brasil, Libertadores, Sul-Americana, dependendo da competição que o seu time está. Mas que fica legal, fica, né? Porque aí não, jogo, os jogos não param,
11: fica,
12: né?
11: Fica mais próximo,
12: todo
11: né?
12: dia, né?
11: Vamos ter aqui, ó. A CBF divulgou o calendário, começou dia 28 de janeiro, né?
12: Sim.
11: A CBF divulgou esse calendário já no ano passado. Começou dia 28 de janeiro e termina dia 2 de dezembro.
12: Ah, comecinho de dezembro, então.
11: É isso, termina no início de dezembro.
12: O Brasileirão.
11: Isso. O calendário geral, né? Eu digo calendário geral. Até a Copa do Brasil ano passado, ela terminou mais tarde do que o próprio Brasileirão.
12: Pois é, por isso que eu tava perguntando. Não sei
11: então se esse aqui é o calendário da CBF deste ano, 2026. Começou dia 28 de janeiro.
12: Sim.
11: E vai até dia 2 de dezembro.
12: Eu acho que até não tá tão fora da realidade, vamos botar assim, mas acho que a Copa do Brasil acho que dá uma estendida até, né?
11: Isso, daqui a pouco vai dar aquela estendida, porque daí vai pegar os jogos da Libertadores também, né?
12: Pega os jogos da Libertadores. Eu acho que a Copa do Brasil foi até depois da final da Libertadores, né?
11: Isso. Foi
12: a última competição,
11: né? A última competição do calendário brasileiro. Pra você ter noção, terminou dia 29, né, de novembro.
12: Foi, verdade.
11: E a Copa do Brasil terminou em dezembro já.
12: Em dezembro.
11: Aí o calendário esse ano começou os jogos bem no início ali de janeiro, né? Devido à Copa do Mundo.
12: Sim.
11: A Copa do Mundo na metade do ano aí, que ela arrebenta o calendário.
12: Imagina. Né?
11: A de 2022 não, porque foi lá no Qatar, foi no final do ano.
12: Uhum.
11: Então, praticamente deram uma encurtada ali.
12: Adiantou, enfim, né?
11: Adiantou aquela pausa que às vezes dava na metade do ano, deram aquela adiantada e ficou tudo resolvido. Sim. Agora, essa na metade do ano, como tradicionalmente acontece, né, aí as datas de Copas a cada 4 anos, acaba... Com esse modelo aí inchado do nosso calendário, cada 4 anos é esse carnaval que vai ficar. Esse carnaval que vai ficar.
12: E ano que vem eu acho que também vai ter de novo, né? Porque tem a Copa Feminina, né?
11: Tem a Copa Feminina. Mas no meu ver, será que vão parar o...
12: Vai ter jogo no Beira-Rio, por exemplo.
11: Beira-Rio deve ser de ar o quê? 2, 3 jogos? 4?
12: Tem que ver.
11: Ou seja, será que atrapalha o decorrer do Brasileirão?
12: O Grêmio foi achincalhado, falando que não queria ceder a arena, por falta de que, se não me engano, ia sediar 1 ou 2 jogos, se não me engano. O Grêmio foi achincalhado de todas as formas, só que você pensa, né? Querendo ou não, é um gasto, né? Não tô dizendo que não poderia, até poderia, mas o Grêmio não tá com dinheiro sobrando para sediar qualquer tipo de jogo, né? E ainda mais, não qualquer tipo de competição, mas sim, o Grêmio precisa focar em si, já não tá conseguindo focar em si mesmo. Aí dá emprestar estádio pros outros, né? Já tá difícil, então...
11: E a dona FIFA só exige, né?
12: Ela exige,
11: né? Lá nos Estados Unidos poderia ser aquela várzea lá, né?
12: Qualquer lugar, né?
11: Imprensa com guarda-chuva lá na arquibancada. O espaço deles lá, mínimo. As nossas cabines aqui no Amador é muito mais confortável, seguras.
12: Tá de 10 a 0, né?
11: Ah, bem. A gente viu lá, rapaz, uma vergonha. Já pesquisasse aí nas redes sociais?
12: Imagina. Os caras botando tenda pra se esconder do sol. Gente, que isso, tenda numa Copa do Mundo não existe, né?
11: Estádio todo descoberto. Aqui no Brasil foi exigência disso, porque tinha que ser novos, não podia ser nada velho. E lá,
12: tem tudo descoberto. Tem que reformar a cadeira, que não sei o quê.
11: Tinha que ser tudo padrão bonitinho, padrão FIFA. Só falava muito daquele padrão FIFA, né?
12: Padrão FIFA. Né?
11: Tudo padrão FIFA.
12: É.
11: Bonito. A gente sabe padrão FIFA.
12: Pois é, falando em FIFA, né, Deja? Aproveitando esses últimos minutinhos que tem agora, tem gente com corda no pescoço, né? Teve gente aí que a UEFA apertou ali, ó, e deu até uma segurada, né? Porque queria vender, aparentemente, ele falou que a imprensa que estava errada. Que a imprensa que, né, mais de não sei quantos jornalistas que interpretaram errado a forma que ele disse, né? O senhor presidente Infantino, é o presidente da FIFA ali, né? Que queria vender as ações da FIFA para empresas americanas, né? Para continuar a Copa do Mundo, para ter mais dinheiro. Mais dinheiro para quê? Só me explica.
11: Tem assim, um superávit ano a ano.
12: Pois é, só me explica o porquê desse mais dinheiro pra futebol. Porque pra mim já é um absurdo o que já fazem, né? O que já foi essa Copa do Mundo, pra mim já foi, olha, uma vergonha pro futebol. Né? Tudo aquilo que foi feito.
11: Ingresso a 30 mil reais.
12: Pelo amor de Deus,
11: cara. A mínima, né? Eu tô falando
12: aqui. Mínima.
11: 30 mil reais, o valor mínimo pra entrar na final lá nos Estados Unidos.
12: Que isso. Que
11: a final entre a Espanha lá
12: e a Argentina. Então, né, aí a UEFA, na minha opinião, acho que foi bem, pressionou os 55 países da Europa assinaram um decreto onde não queriam.
11: Lembrando que a UEFA, para o ouvinte, a UEFA é a nossa Comebol aqui.
12: Isso.
11: A nossa Comebol. Ela que, a UEFA é a União Europeia dos Futebol Associados.
12: Isso, né? Exatamente. Então ela falou não para essa questão que a FIFA estava querendo fazer sobre a venda, né, da Copa do Mundo para empresas americanas, para elas agenciarem, enfim, terceirizarem
11: terceirizar a Copa.
12: A questão, né, da Copa. E aí as outras federações entenderam o que eram e daí foram a favor da UEFA, se não me engano, acho que a própria Comebol. E a CONCACAF, né?
11: CONCACAF também. A CONCACAF praticamente abriu uma guerra contra isso aí também, né?
12: Foi. Abriu uma guerra contra isso aí, aí depois, enfim. E aí agora a UEFA abriu um pedido para não deixar mais demitir, enfim, ou não querer mais o Infantino como presidente, né? Que seria aí, né? Praticamente ele pediu um impeachment, enfim,
11: ele não sei é como é que seria. Né? Ele gosta de aparecer, ele é negociador da nave. Infelizmente, né? Sempre no futebol vai aparecendo esses caras assim, negociadores entre
12: as pessoas. Aparece aqui na CBF, né?
11: Bem parecidinho, na Federação Gaúcha, nos nossos clubes também, né?
12: Também.
11: Esses caras estão dentro de tudo. 1h53, já voltamos com a sequência das esportivas.
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6: Agora são 14 horas com pontualidade, 14h. A Juliana Oliveira já está aqui no estúdio e a Ju vai falar da pauta do Atualidades desta tarde, segunda-feira, Ju. Boa tarde.
7: Boa tarde a todos os ouvintes, boa tarde meus colegas aqui da mesa. Vamos falar um pouquinho do Atualidades, né? Vou receber no estúdio a dentista Débora Passos Cristiano, ela vai falar sobre transformações de vida que acontecem com pacientes após os tratamentos dentários. A gente sabe que tem muitas pessoas que não gostam nem de sorrir, né, porque tem algum problema dentário, tem pessoas também que a mastigação é horrível, né, porque...
6: Tem desgaste de um lado, outro não.
7: Isso, a mordida é cruzada, ou enfim, né, ela vai falar os termos aqui, né, corretos, mas a gente sabe que... E outra, o sorriso, ele é a porta de entrada, né? Mexe com a autoestima, verdade. Enfim, muitos fatores aí, e a gente sabe que antigamente também não tinha gente que não tinha acesso... a cuidar dos dentes.
6: Foi uma área que evoluiu muito, né?
7: Demais. Nossa, o Brasil, ele é referência em tratamentos odontológicos. Tanto que existe um termo chamado turismo odontológico. As pessoas vêm de fora do Brasil para fazer tratamentos aqui pela qualidade e pelo valor. Nossa. Tá? Quem conta. Mas assim, se você
6: é o notar... país do sorriso lindo, então.
7: Sim, se você notar nos filmes norte-americanos e os filmes assim na Inglaterra, França, essas coisas, o pessoal tem os dentes tudo meio...
6: Do meia boca, né?
7: Isso.
6: Bem natural, né?
7: Enfim, né? No estúdio eu vou conversar com a bióloga Suelen Santos, da Educamar. Ela vai falar sobre os avistamentos de baleias, né? Como elas estão no nosso litoral, faceiras, saltitantes, até as francas, que não são muito de brincar, né, na orla, mas é a jubarte que brinca, dá aqueles saltos, espetáculo, enfim. Sim. Até a franca tá entrando e tá brincando, tendo muito filhotes. Então, essas são as duas pautas de hoje no Atualidades.
6: Martins, obrigado.
8: Valeu.
6: Volta na quarta? Ou amanhã já tem...
8: Não, amanhã eu volto normal.
6: Volta normal?
8: Aí voltamos agora só na jornada, né?
6: Só
8: voltamos
6: na jornada.
8: Voltamos mesmo do esporte.
6: Isso, esporte somente na jornada, se houver no próximo Domingo dos Pais. Agradecer também os trabalhos na sonoplastia do João Antônio Martins e também do Gabriel de Moraes. E eu volto no final da tarde, pessoal, às 5h45 com o Momento Esportivo. Até lá.
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Agora são 2:09. Excelente tarde a você, ouvinte da Rádio Araranguá 95.5 FM. Está no ar o Atualidades desta linda segunda-feira, hoje dia 3 de agosto de 2026. 3 de agosto, inicia um novo mês, inicia uma nova semana, isso mesmo, que esse início de agosto renove as nossas esperanças, né, que possa

fortalecer ainda mais a nossa fé e nos inspire a seguir em frente com coragem, saúde e determinação. Então, que cada desafio se transforme em oportunidade de crescimento, a gente sabe isso, né? Que cada encontro traga boas histórias, sorrisos, enfim, que tenhamos todos um agosto pleno e feliz. Tem gente que diz que agosto é um mês de desgosto, mas que a gente transforme isso num mês maravilhoso para todos nós e, claro, uma excelente segunda. A você, meu querido ouvinte, que você possa ficar ligadinho na programação da Rádio Araranguá. Eu sou Juliana Oliveira, vou com você até às 16 horas na produção e na apresentação. Nos trabalhos técnicos estão Gabriel Moraes. O Gabs, que está sendo assistido, né? Isso mesmo, assistido ou assistindo, né? Assistindo, acho que é melhor falar assistindo, né? Tá ajudando, colaborando, treinando, acho que essa é a palavra, correto? Ah, então tá. O João Martins, a gente tem o Martin Martins, agora tem o João Martins, né? Que está aí aprendendo toda a técnica aí da Rádio Araranguá. Ele que já preparou as nossas lives, estamos on nas redes sociais, facebook.com/Rádio Araranguá e também através do nosso canal do YouTube, você pode nos assistir, se inscreva no nosso canal, youtube.com/Rádio Araranguá. Não deixe de nos seguir no Insta, @Rádio Araranguá, esse é o nosso Instagram oficial. Para ficar bem informado, você tem que estar sintonizado no dial 95.5 FM, mas você também pode acessar o nosso portal de notícias, radioararanguá.com.br. Tem previsão do tempo, tem os programas em formato de podcast, então tem bastante coisa para você sempre se informar. Interaja conosco através do nosso WhatsApp 489-8808-4667 ou liga para cá no 48-3524-0137. Vamos aos destaques do nosso portal. Começa a campanha nacional de multivacinação. Vamos atualizar nossas cadernetas de vacinação. Também em destaque, Parque Farroupilha, novas obras e reforço na estrutura administrativa marcam pauta da Prefeitura de Balneário Rui de Silva. Coluna política de Saulo Machado, convenções alinham candidatos, cada qual com seu discurso. Raio-x da UPA está quebrado e pedras foram jogadas no telhado da quadra central no Arroio. Em outro destaque, Liquidaru começa nesta segunda com descontos em mais de 200 lojas e CDL aposta em capacitação para fortalecer o comércio. Tudo isso no radioararanguá.com.br.

0: 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Iniciamos a segunda-feira falando de saúde, bem-estar, autoestima, saúde bucal, que é de suma importância para todos nós. E eu aproveito e pego o gancho também que a mamãe, a futura mamãe, tem que cuidar muito da sua saúde bucal, tá? Aprendi isso há poucos dias. Poucos dias não, mas já faz um tempinho que eu aprendi isso, que muitas infecções começam pela boca, então também. Está aqui comigo a dentista Débora Passos Cristiano. Boa tarde!
1: Oi, Ju. Boa tarde. Muito, muito obrigada novamente por estar aqui, né? Fazendo parte desse programa tão legal que traz tanta atualidade, né? Para as pessoas. Então, uma boa tarde também para quem está nos acompanhando em casa, pelas redes.
0: Então, doutora, dente bom traz uma autoestima boa.
1: Com certeza. A gente vê, né, Ju, na prática clínica, muitas pessoas às vezes relatam, né, situações complexas, complicadas que acabam passando, né, por não terem os dentes realmente. Eu nem falo só da autoestima ou da questão estética, né? Eu sou dentista formada há 11 anos já, então dentro desses 11 anos eu já atendi muitas pessoas, muitos pacientes, e eles trazem muito isso, assim, tem muitos relatos, histórias, né? E que realmente a gente consegue acompanhar essas transformações após os tratamentos odontológicos, né? Muitas pessoas têm medo, às vezes acabam postergando muito.
0: Justamente, eu conheço procura, pessoas que, né, têm muito medo de dentista, e daí ficam 2, 3, 4, 5, 6 anos sem dentista, até mais.
1: Exatamente. Então, muitas vezes essas pessoas, elas chegam no seu limite, realmente, né, de não conseguirem mais nem sair para atividades comuns, um churrasquinho, né, com a família, um passeio, até mesmo, né, rotineiro, sair de casa. Então, a gente vê muitos relatos, realmente, tanto, né, de adultos que idosos, enfim, que acabam tendo realmente essa questão bem complicada durante esses processos, né? Fora, né, Ju, a gente vê muito também a parte das dificuldades, tanto mastigatória, principalmente pessoas que utilizam dentadura, que são aquelas próteses totais, não, que a pessoa não tem todos os dentes. Antigamente a gente sabe que a odontologia, ela era muito mutiladora, né? Sim. Aí o dente arranca. Hoje em dia não, hoje em dia, pra gente tirar um dente, a gente acaba, né, tentando todas as possibilidades possíveis para daí sim conseguir resolver e salvar. Realmente não se salva mais dente se ele não tem mais condições mesmo, uhum, né, de se manter ali, de exercer a funcionalidade que ele tem, né, na arcada dentária. Então, assim, a mastigação, né, defeituosa, difícil, sem esses dentes, a gente acaba vendo que trazem também problemas, né, no sistema estomatognático. É tudo conectado, digamos, né? Então, tem a parte do estômago, esôfago, intestino. Acaba, sim, prejudicando, né? Acaba prejudicando bastante. E também a questão da fala. Muitas pessoas, às vezes, têm vergonha de falar, né? Porque acaba que não tem os dentes fixos e a dentadura frouxa, ou esses dentes mais que não são definitivos, a pessoa tem vergonha, tem medo da prótese soltar, cair, né? Então, a gente vê muitas questões assim. É bem comum.
0: Sim, infelizmente, né? Então, assim, doutora, quanto antes procurar, melhor. Exatamente. Ou ter uma cultura de prevenção.
1: Então, hoje, a prevenção, ela é o melhor remédio, digamos assim. Ela é fundamental para a gente conseguir manter, né, os dentes. E quanto mais tempo a pessoa leva, quanto mais tempo essa pessoa demora a buscar ajuda, mais difícil, às vezes, se torna o tratamento. Então, tanto mais complexo para resolver, quanto mais caro, né, falando em questão financeira, né, o investimento acaba sendo maior para o paciente. Então, quanto antes a pessoa procurar recursos, com certeza sai muito melhor, né? Não, sim, sai tão dolorido também para o paciente. Né?
0: Ah, tem a
1: tanto
0: questão.
1: Tanto no bolso.
0: Tanto no bolso quanto na boca.
1: Tanto no bolso.
0: Gente. Mas hoje os tratamentos, eles são menos doloridos.
1: Sim, com certeza, da questão de dor mesmo, o paciente não sente dor, né? Na questão, assim, hoje evoluiu muito. A odontologia, assim como a medicina, evoluiu muito. Sim. Mesmo.
0: Sabe o que, né? Que dói? Anestesia?
1: Eu acho que é o bolso.
0: Não, anestesia não dói. Que anestesia dói, a gente sabe disso. Ouvinte, você acha que anestesia dói? Dói.
1: Não dói. Quem é meu paciente vem aqui falar com a gente.
0: Ah, então tá. Tá bom. Não, mas... sabe o que é, doutora? É a tensão de estar numa cadeira de dentista.
1: A tensão, ansiedade, é uma nervosismo,
0: e daí, assim, ó,
1: né?
0: Tá mexendo na tua cara. Tá assim,
1: sim,
0: ó.
1: Sim, sim. Não tem pra onde fugir.
0: Não tem. Entrou, sentou naquela cadeirinha.
1: Entrou, sentou.
0: Ju, já dá uma aflição. Dura, assim.
1: Ô, Ju, entrou lá no consultório. A gente tira a chave, não tem mais nem como fugir. Tá ali dentro, já acabou. Não sai mais.
0: É,
1: mas
0: gente.
1: É assim, ó. É, a gente sabe que esses medos, eles vêm de muito tempo, de uma odontologia cultural, né? Uma odontologia que era mesmo mutiladora, né? E antigamente, né, os nossos dentistas aí do passado realmente não tinham, né, essa cultura.
0: Eu acho que também não era passado isso na faculdade.
1: Isso, exatamente. Às vezes nem tinha faculdade. Também tem esse porém. Existiam muitos dentistas práticos, né? Então, assim, a odontologia, ela evoluiu muito. Hoje, as escolas, elas preconizam muito esse atendimento humanizado, diferenciado, acolhedor, que é como a gente trabalha para a pessoa, sim, conseguir vencer o medo e conseguir restabelecer todo esse sistema que é afetado pela perda dentária, né? Então, assim, quando o paciente, ele busca essa ajuda, a gente sempre tenta deixá-lo o mais confortável possível para passar todo esse processo junto com a gente. Uhum. Então, eu digo, nem pela transformação toda estética, né? Mas é a transformação mesmo de vida, porque volta a mastigar com segurança, volta a falar com segurança, né? Então, assim, vai conseguir comer aquele churrasquinho no final de semana de novo, sem sentir dor, desconforto. Então, assim, a questão de antigamente, né? As pessoas sentiam realmente dores, às vezes não tinha nem anestesia. Existem histórias que o próprio profissional anestesiava tudo na recepção com a mesma agulha, a mesma injeção ali, o mesmo...
0: Deus Pai!
1: O mesmo líquido que era utilizado em todos e já ia chamando um por um atendendo. Então, hoje em dia, não existe mais esse tipo de atendimento. Mas a parte, vamos dizer, na memória, né? Acabou ficando na memória e criou muitos traumas. E é onde as pessoas,
0: com certeza,
1: né,
0: principalmente crianças. A criança que foi...
1: Exato.
0: Que atendida nessa época. Nessa época, ela ficou um adulto com medo dentista.
1: É, leva aquilo realmente pra vida dela, vida adulta, né? E a gente se depara muito, sabe, Ju, com esse tipo de atendimento mesmo, né?
0: Sim.
1: Mas tem como, né? Tem como a gente mudar essa realidade procurando profissionais que atendam dessa maneira mais humanizada, acolhedora, e sim conseguir fazer essa transformação, né? Essa transformação de vida, que é ter todos os dentes fixos novamente. Conseguir, né, ter a sua vida normal de volta, porque realmente hoje a odontologia tem muitos recursos que dá para melhorar bastante, né?
0: E ajudar, assim, bastante. Hoje, a gente falou, né, desses traumas, a gente falou aí de tudo que se dá, enfim. Quais são os tratamentos hoje oferecidos, assim, para essas diversas demandas que chegam no teu consultório? Ah, chega uma pessoa com bruxismo, tá com dente gasto, tem uma pessoa que não consegue sorrir direito, tem uma pessoa que não consegue mastigar direito. O que que hoje a odontologia traz de solução?
1: Então, Ju, dependendo do que o paciente precisa, do que realmente o paciente está buscando ou a real necessidade dele, a gente acaba, né, abordando ali, avaliando a principal queixa, o que que ele busca e o que que ele precisa. Dependendo do caso, a gente consegue sim ajudar de diversas formas. Existe, né, a odontologia restauradora, onde a gente restaura novamente os dentes de uma maneira bem natural, né, que o paciente não fique, né, daquela forma que a pessoa vê realmente que foi restaurado. Não, a gente acaba fazendo sim um tratamento bem natural. Tanto com restaurações, existem a partes de cerâmica hoje também, que tá muito... As cerâmicas avançaram muito, que é as porcelanas antigamente, né? A gente falava as porcelanas. Tem a questão dos implantes dentários, que é uma especialidade, assim, que eu acho muito legal e muito fantástica, porque ela devolve novamente um dente perdido. Então,
0: eu também acho isso muito legal.
1: Isso, antigamente, não existia esse recurso e hoje já tá, assim, muito avançado as técnicas que a gente consegue fazer essa reposição desse dente perdido através da especialidade, né, dos implantes dentários. E muitos casos, ou vou te dizer que a grande maioria, sem enxerto ósseo. Então, antigamente a pessoa, né, além do valor ser muito maior antes, hoje já está muito mais acessível. E a pessoa também consegue passar por diversos atendimentos sem ser tão invasivo como antigamente. Então, assim, é bem mais tranquilo hoje. Como eu te falei ali, a odontologia, ela evoluiu muito. Então, assim, a gente tem muitos recursos, sim, para trazer de volta, né, esses dentes perdidos, seja o dente, né, quebrado, restaurado, dor, né? Hoje em dia existem, às vezes, pacientes que vêm com dor e deixa até o último minuto, digamos, né? O 45 do segundo tempo para procurar realmente ajuda, né? Uhum. Por medo, por receio.
0: Sim, sim, com certeza. E os aparelhos ortodônticos também tem isso?
1: Sim, tem a questão dos aparelhos, né? Os aparelhos ortodônticos, eles são, assim, fantásticos também em fazer aquela movimentação, né? Devolver o movimento, né? No caso, usar essa atividade de movimentação para colocar novamente esses dentes em posição correta. Então, deixar eles retinhos ali, bonitos, ok.
0: Que
1: mas
0: legal.
1: E a mastigação, né? Então, assim, a ortodontia, né, que seria essa especialidade dos aparelhos dentários, ela realmente devolve a função mastigatória, porque ela reposiciona os dentes no lugar certo, e daí tem todo esse ganho mastigatório também. Então, é o brindezinho ali é que a estética fica bonita, né? Fica top.
0: É, fica bem legal. E tem uma quantidade de jeito de botar aparelho. Tem aqueles Invisalign.
1: Isso.
0: Tem tudo.
1: Exato. Antes, né, a questão dos aparelhos. Existia um modelo ali que era o aparelho metálico. Hoje a gente ainda utiliza, né?
0: É bem comum.
1: Ele é um aparelho bem comum, bem utilizado.
0: Funciona.
1: Funciona super bem.
0: Valor ok.
1: O valor dele é bem acessível, né? Existe também um aparelho de bracket que é estético. Então, ele é um aparelho que já deixa mais discreto. Também é bem acessível. E existe
0: os dois.
1: E assim, existe, né, os alinhadores, que são os aparelhos agora que a gente chama de placas alinhadoras, que é esses aparelhinhos aí que o paciente tem uma sequência de placas e a própria placa, ela faz essa movimentação dentária. Então, uhum, o paciente não tem todo aqueles brackets, aqueles apetrechos todos que os dentistas adoram, e os pacientes nem tanto.
0: Isso.
1: Mas
0: também
1: acaba, sim, fazendo uma movimentação, só que ainda assim o alinhador, ele tem um investimento um pouquinho maior do que os tratamentos ortodônticos com os brackets.
0: É, por enquanto, daqui a pouco se populariza mais
1: com
0: também,
1: certeza,
0: né?
1: Já evoluiu bastante essa área.
0: Sim, sim, tem tudo. E qual é a principal demanda hoje no consultório?
1: Então, Ju, ali na minha clínica, né, no nosso consultório, existe bastante de tudo, assim, né? Mas hoje, a maior parte, né, dos pacientes, eles buscam realmente se livrar aí das dentaduras, né? Dessas próteses, que a gente chamava aí de prótese, né? Prótese total, que é com todos os dentes. Então, os pacientes, eles buscam muito se livrar, porque realmente, tu pensa comigo, né, Ju? O paciente, ele tem uma prótese que ela ocupa todo o céu da boca dele. Para quem usa dentadura em cima aí, que tá nos ouvindo, vai se identificar. É difícil tu sentir o gosto dos alimentos, né? Porque o teu céu da boca, ele tá coberto. Então, quando o paciente, ele
0: Mas não
1: troca...
0: é na língua que a gente sente o gosto?
1: Não. É por toda a boca, na bochecha, céu da boca... Tudo no caso.
0: Eu achava que era só na língua, fui enganada, 42 anos.
1: A língua, ela tem as papilas gustativas, né? Mas a gente consegue, sim, com toda a região da boca. Então, assim, tu
0: não
1: pensa...
0: Não acredito que eu fui enganada.
1: Tu pensa, né, Ju? O paciente, ele tem aquela dentadura ali, ele acaba, né, tapando uma boa parte do céu da boca.
0: Sim!
1: Para os nossos pacientes que muitas vezes trocam, né? Eles tiram ali a dentadura móvel, né? Dentadura mesmo por uma dentadura fixa, que seria hoje a prótese protocolo sobre implantes. Eles relatam muito isso, que voltam a sentir...
0: É uma dentadura fixa?
1: Exato.
0: Não é um implante.
1: É sobre implante.
0: Implanta e...
1: Encaixa a dentadura
0: encaixa
1: no implante. Parafusa a dentadura no implante.
0: É mais tudo... Ou parcial?
1: Não, ela...
0: Depende do caso.
1: No caso, são todos os dentes, né? Então, todos os dentes parafusados, só que é sobre 4 implantes.
0: Ah, tem 4 só, não fica...
1: Não é um por dente, no
0: um
1: caso.
0: Por dente,
1: né?
0: Igual... Mas, assim, a pessoa que quer implantar todos os dentes dá ou é muito trabalhoso?
1: Não, individualmente, daí seria esse processo que eu te expliquei ali. São 4 implantes, né? Com todos os...
0: Tá, ok. Os não dentes. Dá pra implantar tudo.
1: Individualmente, não. Aí, tem casos que a pessoa realmente perdeu parcialmente, né? Tem alguns dentinhos, mas perdeu alguns. Aí, dá pra repor esses que faltaram, né? Que estão faltando, digamos.
0: Ah, então existe essa possibilidade de implantar 4 pinos na boca.
1: Exato.
0: É pinos ou é outro nome?
1: É, são, na verdade, são implantes. Parafusos, mini parafusos.
0: E daí coloca essa dentadura fixa.
1: Dentadura fixa, ela não tem céu da boca. Então, assim, o paciente relata muito que...
0: Não entra sujeira dentro.
1: Não entra sujeira, porque ela é bem grudadinha na gengiva, porém, assim como os dentes, né, o paciente tem que fazer manutenção. Então, ele não consegue tirar em casa, vai escovar normal, uhum, e procura, né, o consultório de 6 em 6 meses pra tá fazendo as limpezas. Aí, o dentista vai lá, né, desparafusa ali, faz toda uma limpeza, ela volta a ficar novinha de novo, né, uhum, essa prótese fica bonitinha, perfeita de novo. E faz esse acompanhamento também dos implantes. Então, esse retorno é muito importante para a gente ter esse acompanhamento também dos implantes que estão ali, né? Para fazer a limpeza, tudo certinho.
0: Sabe, antigamente não. Mas, assim, uns 5 anos atrás, a gente via aqueles vídeos daqueles famosos colocando implante, que eles gastavam os dentes e ficavam igual um vampiro. Isso ainda... Não, né? Isso não acontece mais. Gente, uma pessoa que gasta o dente daquele jeito, que às vezes o dente é bonito, para botar uma coisa que parece plets na boca. Eu não sei de onde que tiraram essas ideias. Não existe mais isso, né?
1: Então, é que assim, depende muito, né, o que você viu aí pelas redes, né? Porque hoje em dia tem muito vídeo rolando aí por aí. Mas assim, a questão do desgaste dentário hoje, né, a gente faz minimamente invasivo. Então, assim, a questão de desgaste, ela é zero, praticamente. Só que depende o que o paciente precisa. Então, assim, tem casos que a gente vê ali, só que o paciente não tem mais muito dente, é só resina. Então, é como se tivesse mais massa no dente do que dente. Então, aí depende. Se o paciente tem muita massa ali no dente, mais massa do que dente, daí tem outro tipo de procedimento para deixar esse dente mais resistente, mais forte e durar mais tempo. Então, às vezes, esses desgastes que deixam o dente pequenininho, parecendo dente de tubarão, às vezes ele é necessário. Porque muitas vezes esse dente não era mais saudável, não tem mais dente. Então, depende do caso. Uhum. Mas, com certeza, a odontologia está muito mais, assim, cuidando mais, né, dessas questões mesmo. A gente faz minimamente invasivo, de uma forma mais natural possível, para que não pareça aqueles dentes plets, que fique, né, que a
0: dentes
1: pessoa...
0: de jogadores de futebol.
1: Exato. Que a pessoa...
0: Que é um branco folha de ofício. Super natural, gente. Tu olha, assim, a quilômetros aquele dente, assim, né?
1: Então, assim, a gente consegue, né, fazer de uma forma que... As pessoas saiam rotineiramente aí no seu dia a dia, né? No cotidiano. E ninguém perceba que aquilo ali não é de verdade, né? Não é um dente mesmo. Então, existe sim a odontologia, que eu acredito muito, né? Nessa odontologia mais conservadora e natural. Então, assim, essa coisa muito artificial realmente, né? Não fica... né? Legal. A gente sabe que tem pessoas que gostam, né? Acabam, mas a gente sempre dá a nossa opinião, a nossa orientação como profissional para deixar o mais natural possível.
0: Sim. Né? E acompanhar a satisfação de um paciente que chegou com um caso assim mais complexo, que já não sorria, que não mastigava direito, e devolver essa, porque é uma forma de devolver dignidade.
1: Exatamente.
0: Como que é?
1: Assim, Ju, é muito, muito... É muito prazeroso, assim, pra gente poder passar por esse processo junto com os nossos pacientes, né? Eu falo processo porque a gente acaba ficando, né, certas consultas, vivenciando, e muitas vezes na consulta inicial, mesmo que a gente faz uma consulta, né, de diagnóstico, de avaliação, a gente acaba vendo e percebendo muitas dificuldades que esses pacientes acabam sofrendo. Então, assim, a gente teve uma paciente que ela relatou que não conseguia mais sair de casa. Ela é uma paciente nova, bonita, só que por conta da questão dentária dela, ela tinha vergonha. Ela nem queria mais colocar uma roupinha bonita, não tinha mais nem vontade de comprar uma roupa. Então, ela se encorajou, né, a realmente enfrentar os seus medos, né, e anseios ali em relação ao tratamento e buscou ajuda. Então, com essa escuta, a gente acaba entendendo, né, que muitas vezes não é só dente, né, existe uma pessoa que precisa realmente de uma ajuda ali. E hoje ela ainda está em tratamento conosco, mas já tá praticamente finalizado, assim, e ela já é outra pessoa, ela já sorri. Ela ainda dizia assim pra mim: ai, doutora, eu gosto de conversar, de rir, de brincar, e eu não faço mais, porque eu tenho vergonha dos meus dentes, de como eu deixei chegar naquela situação. Aí eu conversando com ela, eu disse: mas a gente não tá aqui pra julgar, né? Então, muitas vezes o paciente nem procura ajuda com medo do julgamento do próprio profissional. E que eles também relatam isso pra gente, né, nas consultas. E nesse caso, eu sempre tento conversar e explicar que a gente não tá aqui pra julgar, a gente tá aqui pra ajudar. Então, essas transformações e essas escutas, assim, que eu tive em toda a minha jornada e como dentista, é muito enriquecedor, sabe? E vale muito mais do que qualquer pagamento financeiro ter, né? Essa é como se fosse um feedback, né, do paciente, dessa transformação depois de tudo que ele passou, e conseguir voltar a sorrir, a comer, a sair de casa e fazer as...
0: É, porque o sorriso é o cartão de visitas da pessoa, né?
1: Exatamente.
0: Chama muita atenção.
1: Então, assim, tem histórias também, né, engraçadas que, né, o paciente, ele procurou ajuda, ele era um paciente novo também. Também por questões, na época, acabou perdendo todos os dentes, usava uma dentadura, né, uma prótese total. E ele gostava muito de jogar bola, jogar futebol. E foi comemorar um gol e a dentadura...
0: Saltou.
1: Ploft.
0: Quicou no chão.
1: E ali foi o estopim pra ele, sabe? Ele disse... Ele disse: doutora, fiquei catando o meu dente na grama. Ai. Então, assim, é uma situação que é muito delicada. Ele ainda brinca, né, com a situação, brincou com a gente, mas eu não quero mais ter o risco de passar por isso novamente, né? Então, hoje ele também já se livrou aí dessa dentadura frouxa, que a gente sabe que, o paciente engorda e emagrece, a dentadura já não para mais. Ou ela fica machucando, ou ela fica frouxa, né? E ele hoje, utilizando já a fixa, né, já tem a segurança aí de comemorar todos os gols e viver tranquilamente, sabe? Então, são histórias que a gente vê, né? Histórias reais, que eu conto aqui, não é conto de... não é história de dentista, é real. São histórias que a gente acaba vivenciando na prática clínica, sim. Mas é muito gratificante pra gente participar desse processo com o paciente. E hoje, assim... a questão, né? A maioria tem medo da dorzinha ali que tu puxou da anestesia. A anestesia não dói, tá, gente? Não dói. Hoje em dia, a anestesia, ela evoluiu muito.
0: A Regina Valini respondeu aqui: eu acho que a anestesia não dói. A doutora Débora tem mãos de fada.
1: Óbvio. Te falei. Vou trazer uma anestesia aqui na próxima. O que, que tu acha, Ju?
0: Não.
1: Vamos fazer um teste ao vivo?
0: Tô fora.
1: Um testezinho ao vivo.
0: Não.
1: Assim, e fora a questão da dor, né? Ela é muito mais potente, muito mais eficaz que antigamente. Então, o paciente anestesiado, ele não sente absolutamente nada durante os procedimentos. Essa parte, né, evoluiu muito, tá, Ju? E a questão financeira, que a gente brincou ali no início também, né? Também já evoluiu, já barateou bastante os tratamentos odontológicos. Hoje está bem acessível. Então, assim, além disso, existem muitas condições, né, que a gente acaba fazendo para poder realmente ajudar os pacientes que não têm, né? Porque a gente sabe que às vezes é difícil tirar, né, um montante. Então, essas formas, além do tratamento humanizado, acolhedor, dessa escuta, toda faz parte, né, da nossa abordagem mesmo como profissional humano e tentar sempre, da melhor maneira possível, ajudar os nossos pacientes a alcançar, né, os seus objetivos e realmente com o que ele precisa, né? Com toda a orientação.
0: E como eu falei aqui na transição entre as esportivas e atualidades, o Brasil é referência mundial em odontologia. Existe um termo chamado turismo odontológico, onde pessoas de outros países vêm, ficam 15, 20 dias aqui, aproveitam o Brasil e vêm tratar dos dentes, porque, em primeiro lugar, para eles sai em conta, barato, e porque a qualidade é um nível de qualidade muito alto. E, bom, é só a gente assistir filmes europeus ou dos Estados Unidos, as pessoas têm os dentes feios por lá, misericórdia.
1: Exato, eu tenho, tá, Ju, na nossa clínica, assim, vem bastante paciente de fora, a gente já tinha pacientes daqui que acabaram indo embora, eles acabam, né, relatando, assim, que a odontologia brasileira realmente, ela é uma das melhores, se não a melhor mesmo. Né? Existe esse turismo onde se torna para o paciente que, né, trabalha aí fora, ganha em dólar, euro, se torna muito, né, fácil para eles. Aí vem visitar a família, já passa um período, então a gente sempre consegue organizar a rotina do consultório para, né, fazer os procedimentos. E teve um paciente meu que veio da Itália e ele falou que lá a odontologia, que ele acabou tendo que ir porque estava com dor e tal, e ele falou que era medieval o negócio. Tipo assim, vendo, né, todo o nosso cuidado aqui, a odontologia lá era bem, bem punk, assim. Fora o profissional e fora os equipamentos. Apesar de lá realmente ser, né, tudo de primeiro mundo, né? A tecnologia chega primeiro lá para depois vir pro Brasil. Mas mesmo assim, ele relatou, assim, e me marcou bastante a fala dele de ser medieval o negócio.
0: Gente. Doutora, onde você atende?
1: Então, Ju, eu tenho uma clínica, né? A minha clínica, ela fica aqui em Araranguá, no centro, é a Dentalize. Então, ela é minha e do meu esposo, que é dentista também. Nós dois trabalhamos juntos e também temos outros profissionais de diferentes especialidades, né? Ela fica bem na frente da Pizzaria Alternativa, aqui no centro.
0: Bem pertinho.
1: No centro. Vou te esperar lá para nós fazer anestesia.
0: Não. Só se for para botar botox, se não, obrigada.
1: Se não rolou.
0: Não quero. Doutora, muito obrigada.
1: Imagina, Ju, eu que agradeço o convite novamente de estar aqui no teu programa. E obrigada a todos que nos acompanharam hoje.
0: Obrigada. Bom, agora são 2:42, intervalo comercial. E em seguinte, eu volto com destaque de polícia.
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18: 2:54. Vamos ao destaque de polícia com Jairo Silva. Boa tarde.
19: Boa tarde, Juliana. A primeira ordem de prisão foi cumprida por volta de 11h40 da manhã da última sexta-feira, dia 31, em Balneário Rutilva. A abordagem ocorreu na área central daquele balneário, quando uma guarnição da PM prendeu um homem de 44 anos. O mesmo não ofereceu resistência e foi conduzido ao presídio regional de Araranguá. A outra prisão foi registrada em Araranguá no início da tarde da última sexta-feira, dia 31. Por volta de 14h15, a Polícia Militar foi acionada para cumprir um mandado de prisão por débito de pensão alimentícia no fórum da comarca de Araranguá. O homem de 44 anos foi preso e removido ao presídio regional. A terceira ordem de prisão foi registrada no período da noite da última sexta-feira em Araranguá. Foi por volta de 22h30, a Polícia Militar deu cumprimento ao mandado de prisão. Durante rondas preventivas no bairro Cidade Alta, policiais militares abordaram o veículo e, após consulta aos sistemas policiais, constataram que o condutor, um homem de 29 anos, possuía uma ordem de prisão em aberto expedida pelo Poder Judiciário. Diante da confirmação, o mesmo foi preso e encaminhado ao presídio regional de Araranguá, onde foi apresentado à autoridade competente para o cumprimento do mandado judicial. A Polícia Militar reforça que o cumprimento de mandados judiciais integra as ações permanentes de policiamento ostensivo e contribui para a efetividade da justiça e a promoção da segurança pública.
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18: Duas horas e 58 minutos, já estamos de volta com atualidades pela Rádio Araranguá 95.5 FM. 22 graus é a temperatura, tempo nublado, mas dia bonito é a gente que faz. Que tenhamos todos uma semana abençoada. A umidade relativa do ar está em 78% e vento soprando a 6 km por hora. Amanhã, terça-feira, tempo parecido com o de hoje, tempo nublado com máxima de 24 e mínima de 17. Na quarta-feira, máxima de 21 e mínima de 16, com possibilidade de chuva. Na quinta-feira, tempestades esparsas com máxima de 24 e mínima de 16. Na sexta-feira, parcialmente ensolarado com máxima de 20 graus e mínima de 10. No sábado também, máxima de 20 e mínima de 10 graus. Esta é a previsão do tempo para os próximos dias aqui na Cidade das Avenidas. 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E dando sequência ao Atualidades, nós vamos ao Notícia da Hora. Boa tarde, Lucas.
24: Boa tarde, Juliana. O destaque diz que em seja 2026, alunos já podem consultar cartilha de redação.
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24: Os candidatos ao Exame Nacional para a Certificação de Competências de Jovens e Adultos, o Enseja 2026, já podem consultar a cartilha de participante, redação, disponível no portal do Instituto Nacional de Estudos e Pesquisas Educacionais Anísio Teixeira, o INEP. A prova está marcada para o dia 23 de agosto, junto com a parte objetiva do exame regular no Brasil. A cartilha detalha as 5 competências avaliadas na produção textual, esclarece como a redação é corrigida e apresenta situações que podem resultar em nota zero. O documento também explica como ocorre o processo de avaliação das redações, que são corrigidas por, no mínimo, 2 avaliadores independentes, e quando há divergência significativa entre as notas, passam por uma terceira análise. Para o Notícia da Hora, Lucas Casagrande.
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0: Agora são 3h12 e já estamos de volta com atualidades aqui pela Rádio Araranguá 95.5 FM. Nesta linda tarde de segunda-feira, 3 de agosto de 2026. Início de semana e início de mês, e que ele seja abençoado e maravilhoso para todos nós. E agora eu entro num assunto que eu amo muito, que é baleia, gente. Quem me conhece sabe que eu gosto muito de baleia, acho elas lindas, inofensivas, maravilhosas. Quem tem coragem de matar um bicho daqueles, né? Antigamente se matava muito, agora se mata bem menos, né? Mas sou encantada por baleias e está aqui comigo a Sussu. Eu ia falar de Sussu, porque... Que eu sou amiga, daí eu chamo de Sussu, né? Suelen Santos, bióloga. Me perdi, viu?
1: Eu ia largar um Juju.
0: Mamãe, parabéns. Ai, já era mamãe, agora tem nenê na barriga, parabéns.
1: Mamãe de dois agora, né?
0: Que legal, né? Casal ainda, né?
1: Muito feliz.
0: Ah, eu imagino. Realização de sonho, né? Que legal. Maternidade deve ser muito bacana. E também está aqui comigo a Séries Vasco, que é médica veterinária. Tudo bom? Boa tarde.
2: Tudo bom, boa tarde. Todo mundo que está nos ouvindo. Isso mesmo, a gente faz a função rolar lá.
0: Então, muito registros de baleias francas, algumas jubartes, mas eu acho que em sua maioria são francas, né, aparecendo no nosso litoral. O que me chamou a atenção é vídeos das francas brincando. Achei bem interessante. E muito perto da costa também. Como que está esse cenário?
1: Então, primeiramente, né, dando um boa tarde a todos os ouvintes da Rádio Araranguá. Esse ano as baleias chegaram um pouco antes do previsto.
0: Do previsto?
1: Né? Chegaram um pouco antes. E isso é um sinal positivo, né? Mas também acende um alerta, né? Por conta das mudanças climáticas, né? De tudo que está acontecendo, né? Em relação ao meio ambiente, aos impactos, né, que estão relacionados ao meio ambiente e que, de certa forma, interfere na dinâmica, na evolução desses animais, né? E justamente essa dinâmica que é a migração, né? Então, a migração, ela aconteceu um pouquinho antecipada, a gente pode também justificar pelo aumento do número de indivíduos, mas também pela falta de alimento, de onde é a área reprodutiva, né? De onde é a área de alimentação, e aí faz vir para a área reprodutiva um pouco antes, né? Mas talvez em busca do alimento.
0: Tá, mas um pouco antes, fora do que é previsto, ou só um pouco antes do que é... normal, assim? Qual é o início da temporada dela?
1: O início da temporada, ela é de julho, então ele seria para ser por agora, né? Julho a novembro. Então, elas já apareceram ali, eu acho que no início de maio, né? Que nós relatamos, acho que foi a primeira avistamento aqui em Santa Catarina, que foi justamente a nossa equipe que presenciou no campo, né? Durante um monitoramento de campo. Mas, claro, ele já tinha sido também acompanhado pelo pessoal do Rio Grande do Sul. Pessoal que está atento, né? Trabalha com a pesquisa e o monitoramento de animais marinhos. Está sempre de olho no mar. Então, também acaba presenciando, né, esses animais quando chegam.
0: Uhum. Então chegou bem mais cedo mesmo?
1: Bem mais cedo, né? Cerca de um
0: mês. Com filhote já?
1: Com filhote. Não, sem o filhote, né? Daí chegou e
0: teve o neném.
1: E teve o filhote aqui nas nossas águas do sul.
0: Olha
1: Santa Catarina. E, inclusive, o primeiro nascimento, acho que foi ali na praia de Garopaba, que o pessoal do PBF, né, do Instituto Australis, que conseguiu presenciar, né, o nascimento ali do primeiro filhote de baleia.
0: Eles monitoram e dá para ver mesmo o nascimento do...
1: Dá para ver.
2: Acompanham com drone aí, consegue
0: pois
2: ver
0: é,
2: também,
0: né,
2: o comportamento
0: agora com drone
2: e o rumo. Uma tecnologia que há um tempo atrás não tinha, era só de binóculo na beira, né?
0: Gente, deve ser fabuloso.
1: Lindo. É lindo. E também a gente tá com... Até estive com a gerente operacional, assistente técnica do projeto do PBF, da Baleia Franca, que veio visitar. Recebemos ela aqui na semana passada, aqui na nossa sede da Educamar. Uhum. Então, trocamos bastante informações e claro, já trabalham há muito tempo, né, com a conservação da baleia franca, em prol da conservação da baleia franca, e relatou a preocupação, né, com alguns encalhes que já ocorreram de filhotes. Então, já tivemos aí 3 filhotes de baleia franca que vieram a óbito, encalharam a óbito. Então, acende aí uma luzinha de alerta, né? Uma luzinha amarela.
0: Sim, sim, sim, com certeza. Já tem número de avistamentos ou não aqui na nossa região? Enfim, já catalogaram indivíduos novos ou não?
1: Não tem conhecimento, Ju, se já foi feito o primeiro avistamento, primeiro sobrevoo.
0: Não foi. São feitos, geralmente são três, né?
1: Isso, acredito que vai acontecer por agora, tá? Acredito que vai ser por agora.
0: Sim, ai, que legal, né? Ai, são tão fofinhas.
1: E aproveitando, né, nós tivemos agora essa semana, não sei se foi, tomou conhecimento, mas foi divulgado na mídia, e um assunto bem importante, foi um encalhe que ocorreu em massa, aqui na nossa, no trecho onde a Educamar faz monitoramento, que é no trecho de Passo de Torres, do trecho de Passo de Torres até o município de Araranguá, né, divisa ali com a Barra Velha. A nossa equipe, durante o monitoramento, presenciou um encalhe em massa. A gente fala encalhe em massa é quando tem mais de dois indivíduos da mesma espécie. Então, eram golfinhos oceânicos, né? Espécie golfinho, conhecida popularmente como golfinho de Fraser.
0: Eu vi vários vídeos, eu fiquei com uma dó. Na verdade, eu assisti um pedacinho e não assisti mais.
1: Tivemos ali um encalhe, foram quatro. Quatro golfinhos a nossa equipe pegou no campo, e animais com uma estrutura corpórea já de 2 metros, então animais grandes, né?
0: Grandes.
1: Deu um trabalho aí para a nossa equipe, porque teve que fazer a necrópsia para saber a causa da morte.
0: E já se sabe ou não?
1: Até então nós não tivemos os laudos, né, que deram aí o motivo, né, da causa do óbito desses animais, do encalhe deles, mas nós temos aí algumas trocas de informações com outros projetos, inclusive de fora do Brasil, um projeto do Uruguai, de um amigo que trabalha com pesquisa e conservação também de cetáceos, e inclusive ele tinha mandado cerca de 2 semanas atrás, antes de acontecer esse encalhe, a informação, né, que tínhamos aí, possivelmente íamos presenciar, porque lá no Uruguai está tendo bastante encalhe dessa mesma espécie.
0: Olha
1: e só. Aí lá eles já estão com alguns laudos que apresentaram. Aí a doutora Séries pode explicar um pouco mais, né, Séries? Que ela é médica veterinária, então deixo para ela falar um pouquinho sobre a doença que está cometendo esses animais.
0: Qual é, doutora?
2: Eles têm, assim como a gente tem essas doenças cíclicas, né? Que nem a gente no inverno, todo mundo vai pegar resfriado. Uhum. A gente no verão, todo mundo pegando virose.
0: Sim.
2: Então tem todos, né, os indivíduos com as suas espécies têm esses hábitos. Então, os animais que já vieram o laudo do Uruguai, alguns deles deram positivos para morbilivírus. Não é um vírus desconhecido, por exemplo, o cachorro, sinomose, quem né, conhece cachorro já ouviu falar.
0: Sim.
2: Em sinomose, é a mesma família de vírus. Mas a gente tem muitos outros fatores também, né? A gente está em ano de El Niño, então seria até atípico não ter encalhes diferentes ou não ter quantidades diferentes, porque o El Niño muda a corrente marítima. E esses animais, principalmente os que estão em fundo oceânico, a gente aqui não vê, mas a maré, a dinâmica das ondas e aonde leva. Então, a gente tem toda essa mudança. A princípio, a necrópsia, a gente faz, consegue ver o que está no macro, que a gente enxerga, e aí são recolhidos vários pedaços, e o laboratório aí faz a parte de conseguir identificar as alterações ou a presença desses vírus. Aí agora falta, né, a gente vai juntando pecinhas de quebra-cabeça.
0: Sim.
2: A gente botou a nossa pecinha, o pessoal do Uruguai botou mais uma pecinha, o pessoal do laboratório vem mais uma pecinha até a gente fechar.
0: Sim, para ver se realmente é disso ou de outra.
2: Isso outro mesmo.
0: Quantos indivíduos foram encontrados?
1: Foram quatro, né?
2: Quatro.
1: E aí, por isso essa luz amarela acende, né? Porque também tivemos alguns encalhes dessas francas, que a gente não quer direcionar o morbilivírus para esses encalhes, mas a gente tem que também estar, né, bem atentos a esses vírus, né, que acometem pelo sistema respiratório desses animais. Apesar de que a franca, ela é uma baleia de comportamento mais costeiro, né, bem diferente dessa espécie em específico, que foi a que ocorreu essa presença desse vírus. Mas todos estão ali dentro do oceano, né? Então a gente tem que, de certa forma, então, ficar bem alertas aí para que a gente possa entender o que está acontecendo com esses animais.
0: Sim.
1: E por isso a importância, né, do projeto de monitoramento de praias, da pesquisa, do acompanhamento, das equipes veterinárias que fazem o trabalho de necropsia desses animais, para a gente entender o que está acontecendo, né? O que, que leva à mortalidade desses animais, sejam mortalidades em massa, sejam elas mortalidades individuais, né? Também temos as relações antrópicas, que são aquelas que são, infelizmente, com a interferência do ser humano. Então, estamos, Juliana, com uma situação aqui no município de Araranguá, e não só no município de Araranguá, mas creio, né, e me arrisco aqui em falar, com as séries, né, me garantindo, me dando essa, esse respaldo, que município de Araranguá nós estamos com um número muito grande de animais de rua, né? E aí a gente está com um problema muito sério de saúde pública também na orla em relação a esses cães de rua abandonado que estão atacando os lobos marinhos que buscam a orla para descansar. Então, no mínimo, por semana, a gente chega a pegar...
2: Já temos vários.
1: Um ou dois indivíduos que mordidos. Vieram a óbito mordidos por cães.
2: Atacados.
0: Ai, gente.
1: Então tá bem complicado. E as pessoas, infelizmente, não entendem que a orla é um ambiente... Que a gente primeiro tem as crianças que brincam na areia, e esses cachorros, claro, muitos são cachorros de abandono, né?
0: Sim.
1: Mas outros também são da própria população, que vai caminhar na praia e leva um animalzinho para passear, mas não bota numa guia. Né?
0: E daí o bicho vai lá, olha um leão, sei lá,
1: Tá lá descansando. É distinto, né? É. E o lobo marinho, ele, diferentemente dos cachorros, né? Eles têm nadadeiras que são usadas como pés, né? Para que eles possam caminhar. Mas eles não têm uma agilidade tão grande igual dos cães. Uhum. Então, eles se manifestarem para defesa, eles acabam, né, não tendo esse tempo aí hábil para fugir do cachorro.
0: E eles vêm só para descansar, né, Su?
1: E eles vêm só para descansar.
0: Nadaram, vou descansar um pouquinho. E eles ficam quanto tempo em média? Ou varia por causa do indivíduo?
2: Varia geralmente conforme o tempo de cansaço, como ele saiu para a migração, alguns saem mais gordinhos, outros saem mais magrinhos, então precisam descansar menos, outros precisam descansar mais. Tem animais que chegam para a beira ali manhã e final da tarde que se conseguem descansar, por isso que a gente monta o isolamento para tentar que não atrapalhem o animal. Descansando cerca de um dia, 8 horas, eles já voltam para a água para nadar. Alguns descansam até 24, 72,
0: que esses menorzinhos. Estão fadigadinhos, assim.
2: Isso, aí precisam de mais tempo para descansar. E aí, o que atrapalha muito? Tu tá ali tentando descansar para no dia seguinte tu ter que trabalhar. Uhum. E aí, daqui a pouco, passa um cachorro e te assusta. Passa um carro e buzina para tu olhar, para bater uma foto. É que nem tu tentando descansar para trabalhar no dia seguinte, alguém abrir a porta cada meia hora e acender a luz para ver, bater foto de ti. Como é que tu vai sair trabalhar no dia seguinte? Então, se esse animal não consegue esse tempo de descanso, como é que ele vai sair caçar e se alimentar? Sim. Aí, em vez de conseguir caçar, ele acaba virando caça. Ou acaba parando na praia mais lá pra frente, no dia seguinte, mais cansado ainda.
0: Isso. Ai, que pecado, gente.
1: A debilidade dele acaba sendo... o descanso dele acaba sendo postergado, né? Porque ele não consegue descansar. E a debilidade dele vai cada vez avançando mais e o animal que está ali já com uma energia baixa, com alguns com muita hipotermia ou com glicose, né? Alguns
2: eles podem chegar com bastante dor também, porque é que nem a gente quando faz muito exercício na academia, que dá aquela dor no músculo, que tu para levantar e sentar do sofá parece que tem 90 anos de idade, acontece a mesma coisa, eles nadam ao ponto que a musculatura já está doendo. Então eles param para descansar e ainda tem que fugir de um cachorro, ainda tem que desviar de uma moto que está passando em cima para dizer, ai que bonitinho, pegar uma foto para postar. Então além de cansados, sem se alimentar, eles ainda podem estar com bastante dor do próprio exercício mesmo.
0: E podem estar com a zoonose.
2: Também,
1: porque acabam tendo essa presença dos cães que transmitem também a zoonose e transmite para esses animais marinhos, principalmente os pinípedes, né?
2: E as duas principais doenças de cachorro de rua que a gente tem aí, que quem é cachorreiro vai reconhecer de hora, que é a parvovirose e a cinomose, também afeta os lobinhos marinhos.
0: Olha
2: tanto que
0: só.
2: A gente tem na base testes de cinomose e parvovirose, o mesmo teste de kit rápido que se tem em clínica de pequenos para fazer em cachorro, nós também fazemos nele, eles pegam o mesmo tipo. Então, não só do lobinho passar alguma doença, né, para o cachorro ou para o ser humano, mas como o ser humano e o cachorro também, no tentar ajudar, vai tossir em cima do bicho, vai passar uma gripe que ele nunca viu na vida, que o anticorpo dele não sabe nem o que fazer. Então, tanto do animal para a gente, quanto da gente para o animal, né?
3: Sim. Viu como ela chama os lobos? Lobinho.
1: É. Não, ela...
2: Adoro, são meus preferidos.
1: Nós estamos com na nossa base de estabilização, que ele chegou muito mal, era um animal que estava já com 90% de chance de virar óbito. Uhum. E a doutora Ceres, que eu digo que é maravilhosa, é... Né, sobretudo, eu posso já deixar aqui relatado, é a pessoa que vem comigo já desde o início do projeto, mais do que uma amiga, é uma irmã, né? E a gente veio nessa parceria, me ajudando voluntariamente. E agora, graças ao projeto de monitoramento de praias, que hoje está tendo, que é uma das condicionantes atendida pelo IBAMA para atividade sísmica, que a gente conseguiu o recurso, né, para a contratação desses profissionais. A doutora Ceres é contratada. Tratada da Educamar e atua lá, ela faz do assim, o que ela puder, ela ressuscita os animais. Então, hoje nós estamos na base com o lobinho marinho, que ele tá com 90% de chance de vir a óbito, e ela ressuscitou, e agora ela botou o nome dele de Lázaro.
0: É. Lázaro. Bom. E é um machinho?
2: É um machinho. A gente acha que ele até não chegou a vir a óbito, mas que ele viu o túnel de luz, ele viu.
0: Ah, sim.
2: Ele viu, eu acho que ele estava entrando, mas agarrou pela patinha e disse, vem, meu filho, que
0: se
2: agora
0: ele não. Se as nadadeiras, Deus levava.
2: Não, não puxamos de volta. E agora ele se chama Lázaro.
0: Lázaro. Quando ele voltar pro mar, ela vai chorar?
1: Chora. Ah, não,
2: vão transferir eles. Eu quase saí correndo atrás da caminhonete.
0: É, lobinho. Não. Ela disse, ai, porque dei um lobinho.
1: Nós estamos com nosso espaço, a nossa estrutura, né? Definitivamente agora vai ser inaugurada, né? Então vai ficar um espaço bem legal. Ainda não é um centro.
0: É no Paiquerê?
1: É no Paiquerê, não é um centro de reabilitação ainda por enquanto, mas estamos já no processo desse caminho, né? Para fazer a Educamar ser também uma reabilitação, onde a gente vai passar mais tempo com esses animais, para que a gente possa também, posteriormente, fazer a soltura deles, que é um momento mais esperado, né? Aquele momento gratificante, porque tu. Salva o animal, recupera o animal e depois tu solta o animal, tu liberta ele pro habitat natural. Então, para quem atua como as veterinárias, né, para mim também como coordenadora, mas isso é um sonho, né? Tu poder ver todo o processo e depois tu devolver o animal para a natureza, sadio, né, bem estável, para poder voltar à sua vida normal. Então, é algo que a Educamar está buscando, mas a gente está com a base de estabilização, então hoje a gente recupera esses animais e depois leva para o centro de recuperação que fica em Laguna, junto com a UDESC. Mas alguns dias esses animais, eles ficam ali na base, então eles tomam um banho de piscina...
0: Ricos, banho milionários.
1: Sol. A doutora Ceres, ela bota eles para tomar banho de sol, aí
0: mas assim, Ceres, tipo assim,
1: É incrível, um trabalho.
0: Não, agora eu sou uma pessoa que, imaginando, você pega ele ou você enxota ele, ou como é que faz pra. Ou é botado em gaiola pra transporte
2: não,
0: das coisas?
2: Não, a gente tem técnicas. A gente tem cercadinhos feitos com PVC e rede, aí a gente bota por cima, bota uma toalhinha por cima, aquelas luvas de raspa, sabe?
0: Uh-huh.
2: Aí segura a cabeça, aí é tirado o cercado de cima da gente, com aquela mão rodeada com a toalha a cabeça, e a gente pega o corpinho, daí bota na piscina. Aí pra tirar a mesma coisa, bota a toalhinha na cabeça. Com essas luvas, uma mão pega o rosto, o outro pega o corpinho.
0: Eles não são agressivos.
2: Bota no sol. Eles não são acostumados.
0: É um animal silvestre.
2: É um animal silvestre todo, né? Então é feito com segurança, né? Respeitando o limite do bicho. Se tu vai pegar e ele avança, a gente espera um pouquinho.
0: Às vezes tem ele dentinho?
2: Os dentão.
0: Tem dentão. Tem. Que lobo, né?
2: É igual cachorro, a dentição é de carnívoro, exatamente igual de cachorro.
0: Olha.
2: Então a gente vai, tem as métodos de lidando, os métodos de contenção, né?
0: Uhum.
2: E a gente respeitando o limite do animal, a gente bota na água, eles nadam, viram. Ajuda eles também, porque faz a movimentação do abdômen. Eles, às vezes, com alimentação diferente da que eles estão comendo, podem ficar meio trancados. Então eles aproveitam, a maioria das vezes eles defecam, né, quando estão nadando. Aí a gente depois aproveita, já seca, já, né? Para eles conseguirem ter pelo menos um pouquinho do comportamento normal que eles teriam. Se sentir um pouquinho mais lobo,
1: vídeos,
2: né?
1: Aí, não sei se dá de passar, se dá.
0: Pode, me encaminha, que eu caminho ali pro Gabs. Gabs, é o teu que tá alugado?
3: teu Whats?
4: Séries, manda aí pra mim, que agora até eu achar...
3: Até eu achar, ela vai se perder. Mas, gente, que interessante esse comportamento. Aqui, em Calha Mais, é lobo, leão, não. O leão é no verão.
4: Não,
2: não é na mesma também. Época.
3: É na mesma época. Não, é porque eu me lembrei daquele vídeo daquele leão marinho no... em Capão da Canoa, atravessando lá no meio do pessoal, bem gorducho.
2: É, a gente teve uma leoa aqui, eu acho que faz o quê? Isso, umas duas semanas, né? Era uma fêmea, daí a fêmea não tem aquela juba tão grande. Os leões marinhos daí, eles são bem maiores, tá?
3: Sim.
2: Eles são bem maiores e daí eles descansam por mais tempo. Porque eles, né, têm uma reserva de energia maior, então eles conseguem ficar mais tempo. O elefante marinho também nós tivemos esse ano dois, um deles o mesmo do ano passado. Esses animais, eles ficam até uma semana, duas, três semanas descansando e vão rodando devagarinho para voltar para a água. Eles têm uma reserva maior, então, né, ficam mais tempo. Mas é mais difícil mesmo. Os lobinhos, como são menorzinhos e a cada pouco tem que descansar, é onde a gente pega mais eles acontecendo na orla.
3: Que interessante.
4: Eu mandei pra Ju aqui uns dos pinguins, mas os lobinhos eu não achei, se tu puder achar.
2: Dele nadando aqui?
4: É.
2: Vou te mandar aqui nadando.
3: Deixa eu ver, deixa eu colocar ali pro
2: aí, ó.
4: E esses golfinhos, né, que encalharam, dessa espécie, que é uma aí, espécie, ó, oceânica, eles estavam com um bebezinho, né? Não sei se chegou a ver, Ju.
3: Não,
2: duas das fêmeas, tá,
4: duas
2: da
4: fêmeas
2: com feto.
4: Estavam com um feto.
3: Ai, gente.
4: Triste.
3: Cadê o vídeo? Tá macho. Ok? Mostre aí pra gente, pessoal da nossa...
4: Oh, mandei. Ah,
3: eu tô cortado, Gabs. Tá, acho que tem que botar em outro formato.
2: Esse aí são dois pinguinzinhos que a gente, pra mexer em um, a gente chega.
3: Tá, eles usam, vocês identificam com anilhas?
2: Isso, quando a gente bota eles juntos,
3: mas
2: sim.
3: São bonitinhos.
2: E pra mexer em um, tu tinha que tapar o outro, porque senão eles bicavam, tipo, não mexe no meu amiguinho. Aí tu botava de volta, ele vinha conferir o amiguinho, assim, bicar pra conferir se tu não fez nada com o amiguinho.
3: São bonitinhos, né?
2: Desse jeito, estavam.
3: Aquilo ali é pena que eles têm.
2: Isso.
3: Uma peninha pequenininha.
2: Tudo pena.
3: Isso. Porque eles são aves.
2: É.
3: Eles são aves que não voam.
2: Isso
4: aí.
3: Mas são bonitinhos. Né?
4: Agora tu vai começar a faculdade de biologia, já que tu te formou em turismo?
3: Né?
2: Então, eu te mandei do lobinho nadando aí também.
3: Muita coisa, Sueli. Para. Para. Mas é que eu gosto, né, gente?
4: Vai vir trabalhar ainda na Educamar.
2: Então, bora. Exposto. Coisa pra fazer tem, a gente arranja. Nunca falta.
3: Tá, tem outro vídeo aqui de um lobinho. Deixa eu mandar pro Gabs aqui. Gabs, te mandei.
2: Ah, esses esse são os pinguins, é.
3: Ai, bonitinhos. Tá, e olha só, e se eu avistar um bicho desses ou qualquer outro bicho, o que é que eu tenho que fazer? Não chegar perto?
2: Isso. Se tiver com um cachorro que não esteja na guia, também não deixar o cachorro se aproximar. Tá. A rede de alcance já tá bem grande, tá? A gente tem 0800, tem espalhado folheto.
4: Olha,
2: por aí.
4: Juliana.
2: Se entrar e... Ah, é.
3: Ai, se coça ainda! Esse é o Lázaro?
2: Não, essa é a Tropicália.
4: É, um Tropicália, é uma espécie também bem... Não muito comum, né, aqui na nossa...
3: É região. Bonitinha, não, não. Né?
2: É linda, coisa mais delícia.
3: Não, é um bichinho, parece um lobinho mesmo, assim, a carinha, né, tem bigode, tudo.
4: Sim,
3: é bonitinho,
4: é um amor.
3: Uma curiosidade, eles têm cheiro ruim. Pelo silêncio!
2: Forte, tá?
3: Eu achava que eles tinham cheiro de peixe.
2: Não tanto.
4: Mais, né?
2: O pinguim é mais fedidinho. É. O pinguim é o querido. Eles são, queridos, são mais fedidinho.
3: É.
4: E a alimentação deles é importante também a gente falar, porque eles ficam ali na nossa base de estabilização por alguns dias e também passam de um processo de inicial que quando chegam muito debilitado não conseguem comer, né? Deglutir ali o alimento. Então eles já passam por hidratação via sonda. E depois eles já começam a ser introduzido na alimentação o peixe, papa de peixe. E aí as meninas fazem lá também, né? O cardápio lá é bem variado, e tem uns que só comem tal peixe específico, tem uns que são mais um paladar mais aguçado, né? Quais são os peixes que a gente dá?
2: Sardinha, cavalinha. Os lobinhos, às vezes, dá pra variar. Dá pra botar camarão junto, um pedacinho de siri, lula, pra ficar, né, mais proteico. A gente suplementa com multivitamínico, com nutracêutico, com ômega 3. A gente abre as cápsulazinhas de ômega 3 e bota também na comida.
3: Gente, que fabuloso isso, né? Um super cuidado.
4: Então, isso tudo é um sonho, né, Ju? Porque... um sonho realizado, né? Porque nós antes salvávamos esses animais de uma forma assim, com o coração e a alma, né? Fazíamos o possível, mas nós sabíamos que tínhamos muito mais a oferecer e para dar uma qualidade melhor até no salvamento desses animais, né? Então hoje a gente tem os veículos que são importantes, essenciais para a gente chegar nos locais que muitas das vezes nós não conseguimos.
3: Quantos vocês trabalham hoje?
4: Hoje nós estamos em 14 pessoas.
3: Não, veículos.
4: Hoje nós estamos com 4 veículos.
3: Para atender de Passo a Rincão ou de Passo a Araranguá?
4: Passo a Araranguá, mas ainda muitas das vezes a gente está dando um respaldo para o pessoal que faz o monitoramento ali da região do Rincão até Farol de Santa Marta, que é a Unesc, que eles não têm equipe veterinária. Então, a gente tem tido também uma colaboração nesse sentido com a equipe dali, que também chegam muitos animais, e nós já, inclusive, trabalhamos muitos anos naquele trecho também, dando esse respaldo, porque também fazia parte de uma lacuna onde não tinha os projetos de monitoramento de praia, e eu e a Séries, nós íamos para Praia de Campo Bom, Praia Esplanada, do Esplanada, Jaguaruna, era nós que resgatávamos os animais de lá também. Então era...
3: Sabe o que eu fui pensando? Que a maioria desses encalhes é no inverno.
4: Sim.
3: E o frio que vocês enfrentam?
4: Ah, é bastante frio.
2: Entrar encalhe de cetáceo vivo, então, que tem que entrar na água. Mas é que é assim, ó, Ju, tu tá lá tão no corre, vê isso, o capacete, a bota, o coisa, o bicho, a medicação. Tu não sente frio.
4: Não
2: sente. Tu entra na água e sai da água e entra na água de novo e pega coisa e troca. Não sente, nem percebe.
4: 3 dias depois vem uma gripezinha, né?
2: Aí acontece, né? Daí já foi, né? Daí tu já fez. Na hora da empolgação a gente nem sente.
4: Nós atendemos no mínimo uns 4 encalhes, 3 ou 4 encalhes de baleias vivas, né? Em Jaguaruna. Nós éramos sempre a primeira equipe a chegar, né? Nos locais. Então a gente que já fazia os primeiros socorros, né? Desses animais e a aferição da respiração, pra saber como que tava o movimento respiratório do animal, para saber a própria situação, né, do animal, se é muito crítico, se não. E, claro, a Séries, como veterinária, sempre me acompanhou. E várias outras situações que são, principalmente para a população, né? Porque chegam no anseio de querer desencalhar uma baleia, muitas vezes de 10 toneladas, e vai ali umas 5, 6 pessoas que estão na praia passeando e quer empurrar essa baleia para dentro da água, achando que vai conseguir. E aí pode acontecer um acidente, essa baleia levantar uma nadadeira, bater na cabeça da pessoa, é um acidente fatal.
3: Fatal, né?
4: Então a gente sempre chega antes, daí já isola o local, informa a população, ó, aqui essa baleia tá encalhada, pra tirar ela não vai ser com duas conversinhas, a gente vai ter que chamar uma equipe que faz parte de uma rede de encalhes, vamos ter que, enfim, né, todas as informações que são essenciais para que a gente possa também não deixar o animal passar por mais o pior do que já está, né, de estar encalhado, e também das pessoas para não sofrerem nenhum tipo de acidente.
3: Sim, sim. Bom, então é isso. Qual o número que eu entro em contato se eu avistar um animal marinho?
4: Não é o meu.
3: Não é da Suelen.
2: Não,
3: da
2: Suelen. Eu acho que a gente estava falando isso e interrompeu pro vídeo, né? A gente tem o 0800,
4: tá? Tô brincando, gente. Desculpa, né, quem está nos ouvindo. Meu celular sempre esteve à disposição, mas durante muitos anos, né, o meu celular particular, ele fica ali à disposição. E agora, com um projeto que, né, que a gente está atuando em parceria com a empresa que faz a sísmica, que é a TGS, atendendo também a condicionante do IBAMA, a Univale, que é a universidade que também faz a responsabilidade técnica do projeto. Nós temos agora um 0800 que ele está ali para isso, né? Para que a população também tenha um acesso mais rápido. Então, 0800-641-5665. É o nosso número, 0800-641-5665.
3: Certo.
2: A princípio, então, se tiver, né, for época que tenha bombeiros, salva-vidas, Polícia Ambiental, a própria Polícia Civil, as Secretarias de Meio Ambiente, a gente já tem essa rede bem grande, acaba centralizando na gente. Ah, eu não sei qual é o 0800, eu vi lá na placa, mas eu não lembro agora. Acessa também, né? A pessoa geralmente está com o celular, no Instagram tem o 0800 e qualquer acionamento, a Polícia ou Secretaria do Meio Ambiente dos municípios, eles conseguem também centralizar e chegar na gente.
3: Bacana. Bom, e os avistamentos de baleia a gente pode registrar e mandar para vocês?
2: Pode.
4: Deve. Muito importante. Né? Até a gente tem hoje muitas pessoas que usam os drones, né? E os drones, eles são muito importantes para que a gente possa identificar essas baleias. Mas importante também aqui deixar um alerta, né? Que esses drones, eles também devem respeitar o limite de distância de aproximação desses animais, porque se aproximar do animal cerca de 10 metros, já se trata de um molestamento desse animal. Então, tem que ter todo cuidado, não pode aproximar muito esse drone, tem que ser de uma altura específica. E sim, é muito importante, né? Todos os relatos, fotos e tudo que puder enviar para a nossa instituição, para a gente poder ter conhecimento e entender, né? Identificar esses animais, saber quantas vezes já vieram aqui para a nossa região. Tudo isso é importante através das imagens, dos relatos.
3: Dos relatos, lembrando que elas são identificadas pelo aquele cucuruto que tem na...
4: As calosidades.
3: As calosidades, né, ali que tem. E são muito fofinhas, são inofensivas, né? Nossa. E é isso, gente. Aproveitar, avistar elas, registrar, é um espetáculo fantástico. Principalmente quando elas estão brincando, que eu nem sei se é brincadeira, mas eu falo que elas estão brincando, mas eu acho que sim. Porque eu acho que elas são crianças grandes. Né? E fazer esse registro, elas estão aí com os filhotes, respeitar aí o pessoal que tá surfando, que tá no stand-up paddle, ou que tá de barco, respeitar jet a ski. Distância, jet ski, não vai incomodar o bichinho, né, gente?
2: É principalmente isso. As baleias, que, quando tem ruído, tanto jet ski quanto o drone, porque elas se comunicam com sonar embaixo d'água, então a audição é muito sensível. É. O drone pra gente e o jet ski pra gente já é barulhento. Tu imagina pra alguém que trabalha com órgãos de sonar que vibram, então é... Esses aí mesmo tem que ficar bem distante. O drone, ó, vai lá de longe e dá um zoom bem bonito que a imagem fica boa igual.
4: É. Bacana. E aproveitando, né, pra finalizar, convite deixo aqui, Ju, pra ir lá na nossa base, conhecer, né, a estrutura nova, visitar lá e tomar um café conosco, que é o cafezinho da tia Ana, que é maravilhoso.
3: Ah, então tá.
4: Beijo, tia Ana.
3: Meninas, muito obrigada e até a próxima.
2: Até.
4: Nós que agradecemos.
3: Bom, agora são 3 horas e 43 minutos, intervalo comercial, em seguida eu volto com o último bloco.
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0: 3:55, Gregório, boa tarde.
1: Liana Oliveira, tudo certinho?
0: Tudo ótimo, excelente mês de agosto a todos nós, né?
1: Mas mesmo do meu Leonardo, tem apelidos pra tudo, né? Mês do cachorro louco, mês das noivas, mês, mas assim, é o mesmo meu Leonardo, dia 20 ele completa 20 aninhos, sabia?
0: É mesmo?
1: Leonardo Silveira vai completar 20 anos. Pra quem não conhece, meu filho é especial, né? Quem olha ele assim, parece que ele tem os seus 9, 10 anos, assim, mas tá com 20 aninhos.
0: 20
1: vai
0: aninhos.
1: Completar agora 20 anos aí, no dia 20, então é um mês muito especial pra gente.
0: Ah, com certeza.
1: Então, hoje vamos receber um outro Leonardo aqui, né? Coincidência ou não, ele vem de São Miguel do Oeste, né? Ele batalhou muito aí na vida. Trabalhou em vários locais, depois resolveu fazer direito, né? O direito encontrou ele na vida, ele também encontrou o direito, acabou fazendo a especialização na área civil e criminal, né? E aos pouquinhos também ele resolveu empreender com a esposa, a Natália, e montou o Credipix, né? Então a gente vai conversar com esse advogado, que também é um empreendedor, que é o Leonardo Henrique Malman. Então vamos bater um papo com ele aí, conhecer um pouco da história dele, um pouco da trajetória, um pouco de família também.
0: Bacana. Bom, pessoal, estou me despedindo por aqui, desejando uma semana abençoada e um mês de agosto maravilhoso a todos nós. E Gregório, ótimo programa.
1: Um beijo, Ju. E dando sequência à nossa programação, vamos ao Notícia da Hora. Lucas Casagrande, muito boa tarde. Qual o seu destaque?
2: Boa tarde, Gregório. Congresso volta do recesso sem previsão de plenário nesta semana.
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2: O Congresso Nacional retoma formalmente nesta segunda-feira os trabalhos após duas semanas de recesso parlamentar, sem previsão de sessão plenária deliberativa, tanto na Câmara dos Deputados quanto no Senado Federal. Em meio à campanha eleitoral de 2026, os presidentes das casas acordaram limitar os trabalhos legislativos em duas semanas de esforço concentrado. A primeira semana será entre os dias 10 e 14 de agosto e a segunda entre os dias 31 de agosto e 3 de setembro. A expectativa é de que votações nos plenários da Câmara e do Senado ocorram apenas nessas duas sessões, até as eleições gerais em outubro. Historicamente, o semestre de eleições é mais esvaziado no Congresso. Para o Notícia da Hora, Lucas Casagrande.
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1: Olá, sejam todos muito bem-vindos. Hoje é segunda-feira, dia 13 de agosto de 2026. Está entrando no ar pela sua rádio Araranguá mais uma edição do programa 95.5 Entrevista, que conta a história de pessoas que fazem a diferença em nossa região. O nosso convidado de hoje é um profissional que construiu sua trajetória com muito trabalho, perseverança e disposição para enfrentar os desafios. Nascido em São Miguel do Oeste, no extremo oeste catarinense, Leonardo Henrique Malman teve uma infância simples, passou por dificuldades familiares na juventude, trabalhou com frigorífico, laticínios, mercearia e até como garçom antes de descobrir sua verdadeira vocação. Anos depois, decidiu cursar Direito, formou-se pela Unesc, especializou-se em Direito Desportivo e hoje atua como advogado nas áreas civil e criminal. Paralelamente, também se tornou empreendedor ao fundar ao lado da esposa Natália a Credpix, empresa voltada para soluções financeiras como empréstimo e consórcios. Casado e pai da Amanda, do Davi e da Maria, Leonardo é um exemplo de quem transformou desafios em oportunidades e construiu uma carreira baseada na dedicação ao trabalho, à família e ao atendimento das pessoas. Hoje o 95.5 Entrevista vai contar a história de Leonardo Henrique Malman. Leonardo, seja muito bem-vindo, boa tarde, um prazer recebê-lo aqui na Rádio Araranguá.
2: Boa tarde, Gregório, prazer é meu, boa tarde também aos ouvintes da Rádio Araranguá, a gente sabe que a rádio é bem ouvida aqui na região, né?
1: Isso aí, Leonardo, vamos iniciar lá pelo menino, né? Eu quero conhecer um pouco da tua história lá do oeste do estado, vamos relembrar essa parte importante da tua vida. Conta um pouquinho das tuas origens para nós aí.
2: Gregório, então, sou lá do extremo oeste de Santa Catarina, né? A cidade é São Miguel do Oeste, é cidade muito, a região toda lá muito rica, né? Na área de frigorífico, laticínios, grandes empresas, né? Então, a gente desde o começo, desde lá da adolescência, começou trabalhando já com isso também, né? Então, trabalhei em frigoríficos lá, não nesses hoje que são muito maiores aí da JBS, enfim, mas alguns menores, né? Na região lá. Laticínios também, até porque meu pai também ele é montador industrial, mecânico industrial, então A gente sempre teve esse contato com as grandes empresas lá para trabalhar, né? E nasci em São Miguel do Oeste, né? Morei lá até os 5 anos, né? Lembro pouca coisa, né? Depois nos mudamos aí para Campos Novos, onde a gente passou a maior parte da nossa infância aí, né? Eu e daí nasceu mais 2 irmãos meus que também são de lá. E depois passei a adolescência em Concórdia e aí fui seguindo outros caminhos aí.
1: Foi do oeste para meio oeste e tudo mais ali, né?
2: Foi pro meio oeste, aí depois voltei pro extremo oeste novo e hoje tô aqui na querida Araranguá.
1: Leonardo, tu começou muito cedo, a gente viu ali pelo teu histórico, né? E a importância disso para ti de começar a trabalhar cedo e as virtudes, né? Passadas pelo teu pai, pela tua mãe, numa vida simples, mas uma vida sempre muito, muito honrada, muito, muito reta. Fala um pouquinho sobre essa questão da educação sua aí e a questão de começar cedo também.
2: A questão de começar cedo sempre foi bastante, digo assim, um incentivo meio forçado do pai, né? Chegava em casa, quando era mais novo, já o pai já tinha que deixava lá um afazer, diz, ó, tu vai limpar o pátio para mim, vai cortar a grama aqui, quando chegar tem que estar pronto, né? E eu costumo dizer que eu nasci ainda naquela última ou penúltima geração ali dos anos 80, né, que aproveitou bastante, cara. A gente aproveitou muito, assim, né? Uhum. Jogava bola e com o pé descalço. Nós ia para aula de manhã, voltava meio-dia, almoçava e só dizia pra mãe assim, ó, tô indo brincar, né? E voltava, às vezes a mãe tinha que buscar 8h30, 9h da noite lá no parquinho, a gente andava por tudo lá, no meio do mato caçando e nadando e correndo, enfim. Então foi, cara, foi muito bacana. Mas a gente daí também teve que começar a trabalhar cedo, né? Mesmo um pouco a contragosto, porque gurizão, né?
1: Queria brincar, normal,
2: né? Futebol, sempre fui apaixonado por futebol, né? Então estava sempre querendo jogar bola, mas chegou uma hora que aquela hora da transição que a gente costuma dizer que é um pouquinho mais complicado, né? Na hora da adolescência, que você tem que começar a entender que não é só brincadeira, que tu tem que começar a ter algumas responsabilidades. Então tive alguns, no começo, não digo nem desentendimentos, mas assim, mudança, divergência de opinião com o pai e a mãe, queria que eu trabalhasse.

0: cedo, eu não queria, né? Mas aí acabou que a gente foi seguindo o caminho, entendendo qual era a nossa posição dentro da família, também estava crescendo, tinha que demonstrar isso, né? E aí a gente foi se adequando, trabalhando naquilo que a própria região nos proporcionava, né? Que era essas empresas grandes aí, como frigorífico, laticínios, enfim, aprendi muito. É uma questão que a gente aprende bastante disciplina, horário, né? Então, com certeza isso fez uma grande diferença na minha vida aí para frente, né?
1: E como é que a tua vida se cruzou com Araranguá? Como é que veio um menino lá do oeste do estado, depois do meio oeste, veio aqui para a região de Araranguá? Como é que foi isso?
0: Então, eu depois de um tempo ali trabalhando em algumas empresas ali, eu conheci um rapaz que, um senhor na verdade, né? Ele morava na cidade chamada São José do Cedro. Ele tinha uma agência de empregos, né? E aí ele te mandava para onde tu quiser, para onde tu queria, né? E a gente sempre lá trabalhava, mas não tinha grandes recursos lá naquela época, até porque eu estava numa fase ali da minha juventude, ali entrando na juventude, que a gente queria fazer muita festa, né? Então eu sempre trabalhava, às vezes, para fazer festa, né? E eu conheci esse senhor e ele um dia me fez uma proposta: ó, se quiser trabalhar de garçom lá para São Paulo, para o Rio de Janeiro, para onde tu quiser ir, é só me procurar. E aí eu me interessei na época, eu achei interessante e fui tentar viver a experiência, sem ter nunca ter tido uma experiência como trabalhando de garçom, né? E na época cheguei para ele e disse: olha, queria muito ir, mas não tenho dinheiro nem para passagem, nem para começar nada. Ele disse: não, não tem problema, eu pago a tua passagem, a comissão que eu vou ganhar te arrumando um emprego, que ele tinha aquelas parcerias, né, com as churrascarias lá para cima. Ele disse assim: depois me paga o primeiro pagamento. E assim eu fui, a gente se tornou amigo, e aí eu cansava de um lugar, ligava para ele: ó, agora não quero mais ficar em São Paulo, quero ir para Minas Gerais. Aí ele me arrumava lá em Minas Gerais. Lá ia eu, às vezes sem dinheiro, me emprestava, depois eu tinha que pagar para ele de novo. E chegou um tempo que passou muita coisa, enfim, né? Depois eu tive a minha primeira filha, né, que nasceu lá em São Paulo, fruto daí do primeiro relacionamento, né? Não mora comigo. E voltei lá para Guarujá do Sul, que era uma cidadezinha bem próxima a São Miguel do Oeste. A gente acabou separando, eu e a mãe dela. E aí a minha mãe morava em Joaçaba, né? E eu fui
1: Certo.
0: passar uns dias em Joaçaba ali. E eu tenho uma tia que mora aqui em Araranguá. E aí eu entrei em contato com ela. Eu sabia que era praia, né? Queria vir para a praia. Aí mandei uma mensagem para ela: como é que é de emprego aí? Posso dar uma passada aí antes de ir para São Paulo? Que eu ia voltar para São Paulo de novo, né? Ela disse: não, vem para cá, que aqui é muito bacana. E aí acabei vindo aqui para Araranguá. E eu sempre costumo dizer hoje para as outras pessoas que vêm aqui, né? Cara, quem bebe dessa água parece que não
1: Não quer
0: esquece,
1: mais
0: né?
1: sair,
0: Não
1: né?
0: quer mais sair daqui. É impressionante, a cidade aqui é fantástica. Hoje eu me sinto araranguaense, parece que de nascença mesmo, e só saio daqui com a direção de Deus mesmo, se for muito forte.
1: E conta para nós, como é que foi superar ali a separação dos pais, né? Tu na juventude ainda, batalhando e tudo mais, isso foi um baque na tua vida, né? Como é que foi isso aí para vocês?
0: Como todo guri aí na época, acho que eu tinha uns 17. É que a separação do pai e da mãe durou mais ou menos uns 3, 4 anos, né?
1: Sim.
0: O pai ia trabalhar fora e ficava lá em Planalto, no Rio Grande do Sul. E quando ele voltava esporadicamente, uma vez, duas por ano. Então, acabou que foi um processo que não foi assim do dia para a noite, né? Então, a gente acabou tendo mais responsabilidades naquela época, né? Ter que assumir a responsabilidade praticamente de marido, né? E pai também, porque eu tinha só minha mãe, meus dois filhos, meus dois irmãos menores, né? Então, a gente
1: O
0: teve.
1: homem da casa, né?
0: É o
1: Primeiro
0: homem da
1: homem da
0: casa,
1: casa.
0: né? É uma coisa que, por um lado, é bom, né? Porque vai te trazer um pouco de maturidade, mas também, cara, é coisas que não era meu dever,
1: Sim,
0: né? Eu
1: sim.
0: não era o quem tinha que prover o lar, né? Isso seria uma função do meu pai, mas como ele tinha se separado, e aos poucos da minha mãe, e aí foi uma questão assim que foi um pouco doloroso, assim, né? Psicologicamente, mas passamos alguns atritos, enfim. Mas hoje, graças a Deus, né? Minha mãe já faleceu agora dia 25 de maio, né? Mas é falecida, mas o pai tá lá em Planalto ainda, continua lá. A gente, graças a Deus, tem uma relação muito boa.
1: Isso é bom, família, família, família, né?
0: Verdade, verdade.
1: Tu trabalhou em locais que eu digo assim, não são fáceis. A pessoa, pô, trabalhar num frigorífico, um laticínio, o pessoal que não conhece sabe que ali, ó, não sabe o quão é difícil, né? Mas quão importante foi para ti, né? Nessas funções depois, para ti, para tua resiliência, até mesmo trabalhou de garçom, que muitas vezes tu não consegue agradar a todos, né? São funções que não são fáceis, né? Como é que foi para ti assim, pô, eu consigo, passando por isso, pegar várias outras funções e conseguir executar? Como é que foi isso para ti nesse sentido?
0: Gregório, são assim, são situações que vão nos dando uma casca, né? São situações que vão nos mostrando, talvez a gente não entende na hora, né? Mas ao longo do passar dos anos a gente vai entendendo e dando muito valor para onde a gente chegou por tudo aquilo que a gente fez, né? Então, eu trabalhei inclusive aqui em Araranguá. Quando eu cheguei aqui em Araranguá, né, que a minha tia disse, ó, vem pra cá e tal. Eu lembro que eu cheguei num dia, cara, na mesma noite eu já estava trabalhando lá no Arroio, lá no. Acho que era. Até hoje, lá na época era o Bar do Gelon, acho. Hoje,
1: é o Gelon?
0: É, o Gelon. Hoje não.
1: Gelon.
0: Hoje eu não lembro qual é o estabelecimento, hoje. mas eu sei que ele está por ali ainda.
1: É o Bar da Praia hoje.
0: Eu trabalhei na mesma noite ali, né? Então, gurizão, não tinha estudo, cara, tinha largado estudo há muito tempo, né? Então tinha só o segundo grau, né? Mas aí comecei a trabalhar as primeiras casas que saiu ali no bairro Lagoa, aquelas casas da Caixa ali. Casas ali fui eu que pintei, eu e um conhecido até
1: era
0: hoje.
1: Era pau pra toda obra, né? Vamos lá.
0: Cara, trabalhava durante o dia na pintura e trabalhava à noite fazendo esse lá no Arroio, né? Aí eu trabalhei um tempinho lá na praia e depois eu acabei trabalhando no Paquetá.
1: Paquetá
0: Grill. Trabalhei 13 anos no Paquetá Grill.
1: Nosso querido cheque aqui.
0: Isso. Trabalhei 13 anos ali no Paquetá Grill. Saí faz mais ou menos uns 4 anos, né? Que aí eu acabei me formando, né? Por incentivo da minha tia, fiz o direito. E me formei até inclusive antes da pandemia, mas aí acabei saindo um pouquinho depois ali, né? Inclusive conciliei um bom tempo ali advogando. Muita gente não sabia que eu advogava e era garçom à noite. Mas, cara, eu já tinha nessa época 2 filhos, então eu tinha que ralar, né? Aí teve uma época que eu fazia, ia pra faculdade de ia pra faculdade de manhã na Unesc.
1: Era o Unesc ainda, né? Criciúma?
0: Na Unesc. Ia pra de manhã na Unesc. À tarde eu fazia estágio no fórum e à noite trabalhava de garçom. Cara, era o pai do Cris. Chegava em casa, só queria saber deitar e dormir.
1: Imagina, né, cara? Já chegava abrindo a porta deitando já, né? Digo assim,
0: mais ou menos. Mas foi bacana, cara. Tudo isso é aprendizado. Hoje eu dou muito valor pra minha família o tempo que eu tô com eles em casa. Porque foram 13 anos não passando o dia dos pais, dia das mães, porque é as datas que mais o garçom trabalha, né, cara? Então, comemorava depois ou antes, né? Então, hoje a gente dá muito valor por isso. E essa é a casca que eu te falei também da questão dos outros empregos que a gente vai tendo, né? Tu vai sempre tirando uma lição de cada um, né?
1: O direito entrou na tua vida aí por incentivo da tua tia, no caso, né? E tu acabou conhecendo aos pouquinhos. Como é que foi essa identificação depois que tu viu que com o direito, ou como operador do... poderia ajudar as pessoas, poderia auxiliar, podia mudar alguma coisa? Como é que foi para ti depois que tu conseguiu realmente ter o impacto dessa profissão?
0: Eu entrei no direito na época eu não fiz vestibular, entrei pelo histórico escolar, eu tinha realmente umas notas muito boas, era muito bom na escola. Fui lá assim, meio... vou tentar, se der.
1: Vamos lá,
0: deu.
1: Né? Vamos participar.
0: Se der, deu. Mas era muito incentivo da minha tia, eu não queria. Né? Imagina, eu já estava longe da escola praticamente aí, eu comecei a faculdade com 28 anos, cara. Então já estava pelo menos aí a 10, né? Longe da escola. E eu achava que não era para mim, mas, sabe, pelo incentivo, me empurrando, quase forçado, assim, não, tu vai fazer uma faculdade. Não, vai ficar pintando casa a vida toda, ela dizia. E aí. Acabei fazendo, né? Eu sempre dizia pra ela assim, eu não dava bola, porque assim, eu gostava muito, né? É uma profissão que eu gostava bastante, pintura e garçom, porque eu conhecia muita gente, história, imagina, né? E tal, mas ela disse, não, mas vamos fazer uma faculdade, tu tem que progredir, vamos pra frente e tal. E acabei fazendo direito e me encontrando, cara. Assim, no começo eu fui muito criminalista, né? Trabalhava muito na parte criminal. Hoje eu atuo nas duas áreas, né? É porque no criminalista ali na época foi onde eu trabalhei muito tempo na execução penal aqui no Fórum de Araranguá. Então eu tive mais contato e aí acabei tendo mais facilidade, porque tu sai de uma faculdade, cara, e tu não... A prática ela vai te ensinar, né?
1: Isso, com certeza.
0: Então tu vai aprender lá a parte das leis, tudo, mas assim, tu fica muito inseguro em fazer. Né? Então, assim, como eu já tinha uma certa experiência ali de tratar com as pessoas as situações e os casos, peguei aquela fase de sair do processo físico para o processo digital, a gente digitalizava muito, né, processo ali, entendia bastante, então acabei indo para ali. E depois aí fui agregando outras áreas também.
1: E pessoas que te marcaram nessa tua caminhada aí, porque a tua tia, claro, ela é um pilar disso, né, te incentivou e tudo mais, mas tu deve ter passado por profissionais também que diziam, cara, tu tá no caminho certo, isso aí não é fácil, ninguém sabe, ninguém diria que é fácil, mas a gente consegue aos pouquinhos, né, pessoas que te incentivaram na área do direito, ou até mesmo em locais que tu trabalhou, pessoas que te marcam até hoje, assim.
0: Se eu falar um nome assim, eu vou estar sendo injusto com muita gente, Gregório, porque assim, muita gente mesmo que me conhecia ali, principalmente da época que eu trabalhei no Paquetá ali, sempre foi muito bacana comigo, sempre dizia assim, ó, cara, legal ver tu tá batalhando, tá trabalhando a noite aqui, daí sabiam que eu já tinha filho, porque a gente, o garçom, ele conta muita história, sim, né, sim. A gente conversa
1: as
0: bastante.
1: As pessoas conhecem,
0: né?
1: já não, mas...
0: Ah, principalmente então, pessoas que já. Vão direto é ali, então, é exatamente isso. Então, as pessoas me incentivavam muito, assim, cara, muito mesmo, assim, né? Vários advogados que me deram oportunidades para começar aqui, inclusive, né? E pessoas da família também, minha falecida mãe também, que sempre me incentivou, né? E a própria minha tia, que foi assim, eu sempre digo assim, a maior incentivadora que eu tive, né? E sem deixar também de citar aqui a minha esposa, né? A Natália.
1: Primeira dama, né? Não tem como deixar, né?
0: Tem que citar, ela tá vendo, né?
1: Depois nós vamos falar da Natália.
0: Brincadeiras à parte, ela. Inclusive, a Natália, na época que, se não fosse por ela, eu consegui uma bolsa do ProUni, assim, acho que foi da terceira fase em diante, né? Uhum. A gente fez a prova junto, eu e ela, e eu fiquei, acho que foi bem bacana, cara, que eu fiquei, acho que em 11º, ela ficou em 12º, e eram duas vagas. Os 10 primeiros desistiram, não conseguiram.
1: Olha só, cara.
0: E aí sobrou uma vaga pra mim.
1: Era pra ser.
0: Ela ficou de fora, mas sobrou uma vaga pra mim. Ela que correu atrás de toda a papelada. A Unesc ligou assim, como se fosse hoje, meio-dia, uma hora, e disse assim, tu tem até 5 horas aqui para trazer a documentação, senão vai passar para outro. Ia passar para ela, que ela também ia ter que correr atrás. E no fim ela me ajudou, corremos atrás aí, e consegui entrar, daí paguei acho que um semestre, dois eu fiz pelo FIES, né?
1: Sim.
0: E dali para frente eu fiz pelo ProUni, não precisei mais arcar com os cursos ali, né?
1: Bacana, depois a gente vai falar da Natália também, dessa parte empreendedora dos dois aí, né? Que a Natália também vem nessa área, né?
0: A Natália principalmente, né? Área, é a cabeça aí, tá?
1: É, depois nós vamos falar da Natália, mas eu queria saber do teu primeiro dia como advogado, assim, cara. Sim, eu sei que tu teve vários processos, mas quando tu te sentiu advogado, assim, que tu viu perder um pouco daquela insegurança, tinha, né, normal, mas como é que foi para ti assim começar a atuar realmente, ver o dia a dia, daí estudar e ver que tem que a gente nunca sabe tudo, né, a gente tem que estudar, o direito faz isso, nos faz isso, né, como é que foi para ti assim descolar um pouquinho da área que tu estava acostumado para ir para a área do direito?
0: Eu tive um pouco de facilidade, assim, porque eu até falei, brinquei contigo, né, e com o Deja ali, também estava ali fora, disse, olha, eu já fiz júri e não fiquei tão nervoso quanto vim hoje aqui falar, né. Então, assim, eu já saí da faculdade e já fui ajudar um amigo no júri, né, ele se formou, a gente se formou junto, pegamos um caso ali em Criciúma e acabamos fazendo a defesa dele e, assim... Para nós foi uma experiência espetacular, porque depois, inclusive, recebemos ali os elogios do próprio representante do Ministério Público e também do magistrado, né? Que naquele júri a gente perdeu 4-3 ali, o nosso cliente foi condenado 4-3, mas o próprio magistrado chegou pra gente e falou depois, olha, eu vou ser bem sério para vocês, se fosse eu que julgasse esse processo hoje, eu absolveria, porque vocês foram muito bem, né? Então, legal. Assim, foram coisas que não me deixaram assim nervoso fazer, né? Eu gostava porque eu já tinha, como te falei, contato ali, sabia alguma coisa. Claro que o direito, ele tem as leis aí que não mudam, não, imutáveis, né? Mas tem muita coisa que vai se atualizando e a gente tem que estar em constante atualização. Mas eu gosto, cara. Eu gosto de estar ali tentando ajudar a resolver problemas, tentando trazer esperança para a família. Às vezes tem uma pessoa que está presa. Eu sempre digo assim, a pessoa fala muito, às vezes, mal do advogado criminalista.
1: Mas isso aí
0: é preconceito, né? Até tu precisar de um.
1: É isso aí.
0: Porque a gente não sabe. Eu sempre digo assim, se mexer com um filho teu, tu vai deixar quieto?
1: Sim.
0: Ou vai deixar alguém fazer um mal para um filho teu na tua frente? Não vai. É um instinto de pai, de ser humano próprio, né? Então, a gente sempre está nessa situação. Eu sempre digo, olha... O advogado criminalista, hoje, a defesa não prossegue sem o advogado. Então, Sim. Ele é tão importante quanto o juiz, o promotor, enfim, em tudo que tem no processo, né?
1: Leonardo, é um preconceito, né? O não conhecer, né? Porque eu digo assim, tem aquela frase bem conhecida, a paridade de armas, né?
0: Isso.
1: Tu é um advogado ali e foi criado justamente o direito para evitar que houvesse a força do Estado extremo em cima da vítima, né? Então, ali, ele não que vai ser absolvido, mas ele vai ter um julgamento dentro do processo legal.
0: Exatamente.
1: Né? Faz parte do... As pessoas, aos pouquinhos, vão entendendo, né? Mas eu sei que há muito preconceito em relação ao criminalista.
0: Exato.
1: E a CredPix, como é que surgiu isso? Como é que foi essa ideia, tu e a esposa?
0: A CredPix, a minha esposa já trabalha com crédito aí há uns 8, 10 anos, não sei, mais ou menos isso. Mas é, não, a gente nunca tinha pensado em abrir, né, uma financeira para a gente. E chegou um momento da nossa vida em que ela trabalhava numa financeira, e aí não se acertou mais questão de salário, comissão. Uhum. Né? Ela, na época ela era a gerente, né, de uma das financeiras ali. E aí eu disse para ela, disse assim, olha, vamos, tu sabe tudo nessa tua área aí, vamos. Eu não sabia praticamente nada, né, porque não tinha, só sabia o que ela me contava, né. Eu disse, vamos abrir uma financeira. Dela disse, não dá, e ficou com medo. E aí eu incentivei ela, né, não, vamos abrir, procuramos um ponto, né, um ponto bacana assim, onde a gente tivesse visibilidade, né. E estamos aí há mais de 2 anos com o nosso ponto aí, e passamos agora, passando aí por crises bem, no nosso setor, bem complicado, né? Porque a gente trabalhava muito com certos tipos de clientes e eles acabaram sendo restringidos aí, né, por ações do governo, e aí a gente, nosso faturamento também oscilou bastante, mas graças a Deus a nossa empresa aí tá firme.
1: E como é que foi começar a trabalhar com a esposa? Já era apaixonado por ela, a gente sabe disso, teu braço direito, esquerdo, como é que foi conciliar esse dia a dia de vocês assim? E claro, e separar, né, os lados, né? Tem a nossa relação em casa e tem a nossa relação no trabalho. Como é que foi esse dia a dia de vocês aí? Umas faísquinhas sempre saem, isso a gente sabe que não tem como, né? Pelo menos do meu lado saía, não sei.
0: Eu vou te dizer, Gregório, que olha, foi muito difícil, cara. Assim, a gente... eu e a Natália, a gente sabe. Ela sabe que eu amo ela demais, né? Mas assim, a gente tem pensamentos e visões muito diferentes um do outro em vários assuntos, assim, uhum. Né? Então, assim... Às vezes eu dava uma demitida, porque quem entendia do negócio era ela, né? E às vezes eu queria dar meu espetáculo, e ela dizia, não é assim. E eu dizia, não, tem que ser. E aí acontecia as faíscas, né? Mas depois, inclusive, a gente conversou com um amigo, né? Um amigo e uma pessoa que sempre nos auxilia, né? E ele até falou isso, cara, isso é tudo são situações que vão fazer vocês amadurecer também. Vocês têm que passar por isso. Uhum. Para entender aonde cada um pode chegar e aonde tem que deixar o outro atuar, né? Então, se tu é melhor nessa área, tu tem que deixar... teu cônjuge tem que entender isso e vice-versa, né? Então, hoje a gente concilia bastante, graças a Deus. A gente tem hoje uma vida bem tranquila nesse sentido, porque a gente tem 2 filhos. Então, se um fica doente, o outro consegue estar ali trabalhando e o outro cuidando. Sim. Em casa. Então, são coisas que a gente valoriza muito, né? Mas sempre faísca, sempre tem. Isso é normal, né?
1: Senão não seria relacionamento, né?
0: Se duas pessoas pensassem completamente igual, aí...
1: Os dois iam pro buraco junto, não adianta.
0: Exatamente.
1: Um puxa o outro, é bom. Isso aí é sempre bom. Sempre bom. Tá certo. Vamos para um breve intervalo. Daqui a pouco a gente volta com mais 95.5 entrevista. Um instante só. Já voltamos.
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22: Agora são 4 horas e 39 minutos, estamos de volta com o nosso 95.5 Entrevista de hoje, recebendo aqui o Dr. Leonardo Henrique Malman, o Dr. Leonardo conversando sobre a história dele, né, a vinda lá do oeste do estado, depois passou por várias regiões, exerceu várias funções também, teve vários trabalhos, né, desde garçom até agroindústria e tudo mais. Depois ele resolveu, né, optar por essa parte do direito, influenciado muito pela tia, né, muito bacana, né, nesse sentido, ela que deu o incentivo, e depois foi para a área civil e criminal. Conta para nós dessa escolha, doutor. Como é que foi agora o doutor escolhendo o civil, o criminal? O civil a gente sabe que tem muita coisa, né, envolvido, e o criminal também. Como é que foi para a tia essa decisão, assim?
23: Gregório, como a gente já falou anteriormente ali, a parte criminal foi meio que já induzido pelo estágio que eu fazia, né? fazia estágio no fórum, então lidava muito na segunda vara criminal e acabei seguindo aquele caminho ali, né, trilhando aquele caminho. A parte civil, ela vem normalmente depois, conforme a gente vai trabalhando e pegando um pouco mais de confiança, né, porque eu sempre considero que o civil, ele é muito mais complexo, né, porque tem muito mais matéria, muito mais situações, né? Hoje tudo envolve, tudo na nossa vida, né? Até perdi uma bagagem, bati o carro, briguei, discuti com o vizinho, tudo isso envolve a parte civil, né? Então, conforme ia aparecendo algumas situações, no começo eu ficava um pouco com receio, delegava sempre, passava para outros colegas, mas chegou um momento que eu disse assim, não, eu tenho que começar a fazer, eu não sou menos do que ninguém, menor do que ninguém, então vou começar a fazer. E acabei fazendo algumas coisas, vi que realmente se a gente se empenhasse, né, com zelo ali na profissão, desse o nosso melhor, as coisas iam acontecendo normalmente. Uhum. E aí a gente hoje, graças a Deus, tem um nicho que consegue trabalhar legal.
0: E Leonardo, a questão da inteligência artificial, como é que tu vê essa nova ferramenta, digamos assim, essa nova inteligência, né, pro lado positivo e também pro lado negativo? Como é que tu avalia esse novo momento que a gente está vivendo, que já não é um novo momento, né? Já é uma realidade, né? Inteligência artificial, a gente sabe que o judiciário é um dos que mais utiliza a inteligência artificial, até mesmo para conseguir dar conta de tanta demanda, né? E sendo utilizado pelo lado correto, eu acho que está perfeito. Como é que é para ti, nesse sentido, assim, a inteligência artificial?
23: Gregório, assim, ajuda bastante, como em qualquer profissão, né? Hoje a gente, antigamente a gente perdia horas, né? Uma tarde fazendo uma petição, às vezes de 3-4 laudas, né? Porque tu tinha que ir buscar informações. Hoje, assim, até como você bem pontuou, inclusive juízes usam, né, a inteligência artificial para aplicar sentenças, né? Claro que é tudo revisado, né? E da mesma maneira o advogado, né? Como em qualquer profissão, hoje o arquiteto, se ele pegar uma fachada aqui ou pegar um projeto, ele consegue jogar no programa certo ali na inteligência artificial e ter uma base daquilo que mostrar para o cliente aquilo que ele quer, né? E a mesma coisa o engenheiro, enfim, eu acho que veio bastante para agregar. Mas a gente tem que tomar um pouco de cuidado com a questão também de deixar o nosso cérebro um pouco preguiçoso, né? Porque eu já me peguei pensando de, às vezes, sem tempo, ter que fazer algo que eu sei que, tranquilamente, jogando na inteligência artificial, ela ia conseguir me suprir aquilo naquele tempo que eu precisava. Claro que eu ia revisar, mas eu acabei percebendo que a gente acaba ficando preguiçoso com isso. Porque aí
0: robotizado, né? Tudo igual também, né?
23: Isso, então assim, e acontece, cara, é com todos os profissionais isso, né? Se a gente não tomar um certo cuidado, a gente vai deixar daqui a pouco essa inteligência pensar por nós, por mais que ela esteja fazendo algo certo, que a gente vai revisar, mas é importante você pegar um documento hoje, revisar e ler ele para, né, até porque já peguei situações em que eu joguei, por exemplo, algumas informações na inteligência artificial, ela me deu
0: jurisprudência que nem existe, né?
23: Não, na jurisprudência nem pensar, né? Isso é de lei, né?
0: Isso aí tem que procurar, né?
23: Mas assim, de informações e depois eu ir revisar.
0: É isso aí.
23: Aconteceu um caso agora há pouco tempo atrás, né? A lei do indulto 2025 ali que teve, que alguns poderiam ser beneficiados ali por comutação de pena ou pelo próprio indulto, né? E eu peguei a situação de um cliente e joguei a lei toda lá e joguei a situação do PEC ali, que é o processo de execução criminal. Mas eu já tinha lido o processo.
0: Certo.
23: Eu só queria que ela me desse um parâmetro, né, para seguir ali, para fazer, para montar a petição em si. E ela mandou uma petição ali pronta, mas completamente diferente daquilo que eu tinha analisado pessoalmente ali lendo, né? E aí eu disse, não, realmente, olha, aqui está mais uma prova de que a gente tem que revisar e o cérebro humano, ele é insubstituível, né? Por mais inteligente que seja esse programa, essa IA, né? O cérebro humano hoje, a gente tem que ter a sensação humana também na tomada de atitude, decisão enfim, nessas situações todas, né?
0: Ô, Léo, fala pra nós como é que foi pra te conciliar, porque assim, você hoje trabalha no direito, né? Você é um profissional autônomo, né? Quer ou não, é um empreendedor, que o direito você tem que saber administrar o seu espaço, você tem que saber administrar o seu tempo e tudo mais, né? Também é um empreendedor junto com a tua esposa, a Natália, né? E tem a família. Como que um ser humano concilia isso? Como é que foi pra você
22: conseguir separar isso, sabe? Eu tenho meu momento família, eu tenho meu momento trabalho, que você falou isso para mim, bem bacana mesmo. Digo assim, cara, eu tenho a minha família, né? Eu tô trabalhando, mas tem uma hora que a gente tem que pensar que tem que valorizar a família, né?
23: Sim,
22: não vai
23: sim.
22: querer ganhar o mundo já em um, dois, três anos. Como é que é isso para ti como pessoa, como ser humano e como profissional?
23: É como a gente estava comentando até em off aqui, né? A questão do... Chega uma hora que, quando eu comecei a fazer a faculdade, eu já tinha uma filha, né? E depois nasceu o meu filho, que é o do meio, Davi. Então, a gente tinha obrigações e responsabilidades, né? Que não podia deixar para depois. Eu não poderia me dar o luxo, por exemplo, de parar dois anos e estudar para um concurso, né? Então, a gente tinha que trabalhar e manter as coisas sempre seguindo paralelo, cara. E assim, vou dizer pra ti que no começo é difícil, mas hoje eu vejo bem, bem tranquilo, bem bacana essa questão, até porque a Natália é muito parceira minha, né? Então, assim, ela hoje, eu tô na loja ali, quem é a cabeça, quem entende bastante ali, 100% ali é ela, né? Mas aí eu vou de manhã pra loja, ela fica com os filhos, né? Uhum. Fazer almoço, fazer a parte também do lar, que ela gosta muito de estar, né? Lá, e a gente também delegou e hoje entendeu que não é mais bacana delegar para outras pessoas ficar educando e cuidando dos nossos filhos quando a gente pode mesmo fazer. Então ela fica lá de manhã, eu fico na loja à tarde ela vem para a loja, né? Uhum. Aí vai fazer as funções dela na loja e eu fico um pouco mais liberado, inclusive até porque o expediente de fórum é à tarde, né?
22: Certo, certo.
23: Então audiências, atendimento ao cliente, eu deixo tudo sempre para a parte da tarde, que aí é onde eu tenho o suporte dela na loja, que eu posso fazer isso aí.
22: Uhum. Conta para nós um pouquinho aí de como conhecer vocês, de como conhecer o CredPix, como é que funciona isso. O pessoal quer lá conversar com vocês, bater um papo, fazer um levantamento de possibilidade de empréstimo. Faz um pouquinho do nosso comercial, digamos assim, para conhecer um pouco vocês aí.
23: Vamos vender o peixe, né, Gregório? Então, assim, até a Natália poderia falar melhor que eu, mas, enfim, entendo um pouquinho e posso falar. Hoje a CredPix, ela trabalha com o segmento de empréstimos, né, tá. Para aposentado, pensionista, servidor público também, né, antecipação de FGTS, enfim, tem crédito pessoal, com garantia veicular, enfim, tem crédito agro, né, várias linhas de crédito hoje que a gente trabalha ali. Isso é bem, bem bacana, porque a gente também hoje está trabalhando com uma linha do voltada para o consórcio. Aí as pessoas falam assim, mas não é... O consórcio, geralmente quem tem consórcio vai falar mal do empréstimo, financiamento e vice-versa. Não, muito pelo contrário, porque tem pessoas que chegam ali procurando um imediatismo, né? Uhum. Algo que precisa de um dinheiro urgente, não é o consórcio.
22: Sim, sim.
23: Né?
22: Sim,
23: então
22: sim.
23: A gente vai direcionar, olha, a tua situação hoje pende mais aqui para um empréstimo, né? E aí a gente vai ver onde ela se encaixa, se ela é pensionista, aposentada, ou se tem alguém na família que pode fazer, como acontece muito, né? Um tio, um pai, a mãe, um avô fazer um empréstimo, né? E depois a pessoa fica pagando. Mas se a pessoa ela quer fazer um planejamento, e coisa que a gente é difícil a gente fazer, Gregório, e é bem importante, porque eu penso assim, se eu tivesse começado um consórcio há 20 anos atrás, hoje eu não estaria pagando juros na minha casa.
22: Isso aí,
23: né?
22: Isso aí.
23: Então a gente consegue, um vai completar o outro,
22: sim,
23: né? Bacana isso aí.
22: Na verdade é o consórcio, né? O investimento, pessoal, é a longo prazo, com calma e tudo mais. Tem vários perfis de cliente, né?
23: Vários perfis. O cliente quer alavancar dinheiro, o cliente quer entrar num grupo já saudável, com mais possibilidade de ser contemplado. A gente também estuda os grupos, né? Uhum. Dá um direcionamento, faz o acompanhamento mês a mês, e olha, vamos dar o lance embutido aqui, vamos fazer assim, vamos fazer assado. Da mesma maneira também que o cara que fez o empréstimo, ele quer quitar de forma antecipada algumas parcelas lá de trás. A gente dá todo esse suporte para a pessoa, entra em contato com o banco, pede o boleto, tira aquele juro lá de trás, onde vai diminuir as parcelas, ele vai ter um valor mais assim, vamos dizer, menos inflado, assim, né, com os juros, né, que geralmente tem no empréstimo, né?
22: Leonardo, queria que tu deixasse um recado para os nossos ouvintes aí que estão agora nos acompanhando, né, porque você é um cara batalhador, parabéns pela história, veio lá do oeste do estado, trabalhou como garçom, foi para São Paulo, foi para o Rio de Janeiro, conheceu várias regiões, não tinha tempo ruim, mas sempre indo atrás de um sonho, né? E daí construiu uma bela família também. Eu gostaria que tu deixasse um recado para quem nos ouve nesse momento e que está buscando, né? para um lugar ao sol, está buscando batalhar, mas que tem que também levantar, né, do sofá e ir atrás do seu norte, porque senão não chega a lugar nenhum. Queria que tu deixasse um pouquinho aí da tua fala, né, de quanto batalhou e a importância que é isso.
23: Gregório, assim, ó, eu tenho uma coisa que eu escutei e eu sempre levo comigo, assim, ó, hoje se você, por exemplo, o teu carro faltar gasolina e tu parar, sentar no capô e ficar pedindo para alguém te ajudar, provavelmente ninguém vai parar. Agora, se tu sair do teu carro e começar a empurrar ele, com certeza vai parar um, vai parar outro e vai te ajudar. A gente tem que estar sempre em movimento, né? É, da mesma maneira que eu creio muito em Deus, né? Então, assim, é como se tivesse uma montanha na nossa frente, né? E Deus nos vê com uma picareta mais parado, né? Então, Deus vai olhar pra gente e vai dizer, como é que eu vou abençoar meu filho se nem ele tá querendo se ajudar, né? Agora, se eu pegar a picareta, pouquinho por pouquinho, tirar uma pasadinha por vez, tá? Deus vai dizer, não, as coisas vão começar a conspirar agora a favor do meu filho que vai tá buscando isso aí. E o recado é esse, cara, assim, eu comecei a fazer faculdade tarde, né? Com 28 anos, me formei com 32, na minha turma era só gurizada, né? E eu também era mais ou menos o velhinho da turma, né? Apesar de ainda estar com 32, não ser assim uma pessoa idosa, mas assim, sempre é tempo, cara. Sempre é tempo de buscar os sonhos, batalhar pelos objetivos, né? Mas sempre, nunca esquecendo, aliás, do que importa realmente, que é a família, né?
22: É verdade. Eu digo isso, né? De carteirinha, porque eu comecei a faculdade com 42 anos, então eu sou o vovô. Se tu era o papai, eu era o vovô. Eu sou o vovô. Mas é sempre bom.
23: É bacana,
22: o ensinamento, o estudo,
23: bom.
22: A gente nunca perde. A gente, e tem a maturidade já. Depois maturidade, da idade, a gente sabe como aproveitar aquele momento. Cara, um abraço para Natália, para Amanda, para o Davi, para Maria, né? Façam essa família cada vez mais feliz e que vocês tenham sucesso. Obrigado por participar, né? Contar a tua história.
23: Eu que agradeço.
22: Desejamos sucesso sempre aí. Estaremos com os microfones da Rádio Araranguá sempre abertos a vocês aí.
23: Obrigado, Gregório. Boa tarde a todos aí.
22: Tá, vamos para um breve intervalo. Daqui a pouco a gente volta para a transição com o Dia Notícia e ele, o Diego Macan. É um instante só. Já voltamos.
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0: 4h58, já comigo aqui no estúdio, ele, Diego Macan Aguiar, feliz, porque o final de semana para ele foi satisfatório, né? Nós falamos aí sobre a Copa do Brasil, Corinthians,
1: né?
0: Nós falamos que quando ele se tocasse que aquele estilo de jogar era o certo, ele ia incomodar realmente os corintianos também. Não tinham, né, o Yuri Alberto, também um baita jogador, também faz uma diferença. Mas deu tudo certo, né? Deu tudo certo. 2 jogos seguidos, né? Coisa linda, né? Um empate com o Flamengo e uma vitória em cima do Corinthians.
6: É, seu Gregório Silveira, boa tarde a você, boa tarde a todos os ouvintes da Rádio Araranguá. O Colorado entendeu que não tem time para propor jogo, né? E começou a defender e conseguiu um resultado bastante expressivo contra o Corinthians. Tudo bem, quinta-feira a decisão em Itaquera, a gente sabe que lá é mais difícil, né? Mas é, o nosso treinador aí entendeu, né, que a receita do bolo é aquela ali, não tem outra. Não adianta querer propor jogo contra qualquer outra equipe, sendo que o time do Inter é um time bastante frágil. Então precisa jogar de forma reativa, né? No contra-ataque deu certo aí, deu certo. Isso. E o Vascão amanhã, né?
0: Empatamos com o Fluminense na sexta, se não me engano, né? 0-0.
6: Isso.
0: E agora tem o jogo
6: e
0: de volta.
6: E agora amanhã contra o Fluminense.
0: Não é fácil.
6: Não passa?
0: Não é fácil, cara. Não é fácil.
6: Qual é o teu palpite? Tu acha que não vai dar?
0: Eu acho que não, mas empatamos ali. Eu geralmente, quando eu falo, dá o contrário. Então eu vou começar a falar que eu acho que não.
6: Fala aqui.
0: Porque assim, a gente já empatou em casa, entendeu? Nosso empate foi em casa. E agora vai jogar fora, vamos ver como é que vai se portar o time. E também, ó, é outro time que não tem time pra propor, tá?
6: Foi assim, mas assim, foi indo. No passado, se for finalista,
0: não. Não, mas ano passado a gente tinha Rayan, ano passado a gente tinha Berrete. Berrete fazia muita diferença lá na frente. O Berrete, a bola espirrava, ele fazia gol. A bola sobrava pra ele fazer gol.
6: Bom atacante.
0: Não tinha ele atrás o tempo todo. Falta pra nós a finalização, tem muita gurizada nova boa ali também. Mas o que eu quero é só que o Vasco se mantenha ali na
6: Série A.
0: Série A,
6: eu também tô assim também.
0: É muito sofrimento. E que comece aí aos pouquinhos, né? A ver o caixa e tudo mais, a voltar a ser o time que era, aos pouquinhos. Olha, tem um longo trabalho pela frente. Mas vamos lá, quais os destaques de hoje?
6: Bom, programa de notícia dessa segunda-feira, nós vamos repercutir a entrevista do prefeito de Balneário Rui de Silva, Jorge Freitas, e também do secretário de Administração e Finanças, o Jairo Matos. Eles que fizeram um balanço das principais ações da administração municipal hoje pela manhã no programa do Saulo. Ainda hoje eu converso com a enfermeira responsável pelo programa de combate à dengue de Sombrio, a Aline Inácio. Ela vai falar sobre as ações preventivas que vêm sendo realizadas no município.
0: Tá certo, vou ficando por aqui então com o nosso 95.5 entrevista de hoje. Eu volto novamente amanhã às 4 horas da tarde. Sigam com ele, Diego Macan e o Dia Notícia.
6: Dando sequência à programação, vamos agora ao Notícia da Hora com o Lucas Casagrande. Lucas, qual o seu destaque? Boa tarde.
14: Boa tarde, Diego. A administração municipal de Balneário Rui do Silva repudia ato de vandalismo praticado no telhado da quadra central e reforça medidas de segurança.
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14: A quadra central em Balneário Rui do Silva tem sido alvo de atos de vandalismo. Vândalos estão arremessando pedras contra o telhado do espaço, causando danos à estrutura, perfurando a cobertura e provocando goteiras. O telhado passou por reparos recentemente. A administração municipal repudia esse tipo de atitude, que prejudica o patrimônio público, gera prejuízos aos cofres públicos e compromete um espaço destinado ao uso de toda a comunidade. A gestão municipal já está tomando as medidas cabíveis para identificar os responsáveis, além de providenciar a instalação de câmeras de segurança no local, com o objetivo de reforçar o monitoramento e coibir novas ações de vandalismo. Caso alguém presencie esse tipo de ação ou tenha informações que possam auxiliar na identificação dos responsáveis, a orientação é comunicar imediatamente às autoridades competentes. Para Notícia da Hora, Lucas Casagrande.
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9: Fecha a porta. Sete horas, 9 minutos, segunda-feira, 3 de agosto de 2026, está no ar mais uma edição do programa de notícia. Uma excelente tarde a todos e vamos juntos até as 19 horas, trazendo os principais destaques aqui da região. Lembrando sempre que estamos ao vivo além do 95.5 FM, mas também através do Facebook, também do YouTube da Rádio Araranguá, onde você tem acesso ao nosso áudio e também à nossa imagem na tela do seu televisor, ou então na palma da sua mão, através do seu smartphone. Temos o nosso portal radioararanguá.com.br, onde você fica por dentro de tudo que está acontecendo aqui na região. Além disso, temos também o nosso WhatsApp da rádio, que é o 489-8808-4667, e o telefone fixo 3524-0137.

0: No programa de hoje, vamos repercutir a entrevista do prefeito de Balneário Arroio de Silva, Jorge Freitas, e do secretário de Administração e Finanças, Jairo Matos, que fizeram um balanço das principais ações da administração municipal. Teremos destaque de polícia com Jairo Silva, o momento esportivo com Dejair Inácio, e ainda hoje eu converso com a enfermeira responsável pelo programa de combate à dengue de Sombrio, Aline Inácio, para falar sobre as ações preventivas que vêm sendo realizadas no município. Para fechar a noite, teremos a conversa do dia com Saulo Machado e Lucas Casagrande. Muito bem, com tudo pronto e os trabalhos técnicos a cargo de Gabriel de Moraes, vamos juntos, vamos fazer o Dia Notícia desta segunda-feira. Dando uma espiadinha aqui no nosso portal, vamos ver já quais são os principais destaques aqui da nossa região. Olha, caminhão de empresa é alvo de furto e vandalismo em obra da rodovia Caminhos do Mar, em Balneário Gaivota. Começa a campanha nacional de multivacinação. E Sombrio intensifica ações de combate à dengue com aplicação de inseticida em escolas e prédios públicos. Após recesso, o Congresso retoma trabalhos nesta semana. Parque Farroupilha, novas obras e reforço na estrutura administrativa marcam pauta da Prefeitura de Balneário Arroio de Silva. Araranguá sediará a etapa regional sul da OLESC. Prefeitura de Balneário Arroio de Silva repudia vandalismo na quadra central e anuncia reforço na segurança. Essas e muitas outras informações você acessa através do nosso portal radioararanguá.com.br. Muito bem, agora são 17 horas 12 minutos, temperatura marcando 12 graus aqui na nossa região, 12 graus aqui na nossa cidade das avenidas. E para saber mais sobre o clima, como vai se comportar o tempo no decorrer dessa semana, vamos com o meteorologista Peter Scheuer.
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0: Peter, hoje uma segunda-feira de tempo bom aqui no extremo sul catarinense. Qual é a previsão do tempo para essa semana, para os próximos dias, Peter? Boa tarde.
2: Oi, Diego, muito boa tarde para você, boa tarde para todos. É um finzinho de tarde com um tempo mais seco. Está chovendo bem aqui no oeste de Santa Catarina. Está tendo a influência direta de um sistema de baixa pressão. E vai prosseguindo com um tempo mais seco também nessa terça-feira. Um dia com alternância entre sol e alguns períodos de muitas nuvens. Probabilidade para ter a ocorrência de algumas pancadas. Essas pancadas acontecem mais para o finalzinho da tarde e noite. Na quarta, é um dia também aproveitável, mas principalmente pela manhã, à tarde e à noite já tem previsão de algumas pancadas com trovoadas. Quinta, chove a qualquer hora do dia, mas não ruim o tempo todo, intercala com bons períodos de melhora. Na sexta e fim de semana, passa uma frente fria, provocando chuva, trovoada, risco para ter formação de alguns temporais e diminuição da temperatura. Diego.
0: Muito obrigado pelas informações, Peter. Uma boa semana, até amanhã.
2: Valeu, Diego. Abraço para você, ótima semana. Até amanhã.
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0: 17 horas, 15 minutos, estamos de volta com o Dia Notícia desta segunda-feira, em frente com a nossa programação. Hoje pela manhã o Saulo entrevistou o prefeito de Balneário Arroio do Silva, o Jorge Freitas, e também o secretário de Administração e Finanças, Jairo Matos. Eles fizeram um balanço das principais ações da administração municipal. O prefeito iniciou falando sobre a Semana Farroupilha.
6: A gente esperava que a empresa concluísse os trabalhos deles, né? Mas a gente sabe que eles não vão conseguir. Então, nós vamos realizar a Semana Farroupilha ao lado do Saci, entre o Saci e o nosso multiuso, né? Localizado ali no campo de futebol. No próximo ano, sim. Aí nós faremos lá no local onde está sendo construído o Farroupilha. A gente já fez até uma reunião com todos o pessoal da advogada, do sim. Pessoal do piquete e tal, já mais ou menos alinhavando a Semana Farroupilha, e vai ser entre o dia 13 de setembro e dia 20 de agosto. De setembro. Bem, houve um problema onde eles começaram a fazer ali o bardelamento, né? E não estava de acordo a engenharia nossa da prefeitura, quando visualizou lá o local, solicitou a empresa as linhas e fizesse um nivelamento. E do jeito que estava sendo o telhado lá em si, estava todo ondulado, não estava assim uma coisa perfeita.
7: Bom, não conseguiu esticar uma linha?
6: Não esticar uma linha.
7: Que coisa, gente, como assim?
6: Aí o nosso pessoal de engenharia esteve no local, chamou o responsável lá pela obra.
7: Ele está torto, não dá, né?
6: E disse assim, ó, dessa maneira aí, não. E aí eles pegaram e tiraram as telhas, né? E nós já notificamos a empresa, né? E nós estamos aguardando o prazo legal aí da notificação para depois a prefeitura tomar outras providências. Logicamente, uma obra nova, a gente tem que tentar fazer o máximo na perfeição, né?
7: Lógico.
6: Perfeição. Pelo menos as coisas estão niveladas e estão no alinhamento. Eu acho que isso aí é um fator principal.
7: No mínimo, né?
6: No mínimo. Inclusive, a telha lá era de 6 milímetros e nós autorizamos a empresa a comprar telha de 8 milímetros para dar mais segurança, claro. Né?
7: Já vamos fazer uma coisa melhor, né?
6: Fazer um negócio melhor. Então, agora nós estamos aí no aguardo, a gente já notificou a empresa e estamos no aguardo da resposta deles. Bom. Quando eles vão voltar a iniciar os trabalhos.
8: Certo, porque pararam. É como tu diz, né, Saulo? Não deu 3 dias, a população e os vereadores já estavam em cima cobrando.
7: Claro,
8: né?
7: Lógico.
8: Viram que a
7: empresa... Estava com o telhado, está sem o telhado, o que houve, né?
6: Isso aí nós temos uma responsabilidade de quando fazer e executar bem feito o serviço, né? Tem de estar tinido, como diz o outro, né? Pior é se nós não tivesse autuado a empresa, mas não, o pessoal da engenharia está sempre acompanhando lá passo a passo e foi chamado o responsável e foi notificado, isso aí então é responsabilidade dele, porque quem está executando uma obra, ele tem que saber ele deve estar fazendo, então.
7: Foi um projeto para a Câmara, né, que foi aprovado por unanimidade, o prefeito ainda foi. Nunca vi oposição elogiar o prefeito, mas foi o que eu vi. Foi o que eu vi no Arroio de Silva. Esse aumento de cargos que houve é tranquilo?
8: É tranquilo, Saulo. É tudo bem calculado, a gente, né, tem uma planilha, bota na planilha antes para ver se vai alterar no resultado final, mas não. Tudo tranquilo, dentro dos limites, dentro do índice ali, tudo certinho.
6: Saulo, eu acho que a gente conseguiu fazer uma boa condução nessa transação ali. Havia necessidade de nós criarmos alguns cargos para a prefeitura, porque alguns setores da prefeitura estavam meio passando por um trabalho assim dificultoso, né? Um exemplo, foi nomeado um cargo para só cuidar do bem-estar animal.
7: Ótimo.
6: E nós tivemos o grato prazer de contratar uma pessoa para o bem animal, e é uma médica veterinária.
7: Ótimo.
6: Então, a gente se sente muito feliz, porque a gente estava botando um profissional a cuidar daquela área, onde tem todo o conhecimento. Nós estávamos também deficitário na farmácia do município. Então foi criado mais um cargo de farmacêutico. E hoje também na fisioterapia do município, nós temos mais ou menos 500 pacientes. E então também nós tínhamos dois fisioterapeutas. Então foi contratado mais dois fisioterapeutas. E a parte nossa, na parte lá da advocacia também, hoje nós temos dois advogados e o volume de trabalho é muito grande. Então, sim, também nós vamos lá a mais um advogado para dar um apoio. No setor de licitação, nós estávamos tendo algumas dificuldades, então nós conseguimos criar mais um cargo de supervisor para dar uma assistência à nossa, e já trabalhava lá no setor de licitações. Então esses cargos foram criados e está sendo nomeado as pessoas para dar um apoio melhor e a administração trabalhar um pouco mais tranquila. Também o nosso setor pessoal também e cuida lá é a Junara, né? Ela estava também não conseguindo fazer, executar o trabalho do dia a dia, então foi criado também mais um cargo de supervisão para aquela área.
8: Todos cargos cruciais, né, Jorge?
7: Porque, na verdade, as pessoas têm que entender que o arroio está crescendo, gente. Até que o quê? Com sei quantos? 20 mil. IBGE diz que não. Daí é problema dele.
6: Mas hoje o arroio...
7: 20 mil pessoas. Ó, nós saímos aí de 15 para 20 mil, são 5 mil. Gente, aí é lógico que tem que mexer na estrutura, né?
8: E aí, Saulo, foi fácil de explanar para os vereadores, né? Mostrar para eles. E foi tranquilo daí eles aprovarem, né?
7: Claro.
8: Todos os cargos cruciais que eram necessários.
7: E alguns que eles mesmos tinham pedido, né?
6: Inclusive lá no setor esportivo, nós temos lá o professor Geraldo, e também foi criado lá um cargo de supervisor para dar mais uma assistência. O volume de trabalho na parte esportiva do município tá grande, né? Então, foram cargos cruciais, de bem para o Balneário Arroio Silva e de bem para atender toda a nossa comunidade.
7: O senhor mandou fazer um projeto agora para a segunda etapa do calçamento do asfalto ali da estrada do CTG, prefeito?
6: Positivo. A empresa está lá hoje, a Fabran, já terminaram a asfáltica, né? Então agora só falta alguns detalhes lá de sinalização, colocação de meio-fio. E nós já contratamos a Unesc para fazer o resto do... o levantamento do resto em falta até a divisa com o município de Aranaguá. É um trecho de mais ou menos 1.800 metros. A Unesc está elaborando esse projeto. O importante é ter projeto pronto.
7: Claro.
6: E desde o momento que você tem projeto pronto, a hora de passar a eleição aí, nós vamos lá o projeto e vamos ver se algum deputado, principalmente o nosso deputado Júlio Garcia, consegue nos ajudar para conseguirmos realizar essa obra. E praticamente aquela estrada ali do CTG ficará totalmente pronta, né?
7: Para o ano que vem tem uma emenda de 1 milhão aí, deputado Tiago Zeni, que ele prometeu lá, né?
6: Justamente. Ele sabe, né? Ele lá na Câmara, o dia que ele foi homenageado lá, né? Ele já bateu o martelo lá e vai mandar mais 1 milhão para o município.
7: Vamos juntando.
6: Vamos somando, né? A primeira parte ela está chegando próxima aonde sai aquela outra estrada secundária ali.
7: Para a direita ali.
6: Para a direita ali, tá? Então, e agora daquele trecho mais ou menos até a morro, divisa. Ali, né? Até o morro ali, onde a divisa com Aranaguá.
7: Aí depois Aranaguá tem que fazer o resto.
6: Aí Aranaguá, a gente espera que Aranaguá faça a parte deles também. A Avenida Antônio Prado ganhou também essa empresa de lá de Sombrio, é a Fabran. E eles semana passada estiveram na prefeitura. Entre essa semana e a semana que vem, eles vão começar a fazer a asfalto na na Avenida Antônio Prado.
7: Que está demorando mesmo, né?
6: Nós já entregamos a ordem de serviço, já faz mais de 30 dias, né? É, nós também já emitimos um documento alertando eles já estão atrasados. O dinheiro para pagamento dessa obra está na conta já, tá? Essa é uma obra do Finisa, tá? E esse dinheiro já está na conta. É só eles realizarem a obra e nós já fizemos. É, a obra ali, essa capa asfáltica, é uma obra de 1.100.000, mais ou menos.
7: Rapidinho. Não demora muito.
6: E se eles pegarem ali, se eles pegarem firme ali, porque era pedra-ferro, né? É só fazer a capa asfáltica. Se eles pegarem firme, em 2 semanas eles fazem. Eles estiverem na prefeitura e prometeram. Entre essa semana e a semana que vem, irão iniciar ali a capa asfáltica. Com respeito à saúde, né? É, nós estamos atacando a das secretarias, né? Então, nós já tivemos na obra, já tivemos na educação, e agora lá também no Braz, né? E na social. Agora nós estamos indo para a saúde também, para ver as dificuldades que existem na saúde e saber com a nossa secretária Manuela as dificuldades que ela tem, para que a administração possa dar um apoio melhor lá naquela área da saúde também.
7: A educação, prefeito, conseguiu resolver aquele problema de falta de professores?
6: Já foi todo chamado, todos os professores que estavam faltando, tá? A nossa secretária Daiane esteve com nós, reunida ali comigo, o Jari, o secretário de administração, e aquelas dificuldades que estavam lá já foram supridas aquelas necessidades que precisavam lá na educação. Sim.
7: Prefeito, Acesso Sul.
6: Acesso Sul. Nós tivemos parado aí uns 2 meses por causa da desapropriação de 4 terrenos. A desapropriação já encaminhamos para o cartório, já negociamos com os proprietários. Eu creio que agora, até essa semana e semana que vem, estaremos pagando os proprietários. E a empresa JR está retornando para concluir o acesso sul ali, aquela parte e onde está parada ali devido à desapropriação. Foi um fato que ocorreu, né? E houve a necessidade de nós fazer as devidas desapropriações. Então, nós não podíamos mandar a empresa trabalhar sem estar negociado os terrenos e tudo mais. Mas já foi enviado para o cartório, os terrenos já estão desapropriados e a empresa JR vai retornar e concluir aquele trabalho do Acesso Sul. Bem, ali nós estamos chegando até quase na urva, né? Onde eles fazem ali uma extração de areia. Um pouco antes da empresa da turfa lá, né? Então ali também, vai faltando mais ou menos 2.800 metros para o usão.
7: Para chegar, né? Na ponte.
6: Para chegar na ponte.
7: Que é a divisa com
6: Aranaguá. Né? Então ali também é um trecho mais complicado, vai ser aquele trecho onde é a turfa, né? E dá mais ou menos uns 800 metros da ponte até a empresa ali onde faz a distribuição da turfa, no caso, né? Posteriormente, né, quando nós tivermos o projeto pronto lá, o Acesso Norte, nós também iremos providenciar o projeto também dessa outra parte.
7: Desse pedaço aí.
6: Desse pedaço que vai faltar ali, tá?
7: É uma nota de repúdio aqui da Prefeitura Municipal a um ato de vandalismo praticado no telhado da quadra central do Arroio do Senhor?
6: Saulo, veja bem, foi feita a instalação da nova cobertura, a empresa instalou a nova cobertura e as pessoas, não se sabe quem são, né? Estão jogando pedra em cima da cobertura.
7: Mas como é que pode, gente?
6: A empresa que fez o serviço lá, na sexta-feira, esteve lá trabalhando e tirou mais ou menos umas 12 a 15 pedras. E são atirados em cima do telhado, né? Vândalos, né? Fazendo, destruindo um bem público, né?
7: Imagina!
8: E são pedras que pesam até 1 quilo,
7: Saldeira. A Bianca mandou aqui algumas pedras aqui, mas como é que consegue jogar isso lá em cima? Tem que ser um braço bom, né?
6: Senão não consegue. Eu acho que É de uma maldade muito grande isso aí, né?
7: Mas já que não tem câmera por ali, para a polícia pegar, porque tem que pegar esses caras aí, não é possível.
8: Tem umas câmeras ali já, Saulo, mas a gente vai dar mais uma reforçada nas câmeras ali, tá? Na praça ali, porque tem acontecido cada absurdo ali que...
6: Outra obra também está em pleno desenvolvimento, é a nossa estação rodoviária, né?
7: Isso, pois é, inclusive a feirinha foi lá para
6: isso, na aí na Guarda Central. Então, a empresa é uma empresa lá de Ilhinha, né? Está fazendo ali o trabalho, é a Fabris, e está a todo vapor ali, tá? É, remodelação da nossa rodoviária ali. Ali vai ser instalado... a farmácia municipal vai ser localizada ali, salinhas para o CDL, salinha para colônia de pescadores, lanchonete, banheiros. Então vai ter uma infraestrutura assim para aquilo ali virar um ponto até de... E a pessoa conhecer, tornar-se assim um ponto turístico, assim. Então vai ser muito especial ali a nova estação rodoviária de Balneário Arroio de Silva.
0: Muito bem, aí está um pouco do que foi a entrevista de hoje pela manhã do Saulo com o prefeito de Balneário Arroio de Silva, Jorge Freitas, e também com o secretário de Administração e Finanças, o Jairo Matos, que fizeram um balanço das principais ações da administração municipal. Agora são 17 horas e 32 minutos, nós vamos para o intervalo comercial, a gente volta no próximo bloco com o destaque de polícia, é um instante só.
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15: 17 horas 45 minutos. Mulher usa faca para se defender de agressor em São João do Sul. Vamos à informação de polícia com o Jairo Silva. Boa tarde, Jairo.
16: Boa tarde, Diego. A ocorrência de violência doméstica mobilizou a Polícia Militar no início da manhã do último sábado, dia 1º. Foi por volta de 7h50 da manhã, a Polícia Militar prendeu um homem de 31 anos, acusado pelo crime de lesão corporal dolosa em São João do Sul, aqui no extremo sul catarinense. Uma guarnição da PM foi acionada após denúncias de que uma mulher estaria sendo agredida e pedindo socorro. No local, os policiais militares encontraram os envolvidos com lesões aparentes. A vítima, uma mulher de 38 anos, apresentava hematomas na região dos olhos e disse que foi agredida pelo companheiro durante uma discussão. Ela informou ainda que, para se defender das agressões, usou uma faca que causou um ferimento no braço do autor do crime. Diante das evidências constatadas no local, o homem recebeu voz de prisão e foi conduzido, juntamente com a vítima, até a central de flagrantes da Polícia Civil aqui em Araranguá. As lesões apresentadas por ambos foram registradas para subsidiar a investigação.
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15: Dezessete horas 47 minutos, está no ar o Momento Esportivo com Deja Irinácio. Deja, muito boa tarde, seja bem-vindo à programação.
22: Boa tarde, Macaé. Tudo bem?
15: Tudo certo. Tudo
22: ótimo.
15: Falar um pouquinho, Deja, do torneio de sinuca que aconteceu no final de semana.
22: Tivemos torneio de sinuca nesse final de semana lá no Bar do Noé, a taça habilitados vistoria veicular, Diego Macan. E tivemos na 10ª edição agora um novo campeão, Luciano Estevão. Luciano que esse ano vem faturando aí títulos importantes na sinuca, venceu agora pela primeira vez o 10º aí o torneio de sinuca no Bar do Noé. O segundo colocado foi o Jorge Freitas, o terceiro colocado foi o Neguinho e o quarto colocado foi o Ademir Reus. Hoje tem mais sinuca, Diego Macan, só que não será jogado hoje. Hoje é sorteio dos grupos do campeonato no Bar do Noé, que começa na próxima semana, a Taça Vereador Joel Casagrande. Amanhã é dia da grande decisão da final aí da Copa Cacau Show, que é entre torcedores aí que formaram dupla. A dupla do Flamengo, Maio e Wagner, contra a dupla do Grêmio, Batata e Moreira. E no sábado teremos aí o torneio especial dos campeões, que será realizado em parceria aí da CDL com a Liga Deja de Sinuca, no calçadão de Araranguá.
15: Bom, Deja, agora falar um pouquinho do Municipal de Araranguá, que também teve rodada, uma rodada bastante movimentada nesse fim de semana.
22: Movimentada, começou a Série B, a segundona do Municipal de Araranguá, divisão de acesso, com todos os 6 jogos tendo gols, Diego Macan, tendo mais de um, né? Tivemos aí Brazucas 4, Família Elias 1, Barranca 3, Campinas 0, Mesquita 0, Juventus 2, Internacional do Ouro Sanguinha 1, Bar do Neno 2, Campo Verde 1, Santiago 2 e também Interlagos 1, Litoral Sul 3. Esses jogos aí da primeira rodada da Série B do Campeonato Municipal de Araranguá, pelo qual todas as equipes aí da Série B entraram em campo. No próximo domingo, Domingo dos Pais, dia 9, na Arena, terá jogo, 2 jogos, ambos pelo grupo B da competição, Diego Macan. Esportivo e Vimoendo e também Esporte Coloninha. Agora veremos aí os horários desses jogos, porque pela tabela está 13h15 e 15h30, respectivamente. Porém, devido a ser Domingo dos Pais, os clubes, né, estão tentando aí mudar a data desses horários. Algumas equipes querem mudar, adiar essa rodada, passar para uma outra data. Outros, né, foi até sugerido para o Departamento de Esportes, a mudança de horário. Ao invés de ser 1h15 da tarde do primeiro jogo, ser 2 horas. Né, aumentaria aí quase uma hora, 45 minutos, um tempo de jogo, digamos assim, um pouco mais tarde. Dá tempo de ir lá almoçar com o pai e tudo mais, enfim, o pessoal teria mais tempo. Por ser na arena também, né, o segundo jogo passa a ser o segundo tempo praticamente de noite, mas tem a iluminação e tudo favorece. Ou ser até mais tarde, né, por que não começar o primeiro jogo às 15 horas, às 3 da tarde. Então, há essa indefinição por enquanto ainda, mas está confirmado na arena pelo Esportivo Municipal, Esportivo Vimoendo, também Esporte Coloninha.
15: Bom, deixa eu falar um pouquinho da Copa MESC de Seleções.
22: Copa MESC de Seleções, também começou aí a competição, Diego Macan. Uma competição organizada pela Liga Atlética Vale do Mampituba. Dá um abraço aí pro Rogério Pécio.
15: Opa, analisou um abraço. Pra
22: nós, ó. Presidente do Sindicato Rural de Araranguá, passando aqui na frente da Rádio Araranguá. Então começou aí a Copa MESC de Seleções, a 16ª edição da competição, organizada aí pela Liga Atlética Vale do Mampituba. Categoria livre, tivemos Passo de Torres 1, Balneário Rio de Silva também 1, esse jogo lá em Passo de Torres, Meleiro 5, Balneário Gaivota 1 e Araranguá 5, Morro Grande 0. Araranguá que jogou no estádio Mané Gregório lá no bairro Santa Catarina. No próximo sábado, Diego Macan, teremos aí outros 4 jogos, também pela categoria livre, Turvo e Araranguá, esse jogo lá no estádio Eliseu Manente em Turvo, São João do Sul, que é o atual bicampeão da competição contra Passo de Torres, a Balneário Arroio do Silva recebe Sombrio e Morro Grande enfrenta a seleção de Meleiro. Esses os 4 confrontos do próximo sábado.
15: Bom, Dejair, agora vamos falar de Copa do Brasil. Nós tivemos a primeira rodada, né, das oitavas da Copa do Brasil, que começou bastante chata, assim, 0x0.
22: 4-0-0 tivemos.
15: Os resultados, assim, e jogos também sem muito perigo, nada de emoção. até chegar no Internacional e no Corinthians no domingo. Quem? Quer dizer, na verdade, o Palmeiras a gente já esperava a vitória, né? Mas foi lá, fez 3-0 no Fortaleza, já tá mais do que encaminhada a classificação, tanto que o próprio Fortaleza vendeu o mando de campo também, parece que 2 milhões de reais, algo assim. E Palmeiras, acredito que vai passar sem nenhum tipo de sufoco, mas o Internacional fez algo, olha, algo diferente. E algo que a gente vem falando e batendo na tecla desde o começo do ano. O Inter não tem time para propor jogo, mas para trabalhar com a reação. Um contra-ataque, uma bola perigosa, consegue fazer o resultado. E foi o que aconteceu.
22: Foi o que aconteceu. O Inter voltou àquela moda antiga. Voltou o que estava fazendo lá no início do Brasileirão, que estava dando certo, né? Nessa mudança aí, Diego Macan, após Copa do Mundo, nesses 39 dias que ficou parado o futebol brasileiro, o Pezzolano treinou e tentou impor algo que foge completamente da característica do que ele tem na mão. Né? Tentou propor o jogo contra o Cruzeiro, perdeu. Tentou inventar contra o Atlético Paranaense, perdeu. Aí contra o Flamengo, ele disse, não, vou voltar à realidade. Se eu inventar contra o Flamengo, eu tomo um choque grande, empatou. Contra o Corinthians fez a mesma coisa e venceu, né? Então acho que time que está vencendo não se mexe, pode mudar algumas peças, mas não o jeito de jogar. Jogou fechadinho, quando ia para cima partia com raça, partia com vontade. Aquele pegueiro que tem que time mediano tem que fazer. Tem que se apequinar mesmo, jogar fechadinho, se vai para cima. Ah, tá jogando em casa, tem que partir para cima. Parte para cima, perde para todo mundo, qualquer um, porque não tem time para isso. Tanto é que o Inter abriu mão do centroavante, não está jogando mais com o centroavante, joga com dois jogadores mais abertos, né? Joga meio mais fechado, enfim, os jogadores se abrem mais, né? O Carboneiro propriamente é um falso meia, ele toda hora corre para o meio, depois ele corre para frente, cai nas duas pontas, o próprio Vitinho faz uma composição de meio campo também, então o Inter joga bem compacto. Isso aí ajudou aí o Paulo Pezzolano a estancar esse problema que era sofrer gols, né? E gols, né? Sofria dois, três gols por jogo, daí fica complicado. De 7 jogos que tivemos nessa oitava de final da Copa do Brasil, Diego Macan, o oitavo jogo será logo mais às 21 horas, o confronto entre Atlético Paranaense e Vitória, tivemos 4-0, cara. Só 3 jogos balançaram as redes. Olha só, Vasco e Fluminense, Clássico Carioca, 0-0. Atlético Mineiro e Juventude, 0-0. Santos e Remo e também Chapecoense e Cruzeiro. Não balançaram as redes. Aí tivemos o Palmeiras, que fez 3-0 no Fortaleza e praticamente já colocou um dos pés nas quartas de final da Copa do Brasil. Mirassol empatou ontem em casa com o Grêmio, placar de 1-1, fez 1-0. No segundo tempo o Grêmio foi buscar a reação, acabou empatando e ficou tudo aqui para Porto Alegre, quarta-feira. E o Inter venceu 2-0 a equipe do Corinthians, jogo de volta na próxima quinta-feira, Diego Macan. O detalhe dessa Copa do Brasil é o seguinte: na mesma semana você joga duas vezes contra o adversário. Ficou muito bom. A Copa do Brasil estava sendo chata. Você jogava uma vez, depois de um mês, 45 dias que voltava aquele confronto. Assim não. Não dá nem tempo de esfriar, né? Aquele confronto, a concentração não muda aquele negócio. Ah, agora vamos mudar o VT, vamos passar agora para o Brasileirão. Não, não. É na mesma semana já vai entrar em campo aí pela mesma competição. E a outra competição que é o Brasileirão, somente no final de semana que vem.
15: Eu acho que a equipe do Internacional não é mediana, cara, como você falou. Acho que é uma equipe ruim mesmo. O Internacional não tem um time bom. O Internacional tem um time ruim. O time do Inter continua sendo ruim. Não é porque venceu o Corinthians que é bom. Não, o time é ruim. Péssimo. Horroroso, horrível. Só porque temos um treinador. Eu acho que isso que difere Internacional de Grêmio na situação que está hoje o futebol gaúcho. O Grêmio tem um time ruim e um treinador que ainda não entendeu, parece que o time é ruim e que não dá para jogar querendo propor jogo, que precisa jogar defendendo, mas defendendo de uma forma inteligente, não ficar só defendendo, tem que procurar um contra-ataque, alguma coisa. Cara, o Grêmio conseguiu empatar com o Mirassol, eu acho que isso já é um grande resultado.
22: Bom resultado.
15: Um bom resultado pro Grêmio, porque conseguiu esse empate fora de casa, mas assim, a gente percebe, é uma equipe bastante limitada.
22: Agora tu imagina o Grêmio bastante se ele limitado. For eliminado quarta-feira...
15: É
22: pelo
15: duas
22: Mirassol.
15: Eliminações daí. Duas uma atrás da outra, sul-americana. Só porque, Deja, eu acho que esse é o caminho, infelizmente, porque não dá também pra querer sonhar muito. Pode ser que a gente. Que o Internacional. É quinta o jogo, né?
22: Quinta.
15: Quinta-feira da, né, dessa semana, chegue lá, leva um taco em Itaquera e perca o jogo. Pode acontecer, tudo é possível. Futebol é isso. Só porque não adianta a gente querer idealizar para as equipes aqui, que são equipes menores, nesse momento. é ser campeão de alguma coisa.
22: É difícil.
15: Não.
22: O Grêmio Internacional é lá embaixo.
15: O objetivo do Grêmio e do Internacional hoje é não cair para a segunda divisão.
22: É os 45 pontos.
15: É conseguir os 45, 46 pontos ali, se livrar da zona do rebaixamento e não cair para a segunda divisão. Infelizmente. Agora, é impressionante como a gestão do Grêmio e a gestão do Internacional são incompetentes. E daí o torcedor tem a oportunidade nesse ano de mudar essa gestão, o sócio torcedor, né? Porque tem eleição no final do ano.
22: É, a questão do Grêmio ali é que o treinador tem pouco repertório, né? Ele não muda, mas ele não sabe mudar. Ele não sabe mudar, ele não consegue mudar aquilo ali. E o Grêmio não pode mudar de treinador pela questão da multa rescisória. Se mudar, tem que pagar o salário dele.
15: É isso que
22: todo.
15: Eu falo, cara. A gestão
22: aí fica
15: é
22: difícil.
15: Ruim.
22: Aí fica difícil.
15: Como é que eles amarram um contrato desse jeito?
22: Não tem como, né?
15: O Grêmio tem uma folha de pagamento de 23 milhões de reais, cara.
22: Daí,
15: tem noção do que é isso? É uma das maiores folhas
22: do país.
15: Salariais do Campeonato Brasileiro. Do país, isso mesmo.
22: Quando o Renato Gaúcho inchou a folha do Grêmio, falaram que era o Renato Gaúcho. E agora? O Renato Gaúcho não tá mais ali? Quem tá enchendo essa
15: daí,
22: folha?
15: Daí eu não sei o que que acontece. O Brasil, ele tem isso de trazer técnicos estrangeiros e pagar uma bala pra eles. Qual é a diferença deles? É porque é estrangeiro? Daí é mais caro? Vale mais?
22: Vou dar um exemplo. Se o Eduardo Cudê ganhou o que na carreira pra ser tão valorizado, principalmente pelo Internacional? Tá lá, ó, 4 derrotas seguidas com o River Plate, que era a cabeça dele.
15: E nunca ganhou nada com o Internacional.
22: Nem com o Atlético Mineiro.
15: Ah, o Chacho, não sei o quê. Ah, por favor, cara. Não ganhou nada, não ganhou nada, não ganhou nada. Então, assim, eu acho que tá na hora da cúpula do Grêmio começar a olhar melhor isso aí, tá? Porque são grandes equipes, Grêmio, Internacional, e infelizmente estão numa situação.
22: E o Inter tá enxugando complicada. O elenco, né? Tá tirando a gringalhada aí que não deram certo, por exemplo, o Alan Rodrigues. Muita lesão, enfim, não encaixou.
15: Tá sendo vendido, né?
22: Para o Rosário Central. O Inter tá negociando. Vai perder dinheiro, mas ao mesmo tempo vai se desfazer também de
15: salário. O Aguirre também tava sendo cogitado.
22: E reprovou nos exames médicos,
15: mas
22: né?
15: Mas teve um probleminha médico.
22: É, segundo o Inter, não era uma lesão, mas o Rosário identificou como uma lesão, então ele está de volta. Tá sendo integrado de volta aí no elenco, mas possivelmente o Inter vai negociá-lo com alguma equipe, enfim, após ele melhorar, né?
15: Aquele Claudinho, ele veio da onde mesmo? Do Fortaleza, né?
22: Isso.
15: Joga bem aquele rapaz. Eu acho que o Inter tem que começar a aproveitar as contratações que faz. O Inter contratou aquele Kaique do Bahia. Eu não vi o rapaz jogar. Botou um jogo, dois ali no gauchão, começo do ano. Mas assim, botou pra jogar 10 minutos, 15 minutos também. Então eu acho que tá na hora, né? Tá na hora de pra que contrata então? Se é pra deixar o cara no banco. Subir o Alex, que era... jogava na base do Inter pro time, pro elenco profissional. Não bota pra jogar.
22: Ele foi titular em alguns jogos, mas já tá no banco de novo, né?
15: Ah, e não bota mais, e não botou mais. Então, assim, eu não entendo isso. Daí é onde o Palmeiras se sobressai. O Palmeiras aproveita a base. O Palmeiras tem uma base, uma das melhores, se não a melhor base do Brasil. Daí vai lá, coloca a gurizada pra jogar, dá oportunidade. Já começa a valorizar o passe da gurizada, depois vende.
22: Ganha muito dinheiro, né?
15: Aí o Inter não. O Inter vai lá, contrata o Alejandro, pesando 120 quilos.
22: O Alejandro, rapaz, pode voltar, né? É jogador de time pequeno, não adianta?
15: Pelo amor de Deus,
22: não, gente. Dá. Não. E o Maripan ontem, gostasse? Ontem ele abriu a caixa de ferramenta umas duas vezes.
15: Ó, o Baldasso falou uma coisa, eu concordo 100% com ele. Ele falou o seguinte, zagueiro ruim, que nem o Maripan, assim, caneludo, ele tem que ser protegido. Porque se ele for protegido, ele tem experiência, ele é um zagueiro forte, ele vai conseguir sobressair numa bola aérea, ele vai conseguir fazer uma marcação mais próxima. O problema...
22: É mano a mano.
15: É mano a mano. Então o Inter... É por isso que o jogo
22: Cruzeiro, do
15: Inter...
22: O Caio Jorge ali,
15: gente,
22: foi terrível,
15: o jogo,
22: né?
15: Do Inter é esse. É duas linhas de quatro ali, fechadinha, fechadinha, e daí um atacante, dois atacantes lá em cima.
22: E tem que jogar aqueles dois volantes ali, pronto, marcadorzinhos ali, como é o Vidiagra e o Paulinho. Ou o Vidiagra e joga às vezes o Bruno Henrique naquele setor de oito. Tem ontem jogou mais o Paulinho, né? Jogou mais tempo.
15: Pois é, mas...
22: Tem que jogar assim. Não tem que ter vergonha de jogar fechado. Nem o Inter, nem o Grêmio, nem time algum.
15: E
22: você tem jogadores que produz pouco, joga mais atrás.
15: E o Corinthians agora querer reclamar da arbitragem é fogo, né, cara?
22: Não, mas aí o Corinthians querer reclamar da arbitragem, vou te dizer uma coisa, né? É o fim dos tempos, né, o Corinthians. Até o Neto. Reclamar da arbitragem? Um cara que cuspia em árbitros nos anos 90? Eu vou te dizer uma coisa, né?
15: E agora, qual é o teu palpite pro jogo de volta quinta-feira?
22: De volta? Jogo embaçado, tá?
15: Vai ser difícil.
22: Cara, né? De empate, mas vai ser difícil. Não
15: mas o Inter passa pra ti?
22: Acho que passa.
15: Vai às quartas?
22: É, assim, ó, a gente... Eu acho que sim, porque é um jogo truncado. O Corinthians não tem aquele time pra chegar lá e fazer 3-0. Eu acho.
15: Se o Inter defendendo.
22: Se o Inter jogar com a mesma proposta. Com a mesma proposta, o Corinthians não vai conseguir fazer 3 gols. É difícil. De repente pode fazer um e pode botar a linha na fogueira e conseguir empate, aí já é outra história. É outra história, pode acontecer. Mas eu acho que se o Inter jogar fechadinho, consegue fazer até um
15: gol. Uma bola de contra-ataque faz um gol.
22: Consegue fazer até um gol em
15: contra-ataque. Concordo contigo, eu fico com esse palpite também.
22: O mesmo eu diria se o Inter perdesse aqui. E tivesse que buscar o resultado lá fora.
15: É.
22: Também seria crucial em termos disso aí.
15: É difícil, né?
22: 2-0 e o Grêmio que se cuide, não pense que vai chegar aqui em Porto Alegre, partir pra cima do Mirassol, que vai ganhar a qualquer momento. Não,
15: foi um bom resultado pro Grêmio. Eu reitero, volto a falar isso. Foi um bom resultado pro Grêmio. Agora, não tem nada a ganho. Não tem nada a ganho e o Mirassol se mostrou bastante eficaz, um time bastante agressivo.
22: E fora de casa, adora a buscar pontos, viu? É. Então, adora buscar pontos fora de casa.
15: Mas agora, vamos ver. E o Vasco é amanhã, né?
22: O Vasco é amanhã.
15: Ah, que pedreira também, Fluminense. 0-0 primeiro jogo, o segundo agora. O primeiro jogo foi no Maracanã, mas eu tava vendo ali, o mando de campo era do Vasco.
22: Era do Vasco.
15: Clássico, geralmente. Vai ser os dois jogos no Maracanã, então.
22: É, agora o mando é do Fluminense, daí tem aquele percentual maior da torcida.
15: Ah, e São Januário, o que aconteceu lá? Que não jogo lá mais?
22: Mas aí levado pela questão de público, né? São Januário tu bota 20 mil, no Maracanã tu bota 60?
15: 70.
22: 70, sim, enfim. Sim. Geralmente o Vasco costuma botar 65, 70, naquela faixa.
15: É a chance que tem, né, pra poder conseguir. É,
22: pode fazer um caldeirão no São Januário, pode, mas daí no Maracanã abre mais espaço, né?
15: Dá vende mais, vezes mais.
22: É. O clube ganha mais. Bilheteria, os clubes vivem nisso aí,
15: sim,
22: também, né?
15: Sim, sim, sim.
22: Sem contar que bota duas vezes mais o número de torcedores, né?
15: É. Bom, as demais equipes, 0-0, bastante trágico. Santos e Remo, Neymar também, vou te contar uma coisa, né? Briga, confusão e gosta de enfim. Mas...
22: O Santos vai se complicar, deixou de fazer um resultado em casa.
15: Aí perde pro Remo lá agora.
22: É. Aí perde uma bagatina louca nesta fase da Copa do Brasil.
15: Cara, é isso aí, ó. As equipes agora têm que aproveitar que a Copa do Brasil é uma oportunidade de, ó, lucrar, ganhar dinheiro.
22: E muito, né?
15: É a competição que mais bem paga. Aqui na América do Sul é a Copa do Brasil e a Libertadores. Cara, bobear a Copa do Brasil, acho que paga ainda até mais que a Libertadores, eu acho.
22: Sim.
15: Mas o vencedor bota a mão num dinheiro violento, hein?
22: A Copa do Brasil paga mais do que a Sul-Americana.
15: É. Então, assim, é a oportunidade que os clubes têm também de conseguir fazer uma arrecadação. Principalmente os clubes que estão maus, tá, das pernas. Então, é a oportunidade.
22: A grande maioria.
15: Não sei, estão pagando uma bala aí pra turma?
22: Ou fingindo que estão pagando, né?
15: Ou fingindo, pode ser.
22: Tem time aí que não deposita nenhum FGTS, rapaz. Os times do Sul, por exemplo, é, né?
15: É o que os caras estão ganhando, eles estão preocupados com a aposentadoria mesmo.
22: Puta doido.
15: Deixa, essas são as informações hoje.
22: Voltamos amanhã, Diego Macan. Um abraço, até lá.
15: Um abraço. Nós vamos para um rápido intervalo, voltamos já.
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2: Olá, ouvintes da Rádio Araranguá. Neste momento, nesta hora da Ave Maria, vamos saudar Nossa Senhora, Nossa Mãe. O anjo do Senhor anunciou a Maria, e ela concebeu do Espírito Santo. Ave Maria, cheia de graça, o Senhor é convosco. Bendita sois vós entre as mulheres, e bendito é o fruto do vosso ventre, Jesus. Santa Maria, Mãe de Deus, rogai por nós, pecadores, agora e na hora de nossa morte. Amém. Eis aqui a serva do Senhor, faça-se em mim segundo a vossa palavra. Ave Maria, cheia de graça, o Senhor é convosco. Bendita sois vós entre as mulheres, e bendito é o fruto do vosso ventre, Jesus. Santa Maria, Mãe de Deus, rogai por nós, pecadores, agora e na hora de nossa morte. Amém. Eis aqui a serva do Senhor, faça-se em mim segundo a vossa palavra. Ave Maria, cheia de graça, o Senhor é convosco. Bendita sois vós entre as mulheres, e bendito é o fruto do vosso ventre, Jesus. Santa Maria, Mãe de Deus, rogai por nós, pecadores, agora e na hora de nossa morte. Amém. E o Verbo se fez carne e habitou entre nós. Ave Maria, cheia de graça, o Senhor é convosco. Bendita sois vós entre as mulheres, e bendito é o fruto do vosso ventre, Jesus. Santa Maria, Mãe de Deus, rogai por nós, pecadores, agora e na hora de nossa morte. Amém. Rogai por nós, Santa Mãe de Deus, para que sejamos dignos das promessas de Cristo. Oremos. Infundi, Senhor, em nossos corações a vossa graça. Vo-lo suplicamos, a fim de que, conhecendo a anunciação do anjo e a encarnação de Jesus Cristo, vosso Filho, pelos merecimentos de sua paixão e morte, cheguemos à glória da ressurreição. Pelo mesmo Cristo, Senhor nosso. Amém. O Senhor esteja convosco, Ele está no meio de nós. A nossa proteção está no nome do Senhor, que fez o céu e a terra. Por intercessão de Nossa Senhora, Mãe dos Homens, abençoe-vos o Deus Todo-Poderoso, o Pai, o Filho e o Espírito Santo. Amém. Louvado seja nosso Senhor Jesus Cristo, para sempre seja louvado. Que Deus os abençoe e até amanhã.
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13: 18 horas, 15 minutos, estamos de volta com o Dia Notícia desta segunda-feira, 3 de agosto de 2026, temperatura nesse momento marcando 20 graus aqui na Cidade das Avenidas. Frente com a programação, eu conversei com a enfermeira responsável pelo programa de combate à dengue de Sombrio, Aline Inácio, e ela atualizou a situação da dengue no município.
14: Referente a isso, a nossa população catarinense, lá em setembro, a curva das doenças respiratórias, ela começa a decair, quase não ter casos, e os casos de dengue, eles disparam ali de setembro a janeiro. Então, por que que a gente está fazendo BRI, né, que é a borrifação, né, de inseticida, é o estado que fornece esse material. A gente tem uma norma técnica que detalha tudo certinho como está fazendo, E a gente vai nos locais onde tem muita circulação, grandes pessoas, né? Prédios públicos, escolas. Então, essa semana a gente conseguiu fazer 7 prédios públicos. O desafio foi imenso, mas é importante, né?
15: Com certeza. E como funciona esse produto? É um composto que vem do governo do estado para os municípios e com isso a gerência de endemias do próprio município que faz essa borrifação? Como é que funciona esse trabalho?
14: Então, a gente tem a Regional de Saúde do lado do Hospital Regional, ali aí em Araranguá. Ali tem todos os serviços, por exemplo, as vacinas chegam de Florianópolis, que é do estado. Primeiro vai para a regional manda para os municípios da MESC, que são 15 municípios aqui na região sul. Também não é diferente do material, né? O inseticida, ele vem em um saco fechado, é um pó que a gente dilui em 3,5 litros de água e depois completa até 7,5, como descreve lá na norma técnica. A partir do momento que eu diluí, se eu fiz um prédio e sobrou, eu tenho que tentar na sequência já ir para outro prédio terminar, porque eu não posso deixar ele ali, eu preciso finalizar, né? E aí, esse material, ele fica 4 meses na parede. Se um mosquito adulto, né, tipo numa escola, em vez de ficar uma criança, um filho, né, de uma pessoa, enfim, professor, o aluno se afastar por dengue, o mosquito adulto, ele encosta na parede e ele acaba morrendo, né? Então, isso não resolve o problema da dengue, mas dá uma atenuada, né? Então, tem outras atividades que a gente faz também durante a semana. Então, é de extrema relevância, né? De saúde pública.
15: Pois é, Aline, além da aplicação do inseticida, quais outras ações que vêm sendo desenvolvidas pela Vigilância em Saúde do município?
14: Sim. Cada dia da semana, a minha equipe tem uma função, né, a exercer. Segundas e terças, eles vão visitar as armadilhas. Hoje, o Sombrio está com 148 armadilhas, que são aqueles pneuzinhos que tem a placa, não mexa, né? Ali é colocado água. Em 7 dias, eles voltam. Se tiver o mosquito ali, a larvinha, né? Eles vão colocar em tubitos e a gente manda para o laboratório em Araranguá. E ali a gente vai saber se é o mosquito da dengue e se for, se ele está doente ou não. Porque nem todo mosquito que está no ambiente está doente, né? Então, a gente consegue ter o controle do vetor no ambiente, qual é a área que ele está mais aparecendo para a gente poder fazer medidas de prevenção. Essa é uma das, né? Aí depois tem os pontos estratégicos, que é visitar floricultura, mecânico, onde trabalho com esse aporte de troca de pneu e às vezes acabo colocando o pneu na natureza. O pneu, ele é um reservatório também do mosquito da dengue, né? Então, a gente precisa ter esses cuidados. Dentre outras atividades também, né? Quando tem um paciente suspeita que está com dengue, ele foi lá e coletou um sangue. A enfermeira que coletou aquele sangue, ela me manda uma notificação que a gente está com uma suspeita de dengue. Aí eu tenho que fazer uma pesquisa vetorial, que é ir na casa dela, no local de trabalho dela. E na casa dela, a gente faz um rastreamento, delimitação de foco de 300 metros da casa da paciente para ver se tem algum criadouro, para saber se ela pegou daqui ou se foi de fora, se viajou, enfim, né? Então, são imensas as atividades, né? Bastante, né?
15: E a gente sabe que mesmo com todas essas ações por parte do poder público, a participação da comunidade, ela continua sendo fundamental, né, Aline? Qual o papel da população nesse combate? O pessoal, apesar da troca de estação, precisa manter sua atenção com respeito principalmente à água parada, né?
14: Exatamente, porque assim, ó, se a gente tirar, porque é a gente que produz o nosso lixo na nossa residência, se a gente tirar uma vez na semana para fazer uma geral no nosso pátio, para olhar se tem alguma vasilha virada para cima, às vezes é só virar para baixo, garrafas viradas para cima também, eu tenho um monte de pneu descoberto, se quer manter o pneu na sua casa, por uma questão sua, mas fazer um telhadinho, porque daí não cai água, não acumula. Então, essa responsabilidade, ela é de todos, né? Do poder público, mas da população também, que produz o seu lixo, o seu material. A gente precisa ter responsabilidade. Até porque o mosquito voa, né? Se o meu pátio é limpinho, do vizinho não é, o mosquito do vizinho é ali daquele ambiente, daquele terreno baldio, ele vai para toda a população e aí traz esses agravos de saúde, né? Que é a dengue normal, a dengue hemorrágica. Então, a gente precisa cuidar. Todos ajudar é de extrema importância, né?
15: Com certeza. Bom, a gente está entrando em um período, como você bem falou no início da nossa conversa, de maior ocorrência de chuva, principalmente com a previsão do El Niño. Esse cenário, de fato, ele aumenta o risco de proliferação do mosquito, né? Qual é a atenção, qual é o trabalho que as equipes elas estão desenvolvendo para que, a partir desse momento de chuva, esse trabalho contínuo, ele siga acontecendo?
14: Então, várias ações, como a gente conversou no começo. Estar nesse momento falando aqui na rádio é extremamente importante. A população, ela é, eu digo que ela é coadjuvante, né, do poder público, porque não tem como nós entrar em, por exemplo, São Bento está com 30 mil habitantes, em média, como é que eu vou entrar em 30 mil residências, né? Então, se cada um olhar o seu pátio, gente, assim, olha, já é uma ajuda incrível, assim, 50%. O restante é conosco mesmo, né? É as armadilhas, é os pontos estratégicos, é a borrifação, é uma palestra na escola, é os professores trabalhar os temas em forma de desenho, redação, de repente a escola, junto com a Secretaria de Educação e Saúde e Meio Ambiente, fazer uma semana da dengue na escola, entrar isso no calendário escolar. Então, assim, a gente vai seguir cerrado, tá? Tanto em rádio, em TV e mais atividade semanal que a equipe ali desenvolve aqui no município de Sombrio. E a gente não vai baixar guarda, porque o histórico diz que a partir de setembro, ali em diante, quando começa a dar uma esquentada, o mosquito, ele tende a se proliferar muito mais e trazer danos à saúde, né? Então, isso é uma vigilância que a gente não vai baixar guarda. Não podemos, né?
15: Com certeza. Acho que é importante a gente orientar a população também, principalmente aquele cidadão que mora ao lado de um terreno baldio, de outra pessoa que o terreno está abandonado, outra pessoa não cuidou e tudo mais. Isso pode sim ser um possível criador para o mosquito. O que esse cidadão, o que esse bom vizinho ele pode fazer?
14: Por exemplo, no município de Sombrio tem duas formas. A gente tem o Disque Denúncia, que é um WhatsApp, né? Posso Sim. falar um número aqui?
15: Com certeza, fica à vontade.
14: Sombrio, né? Dengue Sombrio, somente para denúncias, tá? 48-93-300-1079. 48-93-300-1079. A gente tem um dia da semana na Dengue Sombrio, que é às sextas-feiras, que a gente vai averiguar as denúncias, se são verdadeiras. A gente pede que, quando for fazer a denúncia, mandar um endereço, não precisa dizer o seu nome, se identificar, fotos, porque a gente já faz uma pré-análise do contexto, o bairro que aquela situação se encontra, e dentro do possível, né, a equipe vai ali fazendo as visitas. A gente consegue tirar o material, às vezes, daquela residência, do local. A gente tenta trazer conscientização, não é nada forçado, né? A pessoa, ela precisa abrir a porta para a gente entrar, a gente não vai forçar a entrada. Então, por isso que não tem como trabalhar sozinho. A dengue trabalha junto com a população, né? A outra forma, quando é um terreno baldio, que eu não sei de quem é o dono, eu posso acionar a prefeitura daí, porque eles limpam o pátio e parece que cobram um imposto na próxima vez, no ano seguinte, algo assim.
15: Perfeito, ou seja, implica, no caso, nesse caso, no IPTU do proprietário,
14: Sim.
15: né?
14: Sim. Uma última instância é eu acionar a vigilância sanitária, que eu tento ao máximo não usar, eu tento o diálogo, eu tento a consciência, né, para não precisar usar esse poder, né? Mas se for necessário, a gente usa também. Tipo uma piscina que a pessoa foi embora para o seu estado, só está aqui no verão, e aí ela deixa aquela piscina água verde. Eu vou ter que acionar, eu vou ter que tomar medidas, né? Porque vai trazer dano ali pro entorno, né, daquele local, né?
15: Tá certo. Bom, enfermeiro responsável pelo programa de combate à dengue de Sombrio, Aline Inácio, muito obrigado pelas informações, parabéns pelo trabalho que vem sendo desenvolvido aí no município de Sombrio. Até a próxima.
14: Até a próxima, obrigado. Tchau, gente. Boa noite.
13: 18 horas 25 minutos, vamos agora para o intervalo comercial. A gente volta no próximo bloco com a conversa do dia. É um instante só.
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13: 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Estamos de volta com O Dia em Notícia.
14: 18 horas 34 minutos. Estamos de volta com o Dia em Notícia desta segunda-feira, dia 13 de agosto de 2026. Temperatura nesse momento marcando 18 graus aqui em Araranguá. Seguindo com a programação, vamos à conversa do dia.
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14: 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Saulo Machado, Lucas Casagrande, muito boa noite.
16: Boa noite, tudo bem? Tudo tranquilo?
17: Boa noite, Saulo, boa noite, Diego, boa noite a todos os ouvintes da Rádio Araranguá. E hoje, permitam-me começar por aqui. A gente vem falado ao longo das últimas semanas já, desde que foi aprovado, na verdade, uma emenda à lei orgânica na Câmara de Maracajá, que tratava, né, da inclusão, da possibilidade, né, de benefícios como 13º, auxílio alimentação e auxílio saúde. Mais recentemente, deu entrada um projeto de lei que tratava da instituição de um auxílio alimentação para os vereadores no valor de R$ 1.800. Recebo agora à tarde, um requerimento protocolado na Câmara de Vereadores de Maracajá. Requerimento, ele é de autoria do vereador Daniel Borges Mendonça. Esse requerimento, ele pede, né, a retirada de tramitação do projeto de lei do Poder Legislativo número 007/2026, que é o projeto de autoria da Comissão de Finanças que institui o auxílio alimentação no Poder Legislativo de Maracajá, o projeto de lei que instituía o Vale Alimentação para os vereadores. Esse requerimento, ele é assinado somente pelo vereador Daniel Borges Mendonça. E para ficar muito claro o que pode acontecer, né? Eu não vou dizer precisa, porque acho que a gente tem que continuar acompanhando, né? Continuar acompanhando essa situação, porque quem lê aqui agora pode pensar assim: não, está resolvido, não tem mais auxílio alimentação, não. As coisas precisam acontecer amanhã, porque essa é uma posição individual. Essa é uma posição agora do vereador Daniel, que era um dos autores e que agora, em virtude, evidentemente, né, da pressão popular, de as pessoas, né, cobrarem isso, da pressão na imprensa, enfim, em virtude de tudo isso, muda a posição, passa a ser contrário agora ao auxílio alimentação na Câmara de Vereadores de Maracajá. Este requerimento, ele é endereçado à Comissão de Finanças. A Comissão de Finanças se reúne amanhã, às 5:30 da tarde, é o horário da reunião da Comissão de Finanças, e os outros dois vereadores da Comissão de Finanças, que são o vereador Josemar Pedro Gonçalves e o vereador Alacide Luiz Rocha, precisam aprovar este requerimento. Se não, o vereador Daniel deixa de ser um autor do projeto, mas o projeto continua. Então ele pode ser arquivado amanhã na reunião de Comissão de Finanças. Pode. Precisa ainda da posição do vereador Alacide Luiz Rocha e do vereador Josemar Pedro Gonçalves. A gente vai ter que aguardar agora a posição dos dois na reunião de comissão que acontece amanhã à tarde. A princípio, imagino que, em virtude da pressão, isso possa amanhã ter esse desfecho, né, na Câmara de Vereadores de Maracajá.
16: Eu me permito discordar. Ele pode ter um parecer, ele não pode ser arquivado, ele pode ter um parecer contrário da comissão. Ele pode ir ao plenário da mesma forma com parecer contrário, a não ser que Maracajá tenha um regimento diferente, porque eu já vi...
17: Permita-me fazer um parênteses, Saulo, porque assim, ó, o requerimento não é um voto do vereador. Ele não está votando contrário ao projeto. Ele está solicitando a sua retirada da autoria.
16: Entendi.
17: Então, assim, pelo que diz a emenda à lei orgânica que foi aprovada, o projeto tem que ter a autoria dos membros para da maioria dos membros para dar continuidade. Então, aí, nesse caso, o projeto seria arquivado, né? Se retirar da autoria, né? Aí ele não continuaria a sua tramitação, digamos assim, né?
16: Sim, tá bom. Mas quem assinou foi o Daniel, ele é o presidente da comissão.
17: Isso.
16: Acabou. Isso aí. Ah, porque eu já vi projeto que tem parecer contrário de comissão e para plenário, você pode, em plenário, derrubar o parecer e mesmo assim aprovar.
17: Sim.
16: Aí é que tá. Mesmo assim, mesmo com parecer contrário, a não ser que haja, digamos, alguma coisa jurídica, daí pode se discutir, mas caso contrário, ele pode ir plenário sim.
17: Mesmo com parecer contrário da
16: comissão. Isso não deve acontecer, né? Porque o Daniel não ia tomar uma atitude como essa se não tivesse conversado com os demais, não tivesse chegado eles todos à conclusão de que realmente o melhor é recuar. Acho que...
17: Espero que assim seja, viu?
16: Não há por que achar que não. Nesse momento não vejo. Porque se for, daí a canalice é maior ainda. Aí não tem nem mais como adjetivar isso. Eu não acredito, não quero acreditar. Vou dar um voto de confiança, vou acreditar aqui que os vereadores puxaram o freio de mão, pisaram no freio, encostaram o carro e repensaram. Ótimo, ótimo. Nós somos humanos, nós somos seres que, graças a Deus, podemos mudar, né? Podemos mudar. A gente às vezes vai num caminho, para, mas eu estou errado. Vamos rever isso aqui.
17: E que bom que
16: foi em tempo. Pronto, não há problema nisso.
17: E que bom que foi em tempo.
16: Lógico, ótimo. Sem problema nenhum. Ninguém tem que jogar pedra nos vereadores por isso. Não por isso. É uma atitude louvável, inclusive. Essa é uma atitude louvável. Né? Agora, se é uma estratégia para voltar depois, bom, aí não sei. Mas nesse momento é o que temos. Eu acho que não podemos agora ficar, né, fazendo alusão aqui. Não, peraí, vamos ver. Não. Se eles fizeram isso, o bom mesmo seria, era mais adiante, fazer a lei orgânica, tirar isso da lei orgânica para não deixar essa porta aberta. Esse seria o ideal.
14: Tampar esse furo, né? Saulo, fim de semana foi marcado pelas convenções do PL e do PSD em Santa Catarina, reunindo as principais lideranças estaduais e também nacionais. A partir de agora, a campanha entra oficialmente uma nova fase?
16: No PL foi mais do que uma convenção, foi um show, né? Um show bom, foi no Ops, uma casa de shows, né? Em São José. E, cara, família Bolsonaro, eu tenho Bolsonaro no sangue, grande porcaria. Para mim não vale muita coisa isso, não. Respeito o Bolsonaro pelo que ele fez, respeito, né? Mas acho que essa idolatria pela família, cara, me desculpa, mas eu não estou nesse barco. Eu não entro nesse barco, não aconselho ninguém a entrar. Nem no barco do Lula, nem idolatrar nenhum político, nenhuma família política. Não acho isso legal, mas foi o que eles fizeram, né? E aquela coisa, de novo, o Flávio Bolsonaro voltou a criticar a final, o resultado da última eleição, mas a que o pai dele ganhou, daí estava tudo certo. As urnas eletrônicas, sobre elas não havia nenhuma suspeita, né? Agora, nessa última teve, porque o pai dele perdeu. Então, a missão dos Bolsonaros é tirar o pai da cadeia, isso está claro, tirar o pessoal do 8 de janeiro também da cadeia, eu acho que é por aí o caminho, né? Estão aí trazendo as suas plataformas, aquilo que eles pensam, e a campanha vai mostrar bem certinho quem é, quem não é. E a convenção foi isso, os partidos primeiro fizeram as suas convenções, o governador Jorginho Melo, tranquilo, claro, está surfando nessa onda da família Bolsonaro em Santa Catarina, mas o catarinense está de olho nisso. Eu já vi muita gente dizer que não vota em Carlos Bolsonaro, que vai votar só em candidato a senador de Santa Catarina, por achar um absurdo você ter que engolir dois filhos do Bolsonaro vindo aqui. Por que eles não são candidatos do Rio? Eles não moram no Rio? Vão lá. Lá eles devem ser muito mais conhecidos, né? Aliás, o filho mais novo, ele é vereador em Balneário Camboriú, né? Ele não quis vir aqui para o Ermo, né? Podia ser vereador aqui no Ermo, aqui em Criciúma, aqui em Araranguá, não. Balneário Camboriú, para aí só um pouquinho. E agora vai deputado federal. E os caras vão eleger porque é Bolsonaro, porque tem sangue Bolsonaro? Não, para aí. Eu, política, eu não vejo desse jeito. Não vejo, eu vejo obras. Quem fez, quem não fez, quem... Ah, o que ele pode fazer, o que ele não pode. Não é bem assim. Ah? Então... não vejo muita, enfim, mas vamos ver, o tempo vai dizer. Mas sobre o Jorginho Melo, se posicionou muito bem, governador, está aqui o meu time, eu quero fazer uma campanha tranquila, bonita, é a minha 10ª campanha, ganhei todas até aqui, e eu quero ganhar de novo, mas quero tranquilidade, não quero, né, e acho, e disse que entende que os adversários também são pessoas educadas, pessoas que querem bem de Santa Catarina, ou seja, ele, ó, vamos fazer uma campanha bonita, tranquila, sem problemas, olha o que disse o governador. Já o Caiado, né, o Caiado elogiou muito o João Rodrigues, por óbvio, né, e disse que ele, presidente da República, e o João Rodrigues, governador, enfim, Santa Catarina vai receber de volta aquilo que foi tirado durante todo esse tempo. Ele também acha que Santa Catarina foi muito injustiçada na divisão aí dos recursos, né? Também disse que ele é um candidato sem mácula e que os outros dois são os mais rejeitados, que o país não deve votar nos dois candidatos mais rejeitados, que são Flávio Bolsonaro e Lula, que tem a maior rejeição, segundo algumas pesquisas. Enfim, trouxe aí algumas novidades em relação ao que ele vai fazer ou não. E o João Rodrigues bateu na mesma tecla que a sua candidatura, se não houver sua candidatura, não haveria eleição em Santa Catarina, e que haverá segundo turno. Enfim, tem batido muito nisso. O João Rodrigues aposta todas as suas fichas que nos debates ele vai conseguir levar a sua mensagem e conseguir ser mais conhecido, porque no Oeste ele é muito conhecido por tudo que ele fez na prefeitura, mas em termos de estado de Santa Catarina, nem tanto, né? Então ele vai precisar realmente fazer esse, tentar esse caminho aí, né?
14: Já o PP, antes mesmo das convenções estaduais, o PP Nacional anunciou neutralidade na disputa presidencial. Essa decisão repercutiu entre as lideranças catarinenses, inclusive com manifestações do deputado José Milton Schaefer. Como é que esse posicionamento ele pode impactar o partido nos estados, ô Saulo?
16: Não vai impactar nada, é a tal história. Como é que eu vou reclamar do PP Nacional se aqui o PP também em Araranguá não teve candidato a prefeito?
17: Não, o PP do estado também não tem posição?
16: Mas é, também não
17: tá,
16: tem.
17: Está dividido também.
16: Está dividido também? Então quer o quê? Aí o PP Nacional olhou, peraí, tá, todo mundo está nessa? Então tá, então nem vamos para ele. Porque Santa Catarina, se eles disserem assim, vamos lá, PP decide nível nacional, nós estaremos com o PSD. Tá. PP não está com o PSD, a metade não está. Ah, não, nós estamos com o PL, nós vamos com o Flávio Bolsonaro. Ah, PP não está inteiro lá também? Então, cara, eu acho covarde partido com o PP tomar uma posição de se abster. A pior coisa que pode fazer é isso. Isso aí até para o eleitor é ruim. Eleitor que se abstém, para mim, não é eleitor. Ah, não vou votar, tem que votar, senão alguém vota no teu lugar e muda o país no teu lugar. E pode levar o país para um lugar que você não quer. Mas, enfim, acho que o Zé Milton se posicionou, tem que se posicionar mesmo, né? Mas, cara, devia ser o contrário, né? O estadual e os municipais serem reflexo do nacional. Não, o nacional parece que é o reflexo dos estaduais.
14: Saulo, na política regional está marcado para quarta-feira o encontro em Ermo com lideranças do PL, incluindo a deputada Júlia Zanatta, o Carlos Bolsonaro, Carol Detone e Guilherme Colombo.
16: Pois então, eu recebi esse convite, né, que a Andressa Ribeiro me mandou, e me chamou a atenção algo que eu citei e grifei hoje no programa. Não tinha como não fazer isso, né? A minha coluna, inclusive, coloquei também. Você tem que fazer uma inscrição, sem o que não haverá acesso, não tem acesso, até porque o público é limitado. Está escrito ali. Aí eu disse, olha, eu não entendo o que o político quer é um monte de gente para aplaudir e depois para tirar foto e botar no jornal e nas redes sociais e colocar que tinha 15 mil pessoas, como disseram que tinha lá na Arena Ops. Devia ter mesmo, o público era muito grande mesmo, né? Mas não, aqui nesse caso é o contrário. E só vai ser em Ermo, porque o prefeito de Ermo é do PL, Paulinho de La... Meio descabido isso. Você tem que fazer a inscrição, senão você não entra. Pô, vai ser limitado o acesso. Não. Eu não vou sair de casa para ver a Júlia Zanatta, o esposo dela, o Carlos Bolsonaro e a Carol Detone. Ainda tem que fazer a inscrição e pedir para entrar. Desculpa, eu não vou fazer isso. Não vou fazer isso comigo. Não, não, não. Então, acho que erraram. Daí, depois que eu saí do ar aí, eu recebi uma mensagem do Jorge Pimentel, do jornalista Jorge Pimentel, dizendo que o Paulinho de la Veca ligou para eles. Ah, mas não é isso, não. Quem quiser entrar, vai entrar. É só porque o pessoal precisa saber o número de pessoas que vão. Não, Paulinho, não é isso que está no convite. Não é isso. É o que, exatamente o que eu disse que estava no convite. Eu li o que estava ali, e até na minha coluna eu publiquei exatamente como eu recebi o convite. Então, eu não sei o que... Será que estão pensando que eu sou artistas agora? Vem só quem eu quero, quem eu não quero. Não é assim que se faz política, não. Não é bem assim. Então, parece que o salto está meio Luiz XV, né? Bem alto. Vamos ver. Ou então eu estou louco, então eu não sei mais ler e o que estava escrito ali é mentira.
14: Pessoal se perdeu no convite, Lucas.
17: Na verdade, que fizeram ali o convite com claro objetivo de que as pessoas fizessem de fato a inscrição. Por N motivos, né? Por N motivos. Acho que a questão de saber quantas pessoas vão. Pode até ser também um motivo, mas acho que tem outros tantos que, né? Vamos lá, né? A gente precisa cada vez mais que o debate político ele seja público, transparente e cada vez mais aberto. Cada vez mais aberto. Então, espaços fechados, com discussões fechadas. Quando você precisa fechar a porta para discutir alguma coisa, é que eu vou me valer do presidente da Câmara de Araranguá, do Paulinho. O Paulinho tem sido marcado a sua presidência por ter as portas da presidência sempre abertas. Ele disse na última entrevista que me concedeu que a porta é aberta, porque se eu preciso conversar alguma coisa contigo, todo mundo pode ouvir. É o assunto da Câmara, todo mundo pode. Se é alguma coisa pessoal, conversar lá em casa, em outro lugar e tal. Se é assunto da Câmara, a Câmara é pública, né? A política ela deveria ser assim também.
14: É.
16: E o Paulinho disse que nunca sentou na cadeira do presidente,
14: né? Aí, ó. Lucas, hoje pela manhã você fez um giro de entrevistas com alguns dos candidatos aqui da região, dentre eles a Morgana Daniel, Evan Scaini, Thiago Zilli, Zé Milton, o Alcir Marcos e também o Volney Weber.
17: Sim, são alguns candidatos, né? Agora candidatos, né? Que foram homologados. As campanhas elas entram agora nessa nova fase, né? Todos eles, né, com toda tranquilidade falaram sobre propostas, sobre projetos, sobre, enfim, aquilo, por que estão na condição de candidatos, todos organizando agora a questão burocrática, né? Para encaminhar a documentação para os devidos registros, é algo também bastante natural dessa fase, né, da campanha eleitoral. Então, todos eles já na estrada, com a campanha, antes era pré-campanha, né? Agora com a campanha já pensando em tocar para frente o projeto das suas eleições.
14: Antes era o pré-voto, né, Saulo? Agora já pode pedir o voto mesmo.
17: Ainda não.
14: Ainda não. Né?
17: Depois do dia 15.
14: É verdade, é depois do dia 15.
16: Tem que registrar as candidaturas e ter o númerozinho, hein? Cada um vai ter o número.
17: Ainda não.
14: E tem algum pessoal ainda que bota no carro já, né? A foto, enfim.
16: Agora começa, a campanha começa a ganhar as ruas, eu acho, não tem a dúvida. É, adesivo, essa coisa toda. Tem candidato que acha que quanto mais adesivo ter, mais voto vai ter. Não é, essa realidade é bem diferente, mas enfim, né? Cada um tem o seu modo de fazer a campanha, né?
14: É.
16: Tem que respeitar.
14: Saulo, na Câmara de Araranguá, na Câmara de Vereadores de Araranguá, o Legislativo retoma os trabalhos, né? Inicia nesse mês de agosto, hoje já a primeira sessão?
16: Isso, começa a primeira sessão do mês de agosto, é agora, né? E a do Arroio do Silva retorna do recesso parlamentar, porque lá tem o recesso parlamentar de julho, na amanhã, terça-feira, né? Então, nós teremos aí a Câmara de Araranguá navega em águas tranquilas, pelo menos por enquanto, né? Acho que não tem muito sobressalto, enfim. Tem algumas coisas, algumas discussões, mas normais, né? Porque quando se coloca 15 homens, né, dentro de uma casa legislativa, cada um tem o seu pensamento, cada um tem a sua visão, o seu jeito de ver as coisas, e aí é difícil, às vezes, você conciliar. Mas o Paulinho tem feito isso com maestria, acho que ele está muito bem nessa condução da Câmara. E no Arroio, o Pedro Eugênio Coelho também não tem por que se queixar, aqui nas últimas sessões ali, alguns chutes de canela entre oposição e situação, mas algo perfeitamente tranquilo, né? E lembrando que no Arroio de Silva não volta do recesso o vereador Clailton Oliveira. Ele se licencia por 4 meses, que agora não pode mais ser igual a 30 dias, né? 15 dias, 10 dias, não, é 4 meses. E ele se licencia para que o Everaldo Caetano assuma.
14: Falando no Arroio, hoje você conversou com o prefeito do Arroio, o Jorge Freitas.
16: Cara, uma coisa interessante que parece que muda só de cidade, os problemas são os mesmos. Olha, como é que os caras jogam pedra no telhado da quadra central do esporte, mas não é pedrinha, o cara para jogar uma pedra daquelas que a Bianca me mandou a foto e acertar em cima do telhado, olha, tem que ter um braço bom, hein? Senão não joga, tem que ser no mínimo de academia. Então, quer dizer, um bem público, gente, um bem público, é o absurdo do absurdo. tem câmeras ali, mas a prefeitura vai colocar mais algumas. Tem que pegar esses bonitinhos aí, né, que fazem isso. E ainda quando a gente estava falando sobre esse assunto, o ouvinte mandou uma foto, ele mora na Getúlio Vargas ali, o vidro da sua casa também foi quebrado. Agora o esporte no Arroio de Silva não é mais futebol, não é mais vôlei, não é mais basquete, não é mais nada. É jogar pedra na vidraça. Ah, por favor, não. Mas vem aqui, ó. É um absurdo, absurdo. Aquele era, ah, queima lixeira, faz um monte de coisa. Eu não consigo entender esse tipo de gente. Não dá para entender, nem de aceitar, muito menos aceitar, né?
14: Aí não dá, né, Lucas? Aí não dá, né?
18: Não dá, cara.
14: Telhado novinho, né?
18: O vandalismo é algo que eu não consigo, não entra na minha cabeça, sabe? O cara não tem benefício nenhum, o cara não tem... Não tira pra si vantagem nenhuma. É só pra ele achar que é o cara, que é o bonzão, que fez alguma coisa. E como o Saulo, né? O bracinho... Ah, esse bracinho forte trabalhando, já pensou?
14: Uma enxada, né?
18: Dava de fazer tanta coisa boa, né?
16: Pois então.
14: Uma pá, né? Uma enxada, né?
16: Ah! É, mas aí cansa, né? Aí dá trabalho, né?
14: Saulo, um ouvinte relatou dificuldades no atendimento após procurar a UPA de Araranguá e descobrir que o aparelho do raio-x está temporariamente fora de operação?
16: A reclamação chegou, eu registrei e aí mandei mensagem para a secretária de saúde da ANBIF e ela confirmou que o aparelho está com problema. Foi um desses raios que caiu aí, nós tivemos aí uma semanada aí de raios muito fortes. Aí eu pensei, poxa, mas então não tem fusível, queimou o fusível então, está ligado direto, não sei, eu sei que queimou. Teve um problema, eles estão esperando os técnicos virem de Florianópolis para tentar resolver esse problema. Mas enquanto não resolvem, eles estão enviando o pessoal para o hospital regional. Só que aí é tal história, o cara ficou 2 horas esperando na UPA, normal também, tranquilo, né? Estava com o pé inchado, com dor no pé, como era um caso de raio-x, mandaram para o regional. O regional ficou 5 horas esperando, segundo... E lá sim, fizeram raio-x, foi medicado e tudo tranquilo. Então, quer dizer, olha a falta que faz um aparelho de raio-x. O aparelho de raio-x da UPA é muito bom. É excelente, mas está quebrado. Aparelhos também quebram, né? Claro que as pessoas vão reclamar, não tem dúvida, né? Mas eu acho que... como é que você vai saber que o teu caso é de raio-x ou não? Você acaba indo na UPA. Ah, não tem como, sei lá, você não é médico? Eu posso estar com um pé inchado como ele estava, com uma dor no dedão no pé e não sei, é fratura? Pode ser outra coisa, não sei. Aí acaba acontecendo isso, infelizmente, mas a secretária explicou exatamente isso, né? Que o aparelho realmente está com problemas, está esperando os técnicos virem de Florianópolis, e até lá fica somente com o raio-x do hospital regional, ou então particular, né? Tem que pagar daí.
14: Né? Aquele recado importante para os nossos ouvintes, Saulo?
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14: Rapaz, um abraço, até amanhã.
16: Tchau, até amanhã.
18: Boa noite, até amanhã.
14: 18 horas e 57 minutos, assim então nós concluímos a edição desta segunda-feira, 3 de agosto de 2026, do programa Din Notícia. Muito obrigado pelo carinho da sua audiência, uma ótima noite a todos e até amanhã.
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25: Em Brasília, 19 horas.
24: Está no ar a Voz do Brasil. As notícias do governo federal que movimentaram o país no dia de hoje.
26: Olá, boa noite.
25: Boa noite para você que nos acompanha em todo o país.
26: Segunda-feira, 3 de agosto de 2026.
25: Vamos ao destaque do dia.
26: Agosto Dourado.
25: Mês reforça a importância do aleitamento materno para a saúde do bebê. Graziele Bezerra.
27: O leite materno é o alimento mais completo para os bebês. E até os 6 meses de vida, eles não precisam de mais nada.
26: El Niño causa fortes chuvas e secas severas em regiões do país.
25: Cidades em emergência ou calamidade podem solicitar recursos federais para ações de defesa civil. Luana Karen.
28: A ajuda pode vir em forma de assistência humanitária, como distribuição de água, alimentos, colchões e kits de higiene. Também pode ser no restabelecimento de serviços essenciais.
26: Pilhas, baterias, eletrônicos, dá para jogar fora no lixo comum?
25: Vamos saber como fazer o descarte correto desse tipo de material na reportagem de Graziele Mendonça.
29: Vale seguir a chamada regra dos 3 R's: reutilizar, recondicionar e reciclar.
26: Hoje na apresentação da Voz do Brasil, Mariana Jungmann e Luciano Seixas.
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26: É no leite materno que o bebê encontra tudo o que precisa: alimento, proteção e afeto.
25: Por isso, todo mês de agosto é dedicado à amamentação e fica conhecido como o Agosto Dourado.
26: Nessa Semana Mundial do Leite Materno, vamos lembrar dos desafios e benefícios desse gesto, que é natural, mas nem sempre uma tarefa simples.
25: A iniciativa é coordenada globalmente pela Aliança Mundial para Ação em Aleitamento Materno, em parceria com a Organização Mundial de Saúde e o Unicef.
27: A cor é de leite mesmo, mas tem sabor de aconchego e valor de ouro. O leite materno é o alimento mais completo para os bebês. E até os 6 meses de vida, eles não precisam de mais nada. A coordenadora de políticas de aleitamento materno da Secretaria de Saúde do Distrito Federal, Maria das Graças Cruz, explica o porquê.
30: O bebê até 6 meses, ele tem parte do quebra-cabeça no seu sistema digestivo e as outras peças estão dentro do leite da mãe. E aí, quando ele se alimenta, ele vai formar o seu intestino e vai completar aquele quebra-cabeça de forma que esse bebê tenha uma boa saúde, que não venha ter alergias, que não venha correr risco de ter obesidade, de diabetes e até hipertensão na vida adulta.
27: Todos os anos, a campanha Agosto do reforça a importância do aleitamento materno para a saúde do bebê. A edição deste ano vai além. Destaca o papel da amamentação na segurança alimentar, na redução da pobreza e na sustentabilidade ambiental, como explica Sônia Isoyama Venâncio, coordenadora-geral de Atenção à Saúde das Crianças, Adolescentes e Jovens do Ministério da Saúde.
31: O leite materno é o primeiro alimento que é oferecido para o bebê, garantindo o direito humano, né, alimentação adequada. Vai também favorecer a garantia da segurança alimentar e nutricional dessa criança, por ser esse primeiro alimento, né, que é oferecido. E também é muito importante para a sustentabilidade do planeta, né? Porque ele é um alimento que não vai necessitar de embalagens, o consumo de água para sua produção.
27: Uma forma de apoiar as mulheres que amamentam é por meio da rede de bancos de leite humano brasileira, que é a maior do mundo. O leite coletado é destinado em especial a recém-nascidos prematuros e de baixo peso, internados em UTIs neonatais. Mas os bancos de leite também dão suporte às mulheres que enfrentam dificuldades para amamentar. Mãe de primeira viagem, a militar Renata Lúcio recorreu a uma dessas unidades no Distrito Federal para conseguir alimentar a filha, Betina.
2: Ninguém fala da dificuldade que é a amamentação. A gente acha que é instintivo, que a gente vai ter um bebê e a gente já vai conseguir amamentar, e não é bem assim. A gente tem muitos desafios, é difícil. Tive mastite, eu tive fissura. Tive bastante desafios e o banco de leite foi o que me ajudou, né?
27: A rede brasileira de bancos de leite humano conta com 237 bancos e 249 postos de coleta em todo o Brasil. Pelo número 136 do Ministério da Saúde, é possível obter informações da unidade mais próxima da sua casa. Reportagem Graziele Bezerra.
26: Manter a caderneta de vacinação atualizada garante proteção contra doenças graves, prolonga a vida e contribui para um futuro mais saudável.
25: E está na hora de atualizar a caderneta de crianças e adolescentes. Começou hoje e vai até 1º de setembro a campanha nacional de multivacinação.
26: No caso dos bebês, a vacinação desempenha a função de ensinar o corpo em desenvolvimento a se defender de forma segura.
25: E uma das vacinas que mais causam dúvidas é a BCG, que protege os recém-nascidos e crianças pequenas contra as formas mais graves e fatais da tuberculose.
27: Conhecida por deixar aquela famosa marquinha na parte superior do braço direito, ela protege o organismo das formas mais graves da tuberculose, como a tuberculose meníngea e a tuberculose miliar. É a vacina BCG. Ela é aplicada na maternidade ou ainda nas primeiras semanas de vida para prevenir a

0: a chefe da Unidade de Vigilância em Saúde do Hospital Universitário de Brasília, Deise Mendonça, explica a importância da BCG logo nos primeiros dias de vida.
1: Porque o bebê ele nasce com pouca proteção, né? Ele nasce somente com aqueles anticorpos da mãe, que a mãe passou para ele durante a gestação. Depois ele tem que tomar as vacinas para ficar protegido contra essas doenças que estão aí, que a mãe não conseguiu passar a proteção para ele. Criança nasceu acima de 2 quilos, ela já faz a BCG na maternidade, nas maternidades públicas, né? Nas privadas eles procuram a sala de vacina.
0: Após a aplicação, é comum que apareça uma pequena mancha avermelhada no braço direito. Com o passar das semanas, essa reação evolui para uma pequena ferida que cicatriza naturalmente. A BCG integra o Calendário Nacional de Vacinação, é oferecida gratuitamente nas unidades do Sistema Único de Saúde e está disponível para crianças menores de 5 anos que ainda não tenham sido imunizadas. Você pode conferir todas as vacinas do Calendário Nacional em gov.br/saúde. Reportagem Thaís de Araújo.
2: Atenção, estudantes pré-selecionados no processo seletivo do Fundo de Financiamento Estudantil, FIES.
3: Termina amanhã o prazo para complementar as informações da inscrição no sistema.
2: O FIES concede empréstimo a estudantes em cursos de graduação ofertados por instituições privadas que participam do programa.
3: O processo seletivo referente ao segundo semestre alcançou mais de 127 mil inscritos.
4: Os estudantes pré-selecionados na chamada regular do Fundo de Financiamento Estudantil, o FIES, têm até 4 de agosto para complementar as informações da inscrição no sistema disponível no endereço fiesseleçãoaluno.mec.gov.br. Após essa etapa, os candidatos deverão validar a documentação da instituição privada de educação superior. Concluída a validação, os pré-selecionados deverão comparecer em um agente financeiro no prazo de até 10 dias úteis. As convocações ocorrerão de 7 de agosto a 24 de setembro. O processo seletivo do FIES inclui a reserva de 50% das vagas para estudantes com renda familiar de até meio salário mínimo por pessoa e com inscrição ativa no cadastro único. Os pré-selecionados que atendam aos critérios do FIES Social poderão financiar até 100% do valor das mensalidades do curso. Mais informações em acessounico.mec.gov.br/FIES. Thaísa Vitória para a Voz do Brasil.
2: Chuvas acima da média na região sul, seca e calor acentuados na porção norte. Fenômenos climáticos como o El Niño provocam impactos distintos.
3: Para enfrentar essa situação, estados e municípios devem acompanhar as ações para a prevenção de desastres naturais.
2: E ficar atentos para os protocolos de ajuda federal em casos de emergência e calamidade pública.
5: Nos diferentes tipos de desastres naturais, o reconhecimento da gravidade da situação pode abreviar o envio de recursos e apoio técnico, amenizando os impactos para a população. Quando há situação de emergência, o município ainda consegue atuar, mas precisa de apoio externo para atender a população. Já quando o estado é de calamidade pública, os danos são tão graves que exigem medidas excepcionais e maior apoio do governo federal. Para tornar oficial qualquer uma dessas condições, o governo municipal ou estadual deve emitir um decreto e registrá-lo no Sistema Integrado de Informações sobre Desastres. Se os critérios forem atendidos, o Ministério da Integração e do Desenvolvimento Regional publica uma portaria reconhecendo a situação. A ajuda pode vir em forma de assistência humanitária, como distribuição de água, alimentos, colchões e kits de higiene. O apoio federal também pode ser empregado no restabelecimento de serviços essenciais. O apoio extra também pode chegar diretamente ao cidadão. Entre as possibilidades está o saque calamidade do FGTS, de até R$ 6.220,00 por conta vinculada. De acordo com a diretora executiva de fundos de governo da Caixa Econômica Federal, Daniele Mendonça, entre janeiro e julho de 2026, 548 municípios de 17 unidades da federação foram habilitados para o pagamento do saque calamidade.
6: O saque calamidade é um momento de necessidade pelo qual o trabalhador pode fazer uso desse saque. Situação formalizada tanto pelo governo local quanto pelo Ministério

0: Ministério do Desenvolvimento Regional, ele pode fazer a solicitação por meio do aplicativo do FGTS, disponível nas principais lojas de aplicativo de forma gratuita, ou em uma das agências da Caixa. E em situações de calamidade, a Caixa faz o deslocamento do caminhão Caixa para fazer o atendimento dessa população com necessidade de fazer uso do saque.
1: Ao lado do El Niño estão as mudanças climáticas, na explicação dos cenários naturais cada vez mais adversos. É o que afirma o meteorologista do Instituto Nacional de Meteorologia, IMET, Leidson Dantas.
2: A nossa atmosfera tem um constante trabalho para manter o nosso planeta em estado de equilíbrio, numa temperatura ideal para todos nós sobreviver. E se a gente dá um conteúdo a mais, um ingrediente a mais, e aquecimento provoca esses extremos climáticos que a gente vem observando.
1: Com a previsão de fortalecimento do El Niño neste segundo semestre, a orientação é, antes de tudo, manter-se bem informado. Entre os canais oficiais está portal.imet.gov.br. Reportagem Luana Karen.
3: Descarte correto do lixo eletrônico é fundamental para garantir o equilíbrio do meio ambiente.
4: Para que esse descarte seja feito, existem pontos de coleta por todo o país.
3: O material pode ser recondicionado da forma correta e ganhar outras destinações.
5: Plástico, papel, alumínio, materiais que devem ser separados para a coleta de lixo e seguirem para a reciclagem. Mas e no caso de celulares, computadores, baterias e outros eletrônicos, o que fazer? Neste caso, vale seguir a chamada regra dos 3 R's: reutilizar, recondicionar e reciclar. Se o equipamento eletrônico não pode ser reutilizado por outra pessoa, uma opção é recondicionar, ou seja, consertar o equipamento. No Guará, a 20 minutos do centro de Brasília, há um ponto de coleta dentro de uma unidade do SESC. Lá são deixados vários tipos de componentes eletrônicos. É o que conta Alessandra Sá, assistente de suporte à gestão do SESC DF.
6: Qualquer pessoa pode vir, né, entregar seu lixo eletrônico, né, para estar descartando, fazer um descarte correto, né, em nossos PEVs, que o SESC disponibiliza em todas as nossas unidades, né, para preservação do meio ambiente, né, carregador, tablets, TVs.
5: Do Guará, o material segue para uma organização da sociedade civil, onde os resíduos são separados. Os que precisam de algum conserto ou formatação são recondicionados. E de lá, distribuídos para diversos pontos, inclusive para cursos gratuitos para a população. O que não tem conserto é separado e organizado e segue para o terceiro R, a reciclagem. Cada pedaço segue um caminho, como explica o coordenador da organização Programando o Futuro, Fábio Oliveira.
7: Aquilo que não tem condições de uso nenhuma dentro da nossa unidade, a gente consegue fazer a descaracterização dele, fazer a separação por tipos de componentes, ou seja, placa, circuito impresso eletrônico, plástico, ferro, cobre, isopor, enfim, cada tipo de componente a gente consegue fazer a separação e encaminhar para a indústria de reciclagem.
5: Mas para que tudo isso aconteça, o trabalho começa com a população, que deve realizar o descarte correto do lixo eletrônico, como explica o coordenador-geral de inclusão digital do Ministério das Comunicações, Gustavo Fernandes Lima.
8: Hoje a gente tem no site do Ministério das Comunicações, na página do programa Computadores para a Inclusão, um link com um mapa por todo o território nacional, com os diversos pontos de coleta que tem espalhados. A gente está falando de mais de 10 mil pontos de coleta de resíduos eletrônicos, de pilhas e baterias.
5: Para saber onde há um ponto de coleta de resíduo eletrônico na sua cidade, acesse o site do Ministério das Comunicações em gov.br/mcom. Com locução de Graziela Mendonça, reportagem Márcia Fernandes.
4: Um caso de reaproveitamento. Computadores que seriam descartados ganham uma nova utilidade e ajudam no acesso à tecnologia.
3: Além de recuperar equipamentos para escolas, bibliotecas e telecentros, um centro de recondicionamento no Distrito Federal oferece cursos gratuitos para o cidadão.
4: Conheça a iniciativa na reportagem de Pablo Mundim.
9: No Centro de Recondicionamento de Computadores do Distrito Federal, equipamentos que seriam descartados são recuperados para projetos de inclusão digital. No Distrito Federal, no Centro de Recondicionamento de Computadores, cada equipamento passa por um processo completo de recondicionamento. No fim, o que poderia virar apenas sucata se transforma em equipamentos destinados a projetos de inclusão digital. Tudo feito para que os computadores sejam totalmente reaproveitados, explica Adler Braga, técnico de recondicionamento.
10: O computador vem para cá, quando ele chega aqui, a gente dá uma sobrevida para ele, a gente já faz o primeiro passo, né, que é a sintetização de dados, que a gente recebe o computador com HD, então a gente é responsável por esses dados, então a gente faz essa etapa. Posteriormente, a gente faz a limpeza interna, né, na verdade. A gente troca as peças, instala os programas e deixa tudo funcionando corretamente. A gente recebe um termo de doação para destinar esse computador para alguma instituição.
9: Depois de recondicionados, os computadores seguem para escolas, bibliotecas, telecentros e outras instituições que ampliam o acesso à tecnologia. Nem tudo pode ser reaproveitado. As peças sem condições de uso seguem para reciclagem. O centro também oferece formação para novos profissionais, disse Simone Cabral, coordenadora pedagógica.
11: A maioria vem para fazer o curso mesmo para o mercado de trabalho, né? São totalmente gratuitos os cursos, né? Todos com certificado.
9: São cursos de informática básica, design gráfico, manutenção de computadores e celulares, marketing digital, inteligência artificial, operação de drones e Excel avançado. As aulas são destinadas a adultos e jovens. As capacitações têm carga horária entre 60 e 80 horas. As inscrições para os cursos podem ser feitas pela internet ou presencialmente na unidade do Gama, no Distrito Federal. Empresas e órgãos públicos que desejam dar uma destinação social aos equipamentos eletrônicos também podem procurar um dos centros de recondicionamento de computadores espalhados pelo país. Reportagem Pablo Mundim.
3: O Ministério da Fazenda iniciou consulta pública para definir os setores obrigados a cumprir regras de monitoramento de emissões no mercado brasileiro de carbono.
4: A iniciativa visa criar um sistema de dados oficial para o Sistema Brasileiro de Comércio de Emissões.
3: Proposta preliminar prevê a introdução gradual das obrigações em três etapas.
4: A primeira tem início previsto para 2027 e abrange indústrias do setor de minérios, petróleo e transporte aéreo.
3: A consulta pública está disponível no site do Ministério da Fazenda até 28 de agosto em gov.br/fazenda.
4: Produção de alimentos sem prejudicar o meio ambiente. Essa é a proposta da agricultura de baixo carbono.
3: E a empresa brasileira de pesquisa agropecuária, Embrapa, está certificando culturas que usam esses processos, o que agrega valor à produção.
4: Para receber a certificação, os produtores passam por capacitação e análises independentes de produção.
12: A agropecuária de baixo carbono é um modelo de produção sustentável que reduz a emissão de gases de efeito estufa com práticas como o plantio direto, a recuperação de pastagens degradadas e a integração lavoura-pecuária-floresta. Realidade que fez a Embrapa criar uma estratégia para comprovar a sustentabilidade da produção brasileira. São protocolos científicos de certificação voltados à produção agropecuária de baixo carbono, agregando valor aos produtos e ampliando oportunidades comerciais. A presidente da Embrapa, Silvia Massuá, detalha.
13: Cada vez mais o produtor rural tem mais consciência, ele tem que produzir mais, mas cada vez mais de maneira sustentável, preservando os recursos naturais, né? Uso eficiente de água, de solo. A partir disso daí, cada vez mais a Embrapa tem gerado tecnologia e incentivado, através das capacitações, que eles usam essas novas tecnologias para ter essa agricultura mais sustentável.
12: A iniciativa reúne diferentes cadeias produtivas: carne bovina, leite e sorgo, e busca reconhecer, com base em critérios técnicos e auditorias independentes, os sistemas de produção de baixo carbono. O produtor Hamilton Kundak é presidente da cooperativa RECA, um conjunto de sistemas agroflorestais que produz castanha, pupunha, cupuaçu, café e andiroba na Amazônia. Ele fala sobre o impacto da certificação.
14: Um trabalho muito bacana que o RECA faz, de preservação, de orientação, de conscientização, de respeitar as nossas florestas. Porque se o produtor estiver recebendo valor agregado, ele não vai derrubar, ele vai ser o guardião da floresta.
12: Além da carne, do leite e sorgo, a Embrapa prepara o lançamento da certificação para a soja em 2027. Reportagem Luciana Colares, de Holanda.
3: Se você aplica no Tesouro Direto, um recado importante. O aplicativo oficial do programa vai deixar de funcionar a partir do dia 17 de agosto.
4: Com isso, consultas e novos investimentos devem ser feitos no site do Tesouro Direto ou no aplicativo do próprio banco.
1: O aplicativo do Tesouro Direto será desativado a partir do dia 17 de agosto. Após a desativação, os investidores vão poder acessar os serviços pelo Portal do Investidor, no site oficial do Tesouro Direto ou pelo aplicativo da instituição financeira, onde mantém a conta de investimentos. De acordo com informações do Ministério da Fazenda, nesses canais será possível consultar a carteira, verificar títulos e rentabilidade, realizar aplicações e resgates e acessar o histórico de operações. A mudança não altera os investimentos já realizados. Títulos, valores investidos, rentabilidade e demais informações permanecem disponíveis nos novos canais de acesso. Não é necessário realizar nenhum procedimento em relação aos investimentos existentes. Em caso de dúvidas, os investidores devem consultar os canais oficiais de atendimento do Tesouro Direto. Lucília Araújo para a Voz do Brasil.
3: Passageiros de voos internacionais com bens a declarar podem deixar o aeroporto sem passar pela fila de fiscalização aduaneira.
4: Já está valendo a declaração eletrônica de bens de viajantes, que pode ser preenchida pela internet.
3: Com a nova plataforma, o Sistema da Receita Federal analisa os dados declarados automaticamente.
4: Confira os detalhes na reportagem de Daniele Popov.
15: A Declaração Eletrônica de Bens de Viajantes, EDBV, já está disponível, segundo informou a Receita Federal. A funcionalidade de registro automático de bens pode ser utilizada por aquelas pessoas que viajam de avião. Agora, boa parte das declarações poderão ser registradas automaticamente dentro dos critérios de gerenciamento de risco adotados pela Receita. Ao preencher a declaração, o viajante poderá seguir diretamente para o desembarque, sem necessidade de se apresentar ao atendimento aduaneiro para bens a declarar. Com a mudança na forma de declaração de bens, a fiscalização é direcionada às situações que demandem análise específica. Após o viajante preencher e enviar a declaração eletrônica de bens, o sistema realiza o tratamento das informações com base em critérios de gerenciamento de risco. As declarações enquadradas para registro automático não precisam de atendimento presencial. As demais permanecem sujeitas aos procedimentos de controle aduaneiro e avisos de mensagens vão aparecer na tela do sistema de declaração. A nova ferramenta não altera as competências da fiscalização aduaneira, que continua responsável pela seleção, conferência, revisão de declarações, exigência de tributos, entre outras medidas. Então fique atento. Se você estiver viajando para outro país ou voltando para o Brasil, preencha a declaração de bens no sistema. O endereço é edbv.receita.fazenda.gov.br. Daniele Popov para a Voz do Brasil.
3: Essas foram as notícias do governo federal.
4: Uma realização da Secretaria de Comunicação Social da Presidência da República.
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4: Fique agora com as notícias do Poder Judiciário e do Congresso Nacional. Boa noite.
3: Boa noite, até amanhã.
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18: Presidente do STF diz que críticas republicanas contribuem para fortalecer a democracia.
19: Abertura da urna eletrônica entusiasma estudantes em Brasília.
18: Corte Especial do STJ abre segundo semestre forense.
19: Boa noite, eu sou Marcela Luiza.
18: E eu sou Marta Ferreira.
19: Na abertura do segundo semestre do ano judiciário de 2026, o presidente do STF disse que críticas republicanas contribuem para fortalecer a democracia.
18: O ministro Edson Fachin também ressaltou o compromisso permanente do tribunal com a continuidade da prestação jurisdicional. Pablo Lemos.
20: Na abertura do segundo semestre do ano judiciário de 2026, nesta segunda-feira, o presidente do Supremo Tribunal Federal, ministro Edson Fachin, afirmou que as decisões do tribunal sobre temas de grande repercussão social são naturalmente objeto de debate público.
21: Um tribunal constitucional que decide todos os dias temas de grande repercussão social há de aceitar como natural que suas decisões sejam debatidas, analisadas e, por vezes, contestadas pela opinião pública. Essa tensão, quando exercida dentro dos limites republicanos, não fragiliza a instituição. Ao contrário, a fortalece e fortalece a democracia.
20: Entre 2 e 31 de julho foram proferidas 245 decisões e expedidos 921 despachos. Isso demonstra, segundo o presidente do STF, o compromisso do tribunal com a continuidade da prestação jurisdicional.
19: Cerca de 150 estudantes do Centro de Ensino Médio Elefante Branco, em Brasília, conheceram a urna eletrônica de votação por dentro.
18: O evento marcou o início da primeira semana nacional do sistema eletrônico de votação. Fábio Ruas.
0: A abertura da urna eletrônica contou com a participação do ministro substituto do TSE, Naue Bernardo Pinheiro de Azevedo, que foi aluno do Colégio Elefante Branco. Ele ficou emocionado com antigas lembranças de colégio e se mostrou satisfeito com o nível dos questionamentos feitos pelos estudantes durante a abertura da urna.
2: Foi muito legal e é impressionante ver o quanto a garotada está afiada. Algumas perguntas que foram feitas aqui, houve pergunta inclusive sobre a linguagem de programação da urna. Então, assim, é muito empolgante ver o que, essa garotada pode fazer.
0: A Semana Nacional do Sistema Eletrônico de Votação segue até sexta-feira, com atividades em todo o país.
19: A Corte Especial do STJ realizou hoje a sessão de abertura do segundo semestre forense de 2026.
18: Presidente do Tribunal conduziu a sessão, Fátima Uchoa.
22: O ministro Herman Benjamin fez um breve balanço da gestão que se encerra neste mês e chamou a atenção para o grande volume de processos que chegaram ao STJ durante o plantão em julho.
23: Nós recebemos 10.352 processos em 2025. 9.570, em um ano, um aumento de quase 10%.
22: O ministro também destacou resultados positivos com a convocação de juízes auxiliares temporários na redução do acervo processual nos gabinetes.
23: O acervo atual do Superior Tribunal de Justiça é de 367 mil processos, aproximadamente. Podem verificar os resultados da força-tarefa dos juízes convocados temporariamente, houve uma redução de 42%.
22: Com o reinício do ano forense, voltam a correr os prazos processuais.
19: TST retoma semestre com a meta de manter o ritmo de produtividade dos 6 primeiros meses deste ano.
18: No primeiro semestre, a Corte julgou 274 mil processos. Marla Lacerda.
24: Na sessão que marcou a abertura do segundo semestre, o presidente do TST e do Conselho Superior da Justiça do Trabalho, ministro Vieira de Mello Filho, assumiu o compromisso de repetir as metas e os resultados alcançados nos primeiros 6 meses do ano. Entre janeiro e junho, a Corte registrou um aumento no número de processos julgados, quase 26% a mais do que no mesmo período do ano passado.
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19: Uma boa noite.
18: E até amanhã.
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16: Está no ar o Jornal do Senado.
25: Eu sou Paula Groba.
26: E eu sou Ricardo Nakaoka.
25: E estes são os destaques de hoje do Jornal do Senado, que começa agora.
26: Universidades poderão reservar prioridade para estudantes da própria região.
25: Projeto impede redução planejada na vida útil de produtos.
26: Regulamentação da inteligência artificial. Especialistas pedem proteção ao jornalismo e à inovação.
25: Boa noite.
26: Boa noite.
25: Nem sempre quem mora perto tem mais chances de estudar na universidade da própria região. Um projeto pronto para votação no Senado quer mudar essa realidade e permitir que as instituições de ensino superior priorizem estudantes locais nos processos seletivos.
26: A medida busca reduzir as desigualdades regionais e incentivar a formação de profissionais para atuar nas próprias comunidades. Repórter Marcela Cunha.
27: O projeto da senadora Daniela Ribeiro, do Progressistas da Paraíba, permite que universidades e outras instituições de ensino superior usem a origem geográfica do candidato como critério de seleção. Na prática, a instituição poderá dar uma vantagem, como um bônus na nota, a candidatos que moram no mesmo estado ou em municípios próximos ao campus. O texto não altera as cotas sociais ou raciais. Para o senador Lucas Barreto, do PSD do Amapá, o critério geográfico ajudaria estudantes de estados mais isolados a disputar vagas nas universidades da própria região.
5: Porque são muito poucas vagas na Universidade Federal do Amapá. E nós estamos ali do outro lado do Rio Amazonas. Estamos longe de tudo. E esse bônus beneficia os amapaenses que tiverem acesso ao vestibular.
27: A medida não será obrigatória e o projeto não define o valor do bônus nem o modelo a ser adotado. O formato do benefício deverá ser um dos pontos de discussão. O Supremo Tribunal Federal já considerou inconstitucional uma regra que reservava 80% das vagas da Universidade do Estado do Amazonas para estudantes da região, por entender que violava a igualdade de tratamento entre os brasileiros.
25: E você sabia que o Senado tem um curso gratuito que ensina a propor ideias que podem até virar lei? É a Oficina Legislativa do E-Cidadania.
26: E tem premiação no final do ano para professores e alunos autores das sugestões que conquistarem mais apoio popular. Quem traz os detalhes é a repórter Marcela Diniz.
6: Criada há 6 anos para aproximar estudantes do processo de construção das leis, a Oficina Legislativa do Portal E-Cidadania do Senado Federal mostra o caminho das pedras para a apresentação de ideias que poderão virar lei e influenciar a vida dos brasileiros. Apesar de ter sido pensada a princípio para escolas de educação básica e do ensino superior, hoje o material didático está todo disponível na internet. Então, a oficina legislativa pode ser feita por qualquer grupo de pessoas, como coletivos, movimentos sociais e culturais, comunidades indígenas e quilombolas, por exemplo. O Luiz Maciel, da equipe da Oficina Legislativa, destaca que haverá premiação para professores e alunos do Distrito Federal.
7: Nesta primeira edição, teremos 4 notebooks na premiação. 2 notebooks serão para os professores que tiverem o maior número de alunos com ideias aprovadas e publicadas no E-Cidadania, e outros 2 notebooks serão para os alunos autores das ideias que receberem o maior número de apoios válidos. E como essa é a primeira edição do prêmio, o foco inicial são os professores e estudantes do DF, mas a nossa intenção é ampliar o alcance para mais regiões nas próximas edições.
6: Para concorrer, é preciso cadastrar as ideias legislativas até o dia 5 de novembro. Quer saber mais? É só pesquisar por Oficina Legislativa e Cidadania no buscador de sua preferência.
25: A inteligência artificial já faz parte do dia a dia de milhões de brasileiros. Mas quem deve ser responsabilizado pelo uso dessa tecnologia? E como proteger direitos autorais e o jornalismo sem frear a inovação?
26: Esses foram os principais temas de um debate promovido pelo Conselho de Comunicação Social sobre o projeto que regulamenta a IA no Brasil. A proposta já foi aprovada pelo Senado e aguarda votação na Câmara dos Deputados. Repórter Bruno Lourenço.
8: O marco legal da inteligência artificial surgiu de iniciativa do senador Rodrigo Pacheco, do PSB de Minas Gerais. Ele criou em 2022 uma comissão de juristas e um ano depois o Senado se debruçou sobre o anteprojeto. O texto foi aprovado no final de 2024 e aguarda desde então pela votação na Câmara dos Deputados. O Conselho de Comunicação Social do Congresso Nacional debateu os impactos que a proposta pode trazer, em especial a questão da remuneração de produtores de conteúdo, como jornalistas, pelo uso de material para o treinamento da IA. O diretor do Instituto de Tecnologia e Sociedade do Rio de Janeiro, Sérgio Branco, alertou para os riscos de afugentar tecnologia com a cobrança pelo uso de conteúdo nacional.
9: Nós podemos acabar por exportar o treinamento e importar apenas os modelos prontos, perdendo investimento e capacidade tecnológica. Por quê? Porque o Brasil compete com o mercado global para o desenvolvimento de ferramentas de inteligência artificial.
8: O secretário de Direitos Autorais e Intelectuais do Ministério da Cultura, Marcos Alves de Souza, defendeu um modelo que divida a arrecadação de um possível novo imposto com autores e com o fomento a iniciativas culturais, com a criação de um fundo específico.
10: A ideia seria aqui discutir um modelo de remuneração que ele seria pautado, por exemplo, na cobrança de um CID dessas empresas que podem pagar, então sistemas de IA generativa de grande porte e que tem esse risco de substituição, e esse valor vai ser redirecionado para fundos. Então esses valores vão ser redirecionados, por exemplo, para pesquisa e desenvolvimento de uma infraestrutura pública em IA, ou seja, desenvolvimento de uma soberania nacional de IA.
8: O Conselho de Comunicação Social é um órgão auxiliar do Congresso Nacional responsável por estudos, pareceres e recomendações sobre matérias relacionadas à temática.
25: E as campanhas eleitorais deste ano terão regras específicas para o uso da inteligência artificial. Conteúdos produzidos ou manipulados com a IA precisam informar de forma clara que foram criados com essa tecnologia.
26: As medidas buscam ampliar a transparência das campanhas e proteger os eleitores da desinformação. Saiba mais na reportagem de Yasmin Rodrigues.
1: As eleições de 2026 serão as primeiras eleições gerais realizadas sob regras específicas para o uso da inteligência artificial na propaganda eleitoral. A regulamentação do Tribunal Superior Eleitoral busca impedir que ferramentas capazes de criar imagens, vídeos, áudios e textos cada vez mais realistas sejam utilizadas para confundir o eleitor ou comprometer a integridade do processo eleitoral. Para Ângela Signati, conselheira do Conselho de Comunicação Social do Congresso Nacional, esse é um desafio enfrentado não só nas eleições, mas também durante os mandatos dos eleitos.
3: As campanhas eleitorais são realizadas hoje pela internet em tempo real e praticamente durante os 4 anos do mandato dos políticos. E é justamente neste ambiente virtual que os partidos, candidatas e candidatos fazem as suas arenas para se apresentar aos eleitores, dificultando o controle por parte da Justiça Eleitoral.
1: Pelas normas, todo o conteúdo produzido ou manipulado por inteligência artificial deve trazer uma identificação explícita, destacada e acessível, informando que o material foi criado ou alterado por IA e qual tecnologia foi utilizada. A exigência vale para textos, imagens, vídeos e áudios divulgados durante a campanha. Além disso, entre as 72 horas que antecedem a votação e as 24 horas posteriores ao encerramento do pleito, fica proibida a publicação ou republicação de novos conteúdos sintéticos. Caso as regras sejam descumpridas, a Justiça Eleitoral poderá determinar a retirada imediata do conteúdo da internet, entre outras sanções.
25: A Comissão de Fiscalização e Controle pode votar o projeto que combate a obsolescência programada, que é uma prática que reduz a vida útil de produtos, como eletrônicos, de forma planejada.
26: A proposta assegura também o direito dos consumidores ao reparo de produtos com defeito. Repórter César Mendes.
4: O projeto do senador Ciro Nogueira, do Progressistas do Piauí, obriga que os fabricantes e importadores ofereçam peças de reposição e manuais de conserto pelo período de 5 a 20 anos. Conforme o produto, e determina que as empresas disponibilizem informações sobre peças e reparos em plataformas digitais. Quem não cumprir a regra ficará sujeito a multas que poderão ir de 10 mil até 50 milhões de reais. Relator, o senador Dr. Irã, do Progressistas de Roraima, disse que a obsolescência programada garante o ciclo de consumo diante da velocidade da inovação tecnológica, mas destacou suas consequências.
11: O aumento de resíduos sem que haja o descarte adequado e no desenfreado uso de matérias-primas finitas.
4: Segundo o Dr. Irã, a obsolescência programada deixa ainda o consumidor em uma posição desfavorável ao criar dificuldades para o conserto do produto.
26: Com edição de Paula Groba e trabalhos técnicos de João Lira, o Jornal do Senado fica por aqui. Acompanhe agora as notícias da Câmara dos Deputados. Boa noite.
25: Uma boa noite e até amanhã.
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13: Deputados sugerem medidas para a saúde de crianças e adolescentes.
14: Parlamentares reivindicam melhorias na infraestrutura de transportes.
13: Projetos ampliam a fiscalização sobre atividades de agentes públicos.
15: Boa noite. Retorna hoje o projeto de gravação de edições do Jornal Câmara dos Deputados em emissoras da Rede Câmara de Rádio. Este programa está sendo produzido diretamente da cidade de Joinville, com a participação do colega Felipe Faria, da Rádio Câmara Joinville. Eu sou Márcio Aquilissardi, bem-vindo, Felipe.
28: Boa noite a todos, obrigado, Márcio. É uma honra participar da apresentação desta edição do Jornal Câmara dos Deputados, dentro da Voz do Brasil. Vamos agora às notícias da Câmara dos Deputados. Projeto de Glauber Braga, do PSOL do Rio de Janeiro, obriga parlamentares a prestarem contas do mandato por meio de audiências públicas realizadas em locais públicos. A proposta, segundo ele, amplia a transparência e fortalece a participação da população nas atividades legislativas.
0: Hoje existe uma crise do sistema representativo. Uma última pesquisa nacional indicou que mais de 60% das pessoas não lembram em quem votaram nas últimas eleições. Se você tem a possibilidade de prestar contas, de ser cobrado, de apresentar o seu trabalho, evidentemente você reestrutura o modelo de representação, porque uma parte da política vai dizer que as mazelas da política se resolvem com menos política, diminuindo os espaços democráticos. E a gente diz não. As mazelas da política se resolvem com mais política, com mais instrumentos de participação direta da sociedade. E é exatamente o que esse projeto defende.
2: Pelo texto de Glauber Braga, deputados, senadores, deputados estaduais e vereadores deverão prestar contas periódicas em espaços públicos. O projeto também prevê o corte de salário para o parlamentar que deixar de cumprir a medida.
28: Projeto de Chico Alencar, também do PSOL do Rio de Janeiro, estabelece regras de transparência e controle para o uso de aeronaves privadas por autoridades públicas. A proposta prevê critérios mais rígidos para viagens feitas em jatinhos particulares.
18: O nosso projeto não veda isso, mas estabelece normas de transparência total e critérios rigorosos para se utilizar esse meio de locomoção. Em primeiro lugar, a declaração da viagem e o seu motivo, que tem que estar voltado para interesse público e não para passeio, para turismo, para compras particulares.
28: Segundo Chico Alencar, o texto também determina que autoridades cumpram os mesmos procedimentos exigidos em voos comerciais, como fiscalização e declaração de bens. Para ele, a medida reforça a transparência e evita conflitos entre interesses públicos e privados.
19: Segurança Pública.
28: Júlio Lopes, do PP do Rio de Janeiro, defende proposta que visa enfraquecer financeiramente organizações criminosas. Ele aponta, entre as medidas, a criação de um cadastro nacional para mapear facções e a cassação de licenças de empresas envolvidas em irregularidades.
20: Nós temos o dever de atacar a atividade econômica dessas quadrilhas, tomar deles os recursos, tomar deles tudo aquilo que puder ser bloqueado e tomado, a fim de que a gente diminua sua capacidade de investimento, diminua sua capacidade de comprar armas e carros, enfim, todo tipo de material bélico que vai ajudá-los no seu fortalecimento, e isso está previsto lá.
28: Júlio Lopes também apoia a classificação do PCC e do Comando Vermelho como organizações terroristas. Ele argumenta que a medida permitiria o bloqueio de recursos ligados a essas facções, mesmo quando o dinheiro estiver fora do Brasil.
19: Justiça.
28: Capitão Alberto Neto, do PL do Amazonas, defende penas mais severas para crimes sexuais no país. Ele apoia projeto que torna mais rígidos os critérios para a progressão de regime de presos condenados por estupro de vulnerável.
21: Nesses 5 primeiros meses do ano, nós já tivemos mais de 630 casos de estupro de vulneráveis. Mostra que o nosso país está dando uma vida fácil para estuprador. E o que acontece hoje com a legislação? O estuprador passa pouco tempo na cadeia. Rapidamente ele progride de regime e está de volta às ruas para continuar cometendo esses estupros. O que é que o PL 6831 fala? Nós endurecemos a pena para o estuprador. Nós dobramos a pena. A pena chega a mais de 20 anos de cadeia. E para o estuprador ter direito à progressão de regime, ele tem que aderir a um programa de castração química do governo.
28: Segundo o capitão Alberto Neto, a medida visa coibir a reincidência criminal e proteger a integridade de crianças e adolescentes. O parlamentar cobra uma resposta urgente do Congresso Nacional para o fortalecimento da segurança pública.
19: Saúde.
28: Projeto de Dr. Luiz Ovando, do PP de Mato Grosso do Sul, garante às mães com emprego formal o direito de acompanhar o tratamento de filhos menores de 6 anos quando doentes. Ele afirma que o objetivo é corrigir uma deficiência do sistema atual, o que daria mais assistência às crianças.
5: Quando a mãe com o filho doente vai ao médico, na hora do comparecimento ela recebe um atestado de que esteve presente e quando muito até 24 horas após. Isso leva a uma situação de insegurança muito grande, porque a mãe quer acompanhar o tratamento do filho. E a CLT não permite isso após as 24 horas.
6: Doutor Elisovando argumenta que o afastamento autorizado permite à mãe administrar remédios, cuidar da alimentação e acompanhar a recuperação do filho. Ele explica que a proposta busca estender às trabalhadoras da iniciativa privada uma proteção já prevista para servidoras públicas.
28: Heloísa Helena, da Rede do Rio de Janeiro, apresentou o projeto que estabelece tempo máximo de espera para procedimentos de saúde voltados a crianças e adolescentes na rede pública. A deputada afirma que a fila não pode transformar doenças tratáveis em morte por falta de diagnóstico.
7: O que nós não podemos aceitar é que famílias façam vaquinha na internet para ter acesso a procedimento cirúrgico, a determinados fármacos, a exames laboratoriais, aquilo que pela lei já seria uma obrigatoriedade. Então nós estabelecemos que tem que ter o tempo máximo de espera, desde a porta de entrada do sistema, que é a atenção básica, até a média e alta complexidade. O que nós não podemos aceitar é que por esperar tanto, não ter acesso ao que é garantido da legislação do SUS e as crianças vivenciem situações de dor e de sofrimento e muitas vezes de óbito ou problemas gravíssimos pelo não acesso com agilidade e eficácia.
6: Heloísa Helena avalia que o SUS tem uma legislação avançada, mas ainda enfrenta dificuldades para transformar o direito em acesso efetivo. A deputada também ressalta que a proposta prevê a divulgação periódica de dados consolidados às famílias sobre o tempo estimado de atendimento.
26: Educação.
28: Flávia Moraes, do MDB de Goiás, comemora a aprovação do Estatuto do Aprendiz na Câmara dos Deputados. Ela explica que a proposta consolida as regras de aprendizagem profissional, amplia a segurança jurídica e aumenta as oportunidades para os jovens no mercado de trabalho.
16: Então, a aprendizagem, para mim, é um dos programas para a juventude que mais tem efeito junto ao jovem, porque garante a carteira assinada, o salário, a experiência de trabalho e a formação profissional. Para a empresa, representa a formação do trabalhador qualificado para trabalhar naquela especificidade da empresa e, de todas as formas, é um programa que merece todo o nosso apoio, toda a nossa dedicação.
6: Flávia Moraes ressalta também que o texto, agora em análise no Senado, prevê ampliar a contratação de aprendizes pelo poder público e por micro e pequenas empresas. De acordo com a deputada, a medida pode gerar mais de 1 milhão de novas vagas para jovens brasileiros.
26: Trabalho.
28: Charles Fernandes, do PSD da Bahia, celebra a aprovação da PEC do fim da escala 6x1. O deputado aponta que a diminuição da jornada semanal, sem redução de salário, garante melhores condições de vida à classe trabalhadora.
5: Essa PEC, ela trará dignidade, trará mais conforto, trará mais comodidade, trará mais segurança para as famílias. Haja vista que você vai ter agora a condição de estar no final de semana com seus filhos, de estar no final de semana cuidando um pouquinho mais da sua casa. Isso já avançou no mundo todo e precisa avançar aqui no nosso país.
6: Charles Fernandes afirma que a PEC do fim da escala 6x1 representa uma das votações mais importantes da atual legislatura. Ele espera que o Senado confirme o posicionamento da Câmara em nome da dignidade de milhões de cidadãos brasileiros.
26: Agricultura.
28: Ayrton Faleiro, do PT do Pará, comemora a aprovação de projeto que fortalece a política de estoque de alimentos no Brasil por meio da Companhia Nacional de Abastecimento. Ele sublinha que a proposta permite compra de até 25% acima do preço mínimo, facilitando a aquisição de produtos.
17: Nós aprovamos aqui na Câmara, agora vai para o Senado, um projeto muito importante para o que nós chamamos de regulação dos estoques de alimento no Brasil. É um projeto que veio do governo, através da CONAB, do Ministério do Desenvolvimento Agrário, e que ele, primeira correção que ele faz é permitir que a CONAB compre para os estoques reguladores um valor de 25% além do preço mínimo. Isso vai propiciar aquisição de estoque, mas também de que a venda desse estoque não seja apenas para a grande indústria.
1: Ayrton Faleiro destaca que a CONAB poderá vender os alimentos estocados a cooperativas, pequenos supermercados e consumidores. Ele afirma que a medida movimenta a economia, fortalece a soberania alimentar e protege o país diante de crises climáticas e especulação de mercado.
3: Meio ambiente.
28: A Comissão de Constituição e Justiça aprovou o projeto que reconhece o soldadinho de Araripe como uma ave símbolo da Chapada do Araripe. A relatora do projeto, Lídice da Mata, do PSB da Bahia, explica que a medida fortalece diretrizes para a preservação dessa espécie.
8: Esta ave é uma ave de em torno de 15 centímetros, que só existe na região do Araripe, que é uma região do sertão do Ceará, e que hoje se encontra ameaçada de extinção. Então, acima de tudo, um projeto de defesa ambiental, de defesa de um pássaro que tem sua característica nacional e que nós devemos, portanto, preservá-lo.
1: Lídice da Mata acrescenta que o projeto prevê ações de proteção ao habitat do soldadinho do Araripe, com preservação de nascentes e riachos. O texto apresenta ainda medidas de prevenção de queimadas e controle da expansão agropecuária e imobiliária na Chapada do Araripe.
3: Desenvolvimento regional.
28: A integração da Amazônia ao restante do Brasil ganha força com as obras da BR-319, segundo a avaliação do deputado Sidney Leite, do PSD do Amazonas. Para ele, a pavimentação, especialmente do chamado trecho do meio, vai baratear alimentos e agilizar o escoamento de produtos da Zona Franca de Manaus.
9: Uma luta histórica, não só do povo amazonense, mas de lideranças do estado de Roraima, de Rondônia e do Acre. Afinal, nós estamos falando de uma estrada, que é o único acesso que o povo amazonense e a população de Roraima tem para ser interligado ao restante do Brasil. A BR-319 consolida a integração da Amazônia Ocidental, mas não só isso. Muda a vida das pessoas. Eu fico muito feliz em estar fazendo parte desse momento histórico, que é a garantia da pavimentação da BR-319. Fruto da luta de muitos aqui no Parlamento para que nós pudéssemos ter isso. E agora, já com as licitações, com autorização da pavimentação de determinados trechos, mas a consolidação do trecho do meio, como também da ponte do Garapaçu. Vai ter BR-319, sim.
1: Sidney Leite reforça que o IBAMA já autorizou o DENIT a construir 3 pontes de concreto nos igarapés Santo Antônio, Realidade e Fortaleza. A licença, com validade de 3 anos, vai garantir, de acordo com o congressista, mais segurança e o direito de ir e vir da população do norte do país.
28: Coronel Crisóstomo, do PL, fala sobre a importância da construção da ponte binacional entre Guajará-Mirim, em Rondônia, e Guaiará-Mirim, cidade vizinha pelo lado boliviano. Ele afirma que a obra representa o cumprimento de um compromisso histórico entre Brasil e Bolívia e pode fortalecer a integração regional.
10: Esse acesso cria uma nova rota logística do Brasil na direção do Pacífico. O que vai acontecer? Vai fazer com que alguns estados que exportam para o mundo oriental, exemplo da China, deixem de enviar seus produtos na direção do Porto de Santos, exemplo. Agora, com a construção dessa ponte, esses estados, Mato Grosso, Mato Grosso do Sul, tal, vão criar uma rota na direção do Pacífico, passando por essa ponte binacional.
1: Coronel Crisóstomo afirma que a nova ligação internacional pode reduzir custos e o tempo de transporte de mercadorias. Ele acrescenta que a obra tem potencial para impulsionar a geração de emprego e renda em Rondônia, abrindo novas oportunidades de desenvolvimento econômico para a região.
28: Bebeto, do PP, cobra a duplicação de trecho das rodovias que ligam a Baixada Fluminense à cidade do Rio de Janeiro. Ele reclama que moradores dos municípios de Nova Iguaçu, Japeri, Queimados, Belfor Roxo e São João do Meriti perdem horas diariamente em congestionamentos.
18: eu tenho trabalhado muito aqui na Comissão de Viação e Transporte para que a gente defina esses engarrafamentos, para que o trabalhador que trabalha na capital, na zona sul do Rio de Janeiro, ele possa ficar menos tempo nesse engarrafamento. E até as entregas, as ambulâncias, a polícia militar, a polícia civil precisa fazer um deslocamento rápido, fica retido nesses engarrafamentos constantes, e que a gente tem trabalhado muito para que a gente define através da duplicação. E o que está no contrato dessa concessão da Eco Rio Minas, esse trecho da Presidente Dutra, ali do Trevo das Margaridas até a cidade seropédica, esse trecho é o pior trecho para todo o estado do Rio de Janeiro, é o trecho que mais engarrafa hoje.
15: Bebeto também avalia que o sistema de pedágio por quilômetro percorrido pode modernizar as rodovias e diminuir retenções provocadas por praças fixas de cobrança. Ele reconhece a preocupação dos moradores com a mudança, mas garante que o modelo é inovador.
4: Transportes.
28: Daniel Almeida, do PCdoB da Bahia, defende a criação do piso salarial para motoristas do transporte coletivo urbano. Para o deputado, esses profissionais desempenham um papel essencial nas cidades. A ideia, segundo ele, é garantir remuneração mais justa e valorização da categoria.
11: Nós estamos propondo que haja um piso de no mínimo R$4.000, agregado a esse piso outras vantagens que os motoristas possam ter, insalubridade e outras vantagens que as convenções coletivas possam estabelecer, mas que a uniformização desse piso no país inteiro vai dar mais equilíbrio para essa profissão, vai dar mais previsibilidade para os próprios empresários.
15: Daniel Almeida argumenta que os motoristas enfrentam jornadas desgastantes, trânsito intenso e o desafio de lidar com milhares de passageiros. Segundo ele, a medida contribui para dar mais previsibilidade nas negociações trabalhistas e na definição dos custos do transporte público nos municípios.
28: Termina agora esta edição especial do Jornal Câmara dos Deputados, produzida e apresentada pela Rádio Câmara de Brasília, em parceria com a Rádio Câmara Joinville, integrante da Rede Câmara de Rádio.
15: Eu agradeço ao Felipe Faria e a toda a equipe da Câmara de Vereadores de Joinville pelo excelente trabalho conjunto.
28: Eu que agradeço à Câmara dos Deputados por esta oportunidade tão especial. Este programa teve trabalhos técnicos de Wellington Teles e apresentação de Felipe Faria e Márcio Aquiles Sardi. Boa noite.
15: Muito boa noite. Parabéns por seu aniversário, Felipe.
28: Obrigado.
15: O Jornal Câmara dos Deputados volta amanhã. Você fica agora com o Minuto do TCU.
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1: Atenção, mulher que atua no campo. 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São inúmeras oportunidades de capacitação pensadas especialmente para você, que faz a diferença no meio rural todos os dias. 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